0: uma hora.
1: 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O dar não molesta o braço nem dorme com espinho à mão que afagou durante o dia. 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Raia o sol continuamente e o povo pensa que há contentamento. Mas não nos surge a lua destroçada, a renovar-se sempre mutilada? 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Não bar a lenha para recolher os molhos. É preciso que a maldade os não desfaça. Sujeito-me a vestir as velhas peles e olho à volta, atento ao que se passa. Eu sei que há luz e sombra, nuvens e chuva, mas chegará a minha voz aos vossos pés como aos da onça o grito da capota. Guarda a cigarra o seu canto perante a voz dos tambores.
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Uma hora 10 minutos. Este é jantar de Gil Semedo. É o jantar. Entramos para a nossa primeira hora no programa Esteira da Música. No ar e consigo, Esteira da Música na Rádio Nacional de Angola. Amigo ouvinte, como foi a semana de trabalho? E esperamos que tenha sido boa. É, boa tal como a do Anderson Alfredo. É, ele diz-me que foi uma semana muito boa. É. Então, amigo ouvinte, aproveite também o máximo. Esperamos que esteja também tudo a correr bem para dar um passeio aos variados encantos e recantos do nosso país, apreciar as nossas belas paisagens. Também pode aproveitar para visitar alguns familiares ou amigos. Mas atenção, não se esqueça de cumprir com as medidas de prevenção. É, medidas de prevenção devido à pandemia da variola dos macacos, o Mpox. É, saiba que os números no nosso país continuam a subir, estão a crescer. É, por isso, não ignore as orientações do Ministério da Saúde, porque só assim estaremos a contribuir para a redução do número de casos no nosso país, de modo que possa reduzir o número desta doença cá em Angola. O Esteira da Música na Rádio Nacional de Angola, até bem pertinho das 5 horas, com boa música e também dicas curiosas. Somos um programa feito para gente acordada. Estamos na primeira hora deste nosso convívio. O nosso objetivo é de lhe entreter ouvindo cartas de vários quadrantes. É, aqui não vale a má disposição. É. E falando em má disposição, deixa-me dizer a todos os nossos ouvintes que o Esteira da Música não aceita que o amigo ouvinte fique mal disposto, porque o Anderson Alfredo, ele preparou aí umas cartas que não vale a pena. É mesmo para não parar. E daqui a pouco vamos acompanhar o nosso primeiro atrativo, o espaço Roupa Nova. Deixa-me mandar também aqui um abraço ao meu tio, que ele não perde nenhuma das edições do Esteira da Música. É sempre que o Esteira da Música, e eu em particular, estou aqui a comunicar para Angola e o mundo, ele fica sempre aí bem ligadinho com o seu rádio. É, o meu tio Hilário Neto, que não perde nenhuma das edições do Esteira da Música. O meu tio que está no Quilamba. É, e vai aqui também uma saudação especial a toda a gente, a todos os nossos ouvintes que estão na centralidade do Quilamba. Vai aqui o abraço desta equipa. É. E também vai aqui um forte abraço para o Dr. Gilberto Plinganga, que também não perde nenhuma das edições do Esteira da Música. Está sempre bem, bem ligadinho à Rádio Nacional de Angola. É. E também para aqueles casais que contraíram matrimónio, vem aqui as nossas felicitações a todos os casais que deram nó, que contraíram matrimónio. Tão de parabéns. Em especial também para o casal José António Ebo, que contraiu o matrimónio com a Ana, que também agora é Ebo. O casal Ebo, José António Ebo e Ana Ebo, que contraíram o matrimónio. Então estão de parabéns. E os parabéns aqui desta equipa da Nacional de Angola. E também para quem completou mais um ano de vida, mais uma resenha primavera, vem aqui a nossa saudação, os nossos parabéns, muitos e muitos anos de vida para si, que está de bolo na mesa. Parabéns. Mas enquanto isso, vamos a mais uma música.

0: São os África Negra aqui a marcar presença no seu e nosso Esteira da Música, com o tema Aninhas. 1h20. Vamos acompanhar o espaço Retrato Musical, o nosso primeiro atrativo desta noite, desta madrugada de 19 de setembro do ano 2026.
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2: Viva! É com muito gosto que marcamos presença nesta edição do Retrato Musical. Vamos apresentar a vida e a obra de Jamila Delvis e do americano Jimi Hendrix, que durante a semana finda comemoraram mais um aniversário.

Mila Delves nasceu em Luanda no dia 17 de setembro de 1979, dia do herói nacional, e a cantora é conhecida pela sua carreira musical e presença na cena artística, com diversas músicas e clipes disponíveis online. Ela possui uma carreira voltada para a música popular angolana, com repertório que inclui singles e álbuns disponíveis em plataformas digitais e sites especializados em música. A sua discografia inclui gravações em CD e vinil, e além da sua carreira musical, Jamila Delves mantém presença profissional no país e a sua música é apreciada tanto localmente quanto por fãs internacionais interessados nas canções angolanas contemporâneas. Jamila Delves é frequentemente associada a artistas de renome e aparece em playlists e sites de música que destacam talentos nacionais e internacionais, permitindo que o seu trabalho seja acessível a um público amplo. Em resumo, é uma figura importantíssima da música angolana, com uma carreira marcada por lançamentos de músicas, clipes e participação ativa na cena cultural. O gosto pela música começou muito cedo, aos 16 anos. Passou a interagir com pessoas ligadas ao mundo da música, como o Dog Murras, que lhe apresentou ao cantor Fly. Este, por sua vez, indicou-lhe o produtor musical Beto Max, que lhe submeteu a um teste de voz que até saiu-se muito bem, segundo o produtor na altura. De princípio, a cantora passou a trabalhar com Iola Araújo e Margarete do Rosário, tendo surgido o grupo Melomanias. Mais tarde, retirou-se do grupo, levando uma carreira solo. Nos próximos minutos, vamos ficar com um trecho musical desta artista angolana.

Passam-se 56 anos desde a morte do cantor americano James Marshall Hendrick, ou simplesmente Jimi Hendrick. O cantor nasceu em Seattle, nos Estados Unidos, no dia 27 de novembro de 1942. Descendente de africanos, mexicanos e índios, viveu parte da infância com a sua avó, uma índia. Jimi Hendrick foi o guitarrista, cantor e compositor norte-americano, que mudou a história da guitarra e do rock nos anos 60. Em 1963, o cantor mudou-se para Nova York, onde tocou com os artistas Sam Cooke e Little Richard. Em 1965, formou a sua primeira banda, Jimmy James and the Blue Flames, e no ano de 1966 foi descoberto por Sha Chandler, então baixista do grupo The Animals. No mesmo ano, Hendrick migrou para Londres. Durante 9 meses, criou 2 bandas, a Jimi Hendrick Experience e a banda Off Gyps, e lançou 3 singles de sucesso. Colocou um disco no primeiro lugar das paradas e fez 109 shows, tendo regressado depois para os Estados Unidos. Durante o seu percurso musical, Jimi Hendrick lançou 3 discos de estúdio e 1 ao vivo. O primeiro, Are You Experience, em 1967. Neste mesmo ano, estreou nos Estados Unidos no Festival de Monterey Pop, na Califórnia, onde queimou a sua guitarra após o show. Ainda em 1967, lançou o 2º disco, Axis Bold Has Love, e em 1968 lançou o 3º disco, Electric Ladyland. A importância de Hendrick para a história do seu instrumento não pode ser subestimada. Ele expandiu a sonoridade da guitarra. Sabia exatamente onde se posicionar no palco para causar o efeito desejado. Jimmy faleceu em Kensington, em Londres, na Inglaterra, no dia 18 de setembro de 1970, em consequência do uso excessivo de medicamentos. Bom, depois destas breves referências do cantor americano Jimi Hendrix, Retrato Musical fica por aqui. A promessa é de estarmos juntos numa próxima oportunidade. Os abraços são do Francisco Janeiro, Ernesto Jimi e Elion Falcão. Fiquem todos muito bem e até à próxima.

0: 1:35 e foi o retrato musical na voz da nossa colega Eliane Falcão. E vamos para as notícias do universo musical. Johnny Ramos celebra 30 anos de carreira em Luanda. O músico cabo-verdiano Johnny Ramos vai realizar no dia 26 do corrente mês, estamos a falar de setembro, o seu show para celebrar os 30 anos de carreira musical no Centro de Conferências de Belas, em Luanda, anunciou o artista em conferência de imprensa. Segundo o artista, este será o seu maior espetáculo musical já realizado em Angola e terá as participações especiais dos músicos angolanos Euclides da Lomba, Yuri da Cunha, Calado Show, Jordânia e Tote Samed. Johnny Ramos disse estar expectante para o dia do evento e que tenham ensaiado o suficiente para que possa ter um espetáculo memorável e marcante, dando a possibilidade de haver no momento algum dueto inesperado com algum dos artistas convidados. Carminho Dino de Santiago e Caretos nomeados para Grammys Latinos. Os artistas portugueses Carminho Dino de Santiago e Caretos estão nomeados para os prémios Grammys Latinos. Foi quarta-feira última anunciado. A cerimónia de entrega dos prémios acontece a 12 de novembro em Las Vegas, nos Estados Unidos da América. O produtor e escritor de canções mexicano Edgar Barrera é o artista mais nomeado, mas também Rosália, Carol G, Cassete Hill e Paco Amoroso e Jorge Dreller reconhecem várias nomeações. De acordo com o anúncio de nomeados da 27ª edição do Grammys Latinos, Carminho está nomeado para o prémio de melhor álbum de música de raiz em língua portuguesa por Eu Vou Morrer de Amor ou Resistir, e para o de melhor canção em língua portuguesa por Memória, escrita por si e cantada em dueto com Rosália no álbum Lux, da artista catalã. Dino de Santiago surge nomeado juntamente com os brasileiros Criolo e Amaro Freitas na categoria de melhor álbum de MPB, música popular brasileira. Música afro-portuguesa brasileira, pelo disco Conjunto Criolo, Amaro e Dino, e na melhor canção em língua portuguesa por 90 de Nós. Os Caretos estão nomeados para melhor vídeo de formato curto por Moleirinha, canção na qual contam com a colaboração de Isabel Silvestre, Conan Osiris, Júlio Pereira e vozes de Manchou-se, e que tem realização de Gonçalo Pereira e produção de Mafalda Leal da Costa. Denai Boldhood regressam a Portugal em 2027 para concerto no Nós Alive. Não foi preciso esperar muito tempo após a confirmação de Tame Impala no Nós Alive 2027. Sabe-se agora que também os de Now Night Boldhood vão atuar no festival a 8 de julho no palco Nós. A confirmação surge após um concerto que decorreu no passado dia 12 de setembro na Mil Arena, Lisboa. Um concerto integrado na apresentação do álbum Ultrasound, lançado em novembro de 2025. Este trabalho marcou o regresso dos The Night Boldhood aos palcos após uma pausa de 3 anos e mantém a atmosfera sobre... E mantém a atmosfera sombria e melancólica que caracteriza a identidade sonora do grupo, reforçando a fusão entre indie rock, alt rock e pop que os tornou uma das bandas mais reconhecidas da sua geração. Formados em 2011, os The Night Boldhood ganharam projeção internacional com o álbum de estreia I Love You, editado em 2013, que inclui Sweeter Weather, um dos maiores êxitos da banda e um fenômeno global. Morreu a cantora francesa Catherine Ringer. A cantora francesa Catherine Ringer, vocalista dos Rita Mitsouk, morreu na última segunda-feira, aos 68 anos, anunciaram os seus filhos num comunicado enviado à agência Express, AFP. A cantora foi levada por um cancro fulminante na noite de 14 de setembro do ano 2026, lê-se no comunicado citado pela AFP, acrescentando que se encerra assim definitivamente a história do duo formado pela cantora e o seu companheiro Fred Schichen. Que morreu em 2007. A agência francesa de notícias recorda que a diva de voz poderosa e irreverente fundou o Rita Mitsouk com Fred Schichen no início da década de 1980, garantindo desde o início êxitos como Hand, Sexto Começa, A Lazy Stories, D'Amour, Vincent Mal. Há mais uma confirmação no Nós Alive 27. A organização do festival acaba de anunciar a subida ao palco Nós de Sombre no último dia do concerto, a 10 de julho. Segundo a organização, o cantor do momento chega ao Nós Alive 27 com o título de sucessor natural da geração Z no universo do rock, mantendo a sua criação musical apenas consigo. O nova-iorquino de 20 anos é o único compositor e co-produtor das suas canções, tendo começado a sua carreira num estúdio improvisado no seu quarto no bairro de Lower West Side, e aprendeu a produzir música enquanto estudava música clássica e interpretação vocal. Em 2025 foi o tema Back to Friends que catapultou sobre no mundo musical, chegando a número 1 no Spotify e entrar no top 10 da Billboard Hot 100 em sétimo lugar. Vencedor do The Voice nos Países Baixos encontrado morto, Ben Saunders, vencedor da primeira temporada do programa The Voice of Holland em 2011, foi encontrado morto na última terça-feira num lago recreativo em Welst, nos Países Baixos. O cantor tinha 43 anos, segundo o jornal Nederlands de Telegraph. O corpo do artista foi encontrado no lago recreativo conhecido na região de Alt. Segundo o de Telegraph, os meios de emergência recuperaram o corpo e as causas da morte ainda não são conhecidas. A unidade policial do leste dos Países Baixos confirmou que um corpo tinha sido encontrado num lago recreativo e que a polícia descartou a hipótese de crime. Oasis anunciaram digressão com 38 concertos. Os Oasis revelaram, depois de muitos rumores, a digressão que vão fazer na Europa e Estados Unidos em 2027. São ao todo 38 datas, entre as quais se inclui no Etihad Stadium, em Manchester, de onde a banda é originária, mas Portugal não foi contemplada. A digressão arranca a 21 de maio no Celtic Park, em Glasgow, Escócia, e termina a 19 de setembro do próximo ano, em Inglaterra, passando pelo meio por Manchester, Munique, Barcelona, segundo a informação avançada pela banda. Para ter a oportunidade de comprar bilhetes, os fãs terão de completar o processo de registro de bilhetes no site oficial, visto que não haverá venda geral. Foram as notícias do mundo da música quando o relógio marca 1 hora 46 minutos.
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19: Angola, bom dia. Uma hora. A seguir as notícias na Rádio Nacional.

0: Ministério da Saúde já vacina contactos de pessoas infectadas com a variola dos macacos.
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0: Bom dia. Angola adquiriu 50 mil doses de vacina contra a Mpox, variola dos macacos, que estão a ser administradas prioritariamente aos contactos de pessoas com infectadas e aos profissionais de saúde que trabalham diretamente com os casos da doença. Como medida de prevenção, o governo de Angola ativou também o Plano Nacional de Contingência para o Controlo da Mpox. O objetivo é reforçar as ações de vigilância, prevenção e resposta rápida perante um eventual surto da doença no país. Mais dados com o jornalista Dito Tavares.
2: O Plano Nacional de Contingência para o Controlo da Mpox em Angola inclui 8 pilares que passam pela vacinação, prevenção de infecções, identificação dos contactos e avaliação da evolução do surto. E dada a escassez da produção da vacina mundialmente, Angola conseguiu adquirir 50 mil doses da vacina da Mpox, como descreve a Diretora Nacional de Saúde Pública, Helga de Freitas.
3: Foram dispensadas 50 mil doses de vacina do Mpox para Angola. Esta vacina está a ser administrada particularmente, especialmente aos contactos e aos profissionais de saúde que trabalham diretamente e atendem as pessoas com a doença.
2: As mulheres são as mais atingidas e o grupo etário mais afetado pela doença é dos 20 aos 24 anos de idade.
3: A sua evolução varia entre 5 a 21 dias. A recuperação vai entre 2 a 4 semanas. Podem ocorrer formas graves, o que é bastante raro. Só, de facto, em pessoas que têm a sua imunidade muito baixa é que podem ocorrer formas graves e até morte. O grupo etário mais afetado é dos 20 aos 24 anos e que o sexo é mais atingido é o sexo feminino.
2: E o secretário de Estado para a Saúde Pública, Carlos de Souza, garante respostas rápidas, eficiente e eficaz contra a doença.
4: Nós vamos continuar a investir na capacitação contínua dos profissionais, na realização de exercícios de simulação, na ativação de planos de contingência e de resposta e na melhoria do sistema de informação. Será fundamental para assegurar que o ESP esteja preparado para atuar quando for necessário.
2: Angola ativa o Plano Nacional de Contingência para o Controlo da Mpox.
0: Angola adquiriu 50 mil doses de vacina contra a Mpox. E pelo mundo, a ex-vice-presidente da Costa Rica, à frente da corrida para o cargo de secretária-geral da ONU.
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0: Bom dia, foram as notícias quando o relógio marca 2 horas, 3 minutos.
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0: 2:17. A nossa esteira continua estendida e só vai ser recolhida quando forem sensivelmente 5 horas. E neste horário reservado, o horário é reservado ao espaço Roupa Nova, onde vamos apreciar as músicas Marido à Maneira, original de Carlos Albano, e a versão feita pelo DJ Roberto, bem como Sofredora, da autoria de David Zé, numa versão feita de Edmásia, quando são 2:17.
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3: Até aqui estivemos a acompanhar o espaço Roupa Nova, onde apreciamos as músicas Marido à Maneira, original de Carlos Alberto, e a versão feita pelo DJ Celso Roberto, bem como Sofredora, da autoria de David Zé, numa versão feita pela cantora Edmásia. Na próxima edição vamos ter outras novidades.
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0: Alimentação escolar cruza 303 dos 326 municípios do país e abrange mais de 3 milhões de alunos.
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0: Bom dia, vamos atualizar as notícias. O programa de alimentação escolar, a estratégia do governo sob execução do Ministério da Educação, tem marcas em 303 dos 326 municípios do país. Os números do Ministério da Educação apontam que o programa atingiu mais de 3 milhões de alunos do ensino primário. Estes dados foram avançados pelo Diretor Nacional da Educação Pré-Escolar e Ensino Primário, Ngala Joaquim, à margem do Conselho Consultivo do Ministério da Educação, que decorreu em Dalatando, Kwanza Norte. Mais dados com o jornalista Eteuvino Domingos.
2: Criado no âmbito da estratégia do Executivo para a melhoria do aproveitamento e combate ao abandono escolar, o programa é implementado em 303 municípios do país, sendo que 5.256 escolas foram contempladas. Os dados foram apresentados esta segunda-feira em Dalatando pelo Diretor Nacional da Educação Pré-Escolar e Ensino Primário, Gola Joaquim.
3: Foi possível beneficiar mais de 3.460.000 alunos, que corresponde a 63,7% das crianças previstas. Dos 326 municípios, 303 foram abrangidos.
2: Entre os alimentos fornecidos às crianças constam sopa, papa de milho, leite com flocos, arroz, massa e feijão. Os encarregados de educação falam do impacto deste programa do Executivo na vida dos seus educandos.
4: Domingo é jovem. Dira que ele sabe que então lhes dá merenda. Até ele próprio já que se prepara para ir na escola.
5: É que o governo tem que fazer para ter merenda escolar em toda a escola.
2: O Programa Nacional de Alimentação Escolar contribuiu durante o ano letivo transato para dinamizar a economia local. De acordo com Gola Joaquim, foram criados cerca de 9.201 empregos diretos.
3: Foi possível incluir 3.423 produtores locais, foram 739 cooperativas agrícolas, 680 outros participantes a nível das comunidades, que gerou 9.201 empregos direitos.
2: Palavras do Diretor Nacional da Educação Pré-Escolar e Ensino Primário, Gola Joaquim. Kwanza Norte, reportagem Rádio Nacional. Eteuvino Domingos.
0: Programa de Alimentação Escolar cruza 303 dos 326 municípios do país e abrange mais de 3 milhões de alunos.
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0: Notas do desporto. Futebol de praia acerta 10 detalhes nas Maurícias, na primeira sessão de treinos da Seleção Nacional de Futebol de Praia, tendo em vista o desafio de domingo diante da congênere daquele arquipélago. Da Arena Internacional, o Conselho de Segurança da ONU reuniu-se para a terceira ronda de votação informais para designar o próximo secretário-geral da organização. Bom dia.
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0: Foram as notícias quando o relógio marca 3 horas 4 minutos.
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1: Horas 15 minutos. Depois de apreciarmos algumas catas para mantê-lo bem disposto, chegou o momento para o espaço Dois Sucessos, Duas Recordações, onde vamos ter as músicas Maria do Caso, de Carlos Buriti. Cheguei. E Zacumba, de Volto Gonçalves. Duas músicas, dois grandes sucessos de dois grandes monstros da música angolana.
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1: Vamos ao espaço.
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1: Esse é o Juca.

0: natural de Mbanza, Congo.
1: Sou Mbambi.
0: Vamos em do Zaire. Valdemar Basto. É. Eu, o Zaire aqui a marcar presença no Esteira da Música. E o relógio marca 3 horas e 17 minutos. Valdemar Bastos.

3:22. Estes são os acordos finais da música de Waldemar Bastos. Vamos agora para o espaço 2 sucessos, 2 recordações.

0: Uma delas é de carne de buriti, alucase e zacumba de Volto Gonçalves. Mas que infelizmente hoje não foi possível termos as duas músicas em concurso e o amigo ouvinte poder votar, porque as nossas comunicações não estão em perfeitas condições. Por esta razão não foi possível lançarmos o nosso concurso. Mas fica a promessa de, na próxima edição, trazemos outras músicas em que o amigo ouvinte vai poder votar, e a que for mais votada será a música que vamos ouvir na íntegra. Fica por aqui o espaço, dois sucessos, duas recordações, mas enquanto isso o Anderson Alfredo vai continuar e nós vamos continuar a animar aqui a nossa madrugada. Deixa-me também dizer que estamos a receber mensagens de Portugal, da zona de Faro. Está o nosso amigo ouvinte, Adão Costa, que diz que está a gostar da nossa rica seleção musical. E também aqui, a partir da Itália, o Francisco João, que diz que está na sintonia e está a gostar das músicas que estão aqui a passar. Gosteira da música é assim. A nossa esteira continua estendida e só será recolhida quando forem sensivelmente 5 horas. E também recebemos aqui uma mensagem de Espanha, em que o nosso amigo ouvinte José Joaquim está na sintonia e diz que a seleção musical está a melhor e que está a fazer-lhe companhia nesta madrugada e faz-lhe recordar Angola. É aqui o nosso amigo ouvinte a partir da Espanha. O Esteira da Música continua e nós também vamos continuar a animar aqui a vossa madrugada, quando o relógio marca 3 horas 36 minutos.
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0: reduzir os casos de roubo de gado no sul de Angola devido à estratégia montada pela Polícia Nacional.
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0: Bom dia. Estão na Uila os criadores de gado filiados à cooperativa de criadores de gado do sul de Angola, estão animados com os bons resultados da estratégia da Polícia Nacional, que está a inibir o roubo de gado. A cooperativa diz que antes da estratégia, os números mensais dos últimos 5 anos apontava para o roubo de 300 de 400 cabeças. Hoje, e perante o cerco da polícia, os casos são insignificantes, mas pede-se mudança na legislação ligada aos casos de roubo de gado na Uila.
2: As declarações foram feitas pelo presidente da cooperativa, Carlos Damião, tendo dito que nos últimos 5 anos os registros apontavam para 300 a 400 cabeças roubadas mensalmente na região. Fruto da intensificação do patrulhamento, as cabeças de gado bovina roubadas este ano foram recuperadas e restituídas aos seus proprietários, de acordo com Carlos Damião.
3: Há pontualmente aqui ou ali uma tentativa de roubo, mas felizmente praticamente todos têm sido recuperados. E, portanto, ele existe, vai continuar a existir, porque não se resolve de um dia para o outro, mas diminuiu bastante. Se as penas forem mais severas, com certeza haverá menos propensão a roubar, né? Que a realidade eles roubam 3-4 cabeças, os juízes garantias ouvi-os, mas depois têm que os soltar sob o termo de identidade e residência e pronto, depois eles desaparecem e o julgamento fica por aí. Portanto, eu penso que a legislação é que tem que mudar, enquanto não mudar a legislação, eles vão sempre persistir.
2: Carlos Damião disse que a cooperativa conta com 75 associados entre criadores autóctones e empresários.
3: Neste momento, 75. Maioritariamente. Temos alguns do CUNED, mas pronto, como nós também ajudámos a constituir a cooperativa do CUNED, a cooperativa de Namibe, a cooperativa de Benguela, que eram, mas nós chegámos a ser já 140, mas estes foram saindo porque foram para as suas cooperativas das suas províncias, né? Portanto, 70 são realmente, basicamente, temos 4 ou 5 ainda do CUNED, que são sócios das duas cooperativas, mas maioritariamente são todos da UIL.
2: Presidente da Cooperativa de Criadores de Gado do Sul de Angola, Carlos Damião. Josefina Francisco, João Batista, Lídia Jacob, Rádio Nacional de Angola, no Lubango.
0: Estão a reduzir os casos de roubo de gado no sul de Angola devido à estratégia montada pela Polícia Nacional.
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0: Notas do desporto, a Seleção Nacional de Futebol Sub-20 estreia-se hoje diante da similar de Etuacine no estado do Zimpeto, em Maputo, em partida referente ao Grupo B da Taça COSAFA.
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0: E o relógio está bonito? 4 horas, 4 minutos foram as notícias atualizadas de Angola e o mundo.
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horas, 8 minutos. Nos próximos minutos vamos agitar a madrugada com o espaço Mix. A madrugada hoje sob a responsabilidade do DJ Eduardo Bunda. Vai levar-nos até bem pertinho das 4h50 minutos.

7 minutos e esta equipa vai recolher a esteira. As despedidas é de Francisco Janeiro, que atendeu pela realização. Elaboração musical de Margot Rasgado. Técnica final de edição é de Anderson Alfredo. E comunicou para Angola e o mundo, Simone Cabral. Bom dia, Angola. Bom dia, mundo.

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0: 5 horas em Angola, a seguir as notícias na Rádio Nacional. O governo vai, a partir de novembro que vem, instalar balança na ponte sobre o rio Kwanza.
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0: Novembro, o governo vai instalar balança na ponte sobre o rio Kwanza. A medida visa calibrar as viaturas que por lá passam com excesso de carga. De acordo com o ministro das Obras Públicas, Urbanismo e Habitação, Carlos Alberto dos Santos, que anunciou, a medida é um alinhamento à implementação das novas taxas de portagem na rede nacional rodoviária.
2: Um dos aspectos principais que degrada também facilmente as nossas estradas, quando não há uma manutenção nos tempos que deve, é o excesso de cargas. E pela estrada 100 passam carros com excesso de carga e que precisamos de ter uma disciplina muito grande.
0: O governo vai, a partir de novembro, que vem instalar balança na ponte sobre o rio Kwanza.
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0: Notas do desporto. O Petro de Luanda beneficiou da bravura do avançado Benilson, que marcou aos 45 mais 2 minutos e garantiu a vitória diante do São Salvador do Congo.
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0: 5 horas, 2 minutos.
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0: A família Lundolok vem por este meio informar os demais familiares, amigos, colegas e pessoas próximas que os restos mortais de António Silvio Lundolok chegaram na sexta-feira. O corpo será velado no sábado, dia 19, hoje, às 18 horas, na casa de velório da Polícia Nacional, na Calemba. E o funeral realiza-se no domingo 20 de setembro às 11 horas no cemitério Santana. As condolências serão apresentadas na casa de velório da Polícia Nacional. Maria Helena Francisco Tavares Joaquim, esposa e filhos, comunicam o falecimento de José Cipriano Joaquim, ocorrido no passado dia 15 de setembro. O seu funeral realiza-se em data a anunciar oportunamente. Teresa Moraes Pontes, mãe, Tatiana de Souza Fernandes da Silva, Munzila, Josina Patrícia Souza da Silva Batista, Abílio Oivaldo de Souza Fernandes da Silva e Marcata Marília Alice Souza da Silva, filhos António Júdice Francisco e Maria da Conceição Francisco de Souza Mota, irmãos, netos, genros, nora e as famílias Moraes Pontes, Francisco de Souza e Fernandes da Silva, comunicam o falecimento de Maria Alice Francisco de Souza da Silva. O velório acontece hoje pelas 18 horas, na residência da falecida. O enterro será realizado no dia 20, às 11 horas, no cemitério Benfica. A família Maiomona comunica o falecimento do seu ente querido, Mampas Ana Maiomona, ocorrido no dia 15 de outubro, no dia 15 em Luanda. O seu funeral realiza-se no dia 22 de setembro, às 11 horas, no cemitério Benfica. Os familiares da Ana Odete Jacinto comunicam que o seu funeral realiza-se hoje, às 10 horas e 30 minutos, no cemitério Benfica, antecedido da missa do corpo presente às 8 horas na sua residência. Joaquim Cipriano, Joana Cipriano e José Oliveira, irmãos, comunicam o falecimento do seu irmão José Cipriano Joaquim, ocorrido no passado dia 15 de setembro. O seu funeral realiza-se em data a anunciar oportunamente. Bernardo João Manuel pede a quem tenha encontrado ou venha encontrar na via pública uma carteira contendo vários documentos passados em seu nome o favor de fazer a sua entrega na Administração do Mercado Mundial ou ligar para os números 958-2708-91 ou ainda o 923-9540-25. Por último, José Alfredo Paciência pede a quem tenha encontrado ou venha encontrar na via pública uma pasta de cor branca contendo diversos documentos passados em seu nome, o favor de ligar para os seguintes números: 950-2468-35 ou fazer a sua entrega na portaria da Rádio Nacional de Angola.
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0: A sintonia Rádio Nacional de Angola, 5 horas e 6 minutos. A seguir, fique em companhia do programa Kisanje.
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0: Saudações à nossa audiência, estamos de regresso para mais um momento de convívio, ao encontro das nossas raízes culturais, musicais e toda a envolvente que anda à volta destas canções. Já sabe que nós vamos ao encontro das nossas raízes musicais e andamos o país de regiões a regiões. E desta feita nós vamos caminhar hoje para o grupo Herero. Vamos nos centrar um pouco mais a sul da Angola. Não digo muito a sul, porque aí vamos ter que fazer outra transição ou outra transcrição, mas vamos ficar um pouco a sudoeste de Angola. E para este encontro eu convidei o meu colega jornalista do Angola Yeto, Nungo Nukene, Pedro Alfredo. Ele é linguista de formação e jornalista. Bem-vindo a este nosso encontro.
1: Muito obrigado. Também quero saudá-lo e a toda a audiência da Rádio Cultura Angola. Dizer que é sempre um prazer quando somos chamados, principalmente quando o assunto é para falarmos sobre as nossas línguas, sobre as nossas culturas.
0: Pois, e aqui temos que sempre nos socorrermos daquelas pessoas que conhecem e entendem muito bem desta matéria. O teu dia-a-dia, ele tem sido no tratamento dessas questões, tem a ver com a língua, com a cultura. E então, aqui é nossa missão socorrer-nos do vosso conhecimento, não é?
1: Exatamente, e fazem muito bem, porque se assim não acontecer, poderão cair naquilo que muitos chamam de ruim, porque dizem os mucubais, que é a comunidade a quem eu pertenço, que quando a pessoa não conhece, ou seja, o mundo ungeje o chitati no chinguani, muco chinguani me chibaba comuto. O que é que quer dizer isso? Quer dizer que as vestes dos mucubais ou dos hereros, há uma diferença. O pano que vai em frente é diferente do que vai por trás. Então quem não conhece é capaz de colocar o pano que cobre a parte traseira para colocar
0: a parte frontal.
1: Então é muito bom quando fazem essas pesquisas, procurar descobrir aqueles que, não digo que podem falar com alguma propriedade, mas com algum conhecimento de causa. Entretanto, não somos expertos, mas somos aqueles peregrinos que convivem com os mais velhos, que convivem com as pessoas, digamos assim, que podem trazer alguma coisa de consistência. Entretanto, aquilo que podemos, estaremos aqui sempre dispostos para contribuirmos, porque só assim que podemos construir uma sociedade sistemática e mais sólida. Fala-se muito sobre o resgate, e o resgate passa necessariamente pelo conhecimento da cultura, pelo conhecimento das línguas, porque é a língua que preserva o processo de socialização, o processo de ressocialização, esses valores que tanto se debatem a nível da nossa mídia.
0: Muito bom. E começamos bem. Começamos bem porque começamos logo com um provérbio, né?
1: Exatamente.
0: Um provérbio na língua dos herero.
1: Exatamente.
0: Sim, começamos com os provérbios. E na verdade também nós tensionamos ir à busca desses provérbios, que é para a gente podemos perceber aquilo que sempre nos transmitiram os mais velhos. Aliás, hoje praticamente nós produzimos pouco esses provérbios, então nós precisamos de ir ao encontro deles e viver com eles. Mas nós temos ainda, vamos ter certamente muito momento para conversar. Eu queria que na tua lista de canções nos desses a ouvir alguma coisa para depois nós passarmos para a descrição daquilo que nos apresenta.
1: Exatamente, nessa primeira parte, como parte introdutória, eu ia sugerir a canção com o nome Omukofwa.
0: Omukofwa.
1: Omukofwa é uma canção exclusiva para os rapazes, para refletirem, sobretudo quando estão em momentos de festa. Então, uhum, é uma canção que ia sugerir para este momento.
0: Pronto, vamos pedir para colocar esta canção, dizer aos nossos ouvintes que eu sou Walter Arsénio, que estou aqui na condução deste programa. Do outro lado está o Valdemar Miguel e também o Ivan Silva, que vai cuidar da parte técnica e sonora deste Kisanje. Assim sendo, vamos para Omukofwa, proposta aqui do nosso Nongono Kenny, e depois nós vamos passar para a sua ideia de construção deste tema. Vamos ouvir, daqui a bocadinho nós voltamos.
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0: Sanji.
1: Qui Sanji?
2: Non, non, non, non, non, non, non. Isto, se quisermos traduzir, ONU Kofua.
0: ONU Kofua. ONU Kofua. ONU Kofua é uma canção que vem acompanhado com uma dança. Normalmente, essa canção é entoada ou é dançada no momento em que está a acontecer uma festa. O que acontece? É uma dança, digamos assim, um pouco mais agressiva, por isso é que só são chamados neste ambiente ou neste convívio os jovens. Algumas vezes passa logo a impressão ou a ideia de que a festa terá começado já há alguns minutos ou há 30 minutos, porque é uma dança ou uma canção que não se pode colocar logo no princípio da festa, tão conforme acontece nos centros urbanos. Você sabe que quando a festa ainda está a começar,
2: começa tudo, começa lentamente, nas calmas, vão apanhando.
0: E lá mais por fim, então começam aquelas músicas com mais intensidade. Então essa dança passa essa ideia. E também podemos encontrar na mensagem desta dança a forma como os jovens devem, né, se comportar, devem então respeitar os mais velhos. É a mensagem normalmente que é veiculada nesta dança Mukofa. O que é que dizem? Prontos, é atendível, estamos sim em festa, mas não estamos na confusão.
2: Okay.
0: Quem estiver envolvido nesta canção, nesta dança, tem de ter sempre a consciência de que está diante dos mais velhos, apesar de que o momento é para vocês, é para os jovens. Devem saber que a festa é aquela que congrega várias sensibilidades.
2: Mas o que quer dizer isso, Omukofua?
0: Omukofua é a forma como... Omukofua quer dizer força.
2: Força.
0: Força. Omukofua, força. Uhum. Porque ela é dançada, ou sejamos assim, ou seja, é desdobrada com os pés. Uhum. Então, a forma como os próprios jovens vão articulando a própria dança traduz este nome. Aquilo é Kofa, aquilo é aquela forma como eles vão articular a própria dança. Então significa força ou intensidade. Por isso é que os mais velhos aí não são chamados, tendo em conta
2: os mais velhos assistem só, né?
0: Mas só vão assistir.
2: Esta dança
0: é exclusiva, é só mesmo para a juventude. Esse é o significado.
2: E a juventude ali aprende, não é? Aprende a forma como se deve levar a vida.
0: Sim.
2: Dizíamos
0: no princípio.
2: Falávamos da questão do pano, né?
0: Do pano. Sim, então.
2: O indivíduo.
0: Sabes que nas comunidades, para além daqueles momentos que são exclusivos ou que constam praticamente na agenda comunitária, que é aquele momento onde os mais velhos são chamados a passar esses valores, esses dados, a própria canção, a própria música deve também ser elaborada com sentido mesmo de preservar, de acautelar essas questões. Por isso é que na própria música, quem compõe e quem elabora a própria performance deve ter sempre em atenção de como é que o jovem deve deve se comportar na própria sociedade.
2: No fundo, as canções feitas nessa zona, transportando já que o nosso imaginário lá para essa zona, elas devem sempre ser baseadas na construção da consciência humana. O homem está sempre no centro de tudo isto.
0: Exatamente. Nós, quando falamos, por exemplo, da questão da...
2: É um pouco diferente, sim, daquilo que está aqui nessa zona urbana, nas metrópoles.
0: Infelizmente, há uma deslocação em termos daquilo que é a própria socialização. Nós sabemos que a socialização é o momento em que o indivíduo deve ser, portanto, projetado para o mercado de emprego, para a própria sociedade, porque um indivíduo com uma socialização inadequada é uma ameaça para a própria sociedade. E a socialização adequada passa necessariamente por essas etapas todas, as etapas que compreendem a forma como o indivíduo deve se comportar na sociedade e tendo em conta as atividades que o mesmo indivíduo possivelmente poderá ter. Toda atividade que o indivíduo entender inclinar deve acautelar sempre essas questões que têm que ver com a socialização. Como aprender? É o processo de aprendizagem e o processo de interiorização ou exteriorização. Quando o indivíduo quebra essas etapas, concretamente poderá também falhar naquilo que é a elaboração das próprias canções. E já não serão os mais velhos.

0: de socialização, que é o primeiro momento, justamente poderemos também falhar futuramente, porque o indivíduo é resultado daquilo que foi no passado. Quando o indivíduo é mal socializado, justamente poderá reproduzir aquilo que falhou no passado. Entretanto, acredito eu que os nossos irmãos que tratam dessas canções das comunidades ou das músicas modernas das comunidades, eles vêm já com uma consciência sistemática e sólida de como ele pode se posicionar, ou que tipo de música, ou que tipo de letra que ele tem que elaborar para não ser mão olhada. Porque o que acontece nas comunidades? A pessoa pode estar fora da sua zona de jurisdição. Os princípios, ele sente-se pressionado pelos princípios que ele aprendeu. Porque ele tem consciência de que, mesmo distante, se eu cometer aqui algum erro e a mensagem chegar aos mais próximos de mim lá na comunidade, quem fica envergonhado, que passa a vergonha, são os meus progenitores. Então penso que os homens da comunidade têm muito disso, o que não acontece praticamente nos centros urbanos. Acredito eu que, mesmo nos centros urbanos, nas grandes metrópoles, se as pessoas socializarem bem os seus filhos, eles poderão no futuro precaver essa questão do que eles devem colocar da música, na música, o que é que não podem colocar.
1: Sim, senhora. Vamos a mais uma canção? O que é que temos?
0: Sim, nós vamos sugerir aqui Olundongo.
1: Olundongo.
0: Olundongo. Olundongo é uma canção coletiva que é praticamente entoada pelos mais velhos. Desta vez, aqui os jovens não são chamados, só são os mais velhos que fazem parte desta...
1: Do Olundongo.
0: Do Olundongo.
1: Olundongo, que é uma dança também.
0: Olundongo é praticamente... Não, aqui não, essa canção não se faz acompanhar com dança, que não. É só mesmo reflexão.
1: É só reflexão.
0: É só reflexão. É uma roda de mais velhos, estão aí reunidos.
1: Uhum.
0: Depois da festa ou do momento ou da atividade que está acontecendo naquele momento, juntam-se então para poder entoar este Olundongo.
1: Vamos escutar o Olundongo e depois as considerações.
0: Exatamente.
1: Sim, senhora.
2: Que Sanja.
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0: 第三集。
1: Posto o Olundongo, Nungu no Kene. Já disse que é uma canção onde só atuam os mais velhos.
2: Exatamente.
1: Naqueles momentos do Choto, não é?
2: Do Choto, então, no momento em que decorre a festa. O Olundongo aqui, o significado, poderíamos dizer que é um agradecimento. O que é que acontece muitas das vezes nas comunidades, sobretudo os hereros e os mucubás, eles têm por hábito anualmente matar um ancião, tem essa capacidade ou tem por hábito anualmente matar 5 a 6 cabeças de gado. Aquilo é gesto de agradecimento aos seus antepassados. Aqui o ancião só tem que ter no mínimo 100 ou 200 cabeças. Então, depois desta...
1: O ancião que se propor a fazer esse gesto.
2: O ancião que se propor a fazer esse gesto.
1: Tem que ter mais de...
2: Tem que ter mais de 100 ou 200 cabeças. Se tiver menos, ainda não estás no...
1: Não está em condições.
2: Não estás na equipe. Então, o que é que acontece? Ao realizar essa festa, ele tem a amabilidade de chamar os outros mais velhos que também fazem o mesmo processo. Na comunidade ou nas aldeias diferentes, ele vai chamar o fulano, o ciclano, pode ser o primo, o irmão, o tio, para então a realização desta festa. Então, depois que as pessoas estiverem concentradas, cada um já com o seu pedacinho de carne, já acabaram de comer, há essa necessidade de os mais velhos
1: reunir
2: num local específico e poder então entoar essa canção que é Olundongo. E ali muita coisa acontece. Cada um dele pode manifestar aí um espírito, alguma coisa aí. Porque o que acontece? Não temos aqui praticamente o ator principal, quer dizer, todos aí supõe-se,
1: todos estão
2: no mesmo nível, cada um passa-se a palavra e ele vai praticamente lançando algumas palavras, os outros vão batendo palmas agradecendo os seus antepassados pela acumulação, né, da economia que tem do gado, porque sabe que nas comunidades os antepassados exercem uma grande influência para quem está vivo. Então, é um agradecimento. Primeiro, é um prazer estarmos aqui todos, principalmente aquele que é o anfitrião. Então, vai começar a entoar, a cantar. E, olha, este ano, graças a Deus.
1: Sim, senhora. Temos mais.
2: Prontos, como disse. É todo este processo. Nas línguas nacionais temos essa característica, que todas as canções veiculadas, e veja que inclusive quando falava do processo de socialização que deve ser muito bem concebida, hoje temos também jovens que estão a compor algumas canções e as que acabamos aqui de sugerir, a primeira, a segunda, são todas folclóricas. E temos aqui uma terceira que é moderna, de um jovem praticamente com seus 20, 15 anos, e ele traz aqui uma reflexão sobre a problemática do ter e do ser nos dias de hoje. Ele lamenta o fato de alguns jovens ou algumas pessoas estarem mais preocupadas com o ter e não ser. Ele chama aqui a responsabilidade de cada um de nós ficar focado com o ser. Para ele, o indivíduo tem que ter uma personalidade forte, tem de reter os valores, os princípios, depois é que vem essa questão do ter. Então, essa música com título O Titi Mutulingela. Por que que atualmente somos assim?
1: Muito bom. Vamos escutar. Daqui a pouco vamos voltar para outras considerações à volta das nossas tradições.

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1: Qui Sanji?
2: Ochichi.
3: Ochichi Mutuling. Mutulingila.
2: Mutulingila, pois.
3: E só para abrir um parêntese, essa música é dos nossos vizinhos. Aqui, mais para Willa, essa é a língua Nhaneca.
2: Nhaneca.
3: Nhaneca. Nós sabemos que essa questão linguística há essa intercompreensão. Infelizmente, não falo mais, percebo a letra toda da pessoa, então achei muito necessário, porque é uma abordagem que vale a pena trazer também aos nossos ouvintes, que tem que ver com essa questão de substituir os bens materiais pelo respeito à hierarquia.
2: Essa moderna já, porque tem já outro,
3: exatamente,
2: outra forma de concessão.
3: Exatamente, né?
2: De instrumentos.
3: A nível dos instrumentos, já
2: não
3: é só batuque que temos aí, ao nível dos instrumentos, tá? Tem aquela toda envolvência.
2: Exatamente.
3: Mais para.
2: Que de resto, ela não foge muito daquilo que é o pensamento que nos traz aqui, né?
3: Não.
2: Um pouco.
3: Não, até porque ela está a ser veiculada mesmo na língua, então
2: exatamente.
3: Entendemos também.
2: Exatamente.
3: Trazer
2: aqui.
3: Sim.
2: Depois do Ochichi Mutilinguila, podemos caminhar.
3: Vamos caminhar, podemos caminhar com a música do senhor Kandingi Ntoma.
2: Kandingi Ntoma.
3: Kandingi Ntoma é um jovem também. Um jovem na casa dos 40 anos, também uma música moderna que vale a pena trazer aqui para nossa reflexão.
2: Moderna só pela sonoridade.
3: Pela sonoridade, mas a língua está lá.
2: A
3: língua mantém-se. O valor cultural também está lá.
2: Porque aqui a nossa, e como dissemos há pouco tempo, há sempre a ideia de transmitirmos alguma coisa.
3: Exatamente.
2: De forma consciente.
3: Exatamente.
2: Conheto Culimue.
3: Sim.
2: Sim, senhora. Vamos escutar, estamos a caminhar com esta alternância, música, a palavra, porque aqui estas canções têm que ser todas elas desconstruídas para percebermos e darmos a perceber a mensagem aqui do seu autor na sonorização e montagem. Está o Ivan Suv. Eu sou Walter Arsenio, estou a ser acompanhado pelo Nungo Nukene Pedro Alfredo, é jornalista da Rádio Ngolayeto, é linguista e professor também, dá aulas. Então, estamos aqui a fazer alguma discussão aqui das canções que vêm-nos da região sul, mais concretamente, ou seja, com mais expressão para o povo herero. Vamos escutar esta canção Koyetu Kulimwe. Agradecemos desde já a vossa escolha por esta sintonia. E mantenha-se aí, porque nós temos ainda muitos conteúdos para partilhar com a nossa audiência.
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2: Kuyeto Kulimwe, a canção que acabamos de escutar. Outra proposta? Hoje quem
3: sim,
2: está na proposta,
3: outra proposta
2: é o
3: vamos,
2: Nungonukene, Pedro Alfredo.
3: Sim, sim. Outra proposta é Onjando.
2: Onjando.
3: Onjando. Onjando. Onjando é uma canção, uma canção que vem acompanhada com a dança típica para os jovens circuncidados, é isso?
2: Uhum.
3: Que sabe-se que depois da circuncisão, os jovens nessas comunidades e em outras comunidades equivalentes da nossa comunidade Bantu devem permanecer necessariamente entre 2 a 3 meses no interior. Eles devem se isolar dos seus pais ou dos seus progenitores para terem momento.
2: Na tradição herera, como é que se chama esse processo?
3: Processo
2: de circuncisão. Em outras zonas é Mukanda.
3: Okuchoyoka.
2: Okuchoyoka.
3: Sim, Okuchoyoka. Okuchoyoka é esse processo, então, que em algumas comunidades chamam, né, de Mukanda.
2: Uhum.
3: E depois deste ato, os jovens devem necessariamente permanecer no interior ou fora dos seus pais para dar, então, lugar a um momento dos grandes ensinamentos.
2: A formação do homem.
3: A formação do próprio homem, os próprios ensinamentos.
2: Para assumir já outra responsabilidade.
3: Exatamente, exatamente.
2: Porque deixa de ser apenas um menino dependente
3: passa a ser um homem.
2: Um homem.
3: Um homem que terá passado, então, por essa escola, digamos assim, mais consistente.
2: Uhum.
3: Temos várias escolas, dentre elas, esta de Mukanda, penso que é o ponto mais alto, porque neste momento o jovem não tem mais nada a fazer senão receber este aprendizado por parte de quem os cuida. Então, depois dos 2 ou 3 meses terem aprendido, há necessidade de se realizar uma festa, um convívio, onde são chamados várias sensibilidades entre as mães, os pais, todos devem estar presentes para então poderem, né, festejar este momento muito esperado.
2: Uhum.
3: Então, a dança ou a canção que é entoada neste dia, que é o dia triunfal da entrada já dos jovens para a residência dos pais ou para a comunidade.
2: Ele volta outra vez para a casa dos pais?
3: Sim, algumas vezes volta, volta para a casa dos pais.
2: Porque em outras culturas, o jovem, depois de atingir essa idade, ele tem a missão de construir a sua própria vida.
3: Não, aqui o entendimento não é voltar para a casa dos pais com os mesmos hábitos do passado.
2: Ah, ok.
3: Há uma transição, sim, que se faz.
2: Uhum.
3: Antes de passar por este processo, o jovem, já ainda é considerado miudinho ainda, com menos responsabilidade, mas depois de passar por este processo, ele tem já essa consciência de que tem de construir a sua casa,
2: okay,
3: tem de se preparar, porque a qualquer momento já é chamado para então constituir a sua família. E para os herreiros, no caso específico, o jovem deve depois deixar a comunidade para o interior. Ali o pai poderá então tirar parte do seu gado para lhe entregar e okay, poder cuidar.
2: Muito bom. Nungonukene, nós estamos a chegar ao ponto final aqui desta edição. Certamente temos aí mais duas canções, não é? Para a gente fechar. Aproveitamos já esta onda e fechamos
3: Sim, acredito que só mais uma, não?
2: Mais uma?
3: Só mais uma.
2: Pois é. Temos então, aqui... vamos a esta, qual é?
3: Sim, essa aqui, esqueci meu título, mas sei que também trata das questões que têm que ver com as atividades familiares, festas, e aqui essa não particulariza nem trata de sexo, é mesmo para...
2: para
3: toda a comunidade, quem estiver ali poder dançar.
2: Porque aí há canções dançar. Específicas, né? Para os mais velhos, para os mais jovens,
3: exatamente.
2: Para os homens, para as mulheres.
3: É tudo bem sistematizado.
2: É tudo bem sistematizado. Que é uma organização, nada de indisciplinas.
3: Não é indisciplina.
2: Não há, porque o homem dança essa música,
3: sim,
2: também com as mulheres, depois.
3: A performance.
2: Parece.
3: Sim, a performance até pode parecer desorganizado. Tal conforme temos estado a acompanhar a nossa música vulgarmente conhecida como Kuduro, mas está lá os ensinamentos, estão lá os valores.
2: Exato.
3: Então não é possível que um jovem seja encontrado a participar na performance de uma canção que é projetada ou concebida para os mais velhos. Então aqui Há esse cuidado de fazer essa partilha ou essa organização para que cada um saiba então qual é o seu real papel. Então essa música é praticamente para toda a comunidade e é folclórica, é praticamente uma canção também muito entoada e que a comunidade muito gosta. Podemos ir também por essa.
2: Sim, senhora, nós vamos fechar e devo agradecer a sua presença aqui, esperar que seja a primeira de muitas.
3: Muito obrigado, eu quem agradeço.
2: Como é que se despede esta hora da manhã, como é que se despede em Irelo?
3: Bacalapo, Mbapandola.
2: Uhum.
3: Bapandola, Kulihango como Honka. Outro dia nos encontramos, estou a ir e é muito bom. E devo fechar mesmo com a forma como abriste a emissão. É muito bom, tal conforme disseste, que estamos atrás das comunidades ou das pessoas que podem nos potenciar com alguma coisa. E para dizer que será sempre um prazer, estaremos com braços abertos, porque na verdade as comunidades têm muito a oferecer para este país.
2: Sim, senhora, e tem espaço aqui.
3: Exatamente, muito obrigado.
2: Muito obrigado.
3: Sempre um prazer.
2: Estamos juntos. Ivan Silva na parte técnica e sonora do Kisanja, o Walter Arsenio. A promessa é de voltarmos no próximo sábado nas ondas da rádio. Um grande abraço a todos.

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0: 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Angola, bom dia, são 6 horas. A seguir as notícias na Rádio Nacional. A organização da Expo UAMBO prepara ao detalhe edição deste ano que acontece entre 23 a 27 deste mês.
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0: Bom dia, vamos às notícias. A produção nacional na província do UAMBO prepara ao detalhe a Expo UAMBO, edição 2026, que vai decorrer de 23 a 27 de setembro. A organização assegura ambiente de geração de empregos temporários e o estabelecimento de parcerias de negócios entre expositores.
2: O empresário Raul Chiwewe aponta a criação de empregos temporários para jovens, o aumento da procura no setor hoteleiro e o estabelecimento de novas parcerias como alguns dos possíveis benefícios da realização do evento.
3: É uma oportunidade muito grande. Acredito que com a vinda de estrangeiros, isso vai possibilitar fazer com que nós afirmemos parceria com esses colegas empresários que virão de outros países.
2: A responsável de comunicação e marketing do grupo MSI, Irina Lima, considera, por sua vez, que a Expo UAMBO representa uma oportunidade para promover o turismo na província.
4: É sempre uma mais-valia aumentarmos a visibilidade da nossa cidade e mostrar que somos muito ricos, que o turismo deve sim ser uma prioridade na nossa cidade.
2: Já o expositor Salvador Cameira espera que a feira contribua para dar maior visibilidade aos produtos e serviços das empresas participantes e, consequentemente, para o aumento do volume de negócios.
5: Queremos exatamente ser que ela nos traga a oportunidade de mostrar o que tem e depois de mostrarmos, possamos vender os nossos serviços ou os nossos produtos.
2: Expositores do UAMBO esperam que a terceira edição da Expo UAMBO 2026 impulsione parcerias, promova produtos e serviços e contribua para o crescimento dos negócios na província. Rádio Nacional de Angola no UAMBO, João Lucas e Francelino Pedro.
0: Expo UAMBO prepara ao detalhe edição deste ano que acontece entre 23 a 27 deste mês.
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0: Notas do desporto. O selecionador nacional Alício Cis anuncia hoje a convocatória dos Palancas Negra na sede da Federação Nacional, da Federação Angolana de Futebol, visando o duplo compromisso com o Egito e Malawi para o Grupo B de apuramento ao CAN 2027.
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0: 6 horas 3 minutos.
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0: A família Lundolok vem por este bem informar os demais parentes, amigos, colegas e pessoas próximas que os restos mortais de António Silvio Lundolok chegaram a Angola na sexta-feira, dia 18 do corrente mês. O corpo será velado no sábado, dia 19, hoje, às 18 horas. Às 18 horas, a urna na Casa de Velório da Polícia Nacional, na Calemba. E o funeral realiza-se no domingo, dia 20, às 11 horas, no Cemitério Santana. As condolências serão apresentadas na Casa de Velório da Polícia Nacional. Maria Helena Francisco Tavares Joaquim, esposa e filhos comunicam o falecimento de José Cipriano Joaquim, ocorrido no dia 15 de setembro. O seu funeral realiza-se em data a anunciar oportunamente. Teresa Moraes Pontes, mãe, Tatiana de Souza Fernandes da Silva Munzila, Josina Patrícia Souza da Silva Batista, Abílio Oivaldo de Souza Fernandes da Silva e Marqueta Marília Alice Souza da Silva, filhos António Judes Francisco e Maria da Conceição Francisco de Souza Mota, irmãos, netos, genros e nora, e as famílias Moraes Pontes, Francisco de Souza e Fernandes da Silva comunicam o falecimento de Maria Alice Francisco de Souza da Silva. O velório acontece hoje, dia 19, pelas 18 horas, na residência da falecida. O enterro será realizado amanhã, dia 20, às 11 horas, no cemitério Benfica. A família Maiomona comunica o falecimento do seu ente querido, Mampasse Ana Maiomona, ocorrido no dia 15 em Luanda. O seu funeral realiza-se no dia 22 de setembro, às 11 horas, no cemitério Benfica. Os familiares de Ana Odete Jacinto comunicam que o seu funeral realiza-se hoje, às 10 horas e 30 minutos, no cemitério Benfica, antecedido da missa do corpo presente, às 8 horas, na sua residência. Joaquim Cipriano, Joana Cipriano e José Oliveira, irmãos, comunicam o falecimento do seu irmão José Cipriano Joaquim, ocorrido no dia 15 de setembro. O seu funeral realiza-se em data a anunciar oportunamente. Bernardo João Manuel, pede a quem tenha encontrado ou venha encontrar na via pública uma carteira contendo vários documentos passados em seu nome, o favor de fazer a sua entrega na Administração do Mercado Mundial ou ligar para os números 958-27-08-91 ou ainda o 923-95-40-25. Por último, José Alfredo Paciência, pede a quem tenha encontrado ou venha encontrar na via pública uma pasta de cor branca contendo diversos documentos passados em seu nome, o favor de fazer o seguinte: ligar para o número 950-24-68-35 ou fazer a sua entrega na portaria da Rádio Nacional de Angola.
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0: 6:08.
6: Espantugado a palavra quando é boa, nem apodrece quando exposta ao tempo. Herdeia sozinho, não é como assim. O dar não molesta o braço nem dorme com espinho à mão que afagou durante o dia. Zebras sem guia, perdidas na corrida. Raia o sol continuamente e o povo pensa que há contentamento. Mas não nos surge a lua destroçada a renovar-se sempre mutilada? Limites, bem sei, do céu e da terra, quem os conhece? É duro o sol que brilha e nada pode a cólera do touro contra a manada dos areais do rio. Quem recebeu a cauda arrastará. Não bora lenha para recolher os molhos. É preciso que a maldade os não desfaça. Sujeito-me a vestir as velhas peles e olho à volta, atento ao que se passa. Eu sei que há luz e sombra, nuvens e chuva. Mas chegará a minha voz aos vossos pés como aos da onça o grito da capota? Guarda a cigarra o seu canto perante a voz dos tambores.

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1: 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A seguir, fique com a antologia.
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Caldolentas, minhas senhoras e meus senhores, que eu aceitado os cumprimentos da equipe da Tradição Oral. Convosco já está o António Caetano e o António Fonseca, que hoje contam com a colaboração do Oliveira Alfredo, do Ventura Augusto, e contam com a correspondência do Felisberto Joaquim, Leão da Conda, e também do Pedro Vieira Felipe Malungo. Caso deseje participar na promoção da diversidade cultural deste seu programa, envie-nos a sua mensagem através do número, ou para o número que deu dizer, 928-47-6902. Comecemos este programa com Ádia do Vutuca. Havemos de voltar, cantado em Quimbundo por Mito.

de lição. Ora, para a presente abordagem, antes de mais, propomos-nos revisitar as formulações teóricas e reflexões críticas nos ensaios de Agostinho Neto, publicados em jornais, pois as mesmas expressam a sua consciência da angularidade que irá incidir no seu labor oficinal. Por outro lado, iremos revisitar a perspectiva do que, entre nós, é entendido como angularidade literária. Sem recuarmos demasiado no tempo, pois tal categorização já havia sido denunciada por outros autores, desde o movimento dos novos intelectuais de Angola e da geração da mensagem, a questão da angularidade literária viria a ser reenunciada no âmbito dos trabalhos preparatórios para a redação da história da literatura angolana. Nesse contexto e circunstância, publicamos o título Coletânea de Textos sobre a Angularidade Literária, no qual se apresentam a propósito várias formulações teóricas, das quais, para esta abordagem, retém-se a de Cornélio Caleiro no texto Teoria da Angularidade Literária, ensaio sobre caracterização do texto literário angolano, escreve que, citamos, teremos de considerar que qualquer texto que não esteja inserido naquilo que se pode designar como literatura de libertação está certamente fora do contexto da literatura nacional. Para uma parte da literatura angolana, todos os textos expressam a identidade das populações angolanas ou fazem parte da sua história ou ainda estarão ligadas à formação ou à criação da sua identidade. Do mesmo modo, os textos que expressam o simbólico das populações angolanas. Quanto à consciência, a expressão remete-nos para a ideia de percepção.

0: voltando à consciência da angularidade, Agostinho Neto, antes de vir a ser reconhecido como poeta maior pela sua grande obra poética legada, decidiu assumir o labor de uma literatura na qual pudesse exprimir não só a realidade cultural endógena angolana, mas também exógena africana e universal, baseada na realidade social da época colonial e a plena omissão de uma Angola e de uma África descolonizadas com a voz igual. Assim, a poesia de Agostinho Neto está sendo o período em que foi criada e o espaço em que a sua ação, assunto e tema se localizam. A consciência da angolanidade na poética de Agostinho Neto tornou-o agente da cultura angolana e o maior catalisador da consciência da angolanidade. Sua obra poética completa assenta profundamente na consciência da angolanidade, mesmo até quando se transcende para o universal, devo dizer. Por outro lado, tal consciência expressa-se através da enunciação poética de todos os problemas socioculturais e políticos de então, bem como através da subversão de regras e sentido de palavras da língua portuguesa, e ao introduzir nela, através da poesia, o sistema de símbolos culturais angolanos rejeitados e vilipendiados pela ideologia colonial. Por outras palavras, Agostinho Neto deixa-nos ver refletida a corrente da tradição literária baluarte da resistência e luta contra a alienação e subversão da nossa identidade cultural pelo colonialismo. Símbolos, metáforas ou figuras da humanidade são eventos predominantes na poesia de Agostinho Neto. Símbolos como mãe, mãe África, mãe negra, mãe pátria, surgem como tema da evocação no texto literário do poeta, tendentes a cantar e exaltar como forma de recuperação da identidade angolana, abafada pela assimilação cultural europeia. A questão consciência da angolanidade na poesia de Agostinho Neto está presente em toda a sua poesia, parece-me evidenciar-se no poema Havemos de Voltar, com que abrimos o programa, cantado em Kimbundo, por Mito Gaspar, com o título Há de Atuar. Havemos de Voltar é um poema impregnado de recursos estilísticos, jogo de palavras, ritmos, sons e imagens, conduzindo o leitor, neste caso o ouvinte, a mundos imaginários, prazerosos e sensíveis, pois o conteúdo alude a uma nação libertada e independente, podendo ser analisado a partir da perspectiva do cancioneiro angolano, enquadrando-se no gênero dos mimo, canções populares, em Kimbundo. Agostinho Neto tem consciência da humanidade, traz para a sua poesia a esfera emocional e espiritual da literatura tradicional. A consciência da humanidade de Agostinho Neto faz dele um poeta comprometido, um poeta que, portanto, tem uma preocupação sobre o lugar em que está falando e sobre o que está falando. Nessa perspectiva, apresenta uma preocupação voltada ao social, ao coletivo, mas também demonstra aspectos de otimismo e esperança para consciencializar as mentes. Desta forma, podemos, sem qualquer dúvida, dizer que Agostinho Neto é um escritor engajado, já que a sua produtividade literária apresentou preocupações voltadas à nação. Nesse sentido, são emblemáticos os poemas Aspiração e Criar, pelos quais a esperança se transfigura e se faz. Criar com os olhos secos, criar liberdade e esperança. Falamos da consciência da angularidade na poética de Agostinho Neto. Foram questões sobre são.
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0: Estamos com a música do Conta Sul, que contará com os comentários do Oliveira Alfredo, e estamos a este propósito, porque ali se celebrou, no 17 de setembro, o dia de Agostinho Neto, o fundador da nação, que foi feito

0: Problema, voltemos aos nossos campos para aumentar a produção agrícola.
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Na primeira música, os Maikes apresentam a história de uma mãe que foi vendo seus filhos a passarem em cada parto. Sempre que ela nascesse, os filhos acabavam por morrer. Sempre que ela nascesse, os filhos acabavam sempre por morrer. Portanto, eu lamento, mostrando a tristeza de alguém que lamenta publicamente que não tem quem lhe vai assegurar amanhã na velhice. Não tem a pessoa que lhe vai arranjar lenha, a pessoa que vai lhe dar água, a pessoa que amanhã lhe vai segurar na bengala. Não tem. Então, os Maikes retratam aqui a tristeza de uma mãe que cada filho que foi nascendo foi sempre enterrar. E esta mãe pede a deuses, pede a Deus, pede aos ancestrais que lhe deixem pelo menos um para ver se amanhã consegue então lhe sustentar quando já estiver cansada, quando já não conseguir fazer nada. Os Maikes passam então, eu lamento daquilo que é a tristeza de muitas mães.

Na verdade, vem mesmo, né, calhar na semana em que a província comemora mais um ano da divisão entre o Kwanza Norte e o Kwanza Sul, que aconteceu a 15 de setembro de 1917, por um decreto assinado pelo governo colonial, que separa a antiga província do Kwanza em duas, Kwanza Sul e Kwanza Norte. Concretamente, no dia 15 de setembro de 1917. Com estas músicas todas, é mesmo uma grande homenagem à nossa terra. Nós temos o nosso famoso tio Cardoso, como carinhosamente o tratamos aqui a nível da nossa província de Kwanza Sul. E, na verdade, esta música do tio Cardoso, ele lamenta, mas também conta a história de alguém que perde o seu primeiro filho. Um filho que o pai tinha muita confiança nele, confiava tudo a este filho. E ele entende que esta partida prematura seja uma partida. Alguém o tenha feito propositadamente, conforme aqui no Kwanza Sul se diz, o Mutukari Hilaseu Kundu Aguamungo. A pessoa não morre sem ter um culpado. Então, ele aqui procura dizer que alguém é culpado do filho, e que o filho morresse. E esse é o primeiro filho do qual ele confiava. É, nós dissemos sempre que o primeiro filho é o substituto do pai. Então, este filho morre e ele vê isso como uma grande partida, e não é algo de Deus, não é uma morte natural, mas diz que é alguém que lhe matou. E diz claramente que confiava nele, mas que lhe tiraram com ele para lhe deixarem sem chão. É aí o lamento do tio Cardoso. Ele lamenta, e espalhando a história de tristeza nesta música, explicando claramente que este pai tinha no primeiro filho como um grande socorro. Infelizmente, este lhe mataram com ele, mataram-lhe o filho. Ele não diz que morreu de causa natural, não, perdeu o filho, não, ele diz que foi matado. Então vê isso como uma partida, é uma desgraça, e essa desgraça ele transforma logo em uma partida. Alguém o tenha feito, alguém tenha provocado a morte deste filho, porque a morte não foi, segundo aqui a música, a morte não foi natural.

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1: Ventura Augusto Mwakanyika, Rezache Kanyi Ishima Mlimilyachok. Sou Ventura Augusto Mwakanyika, em mais uma presença com o bloco de provérbios na língua nacional Chokwe. Chumachehu Kazambi, Kukushimutsu Machisahatoma. Coisa que Deus despreza ou detesta, homem algum o tornará puro. Lição: o mal sempre será mal, ainda que alguns procurem termos embelezados para o suavizar. Palavras suaves jamais transformarão o mal em bem. Tinyangwazomba Nimakoke, Keshikutsungu Munakashitu. O caçador que caminha devagar e agachado não desperta o animal. Significado: a pressa estraga as metas. Para se alcançar grandes objetivos na vida, não se deve agir por impulsos, mas é preciso estudar o terreno e avançar com cautela. Kahia Kamilengi Kakokatu Kamuishi Kahumambunga. Fogo que arde em chamas convida as pessoas, o que levanta fumo afugenta a gente. Significado: um bom ambiente na comunidade congrega os seus membros, as brigas e as calúnias destroem famílias e comunidades. Winoatizaluke Keshikuimbulula. Dança de maluco não se imita. Significado: maus exemplos não merecem ser seguidos. Chua chua muihunda jacureta. Rumores da periferia chegam nas aldeias. Significado: não existem segredos que durem para sempre. Cedo ou tarde serão descobertos. Kawamupema apozele hakuokolie. Auzeha na pozela kusuku lamba mamuesa curiosa mamulanda. Cão bom é aquele que aprende a ladrar na tua mão. O que já aprendeu a ladrar longe fará sofrer quem o comprar. Significado: uma pessoa, homem ou mulher, que já foi criada num ambiente de vícios, será grande trabalho para quem se assumir a viver com ela. Kandauhisa wika kapela, mukwa kumshiha wa msenya anganai. Não condenes apenas a cobra, quem a queria matar encostou muito a ela. Significado: a falta de cautela pode fazer com que o inimigo tire vantagens sobre quem o queria combater. Wenda chinji tangwa makatakana nikasumbi ukuetemele. Quem anda muito um dia pode cruzar com a galinha que tem seios. Significado: andar sem controle e sem objetivos a buscar, um dia pode colidir com situações que não eram do seu desejo. Tamblangeji umone yambatangeji. Recebe o hóspede para veres o que aquele traz. Significado: ser hospitaleiro não é apenas uma questão de generosidade, mas também atrai bênçãos. Furi yasaukila hapoko yakanuke. O ferreiro perdeu prestígio por causa da faca de uma criança. Significado: por causa de coisas pequenas, pessoas nobres podem perder credibilidade diante da sociedade. Exemplo: um homem afortunado que se ambiciona por coisas de seus subordinados ou trabalhadores perde toda a credibilidade.
0: Os mais velhos falaram. Dentro de pouco teremos o nosso cômico habitual. Saiba, estimado ouvinte, que se pretende participar da diversidade cultural deste programa, poderá fazê-lo enviando-nos mensagem 928-47-6902. Através dos contos que passam de boca em boca, percorre gerações, é todo o viver de um povo. Agora, o nosso conto habitual.
1: O conto de hoje vai nos ensinar sobre um jovem que se apaixonou por duas moças que na verdade eram pássaros. Havia um jovem que vivia sob tutela de um tio de idade bastante avançada e com muita experiência, e o jovem era de má conduta. Todos os seus pensamentos eram ruins, colocando a pressa em primeiro lugar. Por mais que seu tio repreendesse que no mundo era preciso andar com muita cautela, o jovem nunca se interessou por tais conselhos. Ser apressado era o seu apanágio. Quando chegou o seu momento de escolher uma moça para o possível casamento, os mais velhos avisaram-lhe que era preciso andar devagar se quisesse a mulher certa para a vida toda. Ele, porém, fez com que aquelas palavras entrassem por uma orelha, saindo pela outra. Alguns dias depois, o jovem começou a mostrar comportamento agressivo contra o tio. Aquele, ao olhar para o novo comportamento do sobrinho, concluiu que um dia não hesitaria em arquitetar planos maléficos contra ele, querendo mesmo o matar. A partir daquele dia, o mais velho escolheu um cantinho estratégico onde passava a descansar, uma vez que já não tinha forças para fazer qualquer trabalho, razão porque passava todos os dias deitado à sombra de uma árvore ou na parte traseira da casa. Certo dia, o jovem, nas suas andanças, chegou até uma chana onde encontrou duas moças lindíssimas. As moças eram realmente encantadoras e de sacudir corações. O jovem disse para elas que desejava casá-las, pelo que procurou saber se já eram pretendidas ou não. As formosas disseram que estavam desocupadas, tal como se encontravam naquele instante. E disseram: "Tu podes ser o homem para nós. Não vais precisar de alembamento para nos casar, porquanto não temos pais que te pedirão tais coisas. Somente propomos-te uma coisa. Para casar conosco, terás de matar a pessoa com quem vives, a fim de te assemelhares a nós." "Com quem vives, ó jovem?" O jovem disse que vivia com um tio já muito velho. As moças disseram que era mesmo aquele que teria de ser eliminado. "Se não fores capaz de fazer isso, o negócio termina por aqui", asseveraram as belas moças. O jovem disse que era uma situação muito simples. "Pensei que me pediriam algo difícil de ser obtido. Afinal, é só matar o meu tio. Esperem um pouco por mim, que já vou fazer isso", respondeu o rapaz. O jovem apressadamente foi a correr até a casa para eliminar o tio. O tio, por seu turno, conhecendo os sinais estranhos do sobrinho, o que lhe chamou a atenção de um dia vir a sofrer uma ação cruel protagonizada por aquele, saiu do espaço que o sobrinho conhecia como seu lugar de descanso, passando a dormir num cantinho estratégico que tinha escolhido. Colocou um tronco de girassonde ali onde dormia habitualmente, tapando-o com um lençol como se fosse uma pessoa. O rapaz correu até a casa do tio, tomou um machado do próprio tio bem afiado, foi até o lugar onde seu tio costumava descansar anteriormente e, em direção ao travesseiro, cortou violentamente, pensando que aquele estivesse lá descansar como era de costume. E como a árvore cujo tronco fora posto naquele lugar deitava uma seiva muito semelhante ao do sangue, o jovem tomou o mesmo, manchando o machado, para que fosse mostrar às moças como prova de ter cumprido com aquele compromisso. Posto junto àquelas, disse-lhes: matei o meu tio conforme vocês me pediram. Eis os sinais do sangue no machado. Estão a ver, pois não? As moças disseram: certamente que estamos a ver. E o jovem continuou: matei o meu tio porque estou apaixonado loucamente por vocês. As moças responderam-lhe com gargalhadas de zombaria, dizendo: ha, ha, ha, o que te tornou assanhado te leva ao arrependimento tardio. Tu não nos conheces tal como nós não te conhecemos. Este é o primeiro encontro entre ti e nós. Matas o teu tio por causa de mulheres que não conheces nem são teus familiares? Se foi fácil matar o teu tio, é claro que também será fácil nos matar a nós. Aí de ti que acabaste de ficar sem o teu tio e ainda por cima poderás perder as mulheres com as quais querias casar, porque nós não somos pessoas, mas sim somos pássaros. Dito isso, as moças transformaram-se em pássaros e tocaram a voar e a criquilar. Cré, cré, cré, cré, cré. Cré, cré, cré, cré, cré. O jovem voltou à aldeia aos prantos e, ao chegar em casa, surpreendido, viu que o tio estava à porta com as suas mantas velhas a recolher-se para o interior. O rapaz disse para o tio: como é que conseguiste escapar da morte? O tio, por seu turno, replicou: teu tio é aquele que acabaste de matar a machadada. Eu escapei da tua fúria porque Deus me protegeu e descobri cedo do teu comportamento que um dia farias o que acabaste de fazer. A partir de hoje, mataste o teu tio com as tuas próprias mãos. Eu não sou teu tio. Arruma as tuas coisas e vai aonde achares, pois aqui na minha casa, a partir de hoje, não há o teu lugar. Com muitas lágrimas, o jovem implorou o perdão de seu tio, até que, na sabedoria dos mais velhos, aquele se compadeceu, aceitando-o novamente como sobrinho. Moral do conto: quem vê cara, não vê coração. Tenha muito cuidado com a beleza à primeira vista. Pode levar-te ao arrependimento, destruindo aquele a quem devias amar. Nem toda mulher bonita é virtuosa. Achar uma mulher bela, sábia, virtuosa, requer tempo suficiente para se descobrir os limites delas. Jovem, busque sabedoria e cautela nas escolhas. Nem tudo o que tem brilho é ouro. Até os cacos de garrafa também têm brilho, mas apenas para confundir as coisas. Ventura Augusto, a partir do Lubango, província da Huila. Um forte abraço ao senhor Inácio Tipilica, a segunda voz que se junta ao Antologia a partir do Lubango.
0: O nosso conto de hoje foi narrado por Ventura Augusto, a partir do Lubango, ele que, no entanto, parte do contexto cultural de Ocuri. 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Este foi o nosso conto habitual. E pronto, estimados ouvintes, encaminhamos-nos para o final do nosso programa de hoje, pelas citadas cumprimentos do António Caetano.
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1: Estimados ouvintes, bom dia. São 7 horas em toda Angola. 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
2: Angola, bom dia. No ar e consigo o Jornal das 7. Já a seguir, os destaques desta edição.

0: varíola dos macacos. Angola produz mais de 150 mil toneladas de sal marinho todos os anos. Sagrada Esperança e Petro de Luanda centralizam as atenções da quinta jornada da Liga Unitel Girabola. Ex-vice-presidente da Costa Rica lidera a corrida ao cargo de secretário-geral da ONU. Jornal das 7, sábado 19 de setembro de 2026. A edição é do Francisco Santiago. Garante a técnica o Abel José e vai apresentar-lhe as notícias a Vânia Varela.
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0: Uma vez mais, bom dia. A província do Kwanza Sul registra o primeiro caso de varíola dos macacos. Trata-se de um paciente que saiu do Moxico Leste e nesta altura está em estado estável, em isolamento, no Hospital Regional do Acucungo. Todos os dados com a Matilde Gonzaga.
2: A província do Kwanza Sul registrou o primeiro caso de mpox ser diagnosticado no Hospital Regional do Acucungo. A informação foi avançada esta sexta-feira pela chefe do Departamento de Saúde Pública do Gabinete Provincial da Saúde. Segundo Teresa Joaquim, o paciente em causa trabalhava na província do Moxico Leste, numa empresa de instalação de painéis solar.
3: O paciente em referência encontra-se no município do Acucungo, vindo do Moxico Leste, trabalha numa empresa de montagem de painéis solares. Como o senhor é natural daqui do Kwanza Sul, no município do Acucungo, preferi ir para ter o Acucungo. Daí, quando sentiu-se apertado, ele próprio notificou o Ministério da Saúde. Isto no dia 4, e a autoridade sanitária do Acucungo, visto o caso, preferiram também, para não dar um diagnóstico clínico, preferiram fazer coletas de amostra, enviar para o nível central no INIS e no dia 8 nós recebemos o resultado positivo de mpox.
2: A responsável garante que o paciente está estável e a cumprir o período de isolamento no Hospital Regional do Acucungo.
3: O paciente encontra-se em quarentena neste momento e estamos a acompanhar até quando atingir os 21 dias para voltar a ser submetido novamente aos exames laboratoriais para ver se estangou ou não.
2: Teresa Joaquim adianta que o sistema de saúde está preparado para responder a um eventual aumento de casos.
3: Estamos sim preparados porque nós já temos as áreas preparadas que era para convite. São nossas áreas que deixamos até aqui não foram desativadas para receber a qualquer eventualidade numa enfermidade desconhecida. Então logo internamos o paciente e faça lá período de quarentena na mesma instância.
2: Teresa Joaquim, chefe do Departamento de Saúde Pública do Gabinete Provincial da Saúde. Província do Kwanza Sul confirma primeiro caso de mpox. Reportagem Rádio Nacional de Angola no Kwanza Sul com António dos Santos, Luiz Alberto e Matilde Gonzaga.
0: Trata-se de um paciente que regressou ao Kwanza Sul vindo do Moxico Leste. Nesta altura está em isolamento no Hospital Regional do Acucungo. E Angola adquiriu 50 mil doses de vacina contra a varíola dos macacos, que estão a ser administradas prioritariamente aos contactos de pessoas infectadas e aos profissionais de saúde que trabalham diretamente com os casos da doença. A diretora nacional de saúde pública, Helga Freitas, diz que as pessoas mais afetadas são mulheres e crianças.
4: Foram dispensadas 50 mil doses de vacina do mpox para Angola. Esta vacina está a ser administrada particularmente, especialmente aos contactos e aos profissionais de saúde que trabalham diretamente e atendem as pessoas com a doença. A sua evolução varia entre 5 a 21 dias. A recuperação vai entre 2 a 4 semanas. Podem ocorrer formas graves, o que é bastante raro, só de facto em pessoas que têm a sua imunidade muito baixa é que podem ocorrer formas graves e até morte. Grupo etário mais afetado é dos 20 aos 24 anos e que o sexo mais atingido é o sexo feminino.
0: diretora nacional de saúde pública, Helga Freitas, e o secretário de Estado para a Saúde Pública, Carlos Sousa, afirma que o governo de Angola ativou também o Plano Nacional de Contingência para o controlo da varíola dos macacos. O objetivo é reforçar as ações de vigilância, prevenção e resposta rápida perante um eventual surto da doença no país.
5: Nós vamos continuar a investir na capacitação contínua dos profissionais, na realização de exercícios de simulação, na ativação de planos de contingência e de resposta, e na melhoria do sistema de informação. Será fundamental para assegurar que o ESP esteja preparado para atuar quando for necessário.
0: Ouvíamos o secretário de Estado da Saúde, secretário de Estado para a Saúde Pública, Carlos de Sousa. Angola adquiriu 50 mil doses de vacina contra a varíola dos macacos. Entretanto, o governo ativou também o Plano Nacional de Contingência para o controlo da varíola dos macacos. E a gravidez na adolescência em Angola continua a representar um desafio, apesar da queda de 34,5% para 27,1% observada nos últimos 10 anos. A afirmação é do secretário de Estado para o Planeamento, Luís Epalanga, durante a apresentação do relatório temático sobre a fecundidade na adolescência em Angola, tornado público em Luanda pelo Instituto Nacional de Estatística.
6: Do índice 2015 a 2016 e 2023-2024, registramos uma redução de cerca de 162 a 122 por mil adolescentes. Então, continuamos a ter feito um progresso assinalável, mas também isso é resultado de um conjunto de medidas setoriais que têm sido implementadas, com resultados cujos dados apresentamos agora. Fundamentalmente, as medidas centram-se no domínio da educação, os adolescentes, as raparigas, os jovens. Temos uma proporção elevada no sistema de ensino, depois acesso à informação sobre saúde reprodutiva e também o empoderamento das mulheres.
0: E a administradora do Instituto Nacional de Estatística, Teresa Spínola, refere que Angola demonstrou progressos relevantes, mas a persistência de valores elevados em determinadas regiões e a disparidade entre províncias reforça a necessidade de estratégias diferenciadas.
7: Tivemos, sim, avanços significativos na área urbana, onde significativamente esta fecundidade reduziu, saiu de 28 para 20%, mas persistem ainda a questão da desigualdade em relação às raparigas residentes na área rural, onde tínhamos anteriormente cerca de 49% e baixamos apenas para 42,5%.
0: Administradora do Instituto Nacional de Estatística, Teresa Spínola, os dados revelam que Angola continua acima da média de África, da África subsaariana, e a prevalência da gravidez na adolescência é mais alta nas áreas rurais e entre adolescentes sem nenhum nível de escolaridade. A merenda escolar, sob execução do Ministério da Educação, tem marcas em 303 dos 326 municípios do país. Os números do Ministério da Educação apontam que o programa atingiu mais de 3 milhões de alunos no ensino primário. Estes dados foram avançados pelo Diretor Nacional de Educação Pré-Escolar e Ensino Primário, Ngola Joaquim, à margem do Conselho Consultivo do Ministério da Educação, que decorreu em Dalatando, no Kwanza Norte. Itelvino Domingos.
8: Criado no âmbito da estratégia do Executivo para a melhoria do aproveitamento e combate ao abandono escolar, o programa é implementado em 303 municípios do país, sendo que 5.256 escolas foram contempladas. Os dados foram apresentados esta segunda-feira em Dalatando pelo Diretor Nacional da Educação Pré-Escolar e Ensino Primário, Gola Joaquim.
9: Foi possível beneficiar mais de 3 milhões e 460 alunos, que corresponde a 63,7% das crianças previstas. Dos 326 municípios, 303 foram abrangidos.
8: Entre os alimentos fornecidos às crianças constam sopa, papa de milho, leite com flocos, arroz, massa e feijão. Os encarregados de educação falam do impacto deste programa do Executivo na vida dos seus educandos.
10: Domingo é jovem. O dia que ele sabe que então lhes dá merenda, até ele próprio já que se prepara para ir na escola.
11: É que o governo tem que fazer para ter merenda escolar em toda a escola.
8: O Programa Nacional de Alimentação Escolar contribuiu durante o ano letivo transato para dinamizar apoiar a economia local. De acordo com Angola Joaquim, foram criados cerca de 9.201 empregos diretos.
9: Foi possível incluir 3.423 produtores locais, foram 739 cooperativas agrícolas, 680 outros participantes a nível das comunidades, que gerou 9.201 empregos direitos.
8: Palavras do diretor nacional da educação pré-escolar e ensino primário, Gola Joaquim. Kwanza Norte, reportagem Rádio Nacional. Etelvino Domingos.
0: Programa Nacional de Alimentação Escolar com resultados bastante positivos em todo o país. O programa permitiu a criação de mais de 9 mil empregos diretos. 7:11. Nos últimos anos, o país tem estado a produzir mais de 150 mil toneladas de sal marinho. O sal produzido em Angola tem estado a ser utilizado para consumo interno e também para exportação. Os dados com José Contreiras Bumba.
12: O país tem produzido anualmente mais de 150 mil toneladas de sal marinho, uma quantidade destinada ao consumo humano, animal e à exportação. A informação foi avançada nesta quinta-feira no município da Baía Farta, aqui em Benguela, pelo secretário de Estado das Pescas e Recursos Marinhos, Vítor Chilamba, durante a inauguração da fábrica Calombolo Química.
13: Durante os últimos anos, Angola tem produzido anualmente mais de 150 mil toneladas de sal marinho. E a maior parte deste sal tem sido destinado ao consumo humano e animal, bem como à exportação. A inauguração da Calombolo Química representa hoje um marco de extrema importância na cadeia de valor do sal marinho, ao promover a sua transformação e a utilização como matéria-prima na indústria química nacional. Esta iniciativa reforça a importância de uma maior integração entre a produção nacional de matéria-prima e a indústria transformadora.
12: Vítor Chilamba ressaltou a importância de salvaguardar os procedimentos ambientais na exploração dos recursos, bem como a qualidade do sal.
13: Através do licenciamento das unidades de produção, portanto deste recurso ou deste produto, nomeadamente as salinas, assegurando sempre o cumprimento dos requisitos higiossanitários, o cumprimento das regras ambientais e os demais procedimentos no âmbito do licenciamento legalmente estabelecidos, isto em articulação com outros órgãos de Estado competentes. Compete-nos, de igual modo, zelar pela observância dos padrões de qualidade do sal produzido, destinado ao consumo humano e animal, à exportação.
12: Secretário de Estado das Pescas e Recursos Marinhos, Vítor Chilamba. Angola produz anualmente mais de 150 mil toneladas de sal marinho. A Rádio Nacional de Angola, em Benguela, Lourenço Cavanda, Augusto Flocas e José Contreiras Bumba.
0: O sal produzido em Angola tem sido utilizado para o consumo interno e também para a exportação. 7:13. Angola e o Sultanato de Oman deram nesta sexta-feira mais um passo para o reforço da cooperação bilateral com a assinatura de 13 instrumentos jurídicos. Entre os acordos rubricados destacam-se a isenção de vistos para titulares de passaportes diplomáticos e de serviço, bem como um acordo para eliminação da dupla tributação. Todos os dados com Helder Silva.
14: A cooperação entre Luanda e Mascate já tem expressão em projetos concretos, com assinatura de mais de 13 instrumentos jurídicos, abrangendo setores considerados estratégicos para o desenvolvimento económico institucional dos dois países. Os documentos foram rubricados no âmbito da visita de Estado do Sultão de Oman, Eitan Bin Tariq, a Angola. Entre os instrumentos assinados está o acordo sobre a isenção mútua de vistos para titulares de passaportes diplomáticos, especiais e de serviço destinado a facilitar a circulação de responsáveis e funcionários dos dois Estados, bem como no ramo da defesa. Foram igualmente rubricados um acordo de cooperação técnica e o respectivo programa executivo, bem como memorandos de entendimento nas áreas das consultas políticas e formação diplomática, promoção de investimentos e transporte aéreo. No domínio económico e fiscal, destaca-se o acordo para a eliminação da dupla tributação. O instrumento pretende conferir maior previsibilidade ao tratamento fiscal das operações económicas entre os dois países, criando condições mais favoráveis para o investimento e o desenvolvimento das relações comerciais. O presidente João Lourenço recuou no tempo para descrever como teve início a cooperação entre os dois países.
15: As relações entre os nossos países são muito recentes, mas desenvolveram-se com uma dinâmica que lhe confere uma importância histórica a partir de maio de 2024, que marca o início de contactos intensos, antes dos quais não havia nenhum antecedente significativo. Nessa altura, recebemos uma importante delegação do vosso país, com a qual foram assinados 4 acordos de cooperação nos setores da economia e finanças, petróleos e telecomunicações. Esse foi o marco a partir do qual foram lançadas as bases da cooperação bilateral, em cujo âmbito se criaram as condições para a visita que efetuei a Omã, com bons resultados, parte dos quais começaram já a ter um impacto direto e bastante positivo na nossa economia, merecendo o realce neste contexto a abertura este ano em Luanda do African Bank of Oman e a participação de empresas do vosso país nas minas de diamantes de Katoka e do Luelo. O início da atividade do banco agregou ao setor financeiro angolano novas capacidades e espero que venha a ter um papel ativo no financiamento da economia nacional por via dos empreendedores angolanos e de empresários do vosso país e região interessados em fazer investimentos em Angola em diferentes setores da nossa economia.
14: O estadista angolano diz que o país está aberto ao investimento de Oman.
15: Angola está aberta a receber investimento direto do setor privado de Oman em todos os setores da economia nacional, na agropecuária, pescas, recursos minerais, petróleo e gás, na energia elétrica, na indústria farmacêutica e nas indústrias de defesa.
14: Por outro lado, João Lourenço reconhece o papel que o Sultanato de Omã tem jogado a nível do conflito no Médio Oriente.
15: O Sultanato de Omã tem sido um exemplo de sensatez na construção de entendimentos para se pôr fim ao conflito que opõe os Estados Unidos da América e o Irã, para trazer a paz e a estabilidade no Golfo Pérsico e garantir a reabertura definitiva do Estreito de Hormuz, ponto nevrálgico da navegação marítima internacional.
14: As relações diplomáticas entre Angola e Omã foram estabelecidas em 13 de dezembro de 2005 e a atual visita do sultão Eitan Bin Tariq é apresentada como uma oportunidade para ampliar a cooperação e identificar novas áreas de investimento e parceria económica. O sultão de Omã reconheceu o potencial de Angola e exprimiu a sua satisfação fruto deste novo capítulo da parceria estratégica entre os dois países.
16: Esta visita também reafirma o nosso forte compromisso e o nosso apoio cabal para o desenvolvimento ulterior dessas relações que testemunharam um crescimento significante nos recentes nos setores econômico, de investimento e negócios. Esperamos ansiosamente alcançar a nossa visão conjunta e aumentar grandemente o volume comercial nos próximos anos, embora que atualmente não reflita a força da nossa parceria económica. Os acordos e memorandos de entendimento assinados durante esta visita, que têm valor total de mais do que 1,4 mil milhões de dólares, cria um forte alicerce e oportunidades duradouras para os nossos dois povos.
14: A assinatura dos 3 instrumentos jurídicos ocorre assim no momento de aprofundamento da cooperação entre Luanda e Mascate, coincidência não apenas no plano político-diplomático, mas também em setores económicos, fiscais, empresariais, dos transportes, agricultura e energia.
0: Angola e Omã com novas oportunidades de investimentos.
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0: É com Alves da Silva, da Rádio 5. Bom dia.
18: Bom dia, começa com as lutas. Hoje entra-se para as meias finais da prova, onde Angola continua a somar e a seguir na Taça do Mundo, prova seletiva ao Campeonato do Mundo que vai acontecer no próximo ano na Geórgia. As lutas estão a ter como palco a Arena Multiusos do Quilamba e Angola continua a somar e a seguir. Até ontem, sexta-feira, já contávamos com 10 medalhas, das quais 5 de ouro. O nosso país continua em grande e a representar com dignamente o país e igualmente o continente ao lado de outras 18 nações. E no futebol é hoje que a Aliou Cissé torna pública a convocatória dos atletas com que vai contar para a dupla empreitada, primeiro com o Egito no Cairo já na próxima sexta-feira e depois aqui em Luanda dia 6 de outubro diante do Malawi no Estádio Nacional 11 de novembro. São jogos referentes à fase de qualificação, à fase final do CAN do próximo ano, com a organização tripartida do Quênia, do Uganda e da Tanzânia. No futebol de praia, hoje a Seleção Nacional de Angola reconhece o palco onde joga amanhã domingo às 15 horas diante da sua similar das Ilhas Maurícias. O jogo está marcado para Port Louis e conta para a primeira mão da preliminar que garante o acesso à fase final do CAN, que vai ter como palco no próximo ano o Senegal. Bom dia.
0: Bom dia, Alves da Silva, com as notas do desporto e seguimos com as notícias que fazem atualidade internacional. A primeira votação informal no Conselho de Segurança mostrou que a costarriquenha Rebecca Grispan, atual responsável da ONU Comércio e Desenvolvimento, lidera a corrida para suceder a António Guterres à frente das Nações Unidas. A votação, conhecida como straw poll, é informal e secreta, mas os resultados rapidamente foram tornados públicos. A Paz Blue, publicação digital independente que monitora e relata as atividades das Nações Unidas, divulgou os resultados da votação, confirmados também pela Reuters. 5 mulheres e 3 homens estão atualmente na disputa para suceder ao antigo primeiro-ministro português António Guterres, de 77 anos, que vai concluir o seu segundo mandato de 5 anos a 31 de dezembro. 7 horas e 22 minutos, está concluído o Jornal das 7, neste sábado. Kwanza Sul registra o primeiro caso de varíola dos macacos. Angola produz mais de 150 mil toneladas de sal marinho todos os anos. Sagrada Esperança e Petro de Luanda centralizam as atenções da quinta jornada da Liga Unitel Girabola. Ex-vice-presidente da Costa Rica lidera a corrida ao cargo de secretário-geral da ONU. A edição deste jornal foi de Francisco Santiago, técnica do Abel José, e apresentou-lhe as notícias, é sempre com muito gosto, a Vânia Varela. Bom dia, é um até já.
19: Sete horas 23 minutos.
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19: Maria Helena, Francisco Tavares, Joaquim, esposa e filhos comunicam o

0: falecimento de Maria Alice Francisco de Sousa da Silva. O velório acontece hoje, dia 19, pelas 18 horas, na residência da falecida. O enterro será realizado amanhã, dia 20, às 11 horas, no cemitério do Benfica. A família Mayo Mona comunica o falecimento do seu ente querido Mampasse Ana Mayo Mona, ocorrido no dia 15 de setembro, em Luanda. O seu funeral realiza-se no dia 22 de setembro, às 11 horas, no cemitério do Benfica. Os familiares de Ana Odete Jacinto comunicam que o seu funeral realiza-se hoje às 10 horas e 30 minutos no cemitério do Benfica, antecedido da missa de corpo presente às 8 horas na sua residência. Joaquim Cipriano, Joana Cipriano e José Oliveira, irmãos, comunicam o falecimento do seu irmão, José Cipriano Joaquim, ocorrido no dia 15 de setembro. O seu funeral realiza-se em data anunciar oportunamente. Bernardo João Manuel pede a quem tenha encontrado ou venha encontrar na via pública uma carteira contendo vários documentos passados em seu nome o favor de fazer chegar à Administração do Mercado Mundial ou ligar para o número 958-27-0891 ou ainda para o 923-95-40-25. José Alfredo Paciência pede a quem tenha encontrado ou venha a encontrar na via pública uma pasta de cor branca contendo diversos documentos passados em seu nome o favor de fazer chegar à portaria da Rádio Nacional de Angola ou ligar para o número 950-24-68-35. A fechar, a família Lundolok vem informar aos demais parentes que os restos mortais de António Silvio Lundolok chegaram a Angola ontem. O corpo será velado hoje, às 18 horas, na Casa de Velórios da Polícia Nacional, na Calimba. O funeral realiza-se amanhã, domingo, às 11 horas, no cemitério da Santana. As condolências serão apresentadas na Casa de Velórios da Polícia Nacional. Foram as informações no Serviço da Agenda Nacional.
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0: 7 horas 27 minutos.
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0: 7 horas 33 minutos, a seguir o África Magazine com o Fragoso Mendes.
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Estimados ouvintes, a todos os nossos muito bom dia, sejam todos bem-vindos, obrigado pela audiência na manhã deste sábado 19 de setembro de 2026. Abrimos esta edição do Africa Magazine com Conjunto Nzás, esta música em homenagem a António Agostinho Neto, aqui uma voz firme da Lourdes Vandunen. E hoje são muitos os assuntos agendados para esta edição, já estamos no ar e consigo. E porque continuamos no mês de setembro, um mês dedicado ao fundador da nação angolana, o poeta-maior António Agostinho Neto, primeiro presidente da República de Angola, que será sempre lembrado como um marco no continente africano e também no mundo, pois tudo fez para que seu povo alcançasse a liberdade e também a independência, que viria a acontecer apenas a 11 de setembro de 1975, após 500 anos de colonização. Angola, que de resto privilegia, até os dias de hoje, esta grande liberdade alcançada com muito sacrifício. Se estivesse vivo, Agostinho Neto teria completado na passada quinta-feira, 17 de setembro, qualquer coisa como 104 anos. É verdade que são muitos os assuntos agendados para hoje. Por tema do dia, vamos continuar a falar também da ébola na República Democrática do Congo, que ultrapassou os 7.200 casos confirmados e já provocou cerca de 3.500 mortes desde que o surto foi declarado em meados de maio de 2026. O surto já atingiu dezenas de zonas de saúde em várias províncias daquele país, abrangendo também uma área geográfica vasta alimentada pela circulação desta estirpe. A província de Ituri continua a ser a região mais atingida, embora a transmissão mostre alguns sinais de abrandamento local. A instabilidade dos conflitos armados em zonas do leste do país são um fator potencializador e que também tem estado a dificultar o trabalho das equipas médicas e também o rastreio de contactos e o acesso aos medicamentos. Além da República Democrática do Congo, Uganda é outro país que registrou casos confirmados no atual surto de ébola. Também vamos falar da varíola dos macacos, que infelizmente também já está entre nós. Um caso em Benguela já foi notificado e as autoridades sanitárias tudo estão a fazer para a sua contenção. Portanto, estes e outros assuntos estão aqui hoje no Africa Magazine e vão dominar esta página de sábado, esta edição de sábado de 19 de setembro de 2026.

0: Agostinho Neto, sempre a ser exaltado. Estamos no mês de Agostinho Neto, mês de setembro, mês de poeta maior. E é nesta manhã que eu passo a apresentar também já os meus convidados para esta edição do África Magazine aqui na Rádio Nacional de Angola. Eu passo a cumprimentar o Bernardino Neto. Bom dia, bem-vindo.
1: Bom dia, Fragoso Mendes. Bom dia aqui aos nossos colegas do painel. E de uma forma geral, a toda Angola e a África, que lê a África a partir do África Magazine da Rádio Nacional.
0: Doutora Eliane Pinheiro, bom dia.
2: Bom dia.
0: Bem-vindo.
2: Bom dia ao nosso painel e bom dia aos nossos ouvintes.
0: Doutor Daniel Savihemba, bom dia. Bem-vindo.
3: Muito bom dia, amigo Fragoso.
0: Portanto, são, por enquanto, estes nossos convidados. Hoje, aqui no África Magazine da Rádio Nacional de Angola, acredito que o Dr. João Gonçalves e Paquice Mendonça também estão aí a caminho, Almeida Henrique, Nelson Pereira de Souza, provavelmente estarão aqui também o Dr. Osvaldo Mboco. Mas enquanto isto, eu quero, por favor, o vosso primeiro pronunciamento sobre o vírus de Mpox. Nós chamamos de varíola dos macacos, mas o termo correto é Mpox. Portanto, já temos aqui alguns casos notificados. Doutor Daniel Savihemba, o que é que se apraz falar sobre esta varíola? Esta doença que agora está também já aqui entre nós.
3: Exatamente.
0: Esperamos que não evolua para a pandemia.
3: Pois. talvez não, a memória não me atraiçou, é a segunda vez que isso se faz sentir no nosso país. Na primeira vez tivemos uma resposta adequada, uma resposta ao nível, e acreditamos que desta vez tenhamos efetivamente a mesma força na resposta a ter essa. A essa doença. Ouvimos ao longo da semana as diferentes notícias que nos levaram a crer que em Benguela também já
0: temos um caso.
3: Já se encontra alguém com este tipo de doença. E ainda esta manhã ouvimos um caso que aconteceu no Moxico Leste, que está a repousar, portanto, no Waco Congo, no Kwanza Sul. E a resposta da técnica do saúde quanto a esse caso nos leva a crer que muito brevemente poderemos ultrapassar esse problema.
0: Doutora Eliane Pinheiro, o que é que falhou entre nós? Acha que devíamos ter fechado as fronteiras quando devíamos falar que na República Democrática do Congo já se tinham notificado vários casos?
4: Bom, Fragoso Mendes, eu acredito que este dilema, claro, que se coloca de fechar, encerrar ou não as fronteiras.
0: Não é viável.
4: Mas em termos de viabilidade, eu acredito que não seja muita, porque devido à interdependência que existem entre
0: os países.
4: Nosso país e os países fronteiriços, naturalmente, a circulação que existe até nas povoações fronteiriças é algo que é de difícil controlo mesmo. Então, eu acredito que já vimos o nosso sistema sanitário e de saúde a ser testado antes, recuemos alguns anos atrás, durante a época do Covid, e fomos bem sucedidos em conter a propagação do vírus. Acho que ali mostrou que temos resiliência de lutar contra crises de saúde. E também, decorrente este período, naturalmente há um amadurecimento, há uma experiência em lidar com situações de crises de saúde, e acredito que mais uma vez a resposta vai ser positiva, vai ser de forma a assegurar a saúde, a segurança de todos os angolanos, e evitando também alarmismos, porque a vida o dia a dia tem que continuar das pessoas.
0: Uhum.
4: Vamos confiar nos profissionais de saúde, que eles já nos deram provas no passado de que têm resiliência suficiente, têm infraestruturas suficientes e o investimento em saúde tem sido feito. Então vamos acreditar que a gestão de quem tem a alçada de conduzir esta situação está sob controle.
0: Doutor Bernardino Neto, também é desta opinião?
1: Sou da mesma opinião, porque nós partilhamos com a República Democrática do Congo
0: 511
1: quilômetros. Então, isto é muito para ser apenas controlados em termos de relações interestados.
0: Uhum.
1: A par disto, há também relações transnacionais e que foge ao controle dos Estados, que é o exemplo que a colega esteve a dizer,
0: uhum,
1: de que as nações no continente partem de um Estado para o outro. E nós sabemos a região das Lundas, as regiões do Zaire, as regiões do Uíge, Malanje. Então, há aqui muito contacto. O mesmo esforço que está a ser feito ao nível dos aeroportos, onde as pessoas circulam com passaportes, pensamos nós que ali também onde há circulação massiva de cidadãos de um e de outro estado, no caso os postos fronteiriços, rodoviários, também deverá de facto ter este contexto de controle. E talvez por ali consigamos controlar um bocadinho, estancar, só mesmo um trabalho muito mais elaborado. E aqui dizia que o senhor general ainda não evoluiu para uma pandemia, mas já é um problema de emergência pública, porque vamos notar um cidadão que sai do Moxico e é detectado no Kwanza Sul, por esta via, quantas pessoas não terão contactado este cidadão? Então, são essas questões. E depois, é uma doença que evolui a partir dos fluidos que o nosso organismo expele. E os fluidos são vários, pode ser por via oral, por via cutânea. Então, há aqui, de facto, elementos que, muito para além das autoridades, os cidadãos também devem ter uma postura de pouco contacto, evitar que nessas zonas onde já se identificou o vírus, a circulação seja também contida. E aqui, para além das autoridades da saúde, pensamos nós que também a nossa Polícia Nacional deverá de facto controlar todo este movimento para fazer com que esta doença não se expanda e ganhe então dimensões que depois possam fugir ao controlo das nossas autoridades.
0: Ok, muito obrigado pela esta vossa opinião. Acreditamos todos nós que as entidades sanitárias, as autoridades sanitárias, todos vão fazer para poder controlar e estancar mais esta doença. E agora vamos, porque estamos ainda no mês do mangueiro, vamos trazer aqui a opinião do presidente Agostinho Neto, porque foi ele próprio que propôs a massificação da educação, do setor da educação no país. Foi ele também o mentor do projeto de alfabetização em todas as instituições do Estado aqui no nosso país naquela época, envolvendo alguns setores pertencentes inclusivamente ao partido na altura. Estamos a falar nomeadamente da OMA, da OPA, da JMPL, etc. Então, Anderson Alfredo, vamos passar para esta peça. Ok, então é para daqui a pouco este registro magnético do primeiro presidente da República de Angola, Dr. António Agostinho Neto, também poeta maior. Estamos a viver o mês de setembro, o mês em que ele nasceu, infelizmente também o mês em que ele se despediu, em que ele partiu. Ele, se estivesse vivo, teria completado 104 anos de vida. Ele nasceu na província de Bengo, aí no município de Nkatete. Agostinho Neto, que partiu em Moscovo na altura da República Soviética, União das Repúblicas Socialistas Soviéticas, que agora sim estamos em condições.
5: Umas centenas, uma dezena de milhares de manuais, que não é nada para o país, visto que esta campanha vai também ser iniciada noutras províncias, não somente em Luanda, mas noutras províncias também já se iniciou a inscrição de alunos, como na Huila, no Uambo, no Bié, no Cunene, em Cabinda, em Moçambes, na Lunda, no Moxico. E creio que em Malanje também. Portanto, em todas estas províncias vai-se iniciar esta campanha de alfabetização com o auxílio das organizações de massas, com o auxílio de todos aqueles que podem dar o seu contributo. Eu creio que a JMPLA, a partir do mês de janeiro, poderá dar uma contribuição maior, porque os exames terminam no mês de dezembro, de janeiro, e depois desse mês poderão então os camaradas estudantes dar uma contribuição maior para a alfabetização daqueles que ainda não sabem ler nem escrever. Nós pensamos que sim, há dificuldades, não houve um período regular de aulas, tanto nas escolas primárias como nas escolas secundárias. Houve irregularidade quanto a professores, quanto a manuais, quanto a mesmo a frequência dos alunos. E os alunos, os estudantes que estão nas escolas primárias e secundárias devem preparar-se para fazer o seu exame final no mês de janeiro. Os camaradas da OMA também vão participar desta campanha de alfabetização, assim como os camaradas da UNTA, que creio já começaram a fazer a alfabetização. E num sector muito vasto e de grande importância, no Exército, também já começou a realizar-se este processo de alfabetização. Os camaradas das FAPLA precisam também de aprender, precisam de aumentar os seus conhecimentos. E isso faz com que, no conjunto da nação, todos os sectores se engajem na alfabetização, no aprendizado, no aumento do nível cultural, individual e coletivo. Eu creio, camaradas, que com este passo dado, concretizando, portanto, um dos capítulos da nossa reconstrução nacional, nós estamos assim a cumprir com as determinações do nosso Comitê Central, estamos a pôr em prática as ideias que temos difundido sobre o progresso do nosso país e vamos assim eliminar um dos elementos herdados do colonialismo, que é um fator de atraso para o nosso povo, que é o obscurantismo, a ignorância, a falta de conhecimentos literários. Desejo, portanto, que haja constância no estudo, que haja persistência e que, no fim, haja os melhores resultados.
0: Que no fim hajam os melhores resultados, palavras de Agostinho Neto, recordamos aqui, portanto, o lançamento do projeto de alfabetização. Portanto, o próprio Agostinho Neto disse que 85% da população angolana era analfabeto, classificou de uma grande desgraça para um país. Dr. Daniel Savihemba, quero comentar palavras de Agostinho Neto. Parece-me que foi um projeto que foi avante.
3: Exatamente, porque de facto foi a partir desta altura em que abriu-se massivamente as escolas, uhum, e a adesão para além das chamadas pequenas, que eu chamo pequenas profissões, daquelas de carpintaria, marcenaria, etc, etc, abriu-se de facto a linha para a existência dos institutos médios. E a partir dessa altura lançou-se, portanto, a base para que Angola tivesse este movimento todo educacional que nos levou até chegarmos hoje com um número maior de universidades no nosso país. Portanto, foi de facto uma constatação feita pelo camarada presidente naquela altura, e ele bem disse que fomos praticamente vítimas da colonização, termos 85% da população naquela altura da nossa independência analfabetos. Portanto, foi uma campanha bem lançada e bem trabalhada no sentido de dar resultados. E hoje estamos a ver os resultados, quer nas Forças Armadas, onde o camarada presidente indicou como também um dos elementos a ser tanto alfabetizados. Hoje vemos as grandes escolas nas Forças Armadas já criadas na base das grandes licenciaturas que existem. E, portanto, o resultado pode ser considerado, e não mesmo, altamente positivo.
0: Bernardino Neto. O Agostinho Neto disse que quem sabia ensinava quem não soubesse. Portanto, devia ensinar quem não soubesse. Portanto, e parece-me que isto foi um projeto muito bem sucedido, porque para os que trabalhavam, depois davam mais 2 horas a ensinar, não é? Lembra-se dessa fase?
1: Estou lembrado.
0: Já estava nascido, não?
1: Estou lembrado porque nas aldeias e na minha aldeia, ali em Quirima, no Kwanza Norte, de 15 quilômetros de Alatando, houve uma massiva mobilização para as mamás tão logo saíssem da lavra, e era proibido, entre aspas, que elas regressassem do campo depois das 15. Deviam sair das lavras antes das 15, para depois das entre 15 a 18 horas, aulas na aldeia. E quem é que dava as aulas? Eram aquelas pessoas com quarta classe e acima. Na própria aldeia identificavam-se os jovens que tinham quarta classe, e que estes ou outros adultos com quarta classe, para darem aulas de alfabetização às mamás e aos papás. Então, foi de facto uma campanha massiva. Mas, Fragoso Mendes, mais do que isto, o presidente Neto nos convidava a dizer de que o modelo da escola que foi inventado no século XIX não servia para o nosso tempo. E era preciso reformulá-lo. E até hoje permanecemos com este modelo do século XIX, onde as escolas têm que ter mais do que apenas 35 alunos. E quem olha para a densidade populacional, não há capacidade para sala de aulas para todos. Daí anotarmos hoje um número de crianças expressivo fora do sistema escolar. E pensamos nós que o Executivo, dando conta desta situação, chegou a reformular o horário escolar, onde o período da manhã ia até uma determinada hora para facilitar
0: às 10,
1: que o dia fosse rentabilizado para três períodos, e tudo isto para responder à demanda que ocorria na nossa sociedade. Infelizmente, e este é um dos elementos que deu bem no monopartidarismo, quando veio o multipartidarismo, nos esquecemos destas experiências que foram bastante positivas. E hoje estamos a notar que o modelo escolar, que permanece muito eurocentrista, hoje está com muitas dificuldades. Pois. E depois note, Agostinho Neto fazia referência ao manual escolar. Hoje nós, em poucas disciplinas, temos manuais, e há um manual que está a ser solicitado, que é o manual da história de Angola, para se contar o que é que ocorreu com os nossos heróis, com esta data de Agostinho Neto, trazer isto para um manual de história, porque tirando o documento que o MPLA construiu, creio que em Argélia, da história de Angola, não há mais um outro documento com esta estrutura para falar da nossa história. Então, o presidente Neto chamava a atenção para isto. Um outro elemento, a frequência das aulas. Vejam, hoje instituiu-se ao nível do comportamento da nossa juventude, mata aulas. E aqui o presidente Neto já chamava a atenção de que só com a presença sistemática é que o conhecimento fica, de facto,
0: consolidado.
1: Depois chamava a preocupação dos professores. E aqui estamos a falar da escola pública, Fragoso Mendes. Como é que a escola pública hoje está?
6: está desmontada em toda a sua estrutura. Nós, para darmos educação aos nossos filhos, temos que estar ali à procura de colégio, e o colégio ganhou a maior projeção, sobretudo para os centros urbanos, e a escola pública ficou quase que remetida a uma posição secundarizada. Então, precisamos repensar isto, porque se quisermos pensar futuro e desenvolvimento de Angola, a escola pública tem de vir para o centro. E aqui os desafios são grandes. Finalmente, Fragoso, o presidente Neto chamava a atenção da formação contínua do exército. Uhum. Quantas aulas não foram dadas para os nossos militares nos quartéis? E mesmo hoje a formação contínua, ainda estou lembrado muito recentemente, aqui o comando do exército chamou-me na pessoa do senhor general João Kitekulo para falar da geopolítica do continente africano. Então é toda esta dimensão, porque o capital humano de um determinado Estado tem que dominar toda a agenda que ocorre ao nível do mundo. Se ela não dominar, claro está, vamos ter um capital humano, uma economia que pode ser competitiva, mas se o capital humano for básico, francamente não há desenvolvimento. E quando nós olhamos para as economias hoje que comandam o mundo, no caso da China, do Japão, dos tigres asiáticos, dos Estados Unidos da América, o segredo está no capital humano. Então, precisamos trazer a escola pública para o centro e olharmos que este modelo do século XIX está a deixar muitas pessoas fora do sistema. O que fazer? Vamos começar novas campanhas de alfabetização, porque ninguém pode ficar sem conhecimento.
0: Uhum. Doutora Eliane Pinheiro, quero comentar palavras de Agostinho Neto.
4: Sim.
0: Pois.
4: Bom, Agostinho Neto, é sempre importante a mensagem que ele refletirmos sobre as mensagens que ele nos deixou, o legado que nos deixou, nomeadamente no que diz respeito ao investimento, à aposta que deve ser feita aos angolanos. Ele tinha uma frase célebre de que estudar é um ato de resistência. Isso diz muito, porque Agostinho Neto fez parte de uma elite de intelectuais nacionalistas que conseguiram romper com a barreira imposta pelo colonialismo para o acesso ao conhecimento. E foi este acesso ao conhecimento que ele conseguiu ter que o fez ter uma percepção acrescida sobre os desafios do seu tempo.
0: Uhum.
4: E defender o povo angolano e conseguir lutar por atender às aspirações de todo um povo que, na altura da independência, tinha muitas carências, elevada taxa de analfabetismo. E como humanista progressista que era, visionário, olhava para uma Angola além, mais à frente, sabia que a base do desenvolvimento de Angola residia exatamente na aposta que se deveria fazer ao angolano, no desenvolvimento do angolano. E isto é uma tese muito importante até aos dias de hoje, que deve continuar a alimentar e a inspirar as políticas públicas do Estado, porque também o povo, não é? Aumentar a dignidade do povo angolano é dotar-lhe de ferramentas que o possam fazer capaz de participar no desenvolvimento. Isso passa por pelo acesso ao conhecimento, pela aposta no próprio angolano. E eu acho de uma nobreza muito grande esta tese que Agostinho Neto defendia, porque ele conseguiu, como eu disse, superar as barreiras do colonialismo para aceder ao conhecimento, mas ele aspirava o mesmo para os seus compatriotas, para os restantes angolanos. Isto é uma ideia muito importante que deve continuar a prevalecer, porque não adianta sermos poucos a ter acesso ao conhecimento. O conhecimento deve ser generalizado, deve ser massificado, deve-se continuar a lutar por uma sociedade de igualdade de oportunidades, ninguém pode ficar para trás, e continua, e esta é a base que deve continuar a inspirar os programas de alfabetização. Claro que os níveis de analfabetismo não são mais os mesmos do passado.
0: É evidente que não, felizmente.
4: Muito foi feito, exatamente, essa visão de dignificar o homem angolano pelo acesso ao conhecimento inspirou essa luta, este acesso ao conhecimento, e eu acredito que esta divisa vai continuar a alimentar as políticas públicas,
0: okay,
4: sobre a aposta que deve ser feita aos angolanos.
0: Ok. Meus senhores, não podemos passar por um outro tema sem falarmos da ébola na República Democrática do Congo. As mortes continuam a crescer de forma exponencial, mais de 7.200 casos confirmados, 3.500 mortes. A situação continua a preocupar os países vizinhos, nomeadamente a República de Angola, Uganda, Ruanda. Bernardino Neto, o que é que Angola pode fazer?
1: Já estivemos a enumerar quando falávamos daquilo que também está a afetar as nossas fronteiras, não é?
0: Mpox.
1: E aqui tem de ser, de facto, o controlo da circulação das pessoas. E esta informação tem que estar massificada ali onde há concentração de muitas pessoas. Nos mercados, aquelas medidas que nós tivemos no período da Covid-19 são chamadas aqui não com aquele rigor, mas pelo menos devemos observar este sentido de responsabilidade, porque deixar só as mãos das autoridades sem controlar o nosso próprio comportamento, também pensamos nós que depois pode fugir ao controle. Mas as autoridades estão a fazer tudo nas fronteiras, e dizíamos nós, há dois tipos de fronteiras, há as fronteiras interestatais, onde as pessoas passam de forma oficial, carimbando o passaporte, mas há depois as fronteiras transnacionais, onde as comunidades, num raio, creio que de 40 a 50 ou mais quilômetros, circulam de forma à vontade de um território para o outro. Então, aqui é preciso, de facto, todo este controle. Agora, segundo a Organização Mundial da Saúde, é que não há ainda vacina para esta variante da ébola chamada Budibugio. Há uma variante, há uma vacina que serve à variante Zaire. O Zaire, não é? Não, Zaire, no caso, em relação ao país que se chamou anteriormente a própria RDC. Então, aqui também para chamar a responsabilidade de que a vacina para a ébola já devia estar hoje nos laboratórios. E hoje, em função das experiências que o continente africano vai tendo, já devia ter alguma capacidade de resposta. Mas também há estudos que nos dizem que, por ele não ser um produto em que atinja os países ricos, as empresas farmacêuticas ou a indústria farmacêutica está a lavar as mãos. Quem é que paga isto?
0: Pois, quem
1: dizem que...
0: E quem é que vai comprar? Quem é que paga? Quem é que vai patrocinar?
1: Sim, este mercado. O Banco Mundial e a Organização Mundial da Saúde tentaram mobilizar fundos, mas apenas da capacidade de fundos chegou apenas a um quarto. E aqui, então, chama-se as instituições internacionais que olhem para o continente africano na sua dimensão geopolítica e geoestratégica. Por quê? Porque quando retirar recursos minerais do continente, nós estamos logo no primeiro palco. Pois. Mas quando se trata das consequências para a nossa própria subsistência, aparecemos na agenda da comunidade internacional em segundo plano. Mas mais do que esta agenda da comunidade internacional e das instituições, também há a responsabilidade dos Estados africanos, e aqui a União Africana na criação da Agência para o Controlo de Medicamentos no continente. Da mesma forma que hoje desenvolve uma pauta interestatal de compra de medicamentos conjuntos para fazer com que a fatura seja mais equilibrada, isso, também pensamos nós que o continente africano devia abrir uma frente criando um fundo
6: para identificar vacinas que, em determinadas circunstâncias, para situações que afligem o nosso continente. Como pensar isto? Requer um comprometimento das lideranças africanas e o chamamento para a União Africana é sempre um chamamento permanente.
0: Dr. Daniel Saviemba.
3: Obrigado, amigo Fragoso. Este problema do ébola, nós nas edições passadas...
0: E é intermitente.
3: Exatamente.
0: Vai e vem.
3: Exatamente. Abordamos esse assunto no sentido de que, à semelhança do que se faz nos países desenvolvidos, criar mecanismos para que as vacinas ou mesmo o próprio medicamento para estancar a doença seja uma realidade, gostaríamos que também em África os nossos dirigentes apostassem efetivamente neste capítulo das grandes investigações, no sentido de encontrarmos nós mesmos as soluções para problemas que são nossos.
0: E parece-me que é possível isso.
3: Sim.
0: Temos grandes laboratórios aqui na África do Sul.
3: Exatamente. Exatamente, só mesmo a título de exemplo, a quando da pandemia que assolou o mundo,
0: a COVID-19,
3: nós estivemos nesta altura no Gabão e acompanhamos que havia a Igreja Católica nos Camarões, que desenvolveu um medicamento que levou à cura de muitos pacientes que estavam a padecer efetivamente desse tipo de doença. Significa que em África temos muitas possibilidades de fazer com que a criação de medicamentos para certas doenças que são nossas, seja mesmo uma realidade no nosso continente. Portanto, é aqui onde gostaríamos de chamar a atenção aos dirigentes africanos, no sentido de apostarem um bocadinho mais nas investigações, portanto, no financiamento das investigações, no sentido de se encontrar também soluções para este tipo de situações. Hoje, olhando para aquilo que a ONU diz, ter muito menos de metade de recursos para fazer face a essa situação, é lamentável, porque, de facto, o que se assiste, quanto o que disse agora o senhor doutor Bernardino Neto, quanto a questões ligadas à exploração
0: dos recursos
3: naturais, deveríamos ter a mesma proporção no sentido de se criar reservas para esse tipo de situações, porque não faz sentido que estamos em primeira mão para a exploração, mas ficamos em último plano para a solução de problemas que são candentes, e estes são vistos também como internacionais, porque um paciente com ébola, se entrar para as fronteiras dos países desenvolvidos com esta doença, com certeza pode propagar a doença para níveis também incontroláveis nos seus países. Logo, deveriam pensar também, efetivamente, no sentido de criar talvez um pacote de recursos destinado à investigação científica, para que os africanos consigam, de facto, elevar esse nível, porque é o handicap que nós temos até hoje.
0: Doutora Eliane Pinheiro. A ébola...
2: Esta crise do ébola surge numa era de desengajamento, não é? De descomprometimento crescente por parte dos Estados Unidos relativamente à sua contribuição
4: naquilo que diz respeito à Organização Mundial da Saúde.
0: Sim.
4: Isso cria uma grande fragilidade para todo, não apenas para o continente africano, mas para todo
0: Estados Unidos,
4: o mundo.
0: Da América foi o maior contribuinte.
4: Apesar de ser o maior contribuinte da RDC. Mas a título reativo já, Fragoso Mendes, pois. Porque preventivo, todos os projetos já anteriormente estruturados para prevenir, detectar com antecipação, toda a arquitetura de saúde pensada para prevenção, detecção e investigação, tem sofrido com a redução do compromisso dos Estados Unidos em investir. Isso refletiu-se também no modo como se está a lidar com este surto do ébola na RDC. Há um esforço, mas é um esforço reativo. E no momento que a RDC atravessa um conflito militar no leste, aliás, os próprios rebeldes do M23 assumem, estão cada vez mais a ganhar autonomia sobre aquelas regiões do leste da RDC, isso torna ainda mais difícil, do ponto de vista federal, do ponto de vista unificado, lidar com a propagação do ébola na RDC. E, por consequência, isto torna-se uma ameaça para todo o continente africano. E nós, que somos um país vizinho, isto obriga a que tenhamos uma atenção acrescida sobre o modo como este surto do ébola se está a propagar. O próprio diretor da Organização Mundial da Saúde também chama a atenção, já chamou a atenção há uns meses atrás, que este surto pode ser o mais perigoso de sempre.
0: Diz que é o mais perigoso de sempre.
4: Isso é muito complicado para todos nós africanos, para nós angolanos, que temos um vizinho neste estado. Uhum. De qualquer modo, nós temos visto que tem havido um esforço por parte das autoridades congolesas em lidar com o assunto, mas há muitas fragilidades à volta da gestão desta crise de saúde.
0: E é muito mais complicado ainda.
4: É complicada.
0: Porque a zona endémica é a zona onde há mais conflitos.
4: Onde há mais conflitos, há também muita desinformação por parte das pessoas, os próprios profissionais de saúde que tentam, nas zonas mais afetadas, lidar com o assunto, não são bem recebidos, porque há muitos rituais e muitos preconceitos em torno da doença. As pessoas procuram ajuda quando os sintomas já estão em nível avançado. Então é um problema muito grave,
0: okay,
4: que também reflete a própria arquitetura de saúde mundial neste momento, que há uma falta de comprometimento mundial. Regional ainda nós temos carências, como já disse o Dr. Bernardino, o General Saviemba também já abordou sobre o assunto. Há que, a nível regional, fomentar, cultivar uma maior cultura de participação e de concertação nas questões que dizem respeito à saúde preventiva e de detecção e investigação, porque cérebros nós temos vários investigadores com know-how, com conhecimento, capazes de desenvolver investigações e contribuir para o avanço da ciência na busca de uma cura para o ébola, mas falta concertação, falta investimento, falta um maior alinhamento. E apesar de haver esse desengajamento por parte de quem tipicamente liderava este assunto a nível do mundo, que era os Estados Unidos, isso implica a que, a nível regional, a nível nacional e comunitário, que haja um esforço acrescido para conseguir contrariar o rumo desta situação, que é grave.
0: Ok, muito obrigado, doutora Eliane Pinheiro, pela sua opinião também. Mas apesar da falta de desengajamento, não podemos continuar a chorar pelo leite derramado. Uhum. Nós é que temos de meter as mãos à massa e fazermos pela vida. Meus senhores, vamos para uma outra questão, outro tema. Vamos para Guiné-Bissau, onde o Alto Comando Militar para Restauração e Ordem Pública ordenou aos partidos políticos o afastamento das suas sedes a uma distância de pelo menos 500 metros do Palácio Presidencial e também dos órgãos de soberania do Estado em Bissau. O Ministério do Interior e o órgão indicado para notificar os partidos políticos e para tal ações terão 7 dias a contar pela data da data da publicação para meterem as mãos na massa. Portanto, vamos ficar aqui com um extrato do Vasco Silva, da Guiné-Bissau.
7: Reunida em sessão extraordinária, no dia 14 de setembro de 2026, o Alto Comando Militar para a Restauração da Segurança e Ordem Pública, enquanto supremo órgão de orientação política do país durante o período de transição, decide, primeiro, instar todos os partidos políticos legalmente constituídos, cuja localização de sede esteja abrangida pela norma citada no artigo 10º da Lei Quadro dos Partidos Políticos, a proceder mudança da respectiva sede política no prazo de 7 dias úteis contados da data de notificação da presente resolução.
0: É verdade, a Guiné-Bissau vive estes dias assim. O Alto Comando Militar para a Restauração e a Ordem Pública ordenou os partidos políticos afastarem as suas sedes pelo menos meio quilómetro, 500 metros, do Palácio Presidencial. O que é que estará na senda disso, Dr. Daniel Saviemba?
3: Olhando...
0: A princípio, 7 dias é muito pouco.
3: Sim.
0: Há mobílias, há...
3: Exatamente.
0: Há outras coisas, outros fatores.
3: Exatamente. Quer dizer, as medidas, elas são livres de serem tomadas, mas devem ser conscientes também, no sentido...

0: E o que é que estará na ordem deste despacho do alto comando militar?
1: Não, quer dizer, olhando um bocadinho para os desenvolvimentos da própria situação na Guiné-Bissau, nota-se que há um direcionamento para o país GCE. Esse discurso é um deles.
0: Este decreto tem o endereço, no fundo.
1: Acredita-se, porque na verdade só tem dois partidos que têm as suas sedes próximas do Palácio, que é o PGC, que é o partido praticamente tradicionalista.
0: E fundador,
1: portanto, da Guiné-Bissau. E o modem G15, que estão próximos, mas esse modem G15 acredito que não cria nenhuma dificuldade.
0: Já não tem dentes para morder.
1: Exatamente. E então, aqui o visado é praticamente o país esse. E os militares, eu acredito que os militares deveriam ter um bocadinho mais de tato ao tratarem destas coisas, porque a junta mesmo é transitória, sendo transitória, e até porque também o próprio PGC reclamou num comunicado a dizer que a junta não tem nem legitimidade nem autoridade para proceder desta forma, porque também, sendo transitória, deveria preocupar-se com as questões técnicas tendentes a trazer uma transição que se preze. E se começa a entrar para esse tipo de considerações, a própria junta pode estar a ser desconsiderada e não fica bem para a transição da própria Guiné-Bissau.
0: Dr. Bernardino Neto, acha que na Guiné-Bissau há uma ingerência muito grande dos militares na política? Porque há uma mistura, às vezes não se percebe bem quem são os políticos e quem são os militares. Tem a sua opinião?
2: Não, mesmo que se fosse ingerência dos militares, há militares racionais.
0: Pois.
2: E não é o corpo todo. Então o que é que ocorre aí? É que o estado da Guiné-Bissau colapsou por exaustão. Uhum. E então, quem toma agora o poder? É aquilo que o Moisés Naim nos chama no seu livro A Vingança do Poder. Uhum. E aí está na mão de pessoas que não têm noção o que é poder e o que é Estado. Então estão a desconstruir tudo. E depois e o mais grave é sair do âmbito institucional para atingir pessoas. Aqui, e nós sabemos quem é a pessoa. Está a ver, naquele tempo, quando nós entrávamos para a sala de aulas e o professor escrevia: bateram a porta. Sujeito subentendido, quem bateu a porta? O gato? O vento? Quem bateu a porta? Então, está ali, está a ver, um estado que colapsa, onde os personagens do Estado não estão identificados. Uhum. Qualquer um atinge, faz um golpe de Estado como este, simulado, e que há figuras invisíveis que vão mandando o Estado por controle remoto, que circula pela África à vontade, e depois não consigo perceber uma das pessoas ligadas diretamente com o antigo suposto promotor do golpe. É apanhado na Europa com milhões de dólares e ele é devolvido. Quer dizer, eu não estou a perceber esta desordem em que a Guiné-Bissau está a se movimentar. E aqui pensamos nós que o multilateralismo, quer africano como mundial, já devia chamar a atenção a este Estado, que não está a construir Estado, não está a construir confiança no continente africano.
0: E o que é
2: africano?
0: Que a CDAO disse relativamente
2: a CDAO, estávamos aqui a ver, também fica imbuída nestas lutas de sentimentos de que a região é nossa, não é nossa. Vejam quando a missão do Missang da Angola foi a Guiné-Bissau. O que é que o presidente José Eduardo dos Santos pediu aos guineenses? Ajudem-me a ajudar-vos.
0: Pois.
2: Veja, ajudem-me a ajudar-vos. Quando lá fomos, qual foi o ciúme? A própria CDAO entrou em ciúme que a região era de um outro, e aos poucos o Estado foi sendo desmontado, até que hoje, não sei se podemos compará-lo a um caminhão sem rodas, né? Então está ali um mando de desordem. Agora,
0: parece que as ordens vêm da Nigéria, né?
2: Não sabemos de onde é que elas vêm, mas são ordens que vêm de um mecanismo subterrâneo. E quando a gente dá conta, só notamos o...

0: borbulhar, se for no rio, não é? Notamos o borbulhar de alguma coisa no fundo d'água. Mas aqui era para chamar a atenção no seguinte: os africanos, de uma forma geral, e o mundo, já está decepcionada com os políticos. Agora, algumas instituições, ainda com algum rigor, eram os partidos. Hoje, os partidos também estão a ir para o mesmo mecanismo de falta de confiança dos cidadãos. Na Guiné-Bissau revelou-se ainda mais, porque houve agora uma aprovação de um referendo para a Constituição, onde eles dizem que participou 60%, mas a sociedade diz que nem sei se chegou a 20%. A 20%. E então é esta Constituição que vai fazer com que a 6 de dezembro de 2026 se realizem eleições. E estas eleições, dizia aqui o senhor general que tem alguém sujeito indicado para ser atingido, é Domingos Simões Pereira, que é uma figura que é do PIGC. E agora, esta afronta de que o PIGC tem de abandonar as suas instalações em 7 dias, meus senhores, os caros ouvintes vão nos desculpar, a única coisa que se faz na mesma hora e a quente é quando uma mulher senga abandona a casa, não é? Agora, um Estado a chamar a outra instituição fundadora do Estado, PIGC, nem isto se respeita, deve ser. Qual é a ameaça que o PIGC, uma força política, apresenta, sim, para um Estado? Se, dentre os elementos de soberania, os partidos participam da construção deste próprio Estado. Então, há aqui situações. Pensamos nós que a comunidade guineense, enquanto sociedade, uma sociedade muito racional, temos o exemplo de Carlos Lopes, que é um cidadão do continente africano, uma das mentes mais brilhantes hoje da humanidade, e depois, a sua atrás, o seu Estado a ser assim alfinetado, sem propriedade. Eu penso que os guineenses deviam parar, porque pode haver toda a boa vontade do mundo. Se os próprios guineenses não procurarem o que eles querem com o seu Estado, francamente, nós vamos ter depois uma descontinuidade dos compromissos do continente africano. Quando se diz na agenda internacional que o continente africano é um continente de risco, por causa desse tipo de lideranças. Lideranças muito frágeis, não sabem o que querem. Depois a Guiné-Bissau já traz a mancha do Estado narcotraficante. Então há aqui tantos elementos que agregam e que esse Estado pode estar sem futuro. Agora vamos pedir que aos militares que agora estão no poder, não brinquem com o poder. Usem o poder ao encontro do cidadão guineense, ao encontro da África, aquele pensamento do pan-africanismo, porque olhar-se do ponto de vista isolado, francamente, fragiliza o continente africano e, de uma forma geral, a imagem dos líderes africanos no século XXI.
1: Doutora Eliane Pinheiro.
2: Vejo que é um bom bocado de disrupção por parte da junta militar para tão pouco tempo no poder. Eles assumiram esse Conselho Nacional de Transição, chega ao poder, não é, pela força, suspendendo o processo eleitoral que estava em curso. Mas parece aqui, observando aqui todas as componentes desta disrupção, desta ruptura, todo este caos que está gerado a nível, dentro da Guiné-Bissau, tudo isto parece partir de um plano maior, concertado num núcleo de decisão específico. Vejamos, a junta suspendeu o processo eleitoral, suspendeu a Constituição, fez um referendo em que houve um reforço do presidencialismo como forma de governação na Guiné-Bissau. Isto que era um plano já anterior do Maro Sissoko embalou, uhum, e alcançaram esta meta, foi alcançada, e agora fazem sair esta deliberação de que a sede, bom, aquilo que se diz, não é, a narrativa é de que todas as sedes políticas no raio de 500 metros têm que se mudar, não é? Pois, no raio de 500 metros do palácio presidencial. Isto é tudo, a natureza do enfrentamento não mudou. O alvo é específico. Uhum. Eu penso que o alvo é específico, é criar um desgaste a uma força política histórica, como é o PAIGC, a uma liderança carismática e de aceitação popular, como é Domingos Simões Pereira. Uhum. E parece que os ciclos mudam, os protagonistas mudam, mas o plano continua o mesmo, é combater o PAIGC e a sua liderança carismática, como é de Domingos Simões Pereira. Isto é perigoso, mostra um Estado desestruturado, fragilizado, que sem qualquer coluna vertebral para avançar, porque é um caos completo.
1: E eu lembro-me que na Guiné-Bissau há bons líderes. Eu lembro-me aqui do Francisco Fadul, que foi primeiro-ministro também na Guiné-Bissau nos anos de 98 até 2000. Ficou muito pouco tempo no poder. Porque depois também levantaram-lhe uma querela, porque ele é mestiço e é filho de um libanês.
3: Sim,
1: teve esses problemas. E era uma pessoa racional e muito equilibrada. E Guiné-Bissau estava numa rota bem alinhada.
3: O próprio Carlos Gomes. Sim, então aqui
2: é uma sociedade política vibrante. Sim. Os cidadãos envolvem-se nas questões políticas, têm uma opinião e manifestam-na. É uma sociedade política madura por parte dos cidadãos, mas infelizmente as lideranças que assumem o poder não refletem esta maturidade e aquilo que o Fragoso Mendes dizia. Há lideranças capazes de inspirar e representar este povo vivo politicamente, quer ver as suas aspirações refletidas na sua liderança, mas, no entanto, aquilo que se vê é caótico, é completamente caótico. Porque eu penso que a forma como estes militares assumem o poder e as medidas que tomam não fazem sentido, não fazem qualquer sentido, e de facto, havendo organismos regionais que temos, União Africana, CDAO, bom, é momento de engajar. Eu sei que não se quer romper a ponte de diálogo com quem agora está na frente dos destinos do país, ainda que temporariamente. Mas acho que há que erguer a voz, uhum, de uma forma mais ativa para chamar a atenção que este comportamento fragiliza aquilo que é a própria imagem do continente, porque é avessa, é tudo o que está a passar, é avessa a qualquer noção de Estado, a qualquer noção de estabilidade política, é tudo avesso, tudo o que eles têm feito é avesso aquilo que dizem defender, que é a restauração da ordem constitucional e a estabilidade de um Estado.
3: E agora estão a criar um novo partido, o PPG, Partido Popular da Guiné. Tudo isto para congregar, desconstroem um para trazer outro. E esquecem-se que as instituições também valem pelo seu tempo. Sim. Então, estas questões de tratar dos partidos políticos e das instituições pelo método de fast food, francamente, não constrói Estado nem constrói país.
1: Ok. Olha, e
2: combater a memória histórica de um país GC.
3: E o próprio atinge Amílcar Cabral.
2: Sim.
1: Parece-me que nem tudo para a África é mau. Boas notícias vêm da República Portuguesa. O governo português negocia para apoio dos antigos combatentes na República de Moçambique. O primeiro-ministro, ou melhor, o Ministério da Defesa da República Portuguesa garante apoio aos antigos combatentes moçambicanos. O ministro da Defesa de Portugal, Nuno Melo, que trabalhou recentemente em Moçambique, disse que o seu país tenciona homenagear os antigos combatentes moçambicanos portadores da deficiência para reparar os erros cometidos pelo Estado português em tempos de confronto. Vamos ouvir palavras de Nuno Melo,
4: Para que o Estado português possa intervir ajudando na sua recuperação, temos que ter a autorização do Estado moçambicano. E recebemos também o documento subscrito pela Sra. Ministra, dizendo que estamos autorizados e que o governo de Moçambique se prontifica a ajudar no que seja preciso. E, portanto, as instruções que dei ao nível do governo de Portugal foram de que se trata, do ponto de vista financeiro, da obtenção da verba necessária para que esta recuperação aconteça. Eu acho que o esforço de qualquer Estado com os antigos combatentes é um esforço permanente, porque os antigos combatentes, e particularmente os suficientes das Forças Armadas, encarnam no corpo e muitas vezes na mente a essência da condição militar. Lutaram por uma bandeira, por uma ideia de pátria, foram feridos, muitos morreram, e este sacrifício é um sacrifício que qualquer Estado, não é apenas Portugal, que qualquer Estado está obrigado a honrar e a homenagear.
1: Esta é a voz ativa de Nuno Melo, Ministro da Defesa português, aqui a garantir que vai poder reparar, ou Portugal vai procurar reparar, alguns erros cometidos pelo Estado português na era colonial. Doutor Bernardino Neto, não, começo pelo Daniel Savihemba, como é que se reparam, como é que um Estado repara estas feridas abertas ainda por cima na era da colonização? É possível isso?
5: É possível, Fragoso. É possível na base da lealdade. E aqui o Nuno Melo apresentou, portanto, uma visão que nos leva também a crer ou acreditar naquilo que eles pretendem fazer, que é também uma espécie de reconciliação com o passado em Moçambique. Portanto, olhando para aquilo que se quer, não foge o direito que alguns países em África também tiveram, no quadro mesmo do processo da descolonização, tendo em conta que muitos africanos serviram às forças das potências colonizadoras. E aqui em Moçambique, ou Portugal, ao abrir essa página com Moçambique, não estará, de facto, a fazer o contrário daquilo que os outros fizeram. Pelo contrário, passo pelo nasmo, ele vem para, efetivamente, dar o direito daqueles que o merecem, porque serviram as forças portuguesas naquela altura, e, portanto, merecem, de facto, uma certa consideração. E aqui, ele, olhando também para aquilo que a RFI noticiou quanto a isso, três eixos deverão ser explorados. Portanto, o eixo ligado ao acesso à digitalização dos arquivos militares, para a identificação daqueles que, de facto, serviram, etc., que hoje ainda vivem. A requalificação também da própria sede dos antigos combatentes ou dos deficientes das Forças Armadas, e a última ação deste eixo é a preservação da memória e a reconciliação. Isto passaria efetivamente pelo registro e identificação das sepulturas daqueles que já...
1: Nós ainda temos muitas aqui no cemitério da Santana. Muitos portugueses ainda estão aí.
5: Exatamente, exatamente. Eu acredito que este processo, fomos acompanhando que em Angola também havia, de facto, esta
1: pretensão.
5: Esta pretensão. E é importante, na verdade seria importante, porque ainda temos muitos que serviram e que ficaram com essas sequelas, não é? E que não têm sido...
1: Foram pronto, deixados para trás.
5: Exatamente. Eles têm usufruído, portanto, daquilo que o Angola traz como política, mas no quadro dos serviços que tiveram com Portugal, muitos deles ainda não têm usufruído desse direito. Logo, é uma medida positiva tomada por Portugal, no sentido de se ressarcir aquilo que se tem como dívida com os moçambicanos.
1: Doutor Bernardino Neto.
3: Não estamos lembrados a quando microfone. Presidência, a quando da presidência da Angola na União Africana, o lema central foi precisamente a reparação dos danos da história e da memória aos africanos, a sua diáspora, os afrodescendentes.
1: Esse assunto foi muito propalado em Portugal.
3: Foi muito debatido. Portugal era o Estado que estava resistente.
1: E o partido chega, entendia que o governo português estava a ficar, estava a colocar-se de joelho perante a colónia.
3: Perante a colónia.
1: As colónias,
3: e chamava mesmo de que Portugal terá praticado em África um bom colonialismo. Sim. E o contrário. Então, ao termos o Estado agora de Montenegro a reconhecer isto, nós de facto temos de trazer aqui que está também alinhado com o pensamento das Nações Unidas, que fala da justiça reparatória no sistema internacional, tendo três propósitos. O primeiro, a criação de um fundo internacional de justiça reparatória. O segundo, mecanismo internacional da verdade e memória. Uhum. Porque nós apresentamos, e aqui, enquanto a história do continente africano fala de algumas verdades do colonialismo, aparece gente na Europa a querer deturpar esta verdade. E aqui André Ventura é um dos deturpadores da história, dos danos que o Portugal criou a Angola. Depois, o repatriamento do património cultural dos angolanos.
1: A Bélgica já começou a fazer qualquer coisa nesse sentido.
3: A Bélgica já começou a fazer, a Alemanha já começou a fazer com os hereiros. Então, é uma âncora muito grande, e aqui o nosso património cultural, dos museus da Lunda, dos nossos museus cá mesmo, que foram para a Europa, tem de voltar para o continente. Eles dizem que um dos empecilhos era de facto de que o continente africano não tinha museus e infraestruturas para poder albergar, podia se deteriorar. Esta é a responsabilidade dos Estados africanos.
1: Sim.
3: Não é deles, eles não têm que pensar de forma antecipada a nossa forma de agir. Por outro lado, dizia aqui o senhor general de que há muitos cemitérios aqui de portugueses. Estou lembrado, há menos de 10 anos, veio para cá o escritor Manuel Alegre, Portugal,
1: Alegre,
3: o homem que escreveu o poema Nambuangongo, meu amor, e que pediu ao escritor angolano Pepe Tela para irem a Nambuangongo visitar sepulturas dos seus antigos companheiros, porque ele é uma das figuras que esteve durante o poder colonial, não é? Revoltou-se em Portugal e, como Sansão, mandaram-lhe para Angola, e então foi colocado em Nambuangongo. E Nambuangongo, no seu sentido de resistência, ele retrata isto num poema Nambuangongo, meu amor. Então, é toda esta memória que Portugal reconhece. Agora, não fiquemos apenas nas benesses pecuniárias,
1: pois,
3: porque penso que aqui é que está o contexto. Os Estados africanos têm de prestar atenção àquilo que se chama cuidar do homem africano. Dizia bem os antigos mutilados de guerra, aqueles que ficaram feridos. Então, por que a África não vê isto? Tem de ser um mundo exterior para reparar isto? Até hoje, como é que o cidadão da República de Moçambique foi tratado? Estamos lembrados, creio que houve uma missão da Frelimo, veio a Angola para dialogar com o MPLA e lhe passar a metodologia e o mecanismo como o MPLA conseguiu enquadrar os antigos combatentes dentro dos processos sociais. Mesmo assim, é ainda um processo inacabado, mas foi essa escola que se transmitiu a Frelimo. O que é que a Frelimo fez com a dignidade dos moçambicanos? Então, é este chamamento em que não precisamos que seja um outro Estado, porque o cordão umbilical do colonialismo está cortado. Agora, vir esses assessoriamentos, porque atrás desses assessoriamentos há outras situações invisíveis.
1: É assim que a colonização começou, né?
3: É assim que a colonização começou. Ou então é assim que começa o neocolonialismo.
1: Pois.
3: Porque nós já nos libertamos deles. Agora, tem de haver mecanismos em que os nossos Estados estejam de par a par com outros Estados. Agora, esta mão de que de um lado vem mecanismos de assistência, francamente, não é bem-vinda para a dignidade dos Estados africanos.
1: Ok. E o André Ventura é um grande falador, né? Ele é que fica a propalar os quatro ventos de que Portugal fez um bom colonialismo, civilizou os africanos, mas a verdade, porém, é que o André Ventura não sabe que ninguém convidou Portugal para vir aqui colonizar Angola.
3: Sim,
1: mais
3: sim.
1: Do que isso, quando chegaram aqui não trouxeram passaporte.
3: Pois, dali então a situação da verdade e a memória histórica do continente.
1: Pois. Sim, André Ventura
5: ter o domínio.
1: Ele nasceu depois da independência.
5: Exatamente, Angola, por portanto, muitas das suas intervenções são
1: aliás,
5: emocionais.
1: O próprio primeiro-ministro de Portugal só nasceu em 1973.
5: Portanto, são poucas as pessoas que dominam efetivamente os pergaminhos que levaram Portugal a colonizar Angola.
1: Bem, senhores, vamos falar agora da sucessão de António Guterres na ONU. Será conhecido o seu sucessor só em dezembro deste ano. Portanto, o secretário-geral da ONU, António Guterres, como sabemos, vai deixar a ONU, vai deixar de ser secretário-geral das Nações Unidas já em dezembro. Esteve à frente disso quase 10 anos, mas a verdade é que podemos aqui entender que ele deixa o cargo com um mundo tão deteriorado em matéria de paz e também alguma desigualdade. Neste momento existem já 8 candidatos, estão inscritos para a sucessão de António Guterres na liderança da ONU. Os candidatos em referência são a antiga presidente chilena Michelle Bachelet, o diretor-geral da Agência Internacional da Energia Atómica, Rafael Mariano Grossi, a ex-vice-presidente da Costa Rica, Rebeca Ginspan, o ex-presidente senegalês Macky Sall, antiga ministra dos Negócios Estrangeiros do Equador, Maria Espinosa Garcês, e também da diplomata da Guiana, Carolina Rodrigues Birque, ainda o diplomata ugandês Olau Ntunu, e também a diplomata equatoriana Yvonne A. Baqui. Portanto, quem é que reúne aqui todos os requisitos para suceder o António Guterres? Sou general. Tem uma visão mais clínica?
5: Não diria muito para aí uma visão muito clínica, mas os 8 candidatos apresentados, pela folha de serviço de cada um deles, reúne todas as condições para serem secretário-geral das Nações Unidas. Porém, há um...
1: Mas com que sentimento é que o António Guterres sai nessa altura?
5: Pois, nós podemos depreender que o António Guterres, apesar das dificuldades nos últimos anos em levar o grande barco que ele comandava, que são as Nações Unidas, por causa dos egos das grandes potências, ele ainda assim exerceu bem os seus 2 mandatos. Eu posso mesmo dizer que a sua passagem é positiva, porquanto foi também dos poucos secretários-gerais a afrontar diretamente as potências no sentido de as dizer a verdade. Se estamos recordados, ele numa das suas intervenções apontou justamente o Israel pela irresponsabilidade que estava a ter em
1: relação a Gaza.
5: Exatamente. E ele foi também por uma razão qualquer.
1: Falou inclusivamente em genocídio.
5: Exatamente. E os diplomatas de Israel que o consideraram persona não grata, etc, etc. Ele teve a atitude de um secretário-geral das Nações Unidas, porquanto é esta organização que o mundo criou para superintender então a paz no mundo. E muitas dessas potências têm estado a incumprir ou mesmo a desrespeitar os preceitos fundadores da mesma organização. Aqui, olhando para um bocadinho para aquilo que também são as regras nas Nações Unidas, parece-me que o nosso candidato africano, salvo se tiver uma reunião de consenso,
1: Macky Sall,
5: pode de facto atingir o cadeirão maior, porquanto as regras também nos levam à divisão dos mandatos em diferentes continentes, e parece que chegou a hora da América Latina ou Caraíbas pelo menos terem um secretário-geral.
1: Okay.
5: Se essa regra for aplicada, o nosso candidato, por mais que tenha qualidades, pode não passar.
1: Chegar até lá.
5: Exatamente.
1: Ok. Bernardino Neto, Há vozes segundo as quais a ONU devia ser repensada, devia ser refundada. Até pessoas mais radicais dizem que a ONU, hoje a FIFA tem mais força que a ONU. O próprio secretário-geral da ONU, António Guterres, reconheceu na passada quarta-feira que há 10 anos não imaginaria que deixaria o cargo com um mundo tão deteriorado em matérias de paz e também desigualdade. É também deste pensamento que a ONU devia ser repensada.
3: Devia ser repensada, mas é aquilo que os nossos mais velhos...
1: Antigamente, quando a ONU dissesse que não devia haver guerra, não havia mesmo, mas hoje parece-me que...
3: Era o Conselho de Segurança.
1: Sim?
3: Sim, mas é aquilo que nas nossas aldeias os mais velhos nos ensinam, que os ratos reuniram-se para encontrar uma solução de serem perseguidos pelo gato.
1: Uhum.
3: Depois de encontrar a solução, indicaram então, olha, agora temos a solução, é colocar um sino no pescoço do gato. Quando ouvirmos o barulho do sino, cada um foge. E todo mundo aplaudiu, mas depois o mais velho dos ratos disse, opa, mas não basta aplaudirmos, temos que indicar quem vai colocar o sino no pescoço do gato.
1: Pois.
3: E aqui o desafio na comunidade internacional é quem coloca o sino no pescoço do Conselho de Segurança das Nações Unidas. E quem olha para estas figuras que estão aqui indicadas, Trump no Conselho de Segurança, Putin, Xi Jinping, Buran agora do Reino Unido e Macron, esse cockpit é mais de luta do que de consenso. E então, para passar a secretário-geral, nenhum deles pode votar contra. Se um dos membros vota contra, no mínimo tem de se abster. Se um dos membros vota contra, esta figura é inviável. E quem olha para Rafael Grossi, foi antigo do homem da Agência de Energia Atômica. Uhum. Rebecca Grispan, da área do comércio das Nações Unidas. Michelle Bachelet, antiga ministra, antiga presidente do Chile. E que fez um relatório pouco agradável, quase que com vinagre, sobre os direitos humanos na China. Xi Jinping já lhe está a olhar com outros olhos. E depois, Putin, não sei se combina bem com Rafael Grossi pela agência atômica. Depois vamos ter Buran do Reino Unido, chegou agora, há uma instabilidade no seu estado, as lideranças não conseguem se manter por muito tempo. E depois Macron, que também está quase a abanar, quase sempre numa posição.
1: Reparem, por exemplo, há coisa de 3 dias, o presidente Trump disse ao presidente Massoud Pezeshkian do Irão, não lhe queriam dar visto, deram-lhe visto para participar nas Nações Unidas, agora não pode fazer compras em Nova Iorque.
3: Sim, senhor. Então...
1: Eliane Pinheiro, estamos com 3 minutos só.
3: Então quem olha para esse cenário, francamente, Eliane não sei Pinheiro. Se vamos ter secretário-geral a 1 de janeiro.
1: Secretário...
6: Parece que temos uma mulher na liderança informal das votações para a próxima, para a sucessora de António Guterres, o que, em termos de representação de género, é positivo. Uhum. Nunca antes na história... houve uma mulher a liderar
1: as Nações Unidas.
6: E seria... E, aliás, o mundo atravessa um momento de tanta ruptura. E tem-se a sensação que as mulheres são importantes. A liderança feminina é importante em momentos de ruptura, que têm habilidades de comunicação e de lideranças em construir pontes. Então, eu... Nesta vertente seria um ponto positivo para o mundo a nível de representatividade do nosso continente. Parece que um dos candidatos do continente não reúne assim tanto encorajamento.
1: Fala nomeadamente de quem?
6: O Macky Sall.
1: Ah, Macky Sall. Não reúne consensos?
6: Havia tantas expectativas em torno dele, mas segundo as votações informais, não teve grande expressividade o apoio que tem sido dado a um dos candidatos, acho que é o mais proeminente do continente africano.
1: Eliane, vamos voltar com este assunto na próxima edição. Não temos mais tempo, são 8:59. Quero agradecer aqui hoje a presença dos meus convidados, Eliane Pinheiro, Dr. Daniel Savihemba, Bernardino Neto e a equipa que trabalhou para si hoje com muito gosto. Está constituída pelo Isaac André, Isaac Rezende, a supervisão da Milcar Xavier, realização e produção da Carolina Rodrigues. Eu sou Fragoso Mendes, tive muito gosto em estar aqui consigo. Novo encontro fica marcado para daqui a 7 dias.
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0: São do CFB no Luena.
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0: Bom dia. A estação do Caminho de Ferro de Benguela, no Luena, registra nos últimos dias uma grande afluência de passageiros. Muitos são candidatos ao concurso público do Ministério da Saúde no Moxico Leste, cujas provas de acesso têm início na segunda-feira. Nesta altura, há uma grande dificuldade para aquisição dos bilhetes de passagem e os passageiros são obrigados a permanecerem na estação por vários dias. Todos os dados com a Laurinda Lituai.
2: São milhares de cidadãos que anseiam viajar para a vizinha província do Moxico a fim de participarem do concurso do Ministério da Saúde e falam de dificuldades enormes para adquirir bilhetes de passagem. Alguns deles afirmam que chegam a permanecer vários dias em filas enormes, mesmo assim não conseguem os bilhetes de passagem.
3: Paulo Eva, a maior dificuldade que nós temos aqui é mesmo o bilhete. Passamos noite aqui.
4: Eu nem sabia, poderiam priorizar nós que estamos aí para fazer o teste, mas não tem acesso.
5: Em Pedro Mucamba, venho da província do Ambo e me encontro aqui já há 5 dias. Há tanta dificuldade enorme que estamos a passar.
2: Em resposta a esta procura crescente, o Caminho de Ferro de Benguela aumentou as frequências de comboios para a província do Moxico Leste. Wilson Costa, o diretor comercial, que garante que o plano de aumento de frequências de 2 para mais 4 surge em resposta às solicitações por viagens dos cidadãos para aquela província a fim de realizarem as provas de acesso ao concurso público do Ministério da Saúde.
6: Em função da alta demanda por conta do concurso público que iniciará a próxima semana na província do Moxico Leste, nós, Caminho de Ferro de Benguela, decidimos aumentar o número de frequência de comboios para dar vazão a esta necessidade de deslocar-se da nossa população do Luena ao Moxico Leste.
2: Estação do Caminho de Ferro de Benguela, na cidade do Luena, registra nas últimas semanas enchentes enormes de cidadãos que buscam por bilhetes de passagem para a província do Moxico Leste. Rádio Nacional de Angola, com Rafael Damião, Ilídio Sérgio e Laurinda Lituai, no Moxico.
0: Para dar resposta a este problema, a direção do CFB aumentou o número de frequências dos comboios para o Moxico Leste, passando de 2 frequências para 4. E há um cidadão que veio do Moxico Leste para o Kwanza Sul e que acusou positivo para a varíola dos macacos. O paciente está internado no Hospital Regional do Akukungu. Matilde Gonzaga.
7: A do Kwanza Sul registrou o primeiro caso de Mpox ser diagnosticado no Hospital Regional do Akukungu. A informação foi avançada esta sexta-feira pela chefe do Departamento de Saúde Pública do Gabinete Provincial da Saúde. Segundo Teresa Joaquim, o paciente em causa trabalhava na província do Moxico Leste, numa empresa de instalação de painéis solar.
8: O paciente em referência encontra-se no município do Akukungu, vindo do Moxico Leste, trabalha numa empresa de montagem de painéis solares. Como o senhor é natural daqui do Kwanza Sul, no município do Akukungu, preferi ir para até o Akukungu. Daí, quando sentiu-se apertado, ele próprio notificou o Ministério da Saúde. Isto no dia 4, e a autoridade sanitária do Akukungu, visto o caso, preferiram também, para não dar um diagnóstico clínico, preferiram fazer coletas de amostra, enviaram para o nível central no INIS e no dia 8 nós recebemos o resultado positivo de Mpox.
7: A responsável garante que o paciente está estável e a cumprir o período de isolamento no Hospital Regional do Akukungu.
8: O paciente encontra-se em quarentena neste momento e estamos a acompanhar até quando atingir os 21 dias para voltar a ser submetido novamente aos exames laboratoriais para ver se distangou ou não.
7: Teresa Joaquim, chefe do Departamento de Saúde Pública do Gabinete Provincial da Saúde. Reportagem Rádio Nacional de Angola no Kwanza Sul, com António dos Santos, Luísa Alberto e Matilde Gonzaga.
0: A Matilde Gonzaga no Kwanza Sul, província que registra o primeiro caso de varíola dos macacos. Está concluído este jornal. Mais notícias pontualmente às 10 horas. Eu até já.
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1: Maria Helena Francisco Tavares Joaquim, esposa e filhos, comunicam o falecimento de José Cipriano Joaquim, ocorrido no passado dia 15 de setembro. O seu funeral realiza-se em data anunciar oportunamente. Teresa Moraes Pontes, mãe, Tatiana de Souza Fernandes, Josina Patrícia de Souza, Abílio Osvaldo de Souza e Marqueta Marília Alice de Souza da Silva, filhos, comunicam o falecimento de Maria Alice Francisco de Souza da Silva. O velório acontece hoje às 19 horas pelas... Acontece hoje, dia 19, pelas 18 horas, na residência da falecida. O enterro será realizado amanhã, dia 20, às 11 horas, no cemitério do Benfica. A família Mayomona comunica o falecimento do seu ente querido Mampese Ana Mayomona, ocorrido no dia 15 de setembro em Luanda. O seu funeral realiza-se no dia 22 de setembro, às 11 horas, no cemitério do Benfica. Os familiares de Ana Odete Jacinto comunicam que o seu funeral realiza-se hoje, às 10:30, no cemitério do Benfica, antecedido da missa de corpo presente, às 8 horas, na sua residência. Joaquim Cipriano, Joana Cipriano e José Oliveira, irmãos, comunicam o falecimento do seu irmão, José Cipriano Joaquim, ocorrido no passado dia 15 de setembro. O seu funeral realiza-se em data anunciar oportunamente. Bernardo João Manuel pede a quem tenha encontrado ou venha encontrar na via pública uma carteira contendo vários documentos passados em seu nome o favor de fazer chegar à administração do Mercado Mundial ou ligar para o número 958-27-0891 ou para o 923-95-40-25. José Alfredo Paciência pede a quem tenha encontrado ou venha a encontrar na via pública uma pasta de cor branca contendo diversos documentos passados em seu nome, o favor de ligar para o número 950-24-68-35 ou então fazer chegar à portaria da Rádio Nacional de Angola. José Alfredo Paciência pede a quem tenha encontrado ou venha a encontrar na via pública uma pasta de cor branca contendo diversos documentos passados em seu nome, o favor de fazer chegar à portaria da Rádio Nacional de Angola. A fechar, a família Lundolok vem, por meio desta, informar aos demais parentes, amigos, colegas e pessoas próximas que os restos mortais de António Silvio Lundolok chegaram a Angola ontem. O corpo será velado no sábado, hoje, às 18 horas, na Casa de Velórios da Polícia Nacional, na Calemba. E o funeral será realizado no domingo, às 11 horas, no cemitério da Santana. As condolências serão apresentadas na Casa de Velórios da Polícia Nacional. Foram as informações no serviço da Agenda Nacional.
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1: 9:09.
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0: 9 horas 16 minutos, a seguir o Palavras e Textos.
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0: Viva, bom dia, bem-vindos ao Palavras e Textos. Hoje é sábado e envolvidos 7 dias que estamos nós para cumprir a promessa de sempre. Há histórias que nascem para serem lidas, outras nascem para serem vistas e ainda aquelas que começam na palavra, passam pelo argumento e acabam transformadas em imagens. É neste ponto de encontro entre literatura e cinema que se situa a conversa de hoje. No Palavras e Textos recebemos Mariano Bartolomeu, cineasta e realizador angolano, um nome com um percurso singular no cinema nacional, marcado pela formação em Cuba, pela passagem pelos Estados Unidos da América e por experiências profissionais em diferentes países. Mariano Bartolomeu começou a aproximar-se do cinema ainda muito jovem. Estudou na prestigiada Escola Internacional de Cinema e Televisão de San António de Los Banos, por ter dito bem, em Cuba, onde, aliás, se formou em realização de cinema e televisão. Mais tarde, prosseguiu a sua formação nos Estados Unidos, onde concluiu um mestrado em cinema na Universidade de Ohio. Ao longo do seu percurso, realizou filmes em Cuba, em Angola e nos Estados Unidos da América e viu algumas das suas obras chegarem a festivais internacionais. E há uma característica particularmente interessante na sua obra para um programa como o nosso. A literatura aparece várias vezes como ponto de partida para o cinema. Mariano Bartolomeu, bom dia, bem-vindo à Rádio Nacional de Angola.
1: Obrigado, Carla, é um prazer estar de volta. De certa forma, eu comecei aqui nesta casa também.
0: Precisamente, o Mariano Bartolomeu foi realizador do Sétima Arte, uma rubrica do Bonet Angola.
1: É verdade, sim, era um programa que eu realizava ainda muito jovem, né? Eu trabalhava na Cinemateca Nacional e trabalhava com pessoas, figuras interessantes aqui da casa, Carla Castro e o Ares Walter, no programa Boa Noite Angola.
0: Isto na década de 80?
1: Isso foi nos inícios dos anos 80, exatamente, sim. Eu diria que é um prazer estar de volta, porque eu comecei como realizadora, neste caso da rádio, portanto, nesta casa, não é? Tornei-me depois realizadora de cinema e de televisão, mas como é que posso dizer? As nuances da produção, da profissão de realizador, não é? Uhum. Começaram na Rádio Nacional, portanto, nos estúdios da Rádio Nacional, e eu vejo que mudou muito, não é? Portanto, a configuração
0: está toda transformada.
1: De como se faz, inclusive, um programa de rádio. Não vejo, por exemplo, aqui a figura de um realizador, que na altura era fundamental, não é? Eu vejo que tem uma comunicação direta com o técnico de som, o técnico que. O técnico do programa. E não vejo mais ninguém a fazer, digamos, a mediar, digamos assim, entre o técnico de som e a Carla, que é a apresentadora do programa.
0: Mas hoje também é um dia incomum, por ser feriado, vamos tentando ter menos pessoas a trabalhar para que elas consigam desfrutar deste repouso.
1: Ah, ok, então não é comum?
0: Não é comum.
1: Sempre tem a figura do realizador?
0: Ainda existe a figura do realizador. Embora existam edições em que a locutora também desempenha a função de realizadora, como é o caso de hoje.
1: Percebi.
0: Mas, Mariano Bartolomeu, esta conversa acontece também na sequência da sua passagem recente por Luanda, onde veio apresentar a mostra Mariano Bartolomeu, um cinema limpo e iluminado. Como é que foi para si voltar a apresentar este trabalho ao público angolano e reencontrar filmes realizados em diferentes momentos do seu percurso?
1: Pois, foi muito interessante, um privilégio, não é? Uma honra que a Associação Kino Yeto, não é? Uma associação cultural e de formação também, decidiu fazer-me essa homenagem, não é? Porque considerava que a minha obra não era suficientemente conhecida em Angola e que havia que fazer uma ponte entre o cinema que se fez há algumas décadas, não é? Já o tempo passa muito rápido.
0: Uhum.
1: E dá-la a conhecer a novas gerações, ou também a ser revista por um público anterior, não é? Portanto, foi muito, é muito, É uma honra, é uma honra, é muito bom, foi muito bom voltar a ter contacto com o público angolano, que já não acontecia há muito tempo. Eu devo dizer que a minha obra sofreu, o meu trabalho no cinema sofreu uma certa interrupção, não é? Durante quase mais de uma década, porque eu vivo nos Estados Unidos, não é? E fiz outras coisas que não têm nada a ver com o cinema. Estou de volta para continuar a fazer cinema, e eu diria que o meu interesse em contar as histórias são histórias angolanas, não é? Portanto, que eu conheço e que eu acho que devem ser delas a conhecer
0: ao público,
1: ao público, ao mundo, etc. Para mim é um pouco... Eu esperava, nesta altura, apresentar outras obras mais recentes, não é? Mas antes de entrar em novas aventuras, é bom fazer essa revisitação ao passado, não é?
0: Portanto,
1: da minha formação. Sim.
0: E por falar em recuo, nós começamos por falar da Rádio Nacional de Angola, que foi o seu ponto de partida enquanto realizador do Sétima Arte, que é uma rubrica do programa Boa Noite Angola, que aliás ainda existe. Mas eu gostava de fazer aqui um recuo para percebermos quando é que começa a ter contacto com os livros, com a leitura, porque tanto quanto sabemos foi o livro que o catapultou para realizador.
1: Sim, pois é uma história interessante. Eu realmente

0: eu tinha essa pretensão, esse desejo de escrever, não é? Como escritor. Mas nesse percurso da curiosidade, de leituras, etc., caiu umas mãos num livro sobre cinema e pronto, gostei muito e basicamente mudou a minha relação com as minhas pretensões, vamos dizer assim, não é? E eu achei que pronto, o que se faz, o que se pode escrever também pode se mostrar, não é? Nós quando somos jovens somos muito destemidos, não é? Somos, digamos assim,
1: ousados,
0: né? Exatamente, essa é a melhor palavra para definir isso, somos bastante ousados. Então, depois de ler o livro, tive aquela sensação de que eu podia, eu gostaria de fazer um programa sobre cinema, divulgar o cinema. E eu escrevi, portanto, uma carta, uma nota a Boa Noite Angola, que era um dos programas mais usados, mais escutados naquela altura, não sei se ainda é, dizendo que achava que se poderia criar um espaço sobre cinema no programa, não é? Uma rubrica. E eu me propunha, na minha ousadia, a fazer o tal programa, não é? a tal rubrica.
1: E foi aceito pelo Francisco Simões.
0: O programa, ou seja, a ideia foi aceita pelo Francisco Simões, mas ele, muito sensatamente, encaminhou a ideia à Cinemateca Nacional, não é? Na altura, a Cinemateca Nacional tinha muita atividade.
1: Fazia... É para onde entra aos 15 anos, para a Cinemateca Nacional?
0: Exatamente. Então, dando continuidade a essa história, quando se fez o primeiro programa da Cinemateca Nacional, do 7 de Março, aqui nos estúdios da Rádio Nacional, eu fui convocado no ar para aparecer e assistir à gravação de um dos programas, não é? E eu apareci num desses dias e fui convidado a entrar a fazer um curso de História do Cinema na Cinemateca Nacional. E foi assim que eu entrei a fazer, em contacto com o mundo do cinema, não, nesse caso na Cinemateca Nacional. No final do curso eu fui convidado para passar a trabalhar na Cinemateca, eu aceitei, eu era estudante, não é? Então tinha essa possibilidade, não é, de aprender a fazer a cinema. No caso, simplesmente leituras e reunir informação de realizadores, cinematografias, etc., onde aprendi muito, não é? Porque eu tinha que criar pastas, arquivos, não é? Pastas de arquivo, catalogar a informação, que me levava a ler bastante. E pronto, fui ficando na Cinemateca, estudava de manhã.
1: Numa palavra, foi sempre um ávido leitor.
0: Sempre foi um ávido leitor, é verdade.
1: O seu primeiro filme de ficção, Um Lugar Limpo e Bem Iluminado, realizado em Cuba, parte de um conto do escritor norte-americano Ernest Hemingway. Quer falar-nos um bocadinho desta transposição que aconteceu?
0: Pois.
1: Como é que resolve tornar esta obra num filme?
0: Certamente. A minha relação com Hemingway, na realidade, Hemingway, os livros ou os contos, a literatura dela que me fez ter o desejo de escrever, não é? Portanto, eu gostava muito do estilo, não é? De escritura dela, lia muito, li outros livros sobre ela, portanto, livros críticos, não é? Que revisavam a obra do Hemingway, etc. E eu lia principalmente os contos, não é? De Hemingway. Muitos anos depois, quando cheguei à Escola de Cinema de Cuba, pareceu-me que deu-se a oportunidade de fazer um filme. E eu escolhi um dos contos que sempre me tinham chamado muito a atenção e onde se transpunha, de certa forma, as suas teorias literárias, não é? Portanto, ele tem uma teoria da a ponta do iceberg, onde, digamos, o que acontece não é realmente muito importante, não é? É mais, digamos, a atmosfera do que ele vai descrevendo que trazem a história, digamos, para cima, não é? Porque o Hemingway tem essa ideia de que quando o que escreve, quem escreve, o escritor, sabe bastante do assunto que está a tratar, não é? Que está, em que se está a se debruçar, não é? O tema,

0: ela pode omitir vários aspectos, mas esses, os aspectos omitidos, vamos dizer assim, que não estão ditos, não é? Venham de cima, automaticamente, porque é uma participação maior do, do leitor, não é? E eu adaptei então uma das suas histórias mais conhecidas, The Killers, tanto chama The Killers, os assassinos, não é? E foi assim que fiz a minha primeira realização em ficção, porque entretanto tinha feito já outra realização, não é? Tinha antes feito um documentário caribiano, que era um documentário sobre o assassinato de um poeta jamaicano pela polícia jamaicana, etc. Mas era um musical interpretado pela Companhia Contemporânea, não, Companhia de Dança Contemporânea de Cuba. E eu, nesse documentário, explorava o processo criativo do coreógrafo. Não me lembro muito bem o nome do senhor, uhum. Mas era um musical muito, muito vivo, não é? Muito colorido, com completamente... um musical de reggae, vamos lá dizer assim.
1: Ok.
0: O que me chamava bastante a atenção.
1: E vejo que é bastante eclético, porque passou pela literatura norte-americana. Pouco tempo depois também realizou Quem Faz Correr Kim, que é inspirada numa obra de um escritor japonês, Kenzaburo.
0: Kenzaburo Oe, sim. É verdade, essa foi uma...
1: Portanto, vai vagueando por vários mundos literários, se assim podemos dizer. Da literatura norte-americana, a japonesa, e depois regressa a Angola. Como é que se faz toda esta travessia, podemos assim dizer?
0: Eu acho que o que me chamava a atenção é a universalidade, digamos assim, dos temas, não é? São histórias que, apesar de acontecerem originalmente em certos países, mas eu identificava, digamos, certas similaridades.
1: Porque transportou esta história para Angola em Guerra.
0: Quem faz correr quem?
1: Pois,
0: exatamente, para Angola em Guerra. Porque me pareceu que havia aí uma certa metáfora. Eu estou a falar de um romance do Kenzaburo Oe, que conta a história de um jovem que reage, digamos assim, mal, ou entra em crise quando recebe a notícia de que o filho que ele estava à espera, foi um primogênito, não é? O bebê que eles estavam à espera, ele e a mulher, tinha nascido anormal, não é? E a mim, portanto, de certa forma, chamou-me a atenção esse fato e decidi tomá-lo como uma espécie de metáfora, não é? Metáfora de uma realidade que não é muito normal, não é?
1: Uhum.
0: Mas, ao contrário do que acontece no meu filme, não é? Na história original do Kenzaburo Oe, trata-se de um jovem que tem o desejo extremo de visitar a África, não é? Como uma espécie de escapismo.
1: Ok.
0: Não é? É um jovem que não tem muita vontade, não é? Não tem muito interesse pela realidade, não é? Então ele tem esse desejo de viajar para a África, exotismo, etc.
1: Uhum.
0: E o fato de que ter esse problema de um filho anormal basicamente iria interromper esse desejo, essa vida irresponsável, etc. Prontos.
1: Exatamente. Mariano Bartolomeu, o que é que procura num texto literário quando lê com os olhos de realizador? Se é que se consegue fazer essa distinção de ler por prazer e ler para buscar algum texto para transformá-lo em filme?
0: Bem, eu quando leio um texto, leio como qualquer outra pessoa, né? Com o interesse simplesmente de fazer uma viagem mental, não é? Do que o autor do texto se propõe, não é? Só depois é que, através do impacto, digamos, que o texto me provoca, é que começo a considerar, acompanho a considerar se vale a pena ou não fazer um filme com base ao livro, não é? Ou ao texto. Portanto, não é uma decisão que à partida, não é uma decisão a posterior. Uhum. Não é? A pessoa pensa depois da leitura, considera todos os aspectos que levariam a fazer um filme, se é factível em termos de... é visível, não é? Se diz visível? Portanto, se é possível levar a história ao cinema, não é? Porque uhum. uma coisa se é a leitura...
1: execuível, não é?
0: Exatamente, execuível. Porque uma coisa é... recriar a história de uma maneira imaginária, não é? E a outra coisa é, portanto... levar a história
1: para o cinema. Eu ia exatamente perguntar-lhe se já aconteceu de ler uma obra de que gostou muito e perceber que não deveria transformá-la em filme. Se já aconteceu.
0: Assim, que me vem à memória.
1: É boa a obra, é pomposa, é deleitosa, mas parece que se transformar em filme vai perder o seu toque especial.
0: Bem, eu não me vem à cabeça nenhum livro agora mesmo, mas eu posso dar-lhe um exemplo, no entanto, de um caso em que, como é que eu posso dizer, que ilustra bem essa dificuldade, não é, de levar uma obra que se tem um grande apreço, não é, ou seja, que as pessoas consideram um clássico, etc., e muitas vezes a impossibilidade ou... a complexidade de levá-la ao cinema. Estou a falar de 100 anos de solidão, né?
1: Gabriel García Márquez.
0: Portanto, é um livro, é uma história fantástica, fascinante, que muita gente adora, não é? Mas que é muito difícil levar ao cinema e provavelmente perderia grande parte do seu encanto. Porque o cinema tem uma coisa, não? O cinema, basicamente... fixa de uma maneira definitiva, não é? O que se conta num livro, ou seja, de repente a casa que é abstrata na cabeça quando tu lês a descrição de uma casa ou de um acontecimento, de repente quando se passa no filme, não é? Quando é levado ao cinema, passa a ser uma casa concreta, já não é mais a casa que cada um, vamos dizer assim, vai imaginar sobre a cabeça.
1: Exatamente.
0: Então tem essa característica. E, por exemplo, o próprio García Márquez, se eu não me engano, ele não teria gostado, acho que ele tinha deixado mesmo instruções de que ele não teria gostado que o filme, que o livro fosse adaptado ao cinema.
1: Porque há muita gente que se desiluda depois de ver a sua obra, e até mesmo leitores que depois não se revejam no filme. Parece que o filme deixa sempre a desejar em relação ao livro. E eu pergunto, até onde é que vai a liberdade do realizador sem deixar de ser uma adaptação daquela obra?
0: Bem, uma obra de arte é sempre um ponto de vista subjetivo, não é? Portanto, não é possível que o realizador, não é? Ou seja, levar uma obra de arte ao cinema, não é possível agradar
1: a
0: toda a audiência, digamos assim. E depois tem essa particularidade de que quando as pessoas levam ao cinema ou adaptam um livro, normalmente é porque já tem um sucesso, não é? Portanto, é um livro que já tem um público, digamos assim, ou é um público de leitores, não é? Leitores que o livro já criou, não é? E, como eu digo, a leitura é abstrata, no fundo dá-se no abstrato, é uma coisa imaginária.
1: Deixa sempre uma janela para que todos possam imaginar.
0: No fundo, todos nos tornamos criadores quando estamos a ler, não é? Que é diferente quando tu fazes o filme, né? O criador passa a ser só um, que é o realizador e a sua equipa, não é? Portanto, aí também acontece, digamos, uma certa magia, porque o filme é uma arte fundamentalmente coletiva e é a visão de várias pessoas, não é? Tem um realizador que, portanto, iniciou o projeto, depois tem, digamos assim, a equipa, por exemplo, a pessoa que faz a direção de arte, né, os cenários, ela é uma pessoa que também, digamos assim, está a dar um aporte ao que está a ler, não é? E o olho do cameraman ou do diretor de fotografia também é um outro aporte pela luz, pela forma como faz o enquadramento. Portanto, são várias aspectos subjetivos, não é, que se vão combinando e depois aí resulta uma outra, pronto, uma coisa única, não é, uma obra.
1: Exatamente.
0: Não é? Mas quando fazes a leitura, é um ato solitário, não é? Ou seja, é um mundo que acontece na tua cabeça. Você, de certa forma, você é um realizador daquilo que você está vendo, ou que está a ler. Mas só que está acontecendo na tua cabeça.
1: Parece
0: não é concreto.
1: Que a própria história continua em nós.
0: Continua em nós, exato.
1: Agora, 9 horas e 41 minutos, aqui a nossa conversa com Mariano Bartolomeu, cineasta e realizador angolano, um nome com um percurso singular no cinema nacional. Nós vamos fazer uma ligeira pausa para ouvirmos música e já voltamos à palavra. Desta vez vamos ouvir Meia-Noite na Quitanda. Ótima escuta. Este é um poema de Neto. É para ouvir.

0: Este poema de Neto, aqui musicado por Gabriel Chiema, num dia em que falamos com Mariano Bartolomeu, que é cineasta e realizador angolano. Ele que já adaptou várias obras da literatura americana, da literatura japonesa e até mesmo da literatura russa. E aqui, mesmo em jeito de provocação, Mariano Bartolomeu, quando é que vai adaptar uma obra da literatura angolana? Tanto quanto sabemos, fez parte da obra Comba, de Manuel Rui Monteiro, que foi também adaptada, mas não foi como totalmente uma...
1: O Comba, eu fiz a realização da minissérie, é uma minissérie, mas não foi uma adaptação minha.
0: Não foi sua, entro pois.
1: Simplesmente como realizador. Mas durante algum tempo, e é um projeto que sempre está, continua a ser válido, não é? Trabalhei na adaptação de um outro livro do Manuel Rui, no caso, Quem Me Dera Ser Onda. Que é um livro bastante interessante, porque, digamos, é um livro icónico, não é, da realidade angolana dos anos 80, não é, daquilo que todos vivemos naquele ambiente, naquela situação histórica
0: do Carnaval do país, Vitória.
1: Carnaval da Vitória e as cenas todas, não é, caricatas, que nós vivemos na altura, não é, durante os primeiros anos, ou a primeira fase da independência de Angola. Tem outras ambições de adaptar a outros autores. Estou a falar, por exemplo, da Pepe Tela. Ela tem várias obras que dariam boas, ótimas, não é? Adaptações cinematográficas, definitivamente.
0: E as obras de Pepe Tela são bastante polémicas. Já imagino os cinemas cheios para assistir.
1: Pois, e tem público, não é? Já tem público.
0: Exatamente, portanto, um autor consagrado.
1: Que ela aborda muitos temas, digamos assim, de caráter contemporâneo,
0: social,
1: não é? Social contemporâneo, polémicos, como disse, e eu acho que isso é bom. Porque, pronto, o cinema, no fundo, é drama, não é? Portanto, e quando há polémica, significa que há conflito, não é?
0: E há maior audiência, não é?
1: E há maior audiência. Outro autor que eu também estou a considerar e que acho que daria uma boa adaptação é o Arnaldo Santos. Ele tem um livro que eu acho que retrata... pronto, o nascimento, digamos assim, da nação angolana, mas do ponto de vista ainda, pronto, pré-colonial, não é?
0: Digamos embrionário, assim, embrionário, não é? Podemos assim dizer.
1: Sim, estou a falar do século XIX, não é? Casa Grande nas Margens, é um livro bastante interessante, muito denso.
0: Olha,
1: muito
0: por acaso,
1: complexo.
0: Nunca tinha ouvido falar nele e vou já aqui colocar na minha lista de leituras pendentes.
1: Faça isso.
0: Vamos também introduzir a esta conversa André Gomes, que faz parte da Literatos e Cinéfilos, quem também coube a responsabilidade de engendrar toda esta aparição do Mariano Bartolomeu aqui a Luanda. André Gomes, bom dia, bem-vindo à Rádio Nacional de Angola. Vamos falar um bocadinho deste ativismo cultural que tem estado a desenvolver aqui no nosso país, de modo muito telegráfico, é claro. Agora sim, já conseguimos ouvir-te.
2: Bom dia, Carlos. Na verdade, para nós, enquanto Associação de Cinéfilos Literatos, foi um grande prazer participar dessa mostra, né, que teve como objetivo homenagear o trabalho de Mariano Bartolomeu. Porque, do ponto de vista conceptual, a nossa atividade pensa realmente, né, adaptações cinematográficas de obras literárias angolanas, e não só. Portanto, ao ter filmes de Mariano Bartolomeu, a revisitar esse trabalho que nós achamos como muito importante, foi de facto um momento muito, muito particular, né, para o nosso contexto artístico, cultural, social e naturalmente literário.
0: Eu comecei por falar literatos e cinéfilos. É cinéfilos e literatos, ou a ordem dos fatores não altera o produto?
2: Na verdade, é mesmo cinéfilos e literatos, porque nós pensamos, né, em criar um espaço onde os amantes do cinema e da literatura pudessem trocar perspectivas, né, em torno das suas respectivas abordagens estéticas, visões de mundo, para que, claro, pudessem nascer, né, outros olhares sobre o próprio tecido cultural angolano.
0: Então, a obra de Mariano Bartolomeu foi apresentada no dia 16 de setembro, mesmo na antecâmara do dia do poeta maior. Por essa altura, quais são os vossos outros projetos? O que é que já está aí preparado para este ano que já começa a dar os últimos suspiros?
2: Olha, nesse momento nós estamos a pensar em 2027.
0: Okay.
2: Estamos a pensar realmente a trazer uma série de atividades, tanto dentro do contexto mesmo das cinevos e literatos, tanto é que estamos a pensar a novos filmes, né, que foram adaptados para as literárias, tanto no contexto angolano, quanto no contexto africano e claramente no contexto universal, né? E também estamos a pensar a trazer edições do ciclo de cinema ambiental, que é uma iniciativa que visa pensar questões ambientais através do cinema, que acontece anualmente, né? E estamos a pensar trazer mais filmes de realizadores angolanos que infelizmente têm pouca visibilidade no contexto nacional. No caso, por exemplo, a de Mariano, que tem um trabalho extraordinário, mas pouca gente, poucos cinéfilos e poucos literatos, né, tinham, né, conhecimento até então desse trabalho extraordinário. O mesmo acontecia com a Sarah Maldrow. Tanto aqui...
0: e parece que continuamos com esse problema, né? De santos da casa não fazerem milagres.
2: Sim, é que eu falava. O mesmo acontece com a Sarah Maldrow, né? No contexto do filme Sami Sang, que também é uma adaptação do livro de Luanino Vieira. Portanto, eu acho que o nosso trabalho enquanto cinéfilos literados é mesmo tentar dar visibilidade, né, a desses trabalhos e permitir com que haja aquilo que eu chamo de um projeto de institucionalizar esses nomes. Acredito eu que o trabalho de Mariano Bartolomeu deveria ser institucionalizado, né? Deveria fazer parte do imaginário coletivo de estudantes de cinema, literatos, críticos de cinema, críticos literários e não só, para que no âmbito de possíveis produções, tanto no contexto intelectual, né, esses trabalhos têm realmente uma base, né, a crítica, e que, claro, né, poderão trazer elementos para uma boa conversa sobre o que é que de facto nós pensamos do cinema nacional. E da literatura.
0: Precisamente. Muito obrigada, André Gomes. E desejo muitos êxitos nesta atividade tão nobre, este ativismo cultural que vocês têm estado a desenvolver. Voltamos aqui ao Mariano Bartolomeu. Mariano, o que é que o senhor de hoje diria ao jovem, ao ousado jovem de 15 anos que integrou a Cinemateca Nacional há algum tempo?
1: O que eu diria aos jovens? Qual seria, digamos, então, a minha mensagem aos jovens?
0: Não, aos jovens ainda não, vamos por fases. Olhando para o seu percurso e fazendo um recuo no jovem que foi de 15 anos que integrou a Cinemateca Nacional, o que é que diria para si próprio, de antigamente?
1: Ufa! eu acho que, olhando para trás, houve um percurso, não é? Houve uma trajetória. Eu acho que ainda há muito para fazer, ou seja, a trajetória ainda não terminou. Portanto, estamos ainda a caminhar para realizar muitos dos sonhos que começaram naquela altura, não é? Portanto, eu aprendi muito na Cinemateca, aprendi bastante, tive a sorte de pronto, nessa trajetória, encontrar pessoas que acreditaram em mim e deram uma oportunidade de realizar estes pronto, meus sonhos, né, de infância, de adolescente. Eu acho que é preciso acreditar sempre, não é? nos próprios sonhos. É preciso trabalhar naquilo que a pessoa acredita, para desenvolver certas capacidades, né? Porque muitas vezes temos esse interesse ou um talento, digamos, embrionário, mas que depois
0: precisa ser explorado.
1: É preciso ser explorado com coragem, é preciso ser desenvolvido. E eu continuo nessa viagem, né? Apesar da minha idade, não é? Depois é uma coisa muito interessante, porque a idade é realmente um conceito, digamos assim, que é bem mais externo mais do que interno.
0: Do que interno.
1: Pois, porque mentalmente a distância
0: é como disse o outro, a juventude é um estado de espírito, não é?
1: Absolutamente.
0: Há jovens com mentes velhas.
1: É verdade.
0: E com alma velha, como soube dizer-se.
1: Eu diria que continuo numa exploração, não é? Como se estivesse a começar. Ou seja, a minha curiosidade continua intata.
0: No sentido, aguçada.
1: No sentido de que a realidade continua a ser um enigma que precisa ser explorada, precisa ser destrinçada, não é?
0: Exatamente.
1: E interpretada e depois partilhada com outras pessoas, não é?
0: E esperamos nós que a sua curiosidade continue aguçada. E nós estamos mesmo já a caminhar para o final do nosso encontro. Aqui no Palavras e Textos gostamos sempre de fazer pedagogia, de modo que vou pedir-lhe duas sugestões literárias para o nosso público ouvinte. O que é que sugere? O que é que está a ler e qual é que é o seu livro de cabeceira?
1: Bom, eu eu leio muito pouco ficção hoje em dia. Eu leio mais que nada, quando leio ficção é mais que nada contos, não é? E leio muitos ensaios, portanto, livros sobre acadêmicos, não é? Sobre como certos temas, certos escritórios, certos aspectos da vida são pronto, considerados, não é?
0: E se formos dizer de forma muito sucinta, dois títulos para como sugestão literária.
1: Como sugestão literária? Bom, dois títulos eu não tenho em mente, mas eu posso dar, digamos assim, dois autores. Há um autor que se chama William Faulkner, que é americano, que vale a pena ler. Tem uma obra muito interessante, esse é um título que eu vou lhe dar, chama-se O Sonho e a Fúria, e é um livro que esteve muito muito presente durante muitos anos e que depois desapareceu, não é? Eu acho que vale a pena revisitá-lo, mas só já para dar uma ideia, é um livro difícil de ser interpretado. A pessoa tem que perceber logo do início de que se trata do ponto de vista, a narração é do ponto de vista de um idiota, alguém que tem problemas mentais e, portanto, tem uma leitura da realidade muito fragmentada.
0: Okay.
1: Sem esse conceito, não consegues avançar na leitura do livro.
0: O último, de forma muito sucinta, que temos mesmo já de ir embora.
1: Bem, um autor que eu gosto muito, eu acho que vale a pena ler os livros do Gabriel García Márquez.
0: Está dito, nem mais. E são muitas as obras e espero que o amigo ouvinte possa procurar por elas. Muito obrigada, Mariano Bartolomeu, pela sua presença aqui no Palavras e Textos, por ter cedido um pouco do seu tempo neste sábado
1: para estar
0: connosco.
1: O prazer foi todo meu, Carla. Foi todo meu. Muito obrigado por me dar essa oportunidade de voltar aqui a falar com a audiência da
0: Rádio Nacional de Angola. Muito obrigada, estamos juntos. Foi então a nossa conversa com Mariano Bartolomeu, cineasta e realizador angolano, um nome com um percurso singular no cinema nacional, marcado pela formação em Cuba, pela passagem pelos Estados Unidos da América e por experiências profissionais em diferentes países. Então, os abraços são do Anderson Alfredo, que atendeu à técnica final de emissão. Na palavra estive eu, Carla Rocha, sempre, mas sempre com muito gosto. Estamos juntos, sempre estivemos e sempre estaremos com aquele prazer que se renova sábado sim e sábado também nas ondas da Grande Rádio.

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1: 10 horas em Angola, a seguir as notícias na Rádio Nacional com a Vânia Varela.
2: Até o final deste mês, municípios de Cacengo, Saurima e Moangueja, na Lunda Sul, voltam a ser abastecidos com energia elétrica de forma regular.
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2: Uma boa notícia para a província da Lunda Sul. Ainda este mês fica resolvido o problema no fornecimento de energia elétrica aos municípios de Cacengo, Saurima e Moangueja, afetado pela avaria de uma turbina. A província já recebeu a turbina de substituição e os trabalhos já tiveram início. Os dados com Venâncio Chiema.
4: A garantia do diretor regional leste da Prodel, Matomona António, que fala do início dos trabalhos que visam substituir o equipamento avariado, uma vez que a nova turbina já se encontra disponível na central desde a noite de quinta-feira.
5: Como se sabe, nós recebemos no período noturno a turbina que vai substituir a turbina avariada. Começaremos com os trabalhos da desmobilização da turbina avariada, de forma a poder deixar a base disponível para podermos então montar a turbina recém-chegada. Portanto, tão logo nós removermos a turbina avariada, começam os trabalhos de formas a podermos posicionar a turbina recém-chegada à base e vão seguir os trabalhos mecânicos, também os trabalhos elétricos, vai seguir a fase do comissionamento. Podemos aqui tranquilizar os munícipes de que ainda nesse mês de setembro nós teremos a situação de fornecimento de eletricidade resolvida.
4: Diretor Regional Leste da Prodel, Matomona António, reportagem Rádio Nacional de Angola na Lunda Sul, com Elias Samualua e Venâncio Chiema.
2: Ainda este mês fica resolvido o problema no fornecimento de energia elétrica aos municípios de Cacengo, Saurima e Moangueja na Lunda Sul, afetado pela avaria de uma turbina. E neste feriado prolongado que o país vive desde quinta-feira, a cidade de Mbanza Kongo, nos Aires, está a receber vários turistas nacionais e estrangeiros, atraídos pela riqueza histórica e cultural da antiga capital do Reino do Congo. Luís Mamana.
6: Entre hábitos, costumes, tradições e lugares de memória, os visitantes procuram conhecer uma cidade que durante séculos foi um importante centro político, econômico e espiritual da região. Maria dos Prazeres diz que é a primeira vez que visita esta cidade histórica e já pensa em regressar.
7: Realmente eu não conhecia Mbanza Kongo. Gostei imenso, estava muito curiosa de vir aqui e perceber exatamente as características deste sítio. Fomos muito bem recebidos, as pessoas são simpáticas, afáveis. Estou encantada com esta visita guiada.
6: Este cidadão suíço destaca a hospitalidade dos habitantes de Mbanza Kongo como uma das riquezas da cidade, que segundo ele resistem ao passar do tempo.
8: Também é a minha primeira vez a visitar e gostaria de conhecer os sítios históricos que trazem memórias de todo um povo, assim como fiz em Cabinda e outras províncias. São gente muito boa e também muito simpática. Obrigada.
6: Conhecer a nossa história deve comover a todos, afirma o angolano António Fernando, que também aproveita este período para fazer turismo cultural em Mbanza Kongo.
9: É uma cidade histórica e como cidade histórica tem o seu valor. E pronto, e nós, daí o facto de nós termos vindo neste grupo visitar a cidade de Mbanza Kongo. Quando eu soube que este grupo vinha cá, pronto, eu decidi vir até aqui também.
6: Entre os monumentos mais visitados está o Museu dos Reis do Congo, um dos seus responsáveis, que Diamossi Kotoko fala de outros locais que também estão a merecer a atenção dos turistas.
10: Fomos a Onzawewa, já visitaram o Museu dos Reis do Congo, o Yalanku. Vão visitar o Kulumbimbi e terminar o túmulo da Dona Ampolo, no aeroporto.
6: Em Mbanza Kongo, o turismo vai além da descoberta de monumentos. É também uma forma de manter viva a memória, valorizar as tradições e aproximar novas gerações de um património que continua a fazer parte da identidade cultural de Angola. A reportagem é da Rádio Nacional, com Luís Mamana.
2: Vários turistas nacionais e estrangeiros aproveitam este fim de semana prolongado para visitar a cidade de Mbanza Kongo, atraídos pela riqueza histórica e cultural da antiga capital do Reino do Congo.
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1: 10:05.
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1: A família Lunda Locke vem por meio desta informar aos demais parentes, amigos, colegas e pessoas próximas que os restos mortais de António Silva Lunda Locke chegaram a Angola ontem. O corpo será velado no sábado, hoje, às 18 horas, na Casa de Velórios da Polícia Nacional, na Calemba. E o funeral será realizado amanhã às 11 horas no cemitério da Santana. As condolências serão apresentadas na Casa de Velórios da Polícia Nacional. Maria Helena Francisco Tavares Joaquim, esposa e filhos, comunicam o falecimento de José Cipriano Joaquim, ocorrido no passado dia 15 de setembro. O seu funeral será realizado em data a anunciar oportunamente. Teresa Moraes Pontes, mãe, Tatiana de Sousa Fernandes da Silva Muizila, Josina Patrícia Sousa da Silva Batista, Abílio Osvaldo de Sousa Fernandes da Silva e Marqueta Marília Alice de Sousa da Silva, comunicam o falecimento de Maria Alice Francisco de Sousa da Silva. O velório acontece hoje às 19 horas. Às 18 horas, melhor dito, na residência da falecida. O enterro será realizado amanhã, às 11 horas, no cemitério do Benfica. A família Maiomona comunica o falecimento do seu ente querido, Mampese Ana Maiomona, ocorrido no dia 15 de setembro, em Luanda. O seu funeral realiza-se no dia 22 de setembro, às 11 horas, no cemitério do Benfica. Os familiares de Ana Odete Jacinto comunicam que o seu funeral realiza-se hoje às 10:30 no cemitério do Benfica, antecedido da missa de corpo presente, às 8 horas na sua residência. Joaquim Cipriano, Joana Cipriano e José Oliveira, irmãos, comunicam o falecimento do seu irmão, José Cipriano Joaquim, ocorrido no passado dia 15 de setembro. O seu funeral realiza-se em data anunciar oportunamente. Bernardo João Manuel pede a quem tenha encontrado ou venha encontrar na via pública uma carteira contendo vários documentos passados em seu nome, o favor de fazer chegar à administração do Mercado Mundial ou ligar para o número 958-27-0891 ou para o 923-95-40-25. Já a fechar, José Alfredo Paciência pede a quem tem encontrado ou venha a encontrar na via pública uma pasta de cor branca contendo diversos documentos passados em seu nome, o favor de ligar para o número 950-24-68-35 ou então fazer chegar a portaria da Rádio Nacional de Angola. Foram as informações no serviço da Agenda Nacional.
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1: 10:08.

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4: 10 horas 10 minutos, a seguir o sábado às 10h10.
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0: Bom dia. Hoje vamos falar de uma palavra que ouvimos muitas vezes nas notícias a respeito da inflação. E há uma informação importante. A inflação está a desacelerar, ou seja, os preços sobem mais devagar do que antes. Mas o que é isso, afinal, para a vida das pessoas? Significa que os preços estão a baixar? Não necessariamente. Para uma família, o que interessa é saber se o dinheiro que recebe todos os meses chega para comprar comida, pagar a renda ou a prestação, a escola, os transportes e as outras despesas. Se os preços continuam a subir, mesmo que mais lentamente, o poder de compra das famílias pode continuar pressionado. Para as empresas, uma inflação mais baixa pode trazer algum alívio e maior previsibilidade. Mas também há outras questões. Quanto custa produzir? Quanto custa os transportes, a energia, as matérias-primas e o crédito? E, sobretudo, os consumidores continuam com capacidade para comprar? E há ainda uma outra questão. O que devem fazer as autoridades públicas perante esta nova realidade? Devem manter as medidas que já estão em vigor? Devem mudar alguma coisa? E como encontrar o equilíbrio entre controlar os preços, proteger as famílias e, ao mesmo tempo, apoiar o crescimento da economia? É sobre tudo isto que vamos conversar hoje. Quando a inflação desacelera, o que muda realmente no bolso das famílias, nos custos das empresas e nas decisões de quem governa? É a nossa pergunta para o debate de hoje. Muito bom dia e sejam bem-vindos. Voltamos à palavra para dizer que temos em estúdio o representante do Banco Nacional de Angola. Está conosco o Dr. Sebastião Tuma, é diretor do Departamento de Estudos Económicos do BNA, a quem aproveito saudar e desejar um excelente sábado. Seja bem-vindo.
1: Obrigado.
0: Tenho também aqui em estúdio o coordenador da Comissão Especializada de Política Monetária, Fiscal e Financeira da Câmara de Comércio e Indústria de Angola, o Dr. Maurício Ramos, Maurilson Ramos. Muito bom dia, seja bem-vindo.
2: Muito bom dia, obrigado.
0: Quero também saudar o Dr. Samora Machel, economista, e vai estar conosco aqui também no debate.
3: Bom dia a todos os ouvintes.
0: Também está conosco o Dr. Jordão Coelho, a quem saúdo, a sua presença.
4: Muito bom dia e bom dia a todos os ouvintes e aos caros colegas de painel.
0: Daniel Sapateiro, economista, aliás, consultor econômico, e está aí representante da AIA.
5: Bom dia aos meus colegas, bom dia aos rádio ouvintes. E não sou o único, penso.
0: Aliás, aqui todos aqui acabam de apresentar a AIA também.
5: O Paulo que está aqui já vai também dar a sua saudação. Também estamos aqui em nome da AIA. Bom dia e obrigado.
0: E aproveito também já a saudar o Dr. Constantino Paulo. Bom dia. É só para ligar o microfone.
6: Muito bom dia. Obrigado por este convite. E também um bom dia extensivo para todos os convidados e o público em geral.
0: Bom dia a todos. Estão cumprimentados. E vamos passar a palavra ao Dr. Maurilson Ramos para nos fazer uma introdução a respeito do tema de hoje e depois ouvirmos então outras questões voltadas às implicações para a economia e para as políticas públicas no que diz respeito à desaceleração da inflação no nosso país.
2: Muito bom dia a todos, mais uma vez, em especial aos ouvintes. Deixar também aqui os extensivos agradecimentos em nome do nosso Presidente Vicente Soares pelo convite. Queríamos, em nome da Câmara e dos nossos associados, primeiro dar os parabéns ao Executivo aqui por este marco histórico. A inflação caiu mais de 30%, para menos de 9% agora em agosto. É o valor mais baixo que temos nos últimos tempos e temos claramente que agradecer ao Executivo por isso. A nível de empresariado, apesar de agradecermos e reconhecermos que é um grande feito, sentimos que só estes números não chegam, né? Temos agora que unir-nos e perceber como é que conseguimos converter esses números para a economia real. A mensagem que trazemos aqui e que queremos discutir durante o debate é que a estabilidade dos preços é um ponto de partida, agora temos transformá-la em prosperidade, o que para nós exige duas coisas: produzir mais e trazer para a economia formal os milhões de angolanos que ainda estão fora da formalidade. Obrigado.
0: Doutor Daniel Zapateiro, o que é que lhe vem, digamos, como o primeiro momento para falar, e em função até desses números que são publicamente conhecidos e que são festejados, inclusive, por causa do longo período de que o país não obtinha números substanciais a esses níveis?
5: Bom dia novamente. Apraz-me dizer algumas considerações, entre as quais, de facto, que o nível de preços nas diferentes medidas de inflação, porque não existe só uma taxa de inflação, muitas vezes se esquece disso. Embora usualmente é mais comum ser utilizada que a inflação homóloga, mas não nos esqueçamos que há a inflação acumulada e a inflação de um mês versus o mês anterior, de 8,78%, é isso que nós estamos a falar, que provavelmente depois da crise petrolífera de 2015 e a desvalorização da nossa moeda, nos lembramos que passou, digamos assim, dos 100 para os atualmente o intervalo entre os 911 e os 913, que não registava uma taxa de inflação homóloga tão reduzida. Isso quer dizer que nós ainda, eu penso que, e vai ser apresentada uma estimativa macroeconómica até ao final do ano por mim, na comunicação social, nesta semana que vem, de que nós podemos chegar ainda aos 7%. Isto é um dos indicadores que posso já aqui fazer esse levantamento. Quer dizer que o caminho que nós temos feito ainda não terminou. Pese embora o mês de setembro é um mês paradigmático, porque registra-se não só o regresso às aulas e que há sempre uma componente de atualização de propinas das escolas privadas e das universidades em outubro, o material escolar, entre outros tipos de responsabilidades que tem a parte educativa, mas também, de acordo com a inflação de maio, que é assim que está parametrizado, as alterações de preços dão-se em setembro, tendo em conta a inflação do próprio mês de maio. Eu penso que ainda vai haver mais uma descida, provavelmente é mesmo isso que eu disse, de 7%, dos 8,78 para os 7, depois terminará, obviamente, e aí é uma consequência daquilo que temos, e ainda bem, que é o subsídio de Natal. Quem recebe subsídio de Natal, a maior parte da população de Angola não recebe subsídio de Natal, por estar na informalidade ou estar no desemprego, ou quem está a trabalhar, mas é prestação de serviço e não tem direito de subsídio de Natal. Mas depois também tem outra questão que espero ter a oportunidade de falar e aprofundar, que tem a ver com o Orçamento Geral do Estado 2027. Isto não se pode ter na contabilidade um crédito e um débito e toda a gente ficar feliz, porque obviamente uma redução da taxa de inflação homóloga alegadamente aumenta o poder de compra, mas será por essa medida que será também, provavelmente, digamos assim, a questão dos aumentos de salários para o ano que vem. E é nessa vertente que depois quero falar.
0: Seja como for, do ponto de partida, pode-se dizer que perspectivam-se boas novas?
5: Quando as famílias, que são o motor da economia, porque são elas que consomem e levam à produção, à poupança e à gestão de crédito, etc., são boas notícias, mas como digo, tem sempre um lado positivo, que estamos aqui a falar, e não se esgota aqui nesta questão das pessoas poderem consumir mais bens e serviços, mas também tem o outro lado, que também faz com que nós tenhamos mais responsabilidades de, por exemplo, consumir mais bens nacionais do que os importados, quando temos acesso a eles, e também os próprios comerciantes terem uma política de margens de lucro que cumpram a lei e as boas práticas da concorrência, para que esta taxa, que pode e vai descer com certeza, nós consigamos manter. Pese embora, há aqui outros indicadores macroeconómicos, até de política monetária, que estão a fazer com que não seja só a produção nacional a descer a inflação homóloga, como por exemplo a alegada também, entre comas, estabilidade cambial.
0: Doutor Jordão Coelho, vamos ouvir a sua introdução também.
4: Bom, é importante que tenhamos em conta dois cenários necessários. Em primeira instância, a desaceleração não significa que houve de facto um cenário que na prática nós poderemos ter menos preços generalizados. Ou seja, a desaceleração da inflação não é a desinflação. Essa é uma dicotomia que se impõe fazer. Os preços dos bens e serviços poderão continuar a subir, mas de forma desacelerada. Se antes subia 12, agora ela poderá subir menos, poderá ser 7, poderá ser 6. É preciso que se tenha em conta esse aspecto, porque na verdade o que nos interessa é aquilo que vai repercutir-se na prática para o cidadão consumidor. O que nos interessa é o poder de compra que tem de se voltar a ter. Aí o consumidor sente-se que de facto os apertos diminuem e todos nós nos sentimos realizados nessa perspectiva.
0: Neste momento, independentemente dos números obtidos, para a ADIC não há nada que agrade, por enquanto.
4: Não é que não haja nada que agrade, porque há aqui, esses marcos por si só, lançam-nos uma lufada de ar. E esta lufada de ar precisa continuar a ser sustentabilizada, de modos a que se chega àquilo que é o interesse nacional. Que, de facto, o cidadão consumidor volta a ter o poder de compra e que não hajam grandes exercícios para que nós possamos realizar as nossas despesas. E era importante que também tivéssemos em linha de conta que, no final, nós não devemos só nos ater sobre aquilo que é, por exemplo, muitas vezes fala-se, somos percepcionados ou analisados mais por aquilo que constitui a cesta básica, não é? Existem outros aspectos. Hoje, nós devemos ver com olhos de ver um elemento significativo. Já alguma vez, principalmente aqui os caríssimos os doutores, os economistas, alguém se predispôs a fazer um estudo profundo com os elementos probatórios ineludíveis? Quanto é que as famílias gastam nas despesas relativamente ao ensino e aprendizagem? Já alguém se preocupou com isto? Nós hoje temos, por exemplo, parte significativa das famílias a gastar o seu rendimento para pagar propinas, a gastar o seu rendimento, por exemplo, para o material de escola sistematicamente. Até nos níveis de ensino em que é previsto legalmente que estes que os materiais didáticos fossem gratuitos. Então é importante que se tenha isto em linha de conta, porque parte significativa das crianças que estão na escola, elas hoje infelizmente encontram nas instituições particulares. E este é o elemento que façamos aqui um desafio aos caríssimos economistas, que se faça um estudo, quanto é que as famílias gastam anualmente neste serviço em particular, que em sede da lei dos regimes dos preços, ela necessariamente constitui um polo indelével para o desenvolvimento.
0: O apelo para que esse estudo seja feito significa a partir de dizer que nunca foi feito, ou se foi feito não é de conhecimento.

0: Fala que recentemente fizemos essa previsão dos gastos que as famílias têm com relação ao ensino a nível do país. Nós sabemos que em média, independentemente do colégio, onde isso é para o ensino privado, onde a criança ou o seu filho vai estudar, da pré a sexta classe, deve estar a consumir cerca de 80, 85 mil kwanzas, a pré-classe, ok? Independentemente do nível do colégio. Também existem aqueles colégios que com 35 mil kwanzas tu consegues resolver todo um problema, os colégios mais baixos. E para o ensino médio já a fatia é maior, isso devido à falta de subvenção dos livros, porque os livros do primário, da pré à sexta classe, são subvencionados pelo Estado, ok? Tanto faz para aqueles cidadãos que estão no colégio e aqueles que estão nas escolas públicas. E nesta rubrica também nós informamos de que o Estado está a gastar cerca de mais de 30 mil milhões de kwanzas anualmente. É uma rubrica que está no Orçamento Geral do Estado para ajudar na impressão, distribuição de livros a nível nacional. E também propusemos a possibilidade, num futuro, olhamos também para a realidade da África do Sul, a realidade da Namíbia, num futuro haver uma subvenção para o ensino médio, e porque até apostarmos mais na tecnologia, porque um livro digitalizado, e se for colocado nos computadores, nas escolas, pode ser utilizado uma cópia para 1000 estudantes, ok? Isso já é no âmbito da tecnologia, ok? Então, é um trabalho que...
1: Aí não teriam outras implicações, a energia, a internet das escolas?
0: Bem, é isso.
1: Eu sei que o doutor Jordão está a pedir...
0: Deixa-me só terminar. Nós podemos falar da problemática da energia, também podemos falar da problemática das águas, mas isto é um conjunto de situações que se deve resolver para que nós atingimos a excelência, porque é caminhando que se faz o caminho.
1: Doutor Jordão.
2: Pois, o doutor falou muito bem que o programa tem se versado sobre essa temática, mas isso na prática, eu pago propina há 26 anos e eu nunca senti isto no meu bolso. Estou a falar daquilo que vivo. Nunca senti isso no meu bolso, porque eu tenho que comprar os livros sem descurar aqui o facto de que nesses níveis a que o Estado subvenciona os livros, sistematicamente as instituições de ensino particular, elas designam até uma determinada editora. Por esta razão é que na prática isso não se sente. Não se sente. Há este monopólio aqui, e sobretudo porque muitas vezes há quem não pode comprar nos colégios, tem de ir ao São Paulo, não é? Tem de ir ao São Paulo.
1: Ainda temos então monopólio nesse aspecto, quando já se vem falando há bastante tempo para o combate do monopólio? O microfone, Daniel.
3: Só dizer isto, os próprios colégios que indicam aos papás, aos encarregados de educação, qual é a editora. É que não há escolha dos livros. E normalmente eu vou dizer qual é. É o Plural Editores.
1: Vamos agora ouvir então o doutor Sebastião Tuma, e também queria que pudesse, independentemente da introdução que vai fazer, que também pudesse já fazer uma chega sobre esses estudos que foram aqui referidos, que oficialmente pelo menos não são feitos, ou se foram feitos não são do domínio público.
4: Obrigado. Antes gostaria de saudar os ouvintes da Rádio Nacional de Angola e também aproveitar o ensejo para agradecer à Rádio Nacional pelo convite que nos foi endereçado. Falando do tema, eu gostaria talvez aqui ressalvar algo sobre os estudos. Nós temos o Instituto Nacional de Estatística, que tem feito os inquéritos, e tenho presente 2020, quando se mudou o ano base para o cálculo do IPC Nacional, Índice de Preço no Consumidor, ele fez revisão sobre os pesos, né? Das diferentes classes que constituem a matriz do IPCN. E dentro dessas classes,

0: das classes temos ali a classe de educação. E talvez ali seria uma boa fonte para nós termos a ideia, o peso do rendimento das famílias que são gastos em educação. Esse é o aspecto que eu queria aqui ressalvar. Mas nós temos dado presente, de acordo com o Instituto Nacional de Estatística, 50% representa a classe da alimentação e bebida não alcoólica. Interpretando, quero dizer que a maior parte do rendimento das famílias é gasta na alimentação e bebida não alcoólica. Voltando ao tema, queria aqui talvez adicionar alguns aspectos positivos sobre aquilo que foi abordado do percurso da inflação. Algo que eu queria ressalvar também, durante as abordagens parece que houve confusão entre os conceitos, e nós somos escravos de esclarecer primeiro os conceitos. Temos aqui três conceitos: inflação, desinflação e deflação. Não podemos confundir a deflação e a desinflação. A desinflação é mesmo o processo da desaceleração da taxa da inflação na economia. Agora, a deflação é ali que é a variação negativa dos preços, né, do nível do preço. Isto aqui é positivo ou negativo? Realmente, quando a economia entra na fase de deflação, torna-se um problema para o próprio governo, o próprio Banco Central, porque a tendência é estimular, de facto, a variação positiva. O que se procura na dinâmica da inflação é que ela deve ser baixa e estável, evitar os picos e uma volatilidade permanente, mas volatilidade excessiva. Quando eu estou a falar de inflação baixa e estável, aqui nós temos referência, né? Tem que existir um referencial. A nível da Europa, muitos economistas, os que acompanham a informação internacional, sabem que os bancos centrais vão atrás da inflação de 2%, os países desenvolvidos. E aqui na nossa região da SADEC, é uma informação que nós temos que ter presente, e são os estudos que foram feitos. E nos critérios de convergência macroeconômica, nós temos um dos indicadores que é a taxa de inflação entre 3% e 7%. Este é o nível que, na região SADEC, é considerado como inflação baixa e estável. Ou seja, as taxas de inflação do país devem navegar dentro desse intervalo. E ali, volto para Angola, nós hoje estamos com uma inflação de 8,78, que é um dígito, os comentários já foram feitos, e o Banco Central vem anunciando durante o tempo é que tem um objetivo de longo prazo e colocar a taxa de inflação dentro do intervalo recomendado pela região SADEC. E nós estamos a fazer caminho da desaceleração, primeiro, da inflação, porque nós vemos uma inflação muito alta. Eu não quero voltar muito atrás, tivemos inflação de 40% e tal em 2016, peço perdão. De lá para cá, nunca tivemos uma inflação abaixo de 10%. E o primeiro objetivo era esse, colocar a inflação abaixo de 10%, e depois ir atrás da inflação entre 7% e 3%. Isto é uma boa notícia, porque para as famílias, sabemos que a desaceleração da inflação não é a redução do preço. Isto aqui, parece que há aqui um consenso. Mas a perda do poder de compra vai, a sua velocidade vai reduzir. Isto aqui é o aspecto positivo. Para a economia, nós podemos aqui evocar várias situações positivas. Eu gosto de dizer muito do impacto sobre o consumo e investimento, olhando para o custo do dinheiro na economia. Quando eu estou a falar do custo do dinheiro, nós sabemos, qualquer pessoa que estuda economia, para o banco comercial aplicar a taxa de juro a qualquer crédito que ele vai conceder a seu cliente, ele tem base. E na nossa economia aqui, a base é a curva LIBOR, que vai do overnight até 360 dias. Temos ali várias taxas. E essas taxas sofrem influência não só da taxa do Banco Nacional de Angola, mas também da inflação. Porque a inflação é considerado como fator de risco por qualquer banco comercial. sem olhando por outros critérios, outros requisitos ou perfil do risco do próprio cliente. Nenhum banco comercial quer conceder crédito a indivíduo ou uma taxa abaixo da taxa de inflação. E quando a taxa, a inflação desacelera, significa dizer a tendência, o efeito não é imediato. Também temos que desconstruir isso. O efeito não é imediato. Ao longo do tempo, haverá ajustamento dessas taxas, tanto ativa, quer dizer, custo de dinheiro, e passiva. Nas nossas economias em desenvolvimento, com o mercado financeiro não tão profundo, não tão desenvolvido, o pass-through para as taxas passivas, ou seja, as taxas que eu posso ganhar dos depósitos, é de facto lento. Mas para quem tem poupança, temos mania de dizer que não há poupança, as pessoas não têm dinheiro para poupar. Mas nós queremos falar dos fatos. Se nós olharmos para as contas monetárias, quando eu estou a dizer as contas monetárias, são as contas de todo o sistema bancário, existe depósito a prazo. Se temos depósito a prazo, então com a inflação a reduzir, as minhas poupanças vão, o ganho que eu vou obter via juro vai se tornar cada vez mais positiva. Se eu tenho inflação de 8 e que a taxa de juros é de 10, eu tenho taxa de juros real positiva de 10. Quer dizer, estou a perder menos dinheiro. Os que têm os títulos do Tesouro é a mesma coisa. Eu vou parar aqui, depois vamos continuar.
1: Não, a questão não é de separar. Eu queria fazer a seguinte pergunta. Toda esta relação tem a ver quando se está num circuito de bancarização. Mas nós também estamos numa sociedade onde até empresários ou comerciantes, muitos destes não depositam os dinheiros nos bancos.
0: Pergunta pertinente. E nós vamos tentar aqui ajudar. Eu vou dar exemplo do meu avô, minha tia, o que está lá, nos confidos. Não tem acesso ao banco, mas nós tínhamos, não gosto de falar de mania, mas temos o hábito de guardar dinheiro no garrafão, ou embaixo da almofada, ou na pasta.
1: Ou até embaixo do colchão.
0: Exatamente. Qualquer quantia que eu tenho, quando a inflação desacelera, significa dizer que sem levar ao banco, sem fazer nada, está a perder valor. Só o simples fato de estar engavetado. No momento em que a inflação inverte a tendência, começa a desacelerar, significa dizer, eu mesmo que não ganhe os juros, eu passo a perder menos dinheiro em termos reais. Ou seja, um kwanza que poderia comprar X batata, por hipótese, com a desaceleração, eu não vou comprar mais menos batata. Não sei se estou a fazer entender. Quer dizer, estando no banco comunal, o simples fato de ele usar kwanza, e se a inflação estiver numa tendência de decrescente, então estou a perder menos dinheiro. Olha, seria melhor se eu tivesse num banco, o meu dinheiro estivesse depositado no banco, eu ganho juro. Ou, se tivesse comprado um título público, eu ganho dinheiro pelo juro nominal, mas esse juro, se eu converter isso em termos reais, ou seja, não vou perder dinheiro via inflação, mas ganho até juro, porque o Estado, que é o detentor, emissor desse título, paga pelo fato de ele ter emprestado dinheiro. Quer dizer, são ganhos implícitos que nós temos que esclarecer isso. É bem verdade que a assimetria, conforme disse, a província, a inflação ainda é alta, nós reconhecemos, e também no comunicado da última reunião do CPM, nós elencamos algumas províncias com a taxa de inflação ainda alta, acima de 10%, mas o problema, o que é bom é que o caminho que estão a
1: continuar a desacelerar ou a baixar.
0: Continua a desacelerar. E aqui, o Kwanza Sul, por exemplo, o Kwanza Norte, por exemplo, já tem uma inflação de 5%, comparativamente às restantes.
1: Esses níveis que se pretende atingir, e aqui o Dr. Daniel Sapateiro já adiantou, digamos, que vamos lá chegar em breve, será possível alcançá-los?
0: Nós gostamos de dizer.
1: E a pergunta deve compreender porque é que é feita. Angola é um país que tem uma enorme dependência do petróleo.
0: Exato. Tudo o que é futuro é um mundo de hipóteses. Esse é o primeiro fato. Muitas vezes nós em Angola, nós analistas, enfatizamos isso, é que o futuro é um mundo hipotético e um mundo de hipóteses. Eu parto de umas hipóteses, eu utilizo os pressupostos, olhando para a frente, eu digo que vou chegar lá. Mas se os pressupostos usados nas minhas projeções não se materializar, então eu tenho probabilidade maior de não alcançar aquilo que eu pretendi. Por isso, quando se faz qualquer projeção, também apresenta-se os riscos associados. Quando nós dissemos que podemos chegar lá, sim, porque nós elencamos hoje quais são os fatores que estão a contribuir nessa trajetória descendente da inflação. O doutor Zapatero já elencou aqui, não quero repetir. Se esses fatores continuam nessa tendência, e nós esperamos que continuem, sem esquecer que a incerteza existe na economia, se não houvesse incerteza, não faríamos economia, então nós podemos chegar lá. Olha, este ano nós, a última projeção que nós fizemos, é projeção, não é meta, é projeção, dissemos que esperamos uma inflação no final do ano de 8,6 neste caso, dentro do intervalo de mais ou menos. Quando dizemos dentro do intervalo mais ou menos, pode ser 8,6 menos 1, 7,6, doutor Zapatero avançou o número nesse sentido, ou 8,6 mais 1. Então, dentro desse intervalo, poderemos estar lá. E de lá para frente, olhando para 2027 e 2028, tendo em conta os pressupostos utilizados, dissemos que a inflação vai continuar a desacelerar. Ressalvo, levando em consideração os pressupostos, porque a economia, qualquer economia do mundo, está sujeita a choques. Choques pode ter, ser externo, pode ser interno. E ninguém consegue prever que amanhã haverá choque. Aí a coisa de certeza. Então, esses fatores, a estabilidade cambial, a política monetária continua restritiva, mas flexível, porque as taxas de juros ainda estão acima da taxa de inflação, não quero entrar no mundo mais técnico, falar aqui da taxa de juros neto, talvez a minha mãe não vai compreender o que é que eu quero dizer, mas do lado monetário estamos a dizer que as condições monetárias favorecem essa trajetória. E a dinâmica do mercado cambial, não digo só a taxa de câmbio, mas também a oferta de cambiais na economia, mostra-nos que vamos continuar nesta tendência. E a própria produção local, que vai substituindo gradualmente as importações, o que nos reduz o risco da inflação importada, também vai contribuir. E acho que estamos no bom caminho, porque a produção nacional é um facto, os números falam por si, e também a forma, a constatação visual, né? Nós conseguimos ver como é que a produção nacional vai surgindo na nossa praça. Quem sempre viveu aqui, se comparar esses anos com os anos idos, olhando para as prateleiras do supermercado, vários centros comerciais, até no mercado informal, conseguimos ver de facto que houve um passo à frente relativamente à produção nacional. Resumindo, se temos oferta, se temos política monetária sob controle, estabilidade do mercado cambial, todas as condições estão criadas para que essa trajetória...
1: Vamos tocar, acredito, de forma incisiva na estabilidade cambial, até porque, como deve compreender, ainda há muito recurso a moeda estrangeira fora do circuito bancário, e é comum, independentemente do que se pretende combater com as quinglas e tudo mais. Doutor Samora Machel, desaceleração da inflação, que implicações para a economia e para as políticas públicas?
2: Ok, muito obrigado. Muitas das situações foram já aqui esclarecidas, era mesmo também para esclarecer a questão entre desaceleração e deflação, porque os efeitos da variação dos preços, nesse caso a variação da inflação, é sentida no médio e longo prazo. Quer dizer, normalmente o resultado de uma política econômica adotada leva de 3 a 6 meses. Depois, nós falamos muito de inflação, mas em termos de previsão, sabemos que uma das variáveis que torna a inflação desacelerada é a estabilidade da nossa moeda, nesse caso a uma pequena o controle da desvalorização cambial, na realidade. Isto é, não existindo muita pressão sobre a moeda e sobre o câmbio, nós temos também a taxa de inflação a ter níveis controláveis ou desaceleráveis. Ou seja, enquanto a inflação desacelera ou desce, né, há que se prever e há que se rever em termos econométricos também quais são as outras variáveis que têm estado a desacelerar. Portanto, a inflação é um mal, né? Mas a sua desaceleração e também a deflação também podem provocar maus, né? Um deles é que, se for benigna, neste caso também é benigna, se for benigna, temos que ver se a nossa economia tem tido elevada produtividade e também competitividade no setor da oferta. Se for uma desaceleração maligna, nós temos que ver que o que é que pode resultar daqui a alguns tempos na nossa economia e principalmente em algumas variáveis da demanda agregada, quer a nível do consumo e também do investimento. Portanto, a inflação ainda é uma, para as economias, principalmente de África, ainda é uma variável que define políticas econômicas do momento, ou ajustado. Inclusive, até a inflação é uma variável que deixa cair governos, né, na Europa. Mas em África é uma variável que deve ser muito mais estimada para que as suas economias também sejam aceitas. Ou seja, a inflação continua a ser um grande risco para as economias. Para o setor real, a inflação, e neste caso para Angola, a inflação vai promover, sim, além da redução do risco na política monetária, vai promover um incentivo para que a política monetária de facto seja mais acomodativa, ou seja, que haja o aumento do crédito, o aumento também de outras ofertas de outros instrumentos, para que atinjam de facto as famílias e haja um crescimento da economia.
1: Mas quando diz que isso tudo tem a ver, ou digamos, os proventos vêm a médio e longo prazo, é importante sublinhar que quem nos está a ouvir agora, quem nos está a acompanhar, os ouvintes, seja lá de que camada for, o sentimento é de que querem ver resultados agora.
2: Sim, inicialmente o cidadão, o público, sabe que qualquer descida da inflação vai promover um aumento do crédito na economia. E é isso que o público espera, que haja um maior aumento do crédito e que as empresas possam ter saúde financeira para continuar a aumentar a sua produção e também fazer do mercado um mercado concorrente. Agora, há que haver análises perspicazes sobre o que é que a nossa economia ainda padece e como manter este nível de inflação baixo ou a desacelerar cada vez mais.
1: Dr. Maurílson, eu quero saber de si como é que, até que ponto a falta de robustez em outros setores produtivos, independentemente do que se fala agora, que há muita produção agrícola, uns dizem que há muita produção, outros dizem que não vem essa produção, depois cola-se a questão do escoamento, as estradas degradadas, em alguns casos até o produtor acaba por perder a sua produção no campo agrícola e não consegue fazer o escoamento. esses aspectos todos podem prejudicar os níveis que o BNA prospera ou aqui foram dados a conhecer que a Angola quer alcançar. Porque as metas são boas, mas há uma série de aspectos que podem prejudicar esse alcance.
3: As metas são boas, são animadoras, mas estamos a falar ainda de metas monetárias. Temos agora de ver como é que transformamos isso em resultados económicos. Aqui os colegas de painel levantaram dois temas bastante pertinentes que eu gostava de desenvolver, que a produção nacional e os financiamentos. Efetivamente a produção nacional tem crescido, é visível, acho que quase todos já consumimos bens produzidos localmente. Infelizmente essa produção, ou a maioria dessa produção, ainda é feita por quem está no setor informal. E é exatamente este setor informal que a nós preocupa-nos um bocado, porque acabarão por não beneficiar desta descida da taxa de inflação, não é? Nós temos, a nível de Câmara, tentado promover aquilo que é a integração. Nós percebemos que para um produtor informal é muito difícil ter acesso a financiamento bancário. Entretanto, quem vai beneficiar dessas novas linhas de financiamento, a promoção dos financiamentos, acabarão por ser os grandes empresários ou os empresários mais organizados. E nós gostaríamos que, como efeito aqui da desaceleração da inflação e do aumento do crédito, que se tentasse traduzir também esses financiamentos para os informais, desafiando os grandes produtores ou as grandes cadeias a trazer para a sua cadeia de valor esses produtores informais. 80% da nossa economia ainda informal é grande e só vamos conseguir reduzir se nós conseguirmos integrar esta produção. Nós hoje ainda vemos muita importação de bens básicos. Ainda se importa milho em Angola, quando temos muita produção informal de milho que não vai conseguir integrar-se no mercado, não vai conseguir ter financiamentos se não tiver ajuda aqui dos grandes produtores. Então, para que consigamos ver efeitos reais desta inflação, desta redução, não basta só focarmos nos números que aqui o executivo apresenta, mas é também preciso criar as condições para que se produza mais, e produzir mais depende nesta fase de uma integração do mercado.
1: Doutor Constantino Paulo, para as famílias, já sabemos, estamos sempre aqui a tocar no assunto, interessa que os preços baixem, é importante que haja produção. E só assim é que necessariamente vão notar que também os preços estão a ser, digamos, são mais acessíveis. O que é que se pode fazer para, digamos, não haver uma pressão ao nível das famílias, tendo em conta esse nível de desaceleração?
4: Bem, primeiramente nós temos que pensar de seguinte forma. Somente com as políticas monetárias que têm a ver com a redução das taxas, redução das taxas de juros a nível do BNA, não se quer dizer que o problema já está resolvido. É um caminho para a resolução dos grandes problemas que enfermam a nossa economia. As famílias, nós temos que criar projetos estruturados e alocar esses projetos naquelas zonas de produção. Porque é onde pecamos às vezes. Nós criamos projetos bonitos, mas estes projetos onde são implementados? Por exemplo, eu trago um exemplo muito importante. Se reparares, com a criação do canal de Cafa, que é um projeto que foi alocado aí, naquela região, os produtos do campo que constituem ou compõem a cesta básica, automaticamente um ano depois começaram a tornar-se mais baratos com relação à província de Luanda e outras províncias. E na altura, estamos a falar de 3 anos atrás, enquanto verificam, o balde de tomate estava, na época de produção, estava a custar aqui a 2.500 kwanzas, lá estava 800 kwanzas. Isso é feito desta política que foi bem implementada. As famílias precisam de dinheiros e planos que funcionam. Porque esta inflação ou esta redução da inflação, e que aqui os meus colegas e o Daniel Zapatero, o Dr. Zapatero, disse que se preconiza a sua queda de 7% daqui a um futuro, eu até preconizo isso a mais baixo. Podemos até atingir os 6,78 pontos percentuais. E vai ajudar as famílias, vai. O que as famílias querem ouvir, de facto, é que isto reflita-se no seu dia a dia. Os preços dos produtos na economia, já sabemos, e aqui foi dito, que não vão baixar do dia para a noite, porque os indicadores macroeconômicos estão todos aí a coincidir. Ok? E agora, o que é que os departamentos ministeriais devem fazer nessa altura? Nós, hoje, para as famílias existe o BPC salário, mas o BPC, perdão, existe o crédito, os créditos familiares, né? Desculpa, não estou aqui a fazer publicidade deste banco. Existe. Mas para que famílias são alocados esses créditos? Para aquelas famílias cujo trabalho é o Estado. E se estamos a falar que o setor privado, o setor informal, carrega uma parte significativa da nossa economia, em termos de empregabilidade, em termos de serviços e muito mais. Então, estamos aqui a querer dizer de que, com a taxa de literacia financeira a rondar entre os 25% e 30%, me leva aqui a crer que há mais dinheiro no setor informal do que dinheiro no setor formal. Então, aí deve ser a grande preocupação, a reconversão da economia formal para da economia informal para a economia formal. Se nós trabalharmos nesse sentido, e aqui entram as administrações provinciais, as administrações municipais e até comunais, para podermos conseguir de consignar estes todos os elementos, e recentemente havia um trabalho que depois ninguém sabe como é que ficou. Este trabalho é a reconversão da nossa economia, né? E sem se fazer isto, de facto, é bem verdade que as famílias não vão sentir isto, porque aqui estamos a sair de uma política monetária mais restritiva para uma política monetária que permite crescimento econômico, crédito às famílias, as famílias, e também as empresas precisam crescer. Porque esta tripartida que eu tenho dito, das nossas taxas que estão aí a reduzir, se olharmos para a taxa de inflação, a taxa de juros BNA, e também há uma taxa importante que é o RO, né? As taxas de reservas obrigatórias, que deve estar aí a 16,5%, que é muito fundamental para que os bancos consigam também dar o crédito por causa da redução dessa taxa. Estes todos elementos são indicadores. Estes são indicadores. Mas a economia não se faz só com redução de taxa, faz-se com trabalho. A produção interna, o que é que estamos a fazer? Quando perecem os produtos no campo, ou apodrecem os produtos no campo, não está a apodrecer produtos, está a apodrecer dinheiro. Porque os camponeses implementam dinheiro, compram semente, insumos agrícolas, e fertilizantes e muito mais, para que a produção esteja aí fixa. Então é muito importante que o Estado continue a reforçar os projetos que já tem. Por exemplo, temos aí o projeto Coenda, que deu as suas amostras, temos o Prodese, também temos ali uma linha de financiamento que o FADA tinha que aproveitar esta oportunidade da redução das taxas para ajudar o crescimento real da nossa economia, e porque só produzindo é que nós podemos conseguir colmatar esta situação, produzindo e abrir estradas, primárias e secundárias, se não temos condições atual de colocarmos o asfalto aí nas zonas de produção, então que coloquemos determinadas picadas para que os produtos não continuem aí a apodrecer. E levar a industrialização não somente em Luanda, porque Luanda está afunilada e Luanda não tem matéria-prima para suportar, okay, a quantidade de indústrias que se está a desenvolver aqui, ou fábricas. Por exemplo, nesta altura na província do Ix, nós temos muitos citrinos a apodrecerem. Estou a falar da região de Sanzapombo, Kimbele e Milunga, que anteriormente a gasosa produzida na província do Ix, que é a famosa do Sol, tinha muita expressão a nível do mercado e era consumível quase em todo o país. Isto morreu. O monstro adormecido está ali e as frutas estão a apodrecer nos campos. E é visível, quem for agora para o Ix, estou a falar isso com propriedade de causa, vai verificar esta realidade no terreno. A par disso, vamos olhar para o Ambo. Quanta goiaba está a se estragar, quanta laranja está a se estragar, a província do Manzacongo também não foge regra disso. Então temos que incentivar os nossos empresários com essas redução das taxas, levar de facto estas fábricas para as zonas de produção, para nós criarmos aqui um efeito positivo para a nossa economia. Porque crescimento econômico tem que refletir-se com a produção econômica do país. E ali veremos que poderemos empoderar as famílias e dar mais condições de vida, melhorar as condições de vida das populações com empregabilidade e também com financiamento, porque uma economia sem financiamentos é uma economia adormecida. Mas aqui está o caminho preparado para o desenvolvimento
1: econômico do país. Doutor, como é que está o processo de reconversão da economia informal? Ao nível do BNA, tem informações sobre isso? O Jordan tem alguma informação sobre isso? Porque fala-se muito da reconversão da economia informal, mas continuamos a ver cada vez mais pessoas na informalidade, taxas de desemprego já nem se fala mais, enfim. Como está esse processo?
5: De facto, houve várias campanhas gizadas pelo BNA relativamente a esses pressupostos, que de alguma
1: forma... Uma dessas é a Banquita, não é?
5: Sim, houve a Banquita, não é? Lembro-me da Banquita, que foi muito propagada. Inclusive, havia mesmo brigadas, algumas equipas que iam para os mercados e não só. Entre mentes, faz tempo que não tenho...
1: Já não se fala do assunto, não sabemos quais são os resultados.
5: Qualquer conhecimento da sustentabilidade, porque os programas devem ser sustentáveis, não é? Eles devem ser sustentáveis para que depois possam se apresentar os números e inclusive se fazer sistematicamente as reestruturações que se lhes impõem de tempo a tempo. E esses dados devem ser trazidos à baila de modos a que nós tenhamos a informação do que é que está-se a fazer, como está-se a fazer, inclusive qual pode ser a participação do cidadão, de modos a facilitar o trabalho que o BNA está a fazer. De alguma forma, sendo um assunto de interesse nacional, é importante que se tenha setores, que se tenham alguns aspectos em que qualquer um de nós como cidadão possa dizer, olha, afinal, eu posso participar deste programa desta forma, ali na minha comunidade, por exemplo, como é que eu faço? E os grandes mercados, como por exemplo, Passa Publicidade, o mercado do 30 e tantos outros que existem no país, em regra são esses mercados que arrecadam muitos milhões e que, se fizermos as campanhas de sensibilização sistemática, as campanhas de informação e formação a essas pessoas, seria uma valia significativa. E eu dou aqui um exemplo muito concreto de algo que pode ajudar nisto. Exemplo, nós vamos, e aqui falando um bocadinho da questão daquilo que pode constituir a segurança dos alimentos, não é? Dentro desses mercado informal. Por exemplo, a senhora que vende carne abatida, ela mais facilmente, atendendo aquilo que são os seus números, sente-se segura em fazer adesão de um programa dessa natureza, porque ela consegue compreender que hoje algumas pessoas, quando vão comprar os seus produtos, elas poderão fazer o pagamento naquela modalidade bancária, pode ser por meio do expresso ou por outras modalidades. Quando ela se convence que o seu dinheiro está mais seguro nessa perspectiva e que até pode beneficiar de algum crédito, mas com uma explicação que não seja muito técnica, dentro do seu nível de percepção, ela começa a sentir que, afinal de contas, é possível. Dizia Aristóteles, não se ama o que não se conhece. Aquilo que ninguém conhece, não é possível amar, ainda que sonhe, mas não tem sustentabilidade para amar. Aqui, o cidadão consumidor, com um número massivo de pessoas que estão no mercado informal a serem formalizadas, pode, de alguma forma, dar sustentabilidade e fazer com que o próprio rendimento das famílias cresça, mas cresça de forma segura. Porque não basta crescer, é importante que cresça de forma segura. Isto é que dá sustentabilidade. E como somos todos consumidores, não há ninguém nesta sala que não seja consumidor, não é? Todos somos consumidores. É importante que se veja isso com olhos de ver. No final das contas, quanto mais nós pudermos consumir com menos, com segurança e com sustentabilidade, os nossos bolsos certamente que poderão sorrir de alegria.
1: Doutor,
5: é isso que no final das contas.
1: Doutor Duma, como é que está o processo de reconversão da nossa economia?
0: Muito bem, eu estava a pedir ponto dog só para esclarecer algumas pontos escuros nessa abordagem da reconversão. O Banco Nacional de Angola, primeiro, não tem programa de reconversão da economia informal. Estaremos aqui a confundir o programa PRE do governo e a questão da inclusão financeira. Então, sabemos que a inclusão financeira contribui para trazer mais pessoas no sistema financeiro, mas existe um programa do governo, que é PRE, Programa de Reconversão da Economia Informal. Isto aqui não é o programa do Banco Nacional de Angola. Agora eu vou falar da inclusão financeira, talvez ali que falou-se a questão da bancarização.
1: Então, nesse caso da bancarização, temos
0: questão
1: boas...
0: da inclusão financeira, queria também passar aqui a informação, é que no ano passado aprovou-se a Estratégia Nacional da Inclusão, né? E essa estratégia foi aprovada pelo Decreto Presidencial 237/25. O Banco Nacional é um dos players em termos da inclusão. E vou-vos dar mais um número. A taxa de inclusão financeira é de 54,36% nesse momento. Eu não estou a falar da reconversão da economia formal, mas sim de trazer aquela parte da população que não tem acesso ao serviço financeiro. E isto está a ser feito não é só via criação de contas banquitas, que é o programa também do Banco Nacional de Angola, mas via digitalização. Temos aqui muitos instrumentos hoje, os produtos financeiros, para levar as pessoas do sistema financeiro. Este é o ponto de que eu queria esclarecer, e que o programa de reconversão da economia informal e do governo. Outro aspecto que eu queria aqui, talvez os colegas também esclarecessem, quando nós falamos da economia informal, 80%, representa 80% da nossa economia, não sei se fazemos confusão, criação de emprego e a economia informal em si. Aqui também é algo que nós temos que deixar bem claro. Porque quando o Instituto Nacional de Estatística divulga os dados, fala de emprego no setor informal, não é o tamanho da economia informal. É preciso que nós tenhamos cuidado com os números para fazermos discussão que reflita de fato a realidade, senão podemos induzir.
1: Essas questões surgem porque muitas das vezes são exatamente esses números que as pessoas vão pensando. Então,
0: sim.
1: Que implicação têm esses números na nossa economia? E naturalmente as respostas devem ser dadas para que as pessoas consigam perceber também. E esse é o exercício que...
0: Exatamente, mas aqui também temos que ter presente, quando se fala de emprego, é preciso gastarmos um bocadinho de tempo, alguns minutos nossos, de ler os manuais do Instituto Nacional de Estatística, que é algo competente na compilação dessas estatísticas. E o que é que o INE chama por emprego, de acordo com as práticas internacionais? Isto é que nós temos que ter presente. Não significa dizer que Cunang é desempregado do ponto de vista do INE, não.
6: Cunang é que não se interessa por nada.
1: O microfone, Daniel, passa a bater.
0: Então é preciso não termos presente esses elementos. Esse é o ponto do que eu pedi para esclarecer. Obrigado.
1: Subida contínua de preços, corrói o poder de compra, a forte dependência de produtos alimentares importados também tem implicações em tudo isto. Custos logísticos elevados encarecem os bens essenciais, mas ainda assim temos, digamos, um caminho futuro muito bom. A sua ver, Daniel Zapatero.
7: Sim, eu tenho visto pelas suas perguntas que está a nos encaminhar também por aí. E não estou a dizer que o tom devia ser diferente. Quando são boas notícias, temos que, de facto, parabenizar. Deixe-me dizer aqui a continuidade daquela da minha primeira intervenção. Eu já estou um bocadinho mais à frente. Já estou em outubro. Desculpe dizer isto. Eu
1: já estou em dezembro?
7: Não, já estou no mês em que fala-se da proposta do OGE, que tem que dar entrada até 30 de outubro na Assembleia Nacional. Depois
1: e
7: da comissão,
1: será o primeiro documento a ser discutido?
7: Que é... Sempre que nós vemos a taxa de inflação homóloga nestes níveis, como nós desejaríamos que assim fosse, até estes, dentro deste intervalo da SADEC de 3 a 7%, quer dizer que até os próprios aumentos dos salários da função pública, que muitas vezes são o farol para o resto da economia, a economia privada, devemos ter em conta que os aumentos dos salários não se têm tido em conta. Esta é a verdade que eu vou dizer. Não se tem tido em conta que os aumentos dos salários para a função pública, que, volto a dizer, costumam ser um guia, um farol para a economia produtiva, real, privada, têm sido muito acima da produtividade. Aquilo que o Constantino Paulo estava a dizer. Quando nós aumentamos os salários nominais em 30, 50%, mas a nossa produtividade é de 2, 3, 4%, o nosso PIB, vamos passar pelo PIB. O PIB também nominal com a inflação. Se vamos desinflacionar o nosso PIB desce. Nós, obviamente, estamos a pôr mais massa monetária, dinheiro em circulação, que como motivo também de inflação, de aumento, porque se há mais dinheiro em circulação, as pessoas consomem. Consomem, e em Angola consome-se tudo. No nosso país, tudo o que está à venda se consome. Não é preciso muita publicidade. Aliás, as empresas de comunicação social até sofrem por isso, porque as empresas não consideram que não necessitam fazer publicidade para vender. Repare, se com uma inflação menor será o custo, tendencialmente menor custo do aumento dos salários no ano seguinte. E o nosso custo comissual no OGE é à volta dos 24%. É um custo fixo, é uma despesa pública fixa. Associada aos 50% da dívida pública, nós só com estes dois temas já temos 74% da despesa pública amarrada. Se formos aos bens e serviços, esse número sobe. Nós percebemos facilmente que estaremos à volta dos 90% da despesa pública, ela é fixa. O que é que resta? Menos de 10% para o futuro, que é o investimento. Então, o que é que eu quero chegar à conclusão disto? É que a inflação tem que ser, de facto, bem medida, tem que ser considerada. Eu acho que devemos fazer aqui um exercício ao nível do governo de estabelecer o mês de outubro ou o mês de setembro como um mês de medida de inflação de janeiro até setembro, janeiro até outubro, para fazer aqui um padrão de qual vai ser o aumento da função pública no ano seguinte. Como nós também estabelecemos o mês de maio como um mês de inflação acumulada, homóloga, perdão, para fazermos o quê? O aumento das propinas na escola, no sistema educativo. E não só. Isto geraria o quê? Aquilo que eu muito advogo, que é a previsibilidade. Os agentes económicos, com estes dados que estamos aqui a falar de desinflação, desaceleração da inflação, e com uma tendência ainda para baixar, podem fazer o quê? As suas contas. Os encarregados de educação, as empresas, nomeadamente as empresas não financeiras, que são essas que são as produtivas, não é os bancos, não são as seguradoras, não é o mercado de capitais. Esse é o mercado financeiro. Mas aquele que é a vida real, é preciso dar essa previsibilidade. Eu vou aqui só dar aqui um ponto também, que esta questão do, nós falamos 80% da economia é informal. Estamos a falar de trabalho. E quando falamos disso, estamos a falar do relatório de emprego, desemprego, informalidade. O que é que quer dizer? Entre a população ativa dos 15 aos 60 anos, uma amostra que os técnicos do INE fizeram nas 21 províncias, nos 376 municípios, penso eu, que fizeram o quê? Um levantamento de as pessoas que estão numa situação que não estão à procura de trabalho, não estão empregos num setor, portanto, empregados numa forma de com contrato de trabalho, seguros de acidentes de trabalho e doenças profissionais, subsídios de férias e Natal, mas dedicam-se a atividades que nós consideramos muitas vezes no nosso calão biscates, que têm uma atividade rotineira, mas que não é de segunda a sexta, de segunda a sábado, cumprindo uma lei geral de trabalho, com toda a assistência que a lei dá e também toda a atividade profissional assalariada. Isso é assim. A questão é, a quem está na informalidade e não conta para a produtividade nacional, que é medida pelo produto interno bruto, ou até o outro indicador que eu tenho uma grande aderência, que é o produto nacional bruto, que tínhamos que retirar aqui não só as remessas que são enviadas para Angola, os lucros das nossas empresas nacionais no estrangeiro, mas também aquilo que é retirado do país. E esse é que deveria ser o indicador mais importante. Mas que internacionalmente, nós vamos aqui para o PIB ou o GDP em inglês. Nesse sentido, dizer o quê? Essas pessoas produzem bens e serviços. Quem arranja um carro, um mecânico está neste momento a ouvir-nos na Rádio Nacional e a ouvir a emissão e está a reparar um carro, ele está a produzir bens e serviços, só que não são medidos. O fluxo financeiro que ele arrecada, nomeadamente, é dado em mão. Ou, até numa lógica, até pode ser bancária. Transferência bancária, vai a um ATM, multi, e Caixa Express. Só que o que acontece? Essa pessoa não tem, e agora vou fazer para a ponte, para a bancarização. A bancarização, ao meu ver, e depois tinha que se estabelecer qual é o perfil do que é bancarização financeira, não é ter um multicaixa, é ter um cartão de débito de um banco. Isso, não, isso para mim é algo que preenche um requisito de bancarização financeira. Ter uma conta aberta, uma ordem, depósito à ordem, é outro indicador. Agora, a maior parte das pessoas não estão bancarizadas naquilo que nós consideramos que é saber o que é um banco, o que operações faz, que produtos tem, e não só ter um multicaixa para de receber algum dinheiro e no final do mês esvaziar a sua conta bancária. Que é isso que acontece na nossa economia. Por isso é que nós vemos as filas entre o dia 25 e o dia 4 e o dia 5, que depois o resto do mês o bonequinho que está na multicaixa express está sempre lá coitadinho, sozinho, triste. Ninguém vai lá. Tem papel, tem dinheiro, mas as pessoas já não vão lá, porque já limparam as contas bancárias. Porque têm necessidade de comprar na informalidade. Esta é a verdade, esta é a realidade. Logo, aquilo que o António Stott, uma pessoa que eu tenho uma grande estima e consideração, há um ano e tal, dois anos, não sei se o Constantino Paulo se lembra, e aqui o nosso colega aqui do BNA, que ele fez uma proposta muito, muito interessante. Aliás, não é por acaso que ele é o coordenador do projeto do RINA, que tem a ver com a questão dos salários da função pública, e ver aqui um estudo sobre isso, que era, porque é que os funcionários públicos não recebiam ao meio do mês? Para que, de facto, a pressão sobre o final do mês, e que isso faz também
1: intensa como é agora.
7: E que depois faz a pressão sobre os preços. Como o Natal faz a pressão sobre os preços, porque há maior consumo. Este tipo de ideias são muito importantes. Agora deixa só mesmo para terminar. Porquê é que nós temos ainda certas situações? Nós estamos a crescer numa população que está descontrolada. Este crescimento demográfico, que aumenta sempre as necessidades de capital, as necessidades de infraestruturas, as necessidades de bens e serviços.
1: Há duas semanas já falámos sobre isso, que era preciso ver o controle da natalidade também.
7: Mas se a gente se coloca nessa situação, temos que estar disponíveis para ser atacados. Porque vamos ser atacados pelas religiões, vamos ser atacados por vertentes até sociais. Temos inflação mental. Nós temos uma inflação mental. Nós preferimos, muitas das vezes, os bens que são estrangeiros do que aquilo que é nosso, produzido por nós. O que é da galinha é melhor que a nossa. Pois, controle cambial e monetário. Se as pessoas aumentam, aumentam as suas necessidades. Nós temos que medir, de facto, qual é a quantidade de moeda física e eletrónica, o M1, o M2, para percebermos se nós não estamos aqui a controlar a inflação e temos graças a Deus, filas nos multicaixas nos finais do mês. Porque não havia moeda, não havia quantidade para a procura. Depois, e mesmo última, que é a questão e até a própria existência deste Ministro de Estado, da Coordenação Económica. Melhorar ainda a questão de que é a coordenação orçamental, o OGE, fiscal, investimento, o Tesouro, aliás, a reunião do Tesouro, que envolve várias entidades, a parte monetária, a parte cambial, o investimento direto estrangeiro e o Ministério do Planeamento. Só mesmo para terminar. Nós sentimos que tudo, nós estamos muito satisfeitos. Eu acho que a maior parte das pessoas pode ser que estamos a viver um tempo muito próspero, tendo em conta as nossas dificuldades, que nem está tudo resolvido e longe disso. Mas que, por exemplo, quando eu olho para as reservas internacionais, abaixo de 7 meses, já não fico assim tão satisfeito. E quando nós temos um petróleo com 88 dólares de média desde 1 de janeiro até o dia de ontem, 88 dólares não é 100. 100 são alguns picos que nós estamos agora a sentir. Nós começamos com o mês de janeiro com 64 dólares de média, não foi 100 dólares. E nós sentimos que, em vez de crescerem, pelas minhas contas, tudo naturalmente, deveríamos estar 17, 18 mil milhões de dólares de reservas internacionais, e estamos com 15. É verdade, nós sabemos que o governo tem feito alguns financiamentos às reservas, ao BNA. Temos também tido a questão da estabilidade cambial, fruto também das reservas. A questão é que nós devíamos estar com 8, 9 meses de cobertura do setor, portanto, para importações do setor não petrolífero, de 8, 9 meses, e nós estamos abaixo de 7. Nós estamos em contramão. Nós devíamos estar agora a angariar e abastecermos com o estoque de reservas internacionais para tempos de recessivos, que eles vão de vir. A economia é mesmo assim, é como na Bíblia, vacas magras e tempos de vacas gordas, e nós estamos, em vez de aumentarmos as nossas reservas, que são o pé de meia de um país, estamos abaixo de 7 meses. Isso me preocupa bastante, face também à questão da conjuntura, que é a pressão sobre os preços dos combustíveis refinados versus aquilo que nós pagamos em Kwanzas, que depois levará daqui a 2 anos, provavelmente, há grandes mudanças neste campo.
1: Eu queria colocar, apesar que estou a anotar aí o Dr. Jorge a pedir a palavra, vamos ouvir o que tem a dizer, mas eu gostava também que pudesse complementar essa informação. Uma coisa é o país estar a produzir, estar a, digamos, obter boas receitas com a produção e a venda do petróleo, mas também, em compensação, continua a comprar lá fora e a gastar rios de dinheiro.
7: Isso dá para um programa. Não, eu convido a fazer um programa, que é qual é o impacto nas contas da Sonangol, porque é ela que paga da sua tesouraria a diferença entre os Kwanzas dos 300 e os 420 da gasolina e do gasóleo versus cerca de 1.2 dólares por litro por gasolina ou gasóleo refinado. Isso vai às contas da Sonangol. Isso vai ter um grande impacto este ano. E isso daria outro tal programa, porque o Estado tem uma responsabilidade, que é de ressarcir a Sonangol de uma conta contabilística, é 37.7, que é, portanto, entidades participadas e participantes, de, obviamente, a Sonangol ser abastecida do Estado, do Tesouro, de pagar aquilo que a Sonangol faz de adiantado, para depois não termos uma situação que, enfim, dos subsídios aos combustíveis, que também seria outro programa.
1: Dr. Jordão.
8: Pois, dada a premência de que se reveste a questão das propinas, e lembrei-me disso pelo facto do Dr. Sapateiro ter a dada altura referenciado. Ora, vejamos, em regra, na realidade objetiva angolana, sempre que se fala da subida do preço das propinas, há um erro crasso que se comete, e é sistemático. Nós a digo várias vezes, ao ter estado com o Ministério da Educação e do Ensino Superior, chamamos a atenção a esse aspecto. Imagine, um colégio da classe A, um colégio da classe B e C, eles não têm as mesmas despesas. Não têm. Para que eu possa solicitar o aumento das propinas, o aumento das propinas não podem ser feitos no coletivo o mesmo percentual. Isto é um erro crasso. Não podem.

0: propinas até isto. Eu deixo de ter condições para pagar salários dos professores. Eu deixo de ter condições para continuar a pagar a energia e a água e todos os outros elementos. Por que é que acontece sistematicamente? Olha, o ajuste da propina é até X%. O outro aspecto, mesmo quando se diz de 5 a 6,3%, quem é que fiscaliza? Quem é que fiscaliza a posterior pelo número de colégios que tem?
1: E já escassez... agora, quem é que fiscaliza?
0: Bom, quem é que fiscaliza, não é?
1: Sim, já agora, quem fiscaliza?
0: Não somos nós. Não somos nós.
1: Mas o cidadão também deve ser um fiscalizador e denunciar.
0: O cidadão, a própria Anésia tem muitas dificuldades do ponto de vista de capital humano, do ponto de vista material. E a sua fiscalização ainda se mostra assaz deficitária, não é? O pináculo daquilo que nós requeremos para a fiscalização, ele não é superavitário, se me permitem a terminologia. É muito débil, não tem mesmo recursos humanos suficientes nem materiais para dar cobra a isto. O que significa dizer que, de alguma forma, precisamos rever como é que as propinas, na verdade, devem subir. Se eu não apresento um documento contabilístico de sustentabilização para dizer que eu tenho de subir até X%,
1: tem no seu entendimento, sempre... nem todos devem ser beneficiados. Os beneficiados devem justificar porquê.
0: Lógico, e não na mesma proporcionalidade. Portanto, esta é a nossa visão e é a nossa discussão, várias vezes com os ministérios aqui que têm sido ditos. E há um outro pormenor que gostava de introduzir aqui, que tem uma repercussão significativa nas despesas das famílias que pagam propinas. Repare, a Lei 15/03 de 22 de julho, no seu artigo 17º, ele diz que se eu atrasar de pagar as propinas no final do mês, que não é no dia 10, eu devo pagar 2%. Os colégios cobram 10, 15, 20 e de forma progressiva, o que a lei proíbe. A taxa é fixa de 2%. O que resvala para aquilo que o Código Penal chama de o artigo 447 do Código Penal, o crime de especulação. Temos aqui, ou seja, as famílias, além da propina, elas pagam uma multa criminosa, que no caso em apreço vai resvalar do ponto de vista civil para aquilo que é o enriquecimento sem causa. Quem é que fiscaliza? Quem fiscaliza? Nós temos que olhar para este assunto de uma maneira muito mais significativa. Há pessoas que chegam a pagar só de multas ilegais um valor igual a 50%, 60% ou 70% daquilo que é o valor da propina. Tem um outro facto. Quando eu faço a matrícula ou a confirmação, o valor pago da confirmação deve reverter-se para o consumidor. Ele não pode ficar para a instituição como dinheiro perdido. É outro enriquecimento sem causa. Como é que se fiscaliza isso? Quem é que se importa com isso? Por esta razão, não vamos olhar para a questão das propinas só no valor que se paga, mas também naquilo que são as implicações e as multas que se pagam além daquilo que é previsto. Quem atrasa no final do mês deve, sim, senhora, pagar. E não deve pagar, atenção, ninguém deve pagar a propina no dia 10. Ninguém deve pagar a propina no dia 10 do ponto de vista legal. Quem é que se importa com isso? Quem?
1: Alguém tem de se importar. Doutor Maurício Ramos, subida dos salários provavelmente a acontecer, mais dinheiro em circulação, pagamento da dívida pública, não serão, digamos, ameaças aos objetivos que o governo tem em relação à desaceleração da nossa economia, ou contínua desaceleração da nossa economia,

0: E depois também uma outra questão que gostava aqui de colocar. É que, regra geral, quando se fala em subir de salários, a tendência também é de disparar preços. Não é isso? É só as pessoas ouvirem dizer que os salários vão subir, então a tendência também é de subir os preços. Que repercussão pode ter isso em todo esse processo que o governo quer?
1: Mas acho que é aqui que está exatamente um dos desafios, né? Como é que...
0: Porque o governo vai pensar, vamos aumentar os salários para dar capacidade às famílias para poderem comprar os bens e serviços, mas lamentavelmente a pessoa depois dá conta de que aumentou o salário, mas não conseguiu notar mudança nenhuma, pelo contrário. Vê que os preços sobem também os preços.
1: Mas é aqui que está o desafio, né? Como é que os salários a subir é uma boa notícia para todos, mas como é que conseguimos dar a boa notícia dos aumentos de salários sem de seguida dar a má notícia do aumento dos preços?
0: E alguém deve controlar o não aumento dos preços.
1: Controlar.
0: Independentemente de que para não aumentar, sim, controlar, os preços têm de aumentar-se ao produção.
1: Controlar não só, mas também estimular as condições para que os preços não aumentem, né? E aqui voltamos novamente ao tema, temos de produzir mais, temos de produzir localmente para que não haja aumentos de
0: seja como
1: de
0: for, preços. Tudo isso que eu falei é alguma ameaça, custou alguma ameaça aos objetivos do governo?
1: Não.
0: Doutor Samora, quer se pronunciar?
2: Sim.
0: Exatamente, para o país.
2: Eu só queria quando disse
0: usar da palavra ligação.
2: É só esta nota. Quando nós temos aumento de salários, quando não é justificado pela produtividade, é dívida. Portanto, isto vai à dívida. O monstro da dívida. Então, nós temos que assumir isto. Temos que produzir nas 8 horas de trabalho, na informalidade ou na formalidade dos nossos empregos, das nossas atividades económicas, nós temos que produzir mais. Deixe-me dizer isto, porque hoje até sábado é um dia mais calmo, 4 dias em casa, a maior parte da população. Nós não podemos estar tanto tempo no WhatsApp, tanto tempo na fofoquice, tanto tempo no café, tanto tempo a fazer mau ambiente de trabalho. Nós temos que estar focados naquilo que as empresas precisam de ser feitas, produzir bens e serviços de qualidade e de valor acrescentado. Caso contrário, nós teremos sempre a adiar um problema, que é, eu tenho um aumento de salário de 20%, mas eu produzi 2%. Os 18% vão aonde? Vêm de onde? Esta é que é a questão. Nós temos que, de facto, mentalizarmos que os bons exemplos de outras geografias devem ser seguidas por nós, mas também dentro do nosso contexto. Nós temos o nosso próprio contexto, mas nós temos que pensar se eu tenho que produzir. E se nós queremos menos Estado na economia, e nós queremos menos Estado na economia real, não naquilo que é constitucionalmente que só o Estado pode fazer, nós temos que pensar que é a atividade empresarial privada e nós, trabalhadores, nós, empresários, nós, empreendedores, nós, até desempregados, temos, de facto, produzir mais e que é, o que é nosso, que fique cá e que tenha valor acrescentado até numa lógica de SADEC e de zona de continental africano, de comércio continental africano. Que é isto. Qualquer dia nós vamos ter aqui uma avalanche de investimento que queremos nós, de outros países, a produzir bens e serviços de melhor qualidade a mais, um preço mais baixo. E depois como será? Era só esta nota.
0: Doutor Duma.
3: Obrigado. Queria completar o doutor Sapateiro sobre essa abordagem salário, produtividade. Talvez.
0: Mas é bem verdade.
3: É o colete
0: isso
3: salários,
0: em termos
3: os preços
0: miúdos,
3: né?
0: Disparam.
3: Porque o aumento de salário.
0: Aliás, pode... também, mesmo quando se fala da subida do combustível, a tendência também é de subir.
3: Exatamente.
0: Os preços de transporte.
3: Aqui, dois elementos eu queria relevar nessa abordagem. O doutor Sapateiro está certíssimo o que está a dizer. Salário deve ser a função da produtividade, esse é um fato. Mas como é que vamos pôr isso em miúdo? Estamos a falar aqui da função pública, que é praticamente uma boa parte vai à burocracia. O doutor Sapateiro também já avançou aqui na estrutura do orçamento. Agora, a grande questão que se coloca para talvez simplificar a questão da produtividade para nossos ouvintes entender melhor, nem todo mundo estuda economia. Quando o governo diz que eu vou aumentar o salário da função pública, nós temos que fazer sempre a questão, onde é que o governo vai buscar dinheiro? Essa é a questão que qualquer cidadão eu também beneficio do aumento do salário, mas tem que fazer essa pergunta, de onde é que o dinheiro vem? E ali a questão é levantada pelo doutor Sapata.
0: Se a economia estiver a produzir, todos os agentes econômicos envolvidos na atividade econômica estão a dar o seu melhor e a economia vai responder positivamente, a produtividade aumenta, a produção aumenta, então não há aqui problema à fonte para ir buscar esse dinheiro. Mas se não houver tal produtividade, significa dizer que estamos a querer criar dinheiro no vazio. E quando se cria dinheiro do vazio, é aquele efeito que nós vemos no final do dia. Os preços vão subir, querer como não. Este é do ponto de vista econômico, isso aqui é um fato. Segundo elemento que nós temos aqui na nossa economia é a questão inercial. Eu, a senhora, por hipótese, vendo minha jingoba na esquina do Cacoaco, Cazenga, na Baixa, aonde... O simples fato de ouvir que o governo vai aumentar o salário da função pública, e já sei que no passado, quando o governo aumentou o salário, os preços subiram, simplesmente vou fazer os ajustes, tá, expectativa, vou fazer ajustes. Já sei que as pessoas vão ter dinheiro, então aqui o preço...
2: Olha, da jinguba, ou o preço mantém-se e o copo é mais pequeno, ou aumenta o preço e o copo mantém-se.
0: Exatamente.
2: É o que ela vai fazer.
4: Doutor Sapateiro, permita-me só, ainda bem que está aqui o representante do BNA. Estamos a falar, quando os salários sobem, os preços também sobem. E também aqui há um senão. Temos que controlar as moedas de pequeno valor facial. Porque isto ali, o BNA peca no controle desta moeda. Se olhares agora para o mercado, tanto faz o mercado formal ou o mercado informal, e vou falar com maior significância aqui no mercado formal, se fores agora para umas bombas de combustível num supermercado, nunca tem o troco. Isto é preocupação tremenda da nossa economia. Nós não podemos olhar isso aos miúdos.
0: E geram troco com rebuçados.
4: Geram trocos, ou não geram trocos. Ainda traz confusão nos supermercados. E o outro elemento também que temos que olhar aqui é que nas prateleiras dos supermercados nós conseguimos ver o bidão d'água a custar 450 kwanzas, mas quando chegas no caixa, já tem IVA. Por que que o IVA não é representado nas prateleiras? É um sinal. Preços em IVA. Encontras, esse é um dos outros elementos. Tu encontras os preços nas prateleiras sem o IVA. Quando fores ao caixa fazer o pagamento, encontras o IVA. Agora, como controlarmos essa situação? Porque aqui há um sinal. Ou o povo está... ou os empresários estão a roubar o povo, ou aí não há clareza com relação às políticas que estão a ser aplicadas. Então, são elementos que nós devemos prestar mais atenção, porque mesmo o fraco uso das pequenas notas de menor valor facial, elas causam um efeito cascata de forma negativa para a nossa inflação a nível do mercado. E nós podemos ver a inflação, imagine, começa atualmente. Se vermos, começou-se a negar as moedas a nível do país, na Praça da Estalagem. E eu, na altura, estamos a falar de 2 anos atrás, eu fui até lá, até a Praça da Estalagem, fui. E as senhoras disseram, os cantineiros começaram a negar isto, ok? E o que é que depois o BNA ou as entidades encarregues a isso fizeram? Não, demos uma, duas palestras e paramos por ali. O sambapito hoje, que é a coisa mais simples no mercado, que custava 20 kwanzas, hoje está 100 kwanzas. E é real isto no mercado.
0: É só o microfone.
4: Sim, o bolo de arroz, sim.
5: O bolo de arroz também já está sem quantas.
4: Aquele pequeno que estava ali.
5: O que isso tem
4: 30 kwanzas.
5: Por falta de
0: o salário ainda não subiu, os preços já estão a subir.
4: Ainda não subiu. Deixa-me só terminar, doutor Samuel. Dê-me só uns segundos. E por outro, nós temos que controlar isto, porque nós temos uma inflação, apesar da inflação de preços, mas nós temos a inflação da procura. Porque os nossos produtos, temos escassez de produção em determinados segmentos. Hoje, por exemplo, há um produto no mercado que quase que não inflaciona há mais de uma década. É, estamos a falar do pladuro a nível do mercado. O pladuro quase que não inflaciona. Por quê? Porque nós controlamos a produção do pladuro para embelezar as nossas casas, que anteriormente nós víamos grande quantidade de navios atracarem no porto de Namibe, no porto de Luanda e outros portos que nós temos aqui da China para embelezar as nossas casas. Hoje não. Conseguimos de manter isto. Está aí há mais de 10 anos com preços fixos. Nunca passa na casa dos 6 mil kwanzas. Ok? 5,5, 5, 4,850 está nesse valor. E hoje também, com os novos investimentos que estão a serem implementados, vamos resistir agora. No produto que está no mercado, que é a massa alimentar. A massa alimentar também é um produto que já encontra-se nesta condição. Massa alimentar e a banana. O quilo de banana no supermercado está mais barato com relação ao mercado informal. Porque as senhoras do mercado informal vão agora buscar nos supermercados para estar em frente de algumas alteiras da nossa cidade para vender. Aí está 490 e nós compramos a 1000 kwanzas fora. São análises que nós temos que fazer para que conseguimos controlar e desenvolver a nossa economia sem muitas ociosidades. Doutor Samora.
0: Antes do doutor Samora usar a palavra, quero procurar saber ao doutor Jordão Coelho, como é que estão ao nível da ADIC ver essa questão? Há um preço na prateleira, depois há outro preço no caixa, inclusive a pessoa depois fica, digamos, estupefacta se viu mesmo bem o preço, quando tirou o produto ou não. Quem fiscaliza, há um controle sobre isso? Ou também ao vosso nível estão na condição da Niesa? Não têm capital humano, não têm pessoas suficientes para fiscalizar?
6: Nós temos feito muitas campanhas junto dessas instituições relativamente a isso.
0: E as campanhas só têm sido suficientes?
6: Não, elas não têm sido suficientes porque nós, uma instituição que não tem fins lucrativos e não recebe sequer uma garrafa d'água por década junto de qualquer instituição que devia fazer, no caso o Ministério da Indústria, etc, etc. Embora durante alguns anos houve ali um orçamento para o apoio às associações de direito do consumidor, que certamente nós nunca recebemos. Já ficaríamos muito contentes se de 5 em 5 anos recebêssemos uma garrafa d'água dessa
0: natureza. Tem como transformar a associação como é que se diz, organização de utilidade pública?
6: Sim, nós já tivemos esta intenção. Isso já esteve no Conselho do Ministro.
0: De lá não saiu.
6: Até 2018. Depois dali o resultado foi muita parra e pouca uva, mais vozes do que nós, e a culpa morreu solteira, não é? Nós continuamos a nos cozer com as linhas que temos, tanto é que há uma grande dificuldade do ponto de vista do associativismo. Por exemplo, eu tenho a certeza aqui que, com exceção de mim mesmo, não sei se aqui alguém dos membros é associado a alguma instituição de direito do consumidor aqui. Não sei se alguém aqui é.
0: Existem várias.
6: Algumas que são mais vistosas, mas existem várias. Para referenciar, essa questão é muito interessante. A lei chama a atenção de um pormenor. Artigo 15º da Lei 15. A proteção dos interesses econômicos do cidadão consumidor. A lei orienta. Se o consumidor verificar que esta garrafa d'água custa 110 kwanzas, está lá o valor na prateleira, e quando for para o caixa, são 112 kwanzas, a lei diz, tem de pagar o valor mais baixo. O valor que mais beneficia o consumidor é que tem de pagar. Independentemente do que ocorra, não houve atualização, não houve, se não há informação sobre o preço real na prateleira, quem deve efetivamente perder com a falta de informação ou informação insuficiente é quem vende. Nós já falamos com a Niesa, a suspensão das atividades económicas. A Niesa deve fazer o seu trabalho nessa perspectiva. Isso ocorre todas as semanas. em vários supermercados, nós vamos aos vários supermercados e nos deparamos com essa situação. Repassamos para quem tem o use imperio estatal para que possa agir em conformidade. Eu convido-vos a irmos a um supermercado durante o mês, todas as semanas, e vai encontrar que a situação persiste e a ANEAS ainda não esteve lá. Esse é que é o aspecto. O outro pormenor é cada um de nós, nessa condição, o consumidor é o primeiro fiscal a atuar. Nós, quer de forma coletiva, quer de forma individual, temos estado a trabalhar nessa perspectiva. Mas nós não temos o poder do Estado, não somos uma instituição que tem poderes para aplicar sanções. Nós vamos é fazer a denúncia pública, noutras vezes, do ponto de vista pedagógico, passamos a informação e sensibilizamos as instituições, mas a grande verdade é que isso por si só não é suficiente. É preciso que haja aqui uma complementariedade de quem tem poder de fiscalizar e sancionar. Contrariamente, poderá ser um fogo que não queima, não é? A impunidade é o marco significativo de que a fiscalização parece que não tem estado a fazer o seu trabalho na medida que deve.
0: Está a pedir um minuto?
3: Sim. Queria só rebater aqui dois pontos que achei interessante. A questão primeiro da nota e moeda de menor valor facial levantado pelo colega do painel Constantino Paulo, é interessante. É um facto, sim, na ausência de nota ou moeda metálica ou nota de menor valor facial, faz-se a reconversão do expresso de forma automática. Isto aqui é uma preocupação, sim, sempre preocupação que o Banco Nacional de Angola levou no peito, razão pela qual ele introduziu as notas de menor valor facial e as moedas metálicas desde o passado. O tema aqui é...
0: Mas a questão é a introdução da moeda...
7: Quero chegar
0: das, lá, das
7: quero
0: notas
7: chegar à disponibilidade, a disponibilidade dessas moedas.
3: Se olharmos para as restantes províncias fora de Luanda, essas moedas circulam de uma velocidade cruzeiro, porque nós temos as delegações regional, mostra isso. E a nível de Luanda...
0: Doutor, deixa como compreender que aqui em Luanda, do nível de literacia...
7: Quero chegar,
0: não,
7: quero
0: mais,
7: chegar
0: mais facilmente
7: ponto.
0: Deveriam ser aceitas
3: não moedas, sei.
4: Isso é por isso, perdão, doutor, é por isso que nós, ao apresentarmos os dados sobre a literacia financeira a nível do país, temos que ter um pouco de cuidado. Por quê? Porque quando falamos de 50%, nós estamos a falar de uma população de quantos milhões de habitantes? 40 milhões de habitantes. Estamos a arrastar quase ou acima de 50% da população em caso de literacia financeira. Eu tenho que dizer, tem-se feito muito, mas de forma tímida o que se tem feito. E a realidade das menores notas faciais a nível do país, a moeda, isto é vigente. Já há notas, só para dizer, que estão em desuso. Okay? Se falarmos de um Kwanza ou cinco Kwanzas no mercado, não existe. Se existe, estão escondidas ou estão a parar nas casas de peso, ok? Essas moedas. Nós se queremos, nós
0: isso
4: se queremos.
0: Seria, isso é grave.
4: Nós se queremos.
0: Isso aqui, além de ser crime.
4: Nós se queremos ajudar o executivo a trabalhar e temos que apontar esses caminhos para melhorar a nossa situação econômica do país, porque todos nós temos que ser fiscalizadores da coisa pública. Porque se o Banco Nacional deixar de emitir estas notas, não vai valer por nada a redução das taxas que estamos a ver aqui. Vai sempre encontrar uma escapatória inflacionária a nível do mercado. E a inflação monetária é extremamente catastrófica para uma economia. Doutor Sapateiro, os outros podem aqui dizer alguma coisa com relação a isso.
0: Deixou de emitir, continua a emitir.
8: Eu acho que o doutor Samora Machel está a ser...
0: Doutor Samora Machel. Está muito tempo também sem fazer uso da palavra.
7: Queria só concluir o meu raciocínio.
0: Sim, mas temos pouco tempo, mas aproveita.
9: Eu, por acaso, sobre essa situação de estabelecer preços nos supermercados, de utilização das moedas, primeiro é que quem vende, muitas das vezes, estabelece o preço em função da moeda disponível, né? Ninguém hoje consegue vender um produto a 99,99 kwanzas, né? Isto é muito comum no Brasil os preços estarem próximos. ou quase arredondar, 99.9, 19.9, e aquela margem também, isto é um caso de análise, aquela margem, a diferença, muitas das vezes que não é devolvida, constitui às vezes, muitas vezes milhões, né? Por um lado. Por outro lado, também dizer que o doutor Constantino Paulo, que as notas de 200 kwanzas, aquilo é prata, depois o doutor Tuma pode confirmar, muitas das vezes até são derretidas por serem prata, né? São derretidas e feitas em lingotes para levar fora do país. E, pronto, para resumir já, né? É dizer que o Banco Nacional de Angola já fez o seu trabalho, quer em termos de metas de inflação, quer em termos de estabilidade do câmbio, né? Do câmbio flutuante. Mas existe a responsabilidade fiscal, a responsabilidade já do Ministério das Finanças, que é essa questão de estabelecer os preços fixos e os preços vigiados. Por isso é que estamos aqui a lutar. Quando o Dr. Jordan começou a falar, sabe-se que as universidades todos os anos têm uma autorização por via decreto presidencial para ajuste dos preços, decreto ministerial, para ajuste dos preços. O mesmo se passa com o colégio, né? Com os colégios. Então, a responsabilidade está do lado fiscal. Isto por quê? Porque é esse setor que também tem que dar os passos para que a inflação em Angola consiga descer até os níveis da SADC.
0: As últimas palavras do doutor Tuma e a seguir do doutor Daniel.
3: Muito obrigado mais uma vez. Diria que a trajetória da inflação vai continuar e sabemos que ainda há problemas estruturais que devem ser resolvidos e aqui evocamos isso. E também dá aqui nota sobre o comportamento da própria Reserva Internacional. Não tive oportunidade de dizer, estamos com 15.3, que é tal 6.11.
0: Para quantos meses?
3: 6,6 meses, mas há um aspecto que eu queria frisar. Até o final do ano, e nós também lançamos isso, teremos uma inflação, uma reservas internacionais em torno de 16 pontos, aproximadamente 17, que vai corresponder a 8 meses. Por quê? Porque hoje nós temos, fizemos um financiamento ao governo, neste caso o BNA, no valor de 1,6 mil milhões de dólares. E de acordo com a lei, no final do ano, este valor tem que ser reembolsado. Vamos dizer, o ano passado não foi o caso.
0: Há dois anos.
3: Este ano, a lei, a própria lei do Orçamento Geral do Estado, não colocou a cláusula que havia de outro
2: contexto. Emissão de dívida há 5 anos.
3: Isto aqui foi um caso pontual. Este ano, a lei do Orçamento Geral do Estado não prevê isso.
0: Uhum.
3: Não há aqui motivo para preocupação. O objetivo
0: continua. Eu queria só que eu repetisse o valor das reservas. Ou que falasse.
3: No final do ano, neste momento estamos com 15.3. E no final do ano esperamos fechar com 16,5, aproximadamente 17 mil milhões de dólares. O que vai corresponder a 8 meses de importação de bens e serviços. Isso poderia resolver a preocupação aqui do todo Sapateiro. E quanto à inflação, o objetivo é ir atingir a meta da SADC dentro dos prazos estabelecidos e ali se garantir a estabilidade, de modo que não haja mais essas inflações alta e volátil que nós fomos assistir nos últimos anos. Queremos, de fato, estabilidade.
0: Doutor Daniel Sapateiro, meio minuto.
2: Quanto?
0: Meio minuto.
2: Está-me a tirar tempo. Vou tentar ser muito racional. E dentro do racional vou dizer a todos que nos escutam que consumamos ou tínhamos hábitos de consumo racionais. Porque nós muitas das vezes ainda temos ainda restos de chapa ganha, chapa gasta. Isso faz com que nós não tenhamos muitas vezes poupanças, os bancos não tenham poupanças para estimular a economia. E como é que um banco pode estimular? Por via do crédito. A taxa de inflação baixas faz com que o crédito seja mais acessível para os agentes económicos com escassez de capital. Mas que depois esse capital também seja investido no próprio país e que produza efeitos na economia real, que é aquela que todos nós temos mão e que devemos ser mais produtivos e menos, e cada vez menos, desfocados ou emocionados, e que não é o foco das empresas, mesmo que seja no próprio Estado. Temos que produzir mais bens e serviços para nós, de facto, elevarmos a economia para outros níveis que nós tanto precisamos e ambicionamos. Era isto. Muito
0: Doutor
2: obrigado.
0: Jordan, para concluir.
6: Bom, para concluir, o que os consumidores possam ter a consciência de que aquilo que se chama o consumo racional, na nossa realidade objetiva, nós carecemos de muita informação e muita formação relativamente à forma como fazemos a gestão dos nossos dinheiros, a forma como nós, o que é que constitui despesas prioritárias e aquelas que são acessórias e eventualmente aquelas que não são, porque contrariamente nós vamos continuar a ter ainda escassez ou dificuldades de adquirir alguns bens e serviços porque não há dinheiro suficiente para o efeito, e então poder comprar o essencial para que possa-se viver ou sobreviver com o mínimo indispensável é um dos marcos necessários. E que não continuemos a ser avaliados só com base na cesta básica, né? Nós somos muito mais do que a cesta básica. Esse é um outro aspecto.
0: Dr. Jordan, temos mesmo pouco tempo para mais duas intervenções. Eu preferi agora já ouvir o editor do Jornal da Tarde, às 13. Estevão Borges, boa tarde, bom dia ainda, não é? Boa tarde daqui a pouco. Quais são os temas, os grandes temas para o jornal às 13?
10: Bom dia, Francisco Pedro. Bom dia, auditor da Rádio Nacional de Angola. Seguramente o tema que está aqui em debate vai estar refletido no grande jornal de sábado. Também no jornal de sábado vamos mostrar a agenda de Angola para a Assembleia Geral das Nações Unidas, que acontece nos dias 22 e que acontece de 22 a 28 deste mês. Vamos também conhecer como está o processo de votação para a sucessão de António Guterres. A cooperação Angola-OMAN, que conhece Nova Era, também vai ser um dos assuntos que vai estar no jornal de sábado. Revisitar Neto e o seu legado é outro tema do jornal de sábado. Francisco Pedro e ouvintes, no jornal de sábado vamos conhecer casos de mulheres que no período da gravidez o que menos querem ver é o companheiro. Para quem já viveu ou vive esse ambiente, fala em irritação por tudo e por nada da parte da companheira. Viva!
0: Menos de um minuto para as 12 horas, doutor Paulo. Vamos dar mesmo esses segundos para terminar já e não sei se nós vamos ter tempo suficiente para o doutor Ramos.
4: Bem, laconizando, em linhas gerais, né, a política econômica deve manter o equilíbrio entre combater a inflação e estimular a economia a nível do país. E por outro, deixa aqui realçar de que está criada as condições, o jardim está feito, o ninho está feito para que o próximo governo de Angola encontre condições necessárias para continuar com o projeto político e econômico que o país tem e está a viver neste momento, com a redução das taxas e muito mais. É só consolidarmos.
0: Doutor Ramos, apenas agradecer.
1: Dar mais uma vez os parabéns aos executores da política econômica, que fizeram um excelente trabalho e já continuem. E a tudo o resto, que nos unamos e vamos produzir mais e vamos tentar fazer com que estes benefícios cheguem a todos os cidadãos angolanos. Muito obrigado.
0: Nós é que agradecemos a vossa presença aqui em estúdio. Termina também aqui a edição de hoje do sábado às 10h10. Próximo sábado haverá mais. A todos, boa tarde.
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12: 12 horas em Angola.
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12: Maria Helena Francisco Tavares Joaquim, esposa e filhos, comunicam o falecimento do seu ente querido José Cipriano Joaquim, ocorrido no dia 15 de setembro. O seu funeral será realizado em data a anunciar oportunamente. A família Lundoloc comunica aos demais familiares, amigos e colegas que o velório de António Silvio Lundoloc acontece hoje a partir das 18 horas na Casa de Cerimónias Fúnebres da Polícia Nacional. O funeral será realizado amanhã às 11 horas no cemitério da Santana. As condolências serão apresentadas na Casa de Velórios da Polícia Nacional. Teresa Moraes Pontes Mãe, Tatiana de Sousa Fernandes da Silva Monzila, Josina Patrícia Sousa da Silva Batista, Abílio Osvaldo de Sousa Fernandes da Silva e Marqueta Marília Alice Sousa da Silva, comunicam o falecimento de Maria Alice Francisco de Sousa da Silva. O velório acontece hoje a partir das 18 horas na residência da falecida. O funeral será realizado amanhã às 11 horas no cemitério do Benfica. A família Maimona comunica o falecimento do seu ente querido, Mampasse Ana Maimona, ocorrido no dia 15 de setembro em Luanda. O seu funeral realiza-se no dia 22 de setembro, às 11 horas, no cemitério do Benfica. Joaquim Cipriano, Joana Cipriano e José Oliveira, irmãos, comunicam o falecimento do seu irmão José Cipriano Joaquim, ocorrido no passado dia 15 de setembro. O seu funeral será realizado em data anunciar oportunamente. Bernardo João Manuel pede a quem tenha encontrado na via pública uma carteira contendo vários documentos passados em seu nome o favor de levar à administração do Mercado Mundial ou então ligar para o número 958-27-0891 ou ainda para o 923-95-40-25. Já para fechar, José Alfredo Paciência pede a quem tenha encontrado ou venha encontrar na via pública uma pasta de cor branca contendo diversos documentos passados em seu nome, favor de ligar para o número 950-24-68-35 ou então fazer chegar a portaria da Rádio Nacional de Angola. Eduarda Mota Caetano, esposa Judite Caetano, mãe Eliano Caetano, Vicila Caetano, Lolita Caetano, Leo Caetano, Judinho Caetano e Iracema Caetano, filhos, comunicam o falecimento do seu ente querido José Magalhães Caetano, mais conhecido por Mangalhas, ocorrido no dia 16 de setembro, na Clínica Girassol, vítima de doença. O funeral realiza-se no dia 20 de setembro, às 11 horas, no cemitério do Benfica. O velório terá lugar às 7 horas, na Casa de Velórios do mesmo cemitério. Foram as informações no serviço da Agenda Nacional.
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12: 12 horas 4 minutos.

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8: 12 horas 9 minutos, a seguir acompanhe Cantares de África.

Cantares da África, mais um sábado, mais 50 minutos de música do continente berço no seu e nosso Cantares de África. Hoje, porém, não nos vamos cingir a uma determinada região, e sim viajar pelas quatro regiões ouvindo música feita por jovens. E vamos começar mesmo por Angola, ouvindo Chelsea Dinorah, cuja carreira começou a ganhar destaque entre os anos 2018 e 2019, conquistando rapidamente o público jovem com músicas marcadas por letras românticas, voz suave e também emocional. Retrato perfeito é a proposta para ouvir.

Depois seguimos até Nova York, nos Estados Unidos da América, o encontro da afro-americana Amaserwa Genfi, ou simplesmente Amarré, cantora e produtora descendente de pais ganenses, por onde também passou uma fase de sua vida, para além do Reino Unido e Estados Unidos da América, onde hoje reside. A música de Amarré atravessa géneros com sua produção única, letras provocativas e voz sedutora, mesclando o pop, o R&B e a afrofusão. Ela começou sua carreira musical ainda jovem e seu estilo diversificado reflete suas influências de uma ampla gama de músicos e géneros. Wasted Eyes para ouvir.

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1: Outra filha do continente que escolheu as terras do tio Sam para viver é Libianca, a camaronesa americana, uma estrela em ascensão na indústria musical. Nascida em Minnesota, 30 de julho de 2001, mas as suas raízes estão em Bamenda, nos Camarões, ali onde passou os seus primeiros anos de vida. Sua mistura suave de vários géneros, principalmente afrobeat e R&B, foi fortemente influenciada por sua combinação de ascendência camaronesa e americana. A música que marcou a ascensão de Libianca, People, foi lançada em 2022. Logo, ganhou popularidade, acumulando milhões de reproduções e estabelecendo-a como uma estrela emergente na indústria musical.

Agora em dose dupla vamos seguir para Accra, a capital do Ghana, para conhecer e ouvir a música de Gregory Berté, ou simplesmente King Promise, cuja abordagem musical foi inspirada pelo pai, dada a exposição precoce ao reggae, R&B e high life Guinness. Aclamado por sua capacidade vocal, ele atualmente se inspira no amapiano sul-africano do Drill Guinness e em suas colaborações com músicos do Reino Unido como Eddie One e NSG. E porque falamos de amapiano sul-africano, depois de ouvir King Promise no Ghana, iremos até a África do Sul também para conhecer e ouvir Lungehile Zwane, Uncle Waffles, natural de Eswatini, o antigo reino da Suazilândia, mas que escolheu a África do Sul para residir. Uncle Waffles, cujo destaque e reconhecimento é exatamente por suas contribuições ao subgênero amapiano.

lado da África do Sul está Moçambique. Esse país de língua portuguesa, de onde é natural a jovem Tamaris Moyane, nascida 27 de outubro de 2006 em Maputo. Tamaris é cantora e compositora talentosa, conhecida por sua voz emocionante e energia juvenil. Começou sua jornada musical aos 10 anos, compondo e apresentando Amizades Verdadeiras em um concurso de igreja. Apoiada por sua família e pelo mentor Abel Lash, participou de um reality show aos 12 anos, o que moldou significativamente o seu desenvolvimento artístico. A carreira de Tamaris decolou no seu primeiro single, Amizades Verdadeiras, seguido por O Poder da Música, com um videoclipe. Sua discografia inclui faixas populares como Meu Anjo, que mostra sua amplitude vocal. Tamaris foi reconhecida com prêmios como Melhor Artista Feminina no My Muse Awards 2024 e participou também de diversos videoclipes e colaborações. Sua música frequentemente explora temas de amor, resiliência e crescimento pessoal. Vamos conhecer e ouvir sua música, ouvindo Mãe, um agradecimento àquela que a gerou.

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0: Aquela que une o país. Estamos antecipadamente a celebrar o continente, fazendo conhecer e ouvir músicas das várias regiões que a compõem. E hoje, para homenagear os jovens, trazemos músicas cantadas por jovens de não mais do que 35 anos de idade. E assim somamos e seguimos. E as próximas paragens serão Kampala, no Uganda, para conhecer e ouvir cantar Joshua Baraka, na atual de Bwazi, uma localidade na capital Kampala, onde sua carreira musical ainda jovem. Onde começou a sua carreira musical ainda jovem. Criado num ambiente difícil, a música serviu como sua forma de escape. O pai de Joshua é pregador, assim ele foi influenciado por ele a aprender a tocar bateria na igreja. Mais tarde, aperfeiçoou sua técnica na escola, onde se envolveu profundamente com a música. A carreira de Joshua decolou quando começou a fazer apresentações ao vivo em restaurantes e pubs, onde adquiriu experiência inestimável. Baby Steps, seu primeiro EP, publicado em 2021, foi seu grande salto, enquanto sua música de 2022, Belinda, demonstrou suas habilidades narrativas. Mas foi Nana que o catapultou para a fama. Depois seguimos para Dar es Salaam, a capital da Tanzânia, ao encontro de Zuhu, também conhecida como Zuhura Othman Saud, cantora e compositora da Tanzânia, que ganhou fama rapidamente após sua estreia. Nasceu em Zanzibar a 22 de novembro de 2000. Zuhu foi exposta à música desde jovem, graças em grande parte à sua mãe, Khadija Kopa, uma renomada cantora de Taarab, de uma família apaixonada por música. Zuhu criou seu som ao fundir ritmos contemporâneos com tradições indígenas da Tanzânia. I Am Zuhu, seu primeiro EP, foi lançado em 2020 e foi então que a carreira de Zuhu decolou.

volta à lusofonia e para fechar, nada melhor do que conhecer um pouco mais além dos Tabanca Jazz, Manecas Costa, Juca e Kalema, no que toca a música da Guiné-Bissau e São Tomé e Príncipe. Ali Embalo, conhecido artisticamente como Lil S, é um rapper guineense nascido a 16 de maio de 1999, em Gabu, Guiné-Bissau. Passou sua infância numa aldeia até que em 2009, aos 15 anos, a sua família se mudou para a cidade. Demonstrando versatilidade deste jovem, em 2015 aprendeu corte e costura em Gabu. O interesse de Lil S pela música ganhou destaque em 2016, quando ganhou um concurso de rap organizado por uma rádio comunitária de Gabu, marcando o início da sua carreira musical. Em 2020, lançou seu primeiro tema a solo, Dalanda, que foi amplamente reconhecido e lhe valeu a distinção de músico revelação do ano na 4ª Gala Best of Guiné-Bissau Awards. A 11 de fevereiro de 2024, Lil S teve um dos momentos mais marcantes da sua carreira, apresentando-se no estádio Lino Correia, em Bissau, completamente lotado. Atualmente, faz parte do leque de rappers guineenses de maior destaque no país e também na diáspora. Em São Tomé, trazemos para vosso conhecimento a família Forte. Aceitem pôs as despedidas do Adimelo, Ernesto Franco Jimmy e também do Silvio Capoepoe. Até o próximo sábado.

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0: São 13 horas no país. 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
2: Angola, boa tarde. Olá.
3: No ar e consigo o grande Jornal de Sábado a seguir os destaques desta edição.
2: Angola coloca paz e segurança na sua agenda para a Assembleia Geral deste mês nas Nações Unidas.
3: Embaixador Francisco José da Cruz diz que o nosso país espera da maior tribuna política do mundo foco na prevenção e mediação de conflitos.
2: Sucessão de António Guterres. Rebecca Greenspan volta a ser a mais votada.
3: Donald Trump afasta da Casa Branca jornalistas de 3 meios de comunicação social e promete que outros terão o mesmo destino.
2: Oportunidades de investimentos e negócios entre Angola e Oman com muita expressão na cooperação bilateral.
3: Luanda e Mascate assumem 13 novos documentos estratégicos.
2: Centro Cultural Dr. António Agostinho Neto, em Catete, com fissuras que precisam de intervenção urgente.
3: Entretanto, o projeto Letras em Movimento elege recital de poesia de Neto na sua segunda edição.
2: No desporto, a Lione Cissé já deu nomes aos eleitos para os jogos com o Egito e o Malawi.
3: No hóquei em patins, Angola procura presença na final do torneio internacional da Espanha.
2: Também, para conhecer, casos de mulheres, Vânia, que no período da gravidez, o que menos querem ver é o companheiro.
3: Para quem já viveu ou vive esse ambiente, fala em irritação por tudo e por nada e chegam a situações extremas que o ouvinte vai poder conferir neste grande magazine informativo.
2: Que tem na edição Estevão Borges.
3: A técnica está a ser garantida pelo Ferraz Samuel.
2: E há notícias e histórias até quase às 14. Com a Vânia Varela.
3: E com Isaías Afonso também.
2: Sempre juntos.
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2: Abrir para conhecer no grande magazine informativo
3: deste
2: sábado.
3: Antes de falarmos de Nova Iorque, não é Isaías?
2: Já exatamente. Lá vamos, uhum. 19 de setembro, não é? Uhum. Hoje, coisas de mulheres grávidas. Ah, se calhar estavas com alguma dificuldade em perceber o assunto, não é? Coisas de mulheres grávidas que irritam-se e às vezes ao extremo com o companheiro por tudo e por nada, por conta da sua condição de gestante.
3: O testemunho é de mulheres grávidas e de homens também que vivem ou viveram este episódio.
2: É para seguir lá mais para o fim deste Jornal de Sábado. Por ora, a Assembleia Geral das Nações Unidas deste ano em Nova Iorque.
3: Exato. A Angola leva para essa reunião, que acontece de 22 a 28 deste mês em Nova Iorque, uma agenda conformada pela paz e segurança.
2: De acordo com o embaixador angolano nas Nações Unidas, Francisco José da Cruz, Angola espera da maior tribuna política do mundo, um foco na prevenção e mediação de conflitos no mundo. A partir de Nova Iorque, todos os detalhes com a jornalista Sana Infus.
5: Boa tarde. O representante permanente de Angola nas Nações Unidas defende que a prevenção e a mediação de conflitos devem ser prioridade na agenda da organização. Francisco José da Cruz assegurou que Angola, pela sua trajetória, é uma voz autorizada para falar do assunto. O embaixador de Angola disse que em 80 anos a Organização das Nações Unidas deve passar dos desafios para que a transformação das decisões se possa fazer sentir.
6: O que é importante é, a nível das Nações Unidas, é nós passarmos das decisões à implementação. Respeitar o que a própria Carta das Nações Unidas estabelece, as decisões que são tomadas para que, na prática, as transformações possam fazer sentir. Nós consideramos importante que haja maior atenção às questões de prevenção e mediação de conflitos. E nesse aspecto, nós podemos nos considerar uma voz autorizada, tendo em conta a nossa própria experiência interna. Aquilo que nós conseguimos do nosso conflito e como nós conseguimos resolver e alcançar a paz. Portanto, a nossa argumentação e a nossa posição será sempre nesse sentido, que é melhor prevenir do que deixar que situações possam evoluir para conflitos, e que a prevenção e a mediação deve ser uma das prioridades a nível da agenda das Nações Unidas.
5: Francisco da Cruz defendeu esforços coletivos para acelerar a implementação dos pilares da Organização das Nações Unidas e garantir a sobrevivência da comunidade internacional.
6: Há necessidade de nós continuarmos a fazer um esforço para que tudo aquilo que são pilares internacionais importantes para nós enquanto comunidade global avançarmos, que prevaleçam, e é nesse sentido que nós continuaremos a fazer o nosso esforço.
7: Pensa que o discurso do presidente João Lourenço este ano na Assembleia Geral da ONU deverá também incidir novamente sobre esses temas?
6: Sim, porque são temas fundamentais e o futuro da comunidade internacional depende deles.
5: O embaixador de Angola na ONU disse que o nosso país vai para a 81ª sessão da Assembleia Geral das Nações Unidas com uma agenda bastante ambiciosa, focada nos temas da paz e da segurança.
6: É necessário que as Nações Unidas continuem a prestar toda a atenção à situação de conflito em África, que avance na implementação da Resolução 2719, que prevê financiamento previsível para as operações de paz lideradas pela União Africana, as questões da reforma do Conselho de Segurança, que é necessário tornar o Conselho de Segurança mais representativo, e nesse aspecto há necessidade de corrigir uma injustiça histórica que existe em relação à África, o único continente que não está representado na categoria de membros permanentes, e nós, enquanto Angola, temos defendido a posição africana comum, baseada no consenso de Zulwini e na declaração de Sirt, que defende 2 assentos permanentes e mais 5 não permanentes para a África. Portanto, continuará a ser essa a nossa tónica nesta Assembleia Geral.
5: Francisco José da Cruz, representante permanente de Angola nas Nações Unidas, na terça-feira, 22 de setembro, começa em Nova York a semana de alto nível da 81ª sessão da Assembleia Geral das Nações Unidas, com foco na restauração da confiança e na transformação de uma organização das Nações Unidas que produza resultados para todos. A reportagem da Rádio Nacional de Angola com a Sani Fushi. Saudações.
3: E a reforma das Nações Unidas, em particular do Conselho de Segurança, continua a dominar os debates sobre o futuro da organização mundial.
2: O presidente angolano, João Lourenço, tem sido uma das vozes africanas a defender uma maior representatividade do continente no principal órgão de decisão da ONU, propondo 2 lugares permanentes e 5 não permanentes para a África no Conselho de Segurança.
3: Na Assembleia Geral de 2025, João Lourenço argumentou que um órgão cuja agenda é dedicada em grande medida a questões relacionadas com a África, não deveria continuar sem uma representação africana permanente. Hélder Silva.
8: O especialista em relações internacionais, Faustino Henrique, defende uma reforma urgente do sistema das Nações Unidas, sobretudo do Conselho de Segurança, cuja atual composição remonta a cerca de 80 anos. Segundo Faustino Henrique, as limitações da atual estrutura da ONU dificultam uma resposta eficaz aos desafios da paz e segurança a nível internacional.
9: A ONU faz agora 81 anos e ela, obviamente, a própria estrutura da ONU, o modus operandi, continua a refletir a realidade de 8 décadas, razão pela qual urge, não é, hoje por hoje, e por força, inclusive, dos vários conflitos em andamento, conflitos latentes, instabilidade, tanto a ONU não tem sido capaz de fazer jus àquilo que é o espírito e letra da carta, as razões da sua existência aqui, é basicamente para prevenir ou evitar as guerras. Então, hoje por hoje, há toda a necessidade dessas reformas refletirem a atualidade contemporânea, porque veja que a África hoje, a perspectiva de África, daqui a cerca de 2 décadas, vier a tornar-se a zona mais povoada do planeta, e nessa perspectiva é legítima a reivindicação de lugares ao nível do Conselho de Segurança.
8: Faustino Henrique manifesta, por outro lado, a expectativa de que a reforma do Conselho de Segurança avance e permita a representatividade do continente africano.
9: Vamos esperar para ver se, porventura, nesta sessão da Assembleia Geral, o clamor de vários países e de vários estadistas relativamente à reforma das Nações Unidas surtam os efeitos desejados, ou se, porventura, vai continuar a ser uma conversa adiada, na medida em que, obviamente, os países que têm assento permanente não vão deixar que aquilo que tem sido o seu privilégio de, há mais de 8 décadas acabe por ser partilhado ou de alguma maneira esvaziado por forma de propostas de reformas que têm sido, digamos assim, proporcionadas ou dadas por vários países e vários estadistas. Mas o que é facto é que este é um debate antigo e o presidente João Lourenço tem se juntado, obviamente, às vozes que defendem reestruturação, reforma e adaptação da própria ONU aos desafios contemporâneos.
8: Para o professor Osvaldo Mboko, o continente africano tem uma posição comum sobre a reforma do Conselho de Segurança das Nações Unidas, construída no seio da União Africana e reafirmada no chamado modelo africano, que defende para a África pelo menos 2 assentos permanentes, com direito de veto, e 5 assentos não permanentes.
10: A proposta da reforma do Conselho de Segurança das Nações Unidas, vinda do continente africano, ela assenta em 2 instrumentos fundamentais. Primeiro, o consenso de ESWIN, e também a declaração de CIRT. Estes 2 instrumentos defendem 2 lugares permanentes do Conselho de Segurança para o continente africano, do ponto de vista daquilo que é a representação geográfica, e esses 2 lugares permanentes incluem toda e qualquer prerrogativa que é dado aos membros do Conselho de Segurança das Nações Unidas. E bem como também defende 5 lugares não permanentes. E esses 5 lugares não permanentes é em função do princípio da rotatividade e da candidatura que qualquer Estado africano poderá fazer.
8: A reforma nas Nações Unidas, em particular do Conselho de Segurança, continua a dominar os debates sobre o futuro da organização mundial.
2: E a mais sobre isso, a sucessão de Guterres. Rebecca Greenspan volta a ser a mais votada.
3: A costarricenha foi novamente a candidata mais votada para o cargo de secretário-geral da ONU na 3ª votação informal do Conselho de Segurança, realizada hoje, sendo seguida pela diplomata da Guiana, segundo fontes diplomáticas, Sónia Costa.
11: De acordo com a agência espanhola EFE, ex-vice-presidente da Costa Rica e chefe da Agência das Nações Unidas para o Comércio e o Desenvolvimento, recebeu 9 votos a favor, 5 contra e 1 abstenção. Por sua vez, Caroline Rodrigues Briquette, atual embaixadora da Guiana na ONU, recebeu 8 votos a favor, 6 contra e 1 abstenção. Seguiram-se o ugandês Olara Otunu, o atual chefe da Agência Internacional de Energia Atômica, o argentino Rafael Grossi e o ex-presidente senegalês Macky Sall. Ainda por ordem de votos, surgiram a equatoriana Maria Fernanda Espinosa e a chilena Michelle Bachelet. Durante a votação de hoje, que ocorreu à porta fechada e que representa apenas uma etapa do processo de seleção, os 15 membros do Conselho puderam atribuir anonimamente a cada candidato 1 voto a favor, contra ou abstenção. Na primeira votação, que ocorreu em julho, a costarricenha tinha ficado em primeiro e na segunda, que aconteceu em agosto, foi superada por Caroline Rodrigues Briquette. Muitos países estão a pressionar para que uma mulher assuma a presidência da ONU pela primeira vez em 80 anos de história. Para vencer o processo seletivo, que pode levar semanas, um candidato terá de obter o consentimento de pelo menos 9 países, evitando o veto dos Estados-membros permanentes, no caso Estados Unidos, Rússia, China, França e Reino Unido. O nome será submetido à Assembleia Geral, que na prática segue a nomeação do candidato recomendado pelo Conselho de Segurança. Este processo ocorre no momento em que a ONU atravessa um dos períodos mais difíceis da sua história, enfrentando uma proliferação de conflitos, divisões persistentes no Conselho de Segurança e sérias dificuldades financeiras.
2: A votação de hoje ocorre a poucos dias do debate anual da ONU, que começa na terça-feira em Nova Iorque, onde são esperados cerca de 150 chefes de Estado e líderes de todo o mundo.
3: E o presidente Donald Trump proibiu a entrada de jornalistas de 3 órgãos de comunicação social na Casa Branca.
2: Donald Trump diz que a medida vai chegar a muitos mais órgãos de comunicação social, Clementina Afonso.
12: O presidente norte-americano Donald Trump retirou da Casa Branca jornalistas de 3 meios. Trump garante que outros terão o mesmo destino de serem proibidos de entrar no Centro de Poder Executivo Federal dos Estados Unidos. O presidente norte-americano anunciou que os jornalistas da CNN, da MS Now e do Político deixaram de poder entrar na Casa Branca, acusando aqueles meios de reproduzir notícias falsas. Donald Trump proibiu os jornalistas de 3 órgãos de comunicação social norte-americano de entrar na Casa Branca e disse ter orgulho em anunciar que com efeitos imediatos, proibiu a fake news CNN, a MS Now e o Político de entrarem na Casa Branca devido à constante reprodução de notícias falsas. Numa publicação feita através da sua rede social, o chefe de Estado norte-americano considerou que os meios de comunicação social não deveriam poder estar constantemente a escrever ou reproduzir ficção e mentiras quando falam do presidente da sua administração ou do próprio país. O republicano dirige-se especialmente ao site Político, alegando que recebeu 8 milhões de dólares de forma ilegal diretamente do governo norte-americano durante a administração de Joe Biden para manter a página viva. Para Trump, isso lhe parece corrupção, ainda que sem apresentar provas ou enquadramento para tal acusação. Trump deixa ainda uma ameaça aos restantes jornalistas. Outros órgãos de comunicação social de fake news seguir-se-ão.
3: Ainda que o diferendo entre o líder republicano e a comunicação social não seja novo, no ano passado, o acesso da Associated Press e a alguns eventos presidenciais foi restrito porque a publicação se tinha recusado a adotar a designação Golfo da América para falar do Golfo do México.
2: É coisas de Trump 2.0. Este novo episódio abre um novo capítulo, iniciando-se o bloqueio assumido ao acesso à informação.
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3: Às 13 horas e 16 minutos, notas do desporto com a Miriam Jai, da Rádio 5. Boa tarde.
13: Boa tarde. A começar o futebol, ali o Cissé chama 28 jogadores para os jogos com o Egito no dia 25 deste mês na cidade do Cairo e frente ao Malawi, marcado para o próximo dia 6 de outubro aqui em Luanda. Para a primeira e segunda jornadas do grupo B de qualificação ao CAN de 2027, que será organizado pelo Quênia, Uganda e Tanzânia. Na lista de convocados, os destaques vão para as chamadas do guarda-redes Ekumbe e do médio Fernandinho. Eis a lista completa de convocados, guarda-redes, Hugo Marques, Neblu, Rui Onésimo e Ekumbe. Defesas, Kialonda Gaspar, David Carmo, Jonathan Boatu, Sandro Cruz, Quinito, Edi Afonso, Pedro Bondo, Núrio Fortuna, Marsoni e Fernando. Médios, Xó, Benny Mukende, Miro, Quiliano, Mário Balbúrdia, Chico Banza, Fernandinho e Milson. E avançados, Mabululu, Depu, Randy Inteca, Zito Luvumbo, Zine Salvador e Gilberto. O grupo concentra-se a partir de segunda-feira em Casablanca, Marrocos. Ainda de futebol, Seleção Nacional Sub-20 em tarde de estreia na Taça COSAFA, o combinado nacional defronta às 14 horas a congênere de Eswatini para a primeira jornada do Grupo B da competição regional que decorre em Maputo, Moçambique. Para o mesmo grupo de Angola, jogam nesta altura África do Sul e Lesoto. Ontem, na abertura do torneio regional, para o Grupo A, a Namíbia venceu as Ilhas Maurícias por 1-0 e Moçambique goleou por 4-1 as Ilhas Seychelles. E no Grupo C, a Zâmbia venceu o Malawi por 2-0. Ok, em Patins, a seleção nacional defronta às 17h30 a congênere da Catalunha em busca do passe à final do torneio internacional que decorre em Espanha no ensaio aos Jogos Mundiais da Patinagem. Para chegar à final, o 5 nacional venceu ontem a França por 5-4. Na outra meia-final, jogam às 15h15 Portugal e França. Desporto de lutas, torneio qualificativo ao Mundial de Artes Marciais Mistas com palco no Quilamba, define hoje os finalistas nas mais diversas categorias. Na prova de qualificação ao Mundial, o nosso país já conquistou 10 medalhas, sendo 5 de ouro, 4 de prata e 1 de bronze. Na Liga Unitel Girabola, 1º de agosto e Futebol Clube do Luanda abrem às 15h30 no Estádio França Andalo a quinta jornada. O grosso de jogos desta jornada disputam-se amanhã com as atenções para o Cabos Corto Palanca Interclube às 15 horas no Estádio França Andalo. Jogos também para amanhã domingo: Recreativo da Cala, Bravos do Baqui, São Salvador do Zaire, Futebol Clube de Cabinda, Desportivo da Huila, Académica do Lobito, 1º de Maio de Benguela, Desportivo da Lunda Sul e o Ilhete de Benguela, Recreativo do Libolo. Está adiado o jogo entre o Sagrada Esperança e o Petro de Luanda devido ao elevado número de jogadores que o campeão nacional cedeu à seleção nacional. O Ilhete de Benguela comanda a prova com 12 pontos, seguido do Petro de Luanda com 10 pontos, os mesmos do 1º de agosto na terceira posição. Desporto além fronteiras, Barcelona procura hoje a 7ª vitória consecutiva na La Liga, quando jogar às 20 horas no Reduto do Sevilha para a sequência da Ronda C. Amanhã, no fecho da jornada, as atenções vão para o derby madrileno entre o Atlético de Madrid e o Real Madrid, às 15h15 no no estádio Wanda Metropolitano. O Barcelona líder invicto à La Liga com 18 pontos, seguido pelo Real Madrid e Real Betis com 15 pontos cada. Finalmente, em Portugal, a Ronda 7 tem andamento hoje com 4 jogos. Gil Vicente Marítimo, Nacional Famalicão, Alverca Rio Ave e o Sporting recebe às 20h30 o Arouca no estádio de Alvalade. Amanhã, no encerramento da jornada, as atenções estão viradas para o clássico às 20h30 entre o Futebol Clube do Porto e Benfica. Ainda amanhã jogam Estrela da Amadora, Académico de Viseu, Vitória de Guimarães, Moreirense, Estoril Praia, Casa Pia e Santa Clara Sporting de Braga. O Futebol Clube do Porto lidera com 18 pontos, seguido pelo Benfica com 16 e na terceira posição está o Sporting com 14 pontos. Boa tarde, continuação de bom jornal e bom sábado.
2: Viva Miriam.
3: Bom sábado, Miriam. Bom sábado.
2: 13h20, agora o feriado gordo prolongado que o país vive desde quinta-feira. A cidade de Mbanza Congo, no Zaire, está a receber, venha, um número significativo de turistas nacionais e estrangeiros.
3: Muitos visitantes, Isaías, são atraídos pela riqueza histórica e cultural da antiga capital do Reino do Congo, que continua a destacar-se como um dos principais destinos turísticos. Luís Mamana.
14: Entre hábitos, costumes, tradições e lugares de memória, os visitantes procuram conhecer uma cidade que durante séculos foi um importante centro político, econômico e espiritual da região. Maria dos Prazeres diz que é a primeira vez que visita esta cidade histórica e já pensa em regressar.
15: Realmente eu não conhecia Mbanza Congo. Gostei imenso, estava muito curiosa de vir aqui e perceber exatamente as características deste sítio. Fomos muito bem recebidos, as pessoas são simpáticas, afáveis. Estou encantada com esta visita guiada.
14: Este cidadão suíço destaca a hospitalidade dos habitantes de Mbanza Congo como uma das riquezas da cidade, que segundo ele resistem ao passar do tempo.
16: Também é a minha primeira vez a visitar e gostaria de conhecer os sítios históricos que trazem memórias de todo um povo, assim como fiz em Cabinda e outras províncias. São gente muito boa e também muito simpática. Obrigada.
14: Conhecer a nossa história deve comover a todos, afirma o angolano António Fernando, que também aproveita este período para fazer turismo cultural em Mbanza Congo.
17: É uma cidade histórica e como cidade histórica tem o seu valor. E pronto, nós daí o facto de nós termos vindo neste grupo visitar a cidade de Mbanza Congo. Quando eu soube que este grupo vinha cá, pronto, eu decidi vir até aqui também.
14: Entre os monumentos mais visitados está o Museu dos Reis do Congo, um dos seus responsáveis, que Diamósico Toco fala de outros locais que também estão a merecer a atenção dos turistas.
18: Fomos a Nzauevwa, já visitaram o Museu dos Reis do Congo, Yalanku. Vão visitar o Columbimbi e terminar ao sítio túmulo da Dona Ampolo, no aeroporto.
14: Em Mbanza Congo, o turismo vai além da descoberta de monumentos. É também uma forma de manter viva a memória, valorizar as tradições e aproximar novas gerações de um património que continua a fazer parte da identidade cultural de Angola. A reportagem é da Rádio Nacional, com Luís Mamana.
2: Viva Luís, no âmbito o cenário não é diferente. A província também registra a chegada de muitos turistas nacionais e estrangeiros.
3: Um movimento que, para além do feriado prolongado, é impulsionado pelas celebrações dos 114 anos de existência da chamada Cidade Vida, assinalados na segunda-feira, 21 de setembro. Marilda Cristina.
19: Nos principais terminais das agências de viagem, verifica-se um número maior de passageiros que escalaram a Cidade Vida para conhecer as suas zonas mais atrativas. O senhor Hugo Gonçalo veio ao Uambo para conhecer melhor os seus encantos naturais.
20: Não é a primeira vez aqui para o Uambo. A minha esposa é a primeira vez. Achei a província muito calma, menos agitada, em relação às outras províncias, tipo Luanda, Benguela. Então, escolhemos o Uambo para curtir o prolongado.
19: E sobre os 114 anos da cidade do Uambo, estão agendadas várias atividades. O destaque recai para a realização do Grande Prémio em Automobilismo e Motociclismo. O responsável da Associação dos Desportos Motorizados do Uambo, Armando Guedes, confirma que escalaram a província pilotos vindos de vários pontos do país para a disputa deste Grande Prémio 2026.
21: Vamos receber pilotos de todas as províncias que fazem parte do Campeonato Nacional: Benguela, Lubango, Namibe, Malange, Quando Cubango, Luanda. Também temos Matala, temos um leque muito grande de participantes.
19: Outra atividade que marca os festejos da cidade do Uambo é a gala de eleição da mulher mais bela da província. O porta-voz do Comitê Miss Uambo, Teo Tomás, garante condições criadas para a realização da gala de eleição a acontecer já neste domingo no Centro Cultural Manuel Rui.
0: Todas as condições estão preparadas, o espaço está a ser preparado, as candidatas continuam a ensaiar, afincadamente vai ser uma competição renhida porque todas as concorrentes estão à altura de vencer o concurso. O evento começa propriamente às 19, pontualmente, deste domingo, na verdade, dia 20.
19: Porta-voz do Comitê Miss Uambo, Teo Tomás. Os 114 anos da Cidade Vida contempla igualmente a realização da Expo Uambo 2026 a acontecer de 24 a 27 de setembro no ex-Jardim Zoológico. Rádio Nacional de Angola no Uambo, João Lucas e Marilda Cristina.
2: Com o movimento de turistas a marcar este período festivo, o Uambo vive também momento de valorização do seu património e da sua história, numa altura em que a província assinala os 114 anos de existência da cidade, com várias atividades previstas para celebrar a efeméride.
3: E aí, no Uambo, Isaías, o fim de semana é mais gordo ainda, porque dia 21 é dia da Cidade de Vida e a tolerância de ponto.
2: E quem nos dera estar lá.
3: Ah, é verdade. E falamos agora sobre Agostinho Neto, o homem de cultura. Na cidade de Catete, capital da província de Icolibengo, está edificado o Centro Cultural para perpetuar o legado e obra de Neto.
2: No entanto, e por essa altura, a estrutura do centro está caracterizada por fissuras que clamam por uma intervenção urgente. O clamor vem da direção do Centro Cultural Dr. António Agostinho Neto. Todos os dados com a Rosa Lemos.
4: No município de Catete, província do Icolibengo, o Centro Cultural Dr. António Agostinho Neto enfrenta problemas de infiltração e dificuldades na manutenção da infraestrutura. O edifício, que alberga uma biblioteca, museu, sala de exposições, cybercafé e sala de formação, entre outros espaços, necessita de intervenções para garantir a conservação das suas instalações. A informação foi avançada pelo diretor do Centro Cultural, Dr. António Cristio Neto, Isaías Diogo Cristóvão, que falava do nível avançado de degradação de grande parte da infraestrutura.
22: A nível das infraestruturas, precisamos dessa manutenção. Em toda a extensão do centro, estamos a falar de duas fases, não é? Temos o edifício e temos a área de lazer. Temos uma média de 32 quiosques e uma boa parte já se encontra num nível avançado de degradação. Temos também o muro de vedação no nível avançado de degradação. O gabinete do senhor vice-governador já fizeram um estudo a nível daquilo que é a degradação a nível da própria área de lazer. Nem todas as áreas funcionam, não temos nenhuma área parada.
4: Por outro lado, o soba grande de Catete, Francisco Candinho,

0: um local.
1: O branco perguntou o que é aquilo, ele disse catete. Ele só disse que é pássaro, porque catete é pássaro. Ele perguntou o que é aquilo, é catete. Ele viu, olha, o catete é um pássaro. Ele só escreveu catete.
0: A preservação dos espaços dedicado ao poeta maior e a transmissão do seu legado continuam assim entre as principais preocupações das autoridades culturais e tradicionais da região de Catete. Da Rádio Cultura Angola, António Magalhães e Rosa Lemos.
2: Entretanto, a poesia de António Agostinho Neto estará em destaque no próximo dia 25 de setembro em Luanda, durante a segunda edição do recital de poesia Declamar e Cantar Neto.
3: A iniciativa do O projeto Letras em Movimento acontece na União dos Escritores Angolanos e pretende valorizar e preservar o legado literário do primeiro presidente de Angola, Juliana Bidi.
4: O dia de António Agostinho Neto estará presente no próximo dia 25 de setembro durante a segunda edição do recital de poesia Declamar e Cantar Neto, uma iniciativa do projeto Letras em Movimento. O evento terá lugar na União dos Escritores Angolanos, com entrada livre, e pretende valorizar o legado literário do primeiro presidente de Angola. A atividade contará com a participação de declamadores, trovadores e do Coral Celestial, que vão interpretar e apresentar poemas de Agostinho Neto, numa combinação entre declamação e música, segundo fez saber Tatório Carrolo, mentor do projeto.
5: Nessa segunda edição, vamos somente explorar aqueles poemas que poucas pessoas conhecem e muitos, se calhar, não tinham noção que são da autoria do saudoso presidente Dr. António Agostinho Neto. Temos, por exemplo, Confiança, há um poema Calumba, tem Anásia e temos também o Amanhecer. São textos de Agostinho Neto que, na nossa visão, entendemos que são um pouco explorados, e como tem outros mais que, na nossa opinião, deveriam ser mais explorados e mais divulgados. Teremos duas surpresas que não vou poder revelar agora, mas aqueles que fazem parte do cartaz é a declamadora Anciete Teixeira, a Antonia Raul e também Obadias Correia, o Bizalo Nambua, que é também um poeta declamador, Obadias Correia trovador, e também um momento que vou ter a oportunidade de trabalhar com um coral celestial, onde vamos fazer essa simbiose entre o cântico e a declamação.
4: Para Tatório Carrolo, a iniciativa surge igualmente como forma de aproximar as novas gerações da obra poética de Agostinho Neto e contribuir para a preservação da sua memória e do seu legado literário.
5: Antes de lermos outros nomes da literatura internacional, defendemos nós que há necessidade de conhecermos os nossos nomes, aquelas pessoas que muito têm feito para a literatura angolana, e divulgá-los também. E defendemos que é importante ter um alicerce, ter uma base, e na nossa visão Agostinho Neto é o alicerce da literatura angolana.
4: Poesia de António Agostinho Neto estará em destaque na segunda edição do recital de poesia Declamar e Cantar Neto, uma iniciativa do projeto Letras em Movimento. Da Rádio Cultura Angola, António Magalhães e Juliana Bide.
2: Poesia de António Agostinho Neto estará em destaque no próximo dia 25 de setembro em Luanda, durante a segunda edição do recital de poesia Declamar e Cantar Neto.
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3: A cooperação entre Luanda e Mascate já tem expressão em projetos concretos, com assinatura de 13 novos instrumentos jurídicos para a identificação de novas áreas e oportunidades de investimentos nos dois sentidos.
2: Para o Presidente da República, a cooperação entre Angola e Oman, que começou a conhecer grande expressão em 2024, já tem resultados práticos assinaláveis.
3: João Lourenço toma como casos práticos o que vai para a presença em Luanda do Banco do African Bank of Oman e participação de investimentos humanos na Sociedade Mineira de Katoka.
7: Parte dos quais começaram já a ter um impacto direto e bastante positivo na nossa economia, merecendo realce neste contexto a abertura este ano em Luanda do African Bank of Oman e a participação de empresas do vosso país nas minas de diamantes de Katoka e do Luelo. O início da atividade do banco agregou ao setor financeiro angolano novas capacidades e espero que venha a ter um papel ativo no financiamento da economia nacional por via dos empreendedores angolanos e de empresários do vosso

0: país e região, interessados em fazer investimentos em Angola em diferentes setores da nossa economia.
1: O presidente João Lourenço voltou a mostrar a abertura do governo angolano para o mundo dos investimentos e os investidores de Oman também são chamados a colocar Angola na agenda dos seus negócios.
0: Angola está aberta a receber investimento direto do setor privado de Oman em todos os setores da economia nacional, na agropecuária, pescas, recursos minerais, petróleo e gás, na energia elétrica, na indústria farmacêutica e nas indústrias de defesa. A par disso, considero importante para o reforço das nossas relações bilaterais a abertura de missões diplomáticas do Sultanato de Omã em Angola, assim como de Angola em Muscate, em Omã, pelo papel que desempenhará na comunicação entre os nossos dois países.
2: Já Sua Majestade Eitan Bin Tariq, Sultão de Oman, sublinha a nova era na cooperação estratégica com Angola e a visão conjunta para aumentar o volume comercial.
1: O Sultão de Oman assegura compromisso na realização de investimentos e negócios entre Angola e Oman e avançou que acordos assumidos em Luanda estão avaliados em mais de 1.4 mil milhões de dólares.
3: Novo capítulo de parceria estratégica. Esta visita também reafirma o nosso forte compromisso e o nosso apoio cabal para o desenvolvimento ulterior dessas relações que testemunharam um crescimento significante nos setores econômico, de investimento e negócios. Esperamos ansiosamente alcançar a nossa visão conjunta e aumentar grandemente o volume comercial nos próximos anos, embora que atualmente não reflita a força da nossa parceria econômica. Os acordos e memorandos de entendimento assinados durante esta visita, que têm valor total de mais do que 1.4 mil milhões de dólares, cria um forte alicerce e oportunidades duradouras para os nossos dois povos.
2: Tradução das palavras de Sua Majestade Eitan Bin Tariq, Sultão de Oman, Angola e Oman, contam com 13 novos instrumentos de cooperação que dão expressão para mais negócios e investimentos nos dois sentidos.
1: Olhamos agora para o quarto e penúltimo dia da Feira do Sumb, que exige o que se faz e produz no Kwanza Sul.
2: Os expositores falam em vendas em alta e inclusive estão com a produção quase esgotada por conta da grande procura.
1: Para os homens do campo, este cenário anima para uma produção em grande escala. Restino Inácio.
4: Neste domingo, a feira de amostras e negócios do Kwanza Sul, que está a servir para os produtores exibirem o que vem das terras aráveis dos 24 municípios da província. Neste sábado, o certame vai no seu quarto dia e com muitas estandes já vazias, porque a procura foi tanta, a julgar pelo número de compradores que vieram das províncias de Benguela e Colibengo e também Luanda. Os homens do campo dizem que a feira está a ser um sucesso, dando vida ao investimento na agricultura.
5: Chamo-me Alfredo Tonito, sou da cooperativa dos taxistas do Acupum. Todo o produto foi comprado para os clientes, a menos o milho só é que está nos atrasarmos um bocado, mas conseguimos de vendermos quase por aí, quase 8 toneladas.
6: David Moraes Mário, venho do município do Quirimbo. Nós estamos no quarto dia hoje, as vendas estão a correr na normalidade, temos ainda produtos em bancada, mas está sendo bem vendido.
7: Errou por uma venda, Pascoal, depois chegamos a pena no segundo dia, dia 17, e mesmo dia 17 ficamos já sem produto. Aquilo foi um corre-corre, muita procura, assim, nós trouxemos e no mesmo dia ficamos sem citrinos. Esperamos que nos visitem e que conheçam o Kisongo.
4: Por sua vez, a administradora municipal da Munanga, presente na feira, fala com satisfação o que está a acontecer nesta montra de negócios e troca de experiências.
8: A Munanga está a produzir produtos que eram só feitos aqui na Gabela, como agrião e rúcula. A Munanga é produtiva. Estamos a incentivar os investidores para visitarem o nosso município e que prometemos melhorar e inovar e produzir melhor.
9: Os agricultores reclamam profundamente a questão dos tratores para dinamizar a agricultura mecanizada e também a questão das vias de acesso.
8: Estamos no combate à pobreza, onde vimos essas todas as preocupações dos pequenos agricultores. Também estamos no incentivo de a produção do café, que antes a Munenga já tinha, e vamos começar a produzir o café também na Munenga.
4: Fátima Cunha, administradora municipal da Munenga, descrevendo as potencialidades agrícolas da região, cujos produtos estão expostos na Feira de Amostras e Negócios, que encerra neste domingo, tudo para saudar os 109 anos da província do Kwanza Sul. Rádio Nacional de Angola, com Restino Inácio, no Sumbe.
2: Feira do Sumbe observa hoje o seu quarto e penúltimo dia.
1: E decorrem as inscrições para a terceira edição das Olimpíadas Tributárias.
2: É uma iniciativa da AGT, Administração Geral Tributária, e destinada a promover o conhecimento sobre matérias fiscais e aduaneiras, bem como reforçar a educação e a cidadania fiscal.
1: A competição é de âmbito nacional e, de acordo com o porta-voz da AGT, António Braça, ela estará aberta a todos os cidadãos dos 10 aos 45 anos de idade.
10: Podem participar cidadãos angolanos, estrangeiros, com residência legal em Angola, entre os 10 e os 45 anos, sejam estudantes ou não, desde que cumpram com os requisitos do concurso. A participação é gratuita, está organizada em 4 categorias, de acordo com a idade: dos 10 aos 13 anos, dos 14 aos 16, dos 17 aos 20 e dos 21 aos 45 anos. As inscrições já começaram e são feitas no website do Ministério das Finanças, concursoagil.minfin.gov.au.
1: António Braça fala dos critérios para que os cidadãos possam participar nestas Olimpíadas Tributárias.
10: Para se candidatar, é necessário ter um número de identificação fiscal válido, portanto, intente NIF, ativo e atualizado. Portanto, apresentar igualmente um documento de identificação que esteja válido e cumprir com as restantes condições previstas no regulamento. O concurso inclui 2 provas eletrônicas e 2 provas orais presenciais. As perguntas abrangem matérias fiscais e aduaneiras, com conteúdos adequados a cada categoria.
2: O porta-voz da AGT fala ainda dos prémios para os vencedores de cada uma das categorias das Olimpíadas Tributárias.
10: Em cada categoria estão previstas bolsas de estudos de 7 milhões de kwanzas para o primeiro classificado, 5 milhões de kwanzas para o segundo e 4 milhões para o terceiro. Além dos prémios correspondentes à bolsa de estudos quantificáveis em valores, serão acrescidos computadores, medalhas e troféus.
1: Porta-voz da AGT, António Braça, e as Olimpíadas Tributárias, cujas inscrições já começaram e vão decorrer até o dia 9 de outubro. Entretanto, as diferentes fases das Olimpíadas vão decorrer até o dia 19 de dezembro deste ano.
2: E Angola pode chegar em pouco tempo aos níveis recomendados pela região da SADEC no que a inflação da sua economia diz respeito.
1: O anúncio foi feito durante o programa Sábado às 10h10 da Rádio Nacional de Angola, que hoje esteve a debater a desaceleração da inflação e as implicações para a economia e políticas públicas. O jornalista Francisco Pedro faz a seguir o resumo do debate.
11: A desaceleração é um facto em relação aos últimos 10 anos e em breve o país pode atingir as taxas da SADEC, que vão de 3 a 7%, segundo Sebastião Tuma, diretor do Departamento de Estudos Económicos do BNA, Banco Nacional de Angola. Sebastião Tuma fala também das reservas internacionais líquidas do país e a reserva alimentar para os próximos 6 a 8 meses.
12: A trajetória da inflação vai continuar e sabemos que ainda há problemas estruturais que devem ser resolvidos, e aqui invocamos isso. E também dá aqui nota sobre o comportamento da própria reserva internacional. Estamos com 15,3, que é tal 6,11.
11: Para quantos meses?
12: 6,6 meses. Mas há um aspecto que eu queria frisar. Até o final do ano, e nós também lançamos isso, teremos uma reserva internacional em torno de 16, aproximadamente 17, que vai corresponder a 8 meses, porque fizemos um financiamento ao governo, neste caso o BNA, no valor de 1,6 mil milhões de dólares. escala. E de acordo com a lei, no final do ano, este valor tem que ser reembolsado.
11: O economista Samora Machel fala de exemplos de outras geografias e que têm implicações no quadro da inflação destes países, até porque o BNA já fez a sua parte e cabe às finanças fiscalizar.
13: Ninguém hoje consegue vender um produto a 99,99 kwanza. Isto é muito comum no Brasil os preços estarem próximos ou quase arredondado, 99,9, 19,9. E aquela margem também, isto é um caso de análise, a diferença, muitas das vezes, que não é devolvida, constitui, às vezes, muitas vezes, milhões.
11: Daniel Sapateiro, consultor econômico, entende que o cidadão deve, no entanto, saber gerir melhor os seus recursos.
14: Nós, muitas das vezes, temos ainda restos de chapa ganha, chapa gasta. Isso faz com que nós não tenhamos muitas vezes poupanças, os bancos não tenham poupanças para estimular a economia. E como é que um banco pode estimular? Por via do crédito. A taxas de inflação baixas faz com que o crédito seja mais acessível para os agentes económicos com escassez de capital. Pois esse capital também seja investido no próprio país e que produza efeitos na economia real.
11: Uma das implicações na dinâmica da desaceleração da inflação para a nossa economia tem a ver com as políticas de preços, o ajustamento salarial e quem fiscaliza a subida dos mesmos, segundo Constantino Paulo, economista.
15: Estamos a falar quando os salários sobem, os preços também sobem. E também aqui há um sinal. Temos que controlar as moedas de pequeno valor facial. Porque isto ali, o BNA peca no controle desta moeda. Se olhares agora para o mercado, tanto faz o mercado formal ou o mercado informal, e vou falar com maior significância aqui no mercado formal, se fordes agora para umas bombas de combustível num supermercado, nunca tenho troco.
11: Jordão Coelho, da Associação de Defesa do Consumidor, pede que as avaliações feitas não sejam apenas com base nos produtos da cesta básica.
16: Nós vamos continuar a ter ainda escassez ou dificuldades de adquirir alguns bens e serviços, porque não há dinheiro suficiente para o efeito, e então poder comprar o essencial para que possa-se viver ou sobreviver com o mínimo indispensável é um dos marcos necessários. E que não continuemos a ser avaliados só com base na cesta básica, né? Nós somos muito mais do que a cesta básica.
11: Palavras de Jordão Coelho, da Associação de Defesa do Consumidor.
2: A desaceleração da inflação, implicações para a economia e políticas públicas, foi o tema do debate este sábado na Rádio Nacional, no sábado às 10h10.
1: E falamos agora sobre a gravidez precoce em Angola. Dados recentes do Instituto Nacional de Estatística demonstram que o fenómeno saiu de 34,5% para 27,1%, isto nos últimos 10 anos. Ainda assim, a taxa preocupa o Estado angolano. Jane Ferreira.
17: A gravidez na adolescência em Angola continua a representar um desafio, apesar da queda de 34,5% para 27,1% observada nos últimos 10 anos. A afirmação foi feita pelo secretário de Estado para o Planeamento, Luiz Epalanga, durante a apresentação do relatório temático sobre fecundidade na adolescência em Angola, tornado público em Luanda pelo Instituto Nacional de Estatística.
18: Talvez fosse na lado, mas também esse é resultado de um conjunto de medidas setoriais têm sido implementadas, os resultados cujos dados apresentamos agora. Fundamentalmente, as medidas centram-se no domínio da educação. Os adolescentes, as raparigas, os jovens, temos uma proporção elevada do sistema de ensino, que pôs acesso à informação sobre saúde reprodutiva e também o empoderamento das mulheres. Isso faz com que investimentos quer na saúde e na educação permitam que as jovens tenham mais informação e, por via disso, alterem seus comportamentos. Angola tem dados elevados. Nós hoje temos a fecundidade. Nós reduzimos de 6,8% de filhos por mulher para 4,2%.
17: A administradora do INE, Teresa Spínola, refere que Angola demonstrou progressos relevantes, mas a persistência de valores elevados em determinadas regiões e a disparidade entre províncias reforça a necessidade de estratégias diferenciadas.
19: Tivemos, sim, avanços significativos na área urbana, onde significativamente esta fecundidade, a fecundidade reduziu. Mas persistem ainda a questão da desigualdade em relação às raparigas residentes na área rural.
17: Administradora do Instituto Nacional de Estatística, Teresa Spinola, os dados revelam que Angola continua acima da média da África subsaariana e a prevalência da gravidez na adolescência é mais alta nas áreas rurais e entre adolescentes sem nenhum nível de escolaridade.
2: Nos últimos 10 anos, Angola conheceu uma queda no número de casos de gravidez na adolescência, que saiu de 34,5% para 27,1%, mas ainda assim, essa taxa preocupa o Estado angolano.
1: 13:48 e falamos agora de coisas de mulheres grávidas que muitas irritam-se e às vezes chegam ao extremo com o companheiro por tudo e por nada por causa da condição de gestante, Isaías.
2: É, para quem já viveu ou vive esse ambiente, fala em irritação por tudo e por nada, né?
1: Uhum.
2: E há situações extremas que vale a pena ouvir na história a seguir contada pela Júlia Vigário no Jornal de Sábado.
20: Durante a gravidez, sentimentos como ansiedade, irritabilidade, cansaço e maior sensibilidade podem fazer parte da experiência de algumas mulheres. As gestantes que preferem passar mais tempo sozinhas têm menor disposição para conversar ou para receber demonstrações de carinho e algumas chegam mesmo a sentir desconforto com a presença constante do companheiro. Foi o que relataram algumas mulheres grávidas ouvidas pela nossa reportagem. Maria Afonso, que espera o seu segundo filho, conta ficar irritada com o marido e que prefere ficar sozinha.
21: Tem sido meio enjoativo, né? Eu acho que é por causa mesmo do sintoma da gravidez. É só dessa vez. Muito difícil, muita briga. Isso é do meu lado. Por vezes só grito muito, mas expulsa não.
20: Belina João, que está à espera do seu terceiro filho, é outra mulher grávida que relata gostar do seu marido, mas que durante a gravidez nem sempre quer a companhia dele.
22: Isso é relativo. Há momentos que sim e há momentos que irrita. Há momentos eu quero dormir em frente. Por quê? Cuspir é cuspir, mijar é mijar, toda hora que tem que levantar da cama. Agora, ele me deixa dormir à frente. Agora eu vou lhe pular. Quando eu pulo, não me pula, tu vai me pular, quem me passa tuas dores? Não, eu não vou te passar tuas dores. Mas então me deixa dormir na frente. Não! A frente é lugar do homem, não tem lugar de frente para você. E aquela, não discutimos na frente para essas coisas. E é o momento que ele está trabalhando, eu lhe ligo. Eu não estou me sentir bem, eu quero comer isso, quero comer aquilo. Ai, ele fica muito estressado. Quando ele vem, ai, é discussão. É uma mudança através do bebê. Na medida que o bebê vai desenvolvendo, não é? Também ele vem com os seus sêmetes. Uns dizem que nossas mães é que semamos. Não é o bebê, mas não. É mesmo o bebê, porque nós só comemos às vezes o que ele realmente quer. Então quer dizer que é mesmo o bebê que tem pedido essas coisas. Não é chatice da grávida, não.
20: Nem todas as mulheres vivem a gestação da mesma forma. Enquanto algumas podem sentir necessidade de maior distância, outras tornam-se mais próximas e procuram ainda mais o apoio e a companhia do parceiro. É o caso de Teresa Joana, grávida de 8 meses, diz que, apesar do cansaço e maior sensibilidade, não considera que tenha deixado de estar próxima do marido.
23: Eu não tenho essa de não quero estar com ele, não quero ver, não.
20: Mas se para algumas mulheres o afastamento pode representar uma necessidade de espaço e tranquilidade, para os homens a situação pode ser difícil de compreender. Panda André Teixeira, que gosta de estar próxima à mulher, diz não compreender o que se passa com a esposa, mas procura ter paciência, pois sabe que ela está a passar por muitas mudanças.
24: A minha mulher, ela está concebida e ela é um tipo de mulher que não gosta de me ver assim por perto. Ela também, ela fica nervosa à toa, chateada. Algumas situações também que eu vejo sempre que tem algum mal nela, tem a ver com gravidez. Não sei que os sintomas de gravidez, eu não entendo, mas ela é demais. Procura sempre motivo, sempre para discutir comigo, para se complicar. Coisa até que eu não fiz, ela me culpa tanto. Eu até fico admirado, né, dos comportamentos que ela tem. Quando acontecem essas coisas, dou distâncias.
20: Já Evandro Valente afirma que, apesar de ser um momento difícil para ele, mas escolheu permanecer presente, oferecer apoio e carinho à esposa.
0: Tive que fazer uma pesquisa, será, né? Isso aqui é ciúme da gestação, essas coisas do gênero, a criança não quer. Ela também dizia, não, meu filho não quer. Acima de tudo, o que faz o homem suportar esse acontecimento é quando o homem ama a mulher. Quando nós amamos a mulher, nós suportamos todos os sintomas que a mulher apresenta. Agora, se nós só estamos com a mulher por causa da família, por causa do que as pessoas falam, toda mulher gestada é doente. Então, cada gestação é uma gestação, nós também podemos dizer agressivo, né? Mas tudo é só saber suportar.
20: Alberto Jones, esposo de Teresa Joana, diz que em determinados momentos sentiu que a companheira se afastava e que tinha dificuldades em compreender o que estava a acontecer.
3: Desde o primeiro dia de gravidez até quando puder mais, eu aconselho a serem pai presente. Eu mesmo estar lá, não é só dizer pro telefone, não, estar lá, acompanhar todo o processo.
20: Apesar das dificuldades, especialistas recomendam que o período de gestação seja encarado pelo casal com diálogo, compreensão e respeito pelas necessidades da mulher. Sara Morrota é psicóloga clínica. Explica que alterações hormonais, como ansiedade, cansaço, insegurança e preocupações relacionadas com a gravidez, podem influenciar o estado emocional da mulher e a sua relação com o parceiro.
5: A mulher, quando está gestada, ela presta somente atenção na gestação, no bebê, nas consultas médicas. E, quer dizer, toda a atenção da mulher, ela fica somente na gestação. E o marido, ao ver essa atenção dada à gestação, ele começa a se sentir excluído. Para não machucar o bebê, então ele prefere ficar no seu canto. Então, essas alterações podem, muitas das vezes, afastar o parceiro na fase de gestação. A mulher começa a sentir essas alterações de humor, esse medo de insegurança, essa alteração da autoimagem e começa a rejeitar a presença do marido ou enjoa quando vê o marido. E muitas das vezes isso afeta muito também no desenvolvimento do bebê. E para ter a presença do pai e evitar essas alterações emocionais, a primeira coisa que deve se ter é o diálogo.
20: A psicóloga recorda que a gravidez não deve ser encarada apenas como uma experiência individual da mulher, mas como uma nova etapa que pode ser vivida pelo casal com empatia, compreensão e comunicação.
5: Porque se um não conseguir ouvir o outro, claramente que esses afastamentos vão existir. É isso que tem acontecido, mas não é isso que queremos. Então, o que nós aconselhamos como psicólogos, vamos ter empatia e controlar, cuidar das nossas parceiras no momento da gestação. Não apenas cuidar da parceira, mas cuidar também do parceiro. Quer dizer, a parceira vai cuidar do parceiro, o parceiro vai cuidar da parceira. E assim, ambos vão cuidar-se para poder, então, ter um bom desenvolvimento, então, do bebê.
20: Psicóloga Sara Morrota, com diálogo, empatia e respeito, marido e mulher podem ultrapassar juntos as dificuldades desta etapa e preparar-se para a chegada do bebê.
1: Muito difícil, nem sei isso.
2: Mas há aí uma ferramenta muito importante, o diálogo.
1: É, exatamente.
2: Diálogo, acima de tudo, o diálogo.
1: Eu, falando de mim, eu nunca passei por isso. Nunca tive essas dificuldades, estar irritada, não querer ver o parceiro. Não, foi tranquilo, foi bem tranquilo, graças a Deus.
2: Eu nunca partilhei uma situação dessas também.
1: Nunca te, como se diz, te chutaram assim, sai não, daqui, não sei o quê. Não, né?
2: Nunca. Felizmente. Nunca.
1: Chefe Borges, editor de jornal, já viveu isso?
2: Mas...
1: Não?
6: Aham.
1: Não está. Ah, Isaías está a mentir, não é? Tens que investigar bem de Borges depois.
2: O que é que se passa com o editor, afinal? Será que começa a vida do Isaías?
1: Mas ficou aqui, né? O Isaías disse que nunca viveu isso. É tranquilo, né, Isaías? Do meu lado também é tudo tranquilo. Nunca tive esse problema.
2: Estevão Borges José.
1: 13:57 e é desta forma que colocamos ponto final a esta edição do Grande Jornal de Sábado. E aí vamos recordar alguns dos destaques.
2: É, Angola coloca paz e segurança na sua agenda para a Assembleia Geral na ONU neste mês.
1: Embaixador Francisco José da Cruz diz que o nosso país espera da maior tribuna política do mundo foco na prevenção e mediação de conflitos.
2: Sucessão de António Guterres, Rebecca Greenspan volta a ser a mais votada.
1: Donald Trump afasta da Casa Branca jornalistas de 3 meios de comunicação social e promete que outros terão o mesmo destino.
2: Oportunidades de investimentos e negócios entre Angola e Oman com muito mais expressão na cooperação bilateral.
1: Luanda e Mascate assumem 13 novos documentos estratégicos.
2: Centro Cultural Dr. António Agostinho Neto, em Catete e Coldiabengo, apresenta fissuras que precisam de uma intervenção urgente.
1: Entretanto, o projeto Letras em Movimento elege recital de poesia de Neto na sua segunda edição.
2: O Desporto, ali o Cicê, já deu nomes aos eleitos para os jogos com o Egito e o Malawi.
1: Já no Hockey em Patins, Angola procura presença na final do Torneio Internacional da Espanha.
2: Edição Estevão Borges.
1: Técnica garantida do Ferraz Samuel.
2: Notícias e histórias até aqui com a Vânia Varela.
1: E com Isaías Afonso também. O sábado já sabe, o abraço é sempre do tamanho do mundo.
2: E sempre, sempre juntos.
1: Boa tarde.
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2: Faça-se luz no meu espírito. Luz! Calem-se as frases loucas desta renúncia impossível. Eu, todos, nunca me negarei. Nunca coincidirei com nada. Não me deitarei nunca debaixo dos comboios. Não fui eu quem falou da salvação do mundo à custa da minha existência, da transformação do valor negativo em zero por meio do castigo ao inocente, em super-suicídio, novidade histórica. Quem falou não fui eu. Foi a minha loucura. O meu lugar está marcado no campo da luta para a conquista da vida perdida. Eu sou, existo. As minhas mãos colocaram pedras nos alicerces do mundo. Tenho direito ao meu pedaço de pão. Sou um valor positivo da humanidade e não abdico, nunca abdicarei. Seguirei com os homens livres o meu caminho para a liberdade e para a vida. Perdoa-me os 5 minutos de loucura que vivi.
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1: Sintonia da Rádio Nacional de Angola, 14 horas, 8 minutos.
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0: Ora viva, boa tarde, boa tarde, boa tarde, estimados ouvintes. Sejais todos muito bem-vindos a esta 39ª edição do Quintal do Ritmo, um espaço que lhe proporciona a mais fina divulgação informativa relativa à música angolana. Hoje é sábado e após a nossa habitual abertura, na voz de Zezinho Noi, rogamos permissão aos nossos precedentes e também os ouvintes espalhados pelos quatro pontos essenciais deste vasto e belo país denominado Angola e também, atenção, na diáspora. Aqui do nosso país, integrado por 21 províncias, 326 municípios e 378 comunas, segundo dados da nova edição político-administrativa, publicados a 1 de janeiro de 2025. O Quintal do Ritmo só acontece porque a Rádio Mãe está presente, Rádio Nacional de Angola. Hoje, com a produção, e como sempre, da Rádio Cultura Angola. Desta vez com coordenação interina da Madalena Manuel, realização, seleção musical e edição do Marcos Luceu Vieira Dias. Atenção, não nos vamos esquecer, é o homem da caneta de pena. Assistência de Julião Tofeni, este é o homem do martelo. Na técnica final está o homem das mãos mágicas. De quem se trata? Ngumba de Souza. E com todo o prazer de ouvir e dar a ouvir, aqui deste lado estou eu, António Fula, na apresentação do seu, meu e nosso Quintal do Ritmo.
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atenção, 14 horas 15 minutos. Vamos ficar com esta singela homenagem ao poeta maior, Doutor António Agostinho Neto, na voz do jovem Moisés Mavacala, que já voltamos para apresentar as matérias que fazem parte deste cardápio cultural nesta edição de 19 de setembro do ano 2026.

E o final da canção, Caxicano, na voz e letra de Moisés Mavacala, artisticamente conhecido como Mavas. Esta que traz um elenco composto por intérprete Vila Jazz. No violão está o Jaime Massuca, o Jaime. Na guitarra solo, o Antero Equiqui. Do Canhoto, ou seja, do Canhoto. No pau da, ou seja, e no pau está o David Estevão. Esta traz a mistura e masterização David Estevão. Na gravação, estúdio Plenarium, com arranjos de Jaime Massuca e direção executiva do Eliseu Major. Foi lançado este ano em 2026.

0: musical alemana.
1: Horas 22 minutos em todo o território nacional. Está no ar mais uma edição do Quintal do Ritmo. Caríssimo ouvinte, obrigado por estar do outro lado. Um abraço de cabinda ao Cunene do Mar ao Leste. O espaço onde a música, a memória e a cultura angolana se encontram no mesmo banco. E começamos esta viagem pelo universo da música com uma novidade que chega ao mercado. Tony do Fumo Filho apresenta o seu mais recente ou a sua mais recente proposta musical intitulada Kalumba. Mas desta novidade musical seguimos para uma voz que continua a atravessar gerações. A voz do poeta maior, Dr. António Agostinho Neto. Nesta 39ª edição, vamos olhar para os poemas de Neto, que ganharam novas formas e novas sonoridades através da música angolana. Poemas que foram escritos no passado, mas que continuam a encontrar intérpretes, vozes e melodias no presente. E para nos ajudar a sentir a força dessas palavras, teremos conosco os trovadores e poetas que, atenção, confirmaram, mas ainda não chegaram. Seja o que Deus quiser. Dizia os trovadores e poetas Tatório Carrolo, deixa me pronunciar bem, atenção, Tatório Carrolo e Maingui Miro. É. São os poetas, são trovadores e poetas que vão declamar e trovar poemas de Agostinho Neto, trazendo para o nosso tempo a força e a dimensão da sua poesia. E porque a poesia de Neto também encontrou morada na música, vamos conhecer diferentes formas de musicalização dos seus poemas por intérpretes da música angolana, numa viagem pela memória e pelo legado musical do poeta maior. Mas antes de tudo isso, como já é tradição no Quintal do Ritmo, abrimos espaço para uma reflexão. Hoje, a nossa crónica tem como título A Voz de Neto na Memória da Música. Uma abordagem que nos convida a perceber como a palavra de Agostinho Neto continua viva quando passa da página, ou seja, quando passa da página para a voz, da voz para a música e da música para a memória coletiva. São estes e outros assuntos que preparamos para si, caríssimo ouvinte, nesta 39ª edição do Quintal do Ritmo, no mês dedicado à memória do poeta maior e primeiro presidente de Angola, Dr. António Agostinho Neto. Um homem que escreveu no passado, mas cuja palavra continua a ser cantada no presente e também a ecoar no futuro.
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E assim vai terminando a faixa Calunga, uma marcante colaboração artística que une a poesia declamada de Ângelo Reis, amplamente conhecido como o poeta dos pés descalços, a voz e musicalidade de Kiako Kiadaf. Nesta hora faz parte do álbum, ou seja, nesta obra faz parte do álbum conceitual Calunga, Memórias de Agostinho Neto, lançado pelo poeta. A faixa consiste numa interpretação artística e musicada do poema Calunga, escrito pelo primeiro presidente e prestigiado poeta angolano António Agostinho Neto, integrado no livro Renúncia Impossível.

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1: Horas 31 minutos, meu caro ouvinte. No Quintal do Ritmo, há momentos em que a música dá lugar à palavra. E a palavra nos convida a olhar para a nossa história, a nossa cultura e a nossa memória. Porque há palavras que o tempo não apaga, palavras que atravessam gerações. E é neste encontro entre a poesia, a música e a memória que vamos ouvir a crónica de hoje, intitulada A Voz de Neto na Memória da Música. Repito o título: A Voz de Neto na Memória da Música. Uma reflexão dedicada aos poemas musicalizados do poeta maior, Dr. António Agostinho Neto, primeiro presidente da República de Angola, cuja obra continua a inspirar artistas, estudiosos e novas gerações. Esta crónica vem com alma, vida e voz do jornalista Isaías Afonso e é proveniente da caneta de pena de quem? De quem? Do jornalista Marcos Luceu Vieira Dias, que hoje nos convida a revisitar os versos de Neto e a descobrir como a sua poesia permanece presente na música angolana. Estimados ouvintes, convido-vos a aumentar o volume do vosso receptor,

0: ou do seu receptor, se estiver em singular. A ficar bem atento para não perder nenhuma palavra, para refletir e celebrar a palavra de neto.
1: A voz de neto na memória da música. Assim na crónica, o Marcos Luceu Vieira Dias. O dia 17 de setembro, uma data no calendário normal para alguns, mas para Angola é também uma data de memória. Foi neste dia, em 1922, que nasceu António Agostinho Neto, poeta, homem de cultura e uma das figuras centrais da história de Angola. Quando falamos do Neto, não falamos apenas do político, falamos do poeta, do homem que escreveu com a força da palavra, que transformou a dor em esperança, o silêncio em voz e a esperança em poesia. E é uma forma particularmente bonita de manter essa poesia viva, a música. Ao longo dos anos, vários cantores angolanos encontraram nos versos de Agostinho Neto inspiração para criar, interpretar e devolver ao povo aquilo que nasceu primeiro no papel. E quando um poema é musicalizado, acontece algo extraordinário. A palavra ganha melodia, a melodia ganha memória e a memória ganha eternidade. É assim com Adeus, a Hora da Largada, poema de Agostinho Neto que encontrou voz na música e passou a ser escutado por diferentes gerações. Quando vimos esses versos cantados, percebemos que a poesia não ficou presa ao livro. Saiu das páginas, entrou nas vozes, chegou aos palcos, chegou às rádios, chegou às casas, caminhou, tal como no poema Caminho do Mato. Porque poema que se canta não se cala. Poema que se escuta não se perde. Poema que se transmite permanece. É justamente aí que está a grande força de Agostinho Neto. Na capacidade de continuar a dialogar com o presente, mesmo já tendo partido. Ele vive dentro daqueles que ouvem, cantam e declamam os seus poemas. O seu nascimento marcou o início de uma vida. A sua poesia marcou gerações. E a música tratou de prolongar essa voz. Hoje, quando um cantor interpreta um poema de Neto, não está apenas a cantar, está a transportar memória. Está a aproximar o passado ao presente. Está a dizer aos mais jovens que a cultura também se aprende ouvindo, sentindo e cantando. E talvez seja esta uma das melhores formas de celebrar o nascimento do poeta maior. Não apenas lembrá-lo pela data, mas voltar às suas palavras. Lê-las, estudá-las, declamá-las, cantá-las e vivê-las. Porque Neto nasceu num dia, mas a sua palavra continua a nascer todos os dias. Nasce no livro, nasce no palco, nasce na voz do cantor, nasce na memória de quem escuta. Enquanto houver quem canta os seus versos, haverá poesia. Enquanto houver poesia, haverá memória. E enquanto houver memória, Agostinho Neto continuará presente. E assim ele disse, havemos de voltar. E cá estamos, num presente e num passado, e olhando para o futuro. 17 de setembro, celebramos o nascimento de um homem. Recordamos o poeta e escutamos a força de uma palavra que o tempo não conseguiu silenciar. Aqui, a poesia encontrou a música. E a música fez aquilo que sabe fazer melhor. Transformou memória em voz, voz em emoção e emoção em eternidade. E tudo pode um homem que une o presente, o passado e o futuro, mesmo sem lá ter estado. O poeta de todos os tempos, o poeta maior. Tenho dito, Marcos Luceu Vieira Dias.

E assim terminou a crónica. É. A voz de Neto, na memória da música. Uma crónica que demonstra que as palavras do poeta maior transformam, ou transformada em música, continua a encontrar novos ouvintes e atravessar gerações. Meus caros colegas, meus caríssimos colegas, Isaías Afonso e Marcos Luceu Vieira Dias, permitam-me mais uma vez dizer uma palavra de apreço pelo trabalho que nos ofereceram hoje. Acredito que, se Neto estivesse em vida, chamá-los-ia, tiraria o chapéu. Pois, a mim, faltam palavras para traduzir tudo aquilo que está na crónica. Tudo aquilo que esta crónica nos transmite, nos fez pensar e recordar o poeta maior. Por isso, com toda a sinceridade, em gesto de agradecimento, faço a minha vénia. Muito obrigado pela palavra, pela reflexão e por nos lembrarem que a nossa memória merece ser cantada, ouvida e preservada. Até a próxima crónica. 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

0: É, mais uma canção. O final da canção. Adeus, a hora da largada. Um dos temas mais emblemáticos do músico Rui Mingas. Uma canção musicalizada do poema homónimo de Agostinho Neto, o primeiro presidente de Angola. Escrito em 1953. Tornando-se um marco da música de intervenção e do nacionalismo angolano.
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0: 14 horas 44 minutos em todo o país. E antes de estarmos propriamente a falar do poeta maior, vamos começar com uma novidade que já está a ganhar espaço no universo da música angolana. Eu falo da canção Kalumba, o mais recente trabalho musical de Tony do Fumo Filho, uma obra que já se encontra disponível nas principais plataformas digitais. O músico falou a nossa reportagem sobre a inspiração e o processo de produção desta nova proposta musical.
1: Esta música foi produzida aqui em Angola pelo produtor Kelvin Production e foi finalizado mistura e masterização em Portugal nas mãos do grande Cota Tony Sá. Não é? É uma música que foi escrita e teve o arranjo com carimbos de Tony do Fumo Filho. A música já está disponível em qualquer plataforma digitais. É só escrever Kalumba de Tony do Fumo Filho. A música retrata a história de uma jovem que prefere abandonar o seu lar para ir viver vidas boêmias, vidas de festas, e depois de tantas festas se apercebe que a vida não é feita desta forma, decide então regressar no lar, só que pronto, encontrou o lar já preenchido com uma outra mulher. E pronto, então ficava nos cantos a lamentar e a inventar histórias relacionado à vida que tinha antigamente. Pronto, num contexto geral, vivia a vida lamentária, arrependida com a escolha, com a má escolha feita por ela. Portanto, obrigado, rádio. Olha, eu convido todos a ouvirem esta música, o Kalumba, na verdade é grande, grande música, é semba, e está disponível em qualquer plataforma digital. É só colocarem Kalumba, Tony do Fumo Filho e vão estar disponível para ouvir esta grande obra. Obrigado, rádio, estou com vocês e o caminho é esse mesmo, sempre a considerar.
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1: É o Caldo do Poeira, dia 27 de setembro do ano 2026, com os filhos dos músicos. E vale aqui fazer referência que ouvíamos Tony do Fumo Filho, que marcará também a sua presença, pois faz parte do elenco nacional.
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1: Dando sequência, décadas depois da sua morte, a obra literária de António Agostinho Neto, primeiro presidente de Angola e poeta maior, continua a despertar interesse, estudo e reflexão, mantendo-se presente na literatura e na cultura angolana. Através da poesia, Agostinho Neto deu voz às dificuldades vividas pelo povo angolano durante o período colonial, abordando temas como a opressão, a exploração, a separação das famílias e a luta pela dignidade e pela liberdade. Obras como Sagrada Esperança, Renúncia Impossível e Amanhecer continuam a ser lidas, estudadas e interpretadas, mantendo viva a dimensão literária do poeta maior. O gestor cultural e produtor musical Eliseu Major destaca a importância da obra de Agostinho Neto na literatura angolana.
3: Falar de Dr. António Agostinho Neto oferece-me dizer apenas enquanto, na perspectiva literária, enquanto poeta, homem de letras, e que durante o período da sua vida produziu um conjunto de obras, desde o Renúncia Impossível, Sagrada Esperança e outras mais. Dizer que as obras de Agostinho Neto são intemporais, de tal sorte que até hoje elas têm sido objeto de estudo, principalmente na Itália, nos Estados Unidos, na Alemanha, e de uma maneira particular temos sido brindados com um conjunto de colóquios, de reflexivos e até na perspectiva da tradução das suas obras. Agostinho Neto, além de ser um homem que tinha na poesia a sua arma forte na perspectiva da escrita, mas se olharmos hoje o conjunto de discursos do presidente Agostinho Neto, elas podem também ser consideradas, né, e até podem ser trazidas para uma enciclopédia e serem motivos de análises do ponto de vista histórico, sociológico, antropológico, político e até doutrinário.

0: então o gestor cultural e produtor musical Eliseu Major, que destacou a importância da obra de Neto na literatura angolana. A poetisa de Agostinho, ou seja, a poesia de Agostinho Neto também estabelece uma forte ligação com as tradições, as paisagens africanas e as vivências cotidianas, revelando diferentes dimensões da realidade social e cultural de Angola. É neste sentido que a professora e mentora do grupo As Rojingas, Rosa Rock, defende a importância de continuar a estudar, divulgar e preservar a obra do poeta maior, sobretudo entre as novas gerações.
1: Eu acho que o de Agostinho Neto é falar do poeta maior, é falar...

0: perpetuar a sua história, a sua vida, a sua luta. É olhar para o havemos de voltar. E olhar para o havemos de voltar, para a renúncia impossível e a aspiração e muitos outros poemas deste grande poeta que nos remetem à valorização da nossa cultura nacional. Portanto, estudá-lo é fundamental, é essencial. Toda a juventude, todo o povo angolano deve, de facto, entrar neste projeto de consolidação da vida e da história, da importância de Neto na história da Angola.
1: Palavras da professora e mentora do grupo As Rojingas, senhora Rosa Roque, sobre a importância de preservar e valorizar a obra de Agostinho Neto. E é precisamente essa permanência que faz com que a poesia do poeta maior continue a atravessar gerações. Dos livros às salas de aula, da declamação aos palcos e, sobretudo, da poesia à música. Os seus versos encontram novas vozes e novas formas de interpretação. Uma presença que mantém viva a memória de Agostinho Neto e reafirma o lugar da sua obra na história da literatura e da cultura angolana. Minutos são passados das 14 horas. Já estamos com Mito Gaspar em, atenção, Havemos de Voltar. Peço-lhe, caríssimo ouvinte, que acomode-se. Aumente ligeiramente o volume de seu receptor e deixe-se levar pelos sons, pelas memórias culturais e também pelas emoções. Esta voz, Mito Gaspar, neste poema musicalizado, intitulado Havemos de Voltar.
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0: aqui o final de um dos poemas musicalizados do poeta maior Agostinho Neto, intitulado Havemos de Voltar, transformado numa obra musical marcante pela voz e interpretação do prestigiado músico angolano Mito Gaspar.
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0: no nosso quintal do ritmo, onde a música, a memória e a cultura angolana se encontram, abrimos hoje espaço para a palavra de um dos maiores nomes da literatura e da história de Angola, António Agostinho Neto, o poeta maior. Mas hoje não vamos apenas falar da poesia de Neto, mas da musicalidade. Vamos perceber o que acontece quando os seus versos deixam as páginas dos livros, encontram uma melodia e passam a viver também através da música. Poemas que falam de Angola, da liberdade, da esperança, do povo, da identidade e também da condição humana. É, o tempo não para. Para você, caríssimo ouvinte, acertar bem, bem o seu relógio. 15 horas no país. Dando sequência, dizíamos, poemas que falam de Angola, da liberdade, da esperança, do povo, da identidade e também da condição humana, foram interpretados e musicalizados por diferentes artistas, fazendo com que a palavra de Neto chegasse a diferentes gerações através do canto. E fica a pergunta: quando um poema ganha música, será que apenas muda a forma de ouvirmos ou ganha também uma nova dimensão? É sobre esta relação entre poesia e música, sobre os poemas de Agostinho Neto, que foram musicalizados, a sua força, a sua interpretação e também a importância de preservar esse legado, que vamos conversar. Para esta viagem, pela palavra e pela música, recebemos hoje, no nosso quintal, dois convidados. Tatório Carrolo, que é poeta e declamador, que traz consigo a experiência da trova e um olhar atento sobre a força da palavra poética. Tatório Carrolo, seja aí bem-vindo. Boa tarde.
1: Boa tarde a todos os ouvintes da Rádio Nacional de Angola, em particular ao programa Quintal do Ritmo.
0: Muito obrigado e acomode-se.
1: Obrigado.
0: E também recebemos o Maingi Miro, que é poeta e trovador, com quem vamos conversar sobre a musicalização da poesia de Neto e sobre a forma como esses versos continuam a encontrar voz na música angolana. Maingi, se é que vou tentar pronunciar corretamente, Maingi Miro, trovador. Estou certo?
2: Está sim. Boa tarde a todos. Boa tarde ao Quintal do Ritmo. Boa tarde a todos os ouvintes. Maingi Miro está correto, certo?
0: Muito obrigado. Sejai bem-vindo. Para uma introdução levezinha, mínima, quem sois vós?
1: Eu sou o Tatório Carrolo, poeta, declamador, membro da Brigada Jovem de Literatura de Angola. E sou angolano.
0: Ok.
2: De uma forma breve, Maingi Miro, professor de guitarra, de música e trovador.
0: Para começar, queremos uma introdução da vossa arte para abrir o apetite.
2: Para já.

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0: Art é bonito. As palmas, é de tirar o chapéu. É a dupla. É a dupla Totório Carrolo e Maing Miro. Ouvimos a introdução. Totolo Carrolo.
1: Carrolo.
0: Perdão, Totório. Totório Carrolo e Maing Miro. Quando falamos dos poemas de António Agostinho Neto, que foram musicalizados, existe uma classificação ou uma ordem que nos permite perceber de que obra, tais como Sagrada Esperança, Renúncia Impossível ou Amanhecer, cada poema a que pertence?
1: Sim, é de conhecimento que Agostinho Neto teve três obras, que é Sagrada Esperança, Renúncia Impossível e Amanhecer.
0: Okay.
1: Nesse caso concreto, esse poema, que também é muito conhecido, que os irmãos Cafalas fizeram um trabalho muito interessante,
0: okay,
1: é do livro Renúncia Impossível, A Voz de Sangue.
0: Sim.
1: Então, em função do título do poema, é possível identificar qual das obras de Agostinho Neto onde foi extraído o poema e foi musicalizado.
0: Então é super importante conhecermos essa organização.
1: Sim, sim, porque para não fazer confusão das obras, né, e identificarmos também o livro, né, em função do título nós conseguimos identificar se faz parte da Sagrada Esperança ou Renúncia Impossível ou Amanhecer.
0: Maing Miro,
2: certo.
0: Quando se fala na musicalização, uma vez que é trovador, da poesia de Agostinho Neto, estamos perante simples poemas transformados em canções ou perante uma forma de recriação artística da sua obra?
2: Bem, eu olho como uma forma de recriação artística, não apenas uma forma de musicalizar. Por quê? Porque como artista, apesar de viver aquilo que o escritor passa o pleonasmo escreveu, não é? Não é só pegar qualquer melodia e atribuir, não. Do que nos trata o texto? Então, atendendo ao texto, atendendo o contexto também de que foi escrito, é aí que os músicos trovadores em si vão atribuindo certas melodias que possam coadunar com aquilo que é a letra do poema. Então, aquilo que é o poema, por assim dizer.
0: Das três obras referenciadas da poesia de Neto, tais como Sagrada Esperança, Renúncia Impossível e Amanhecer, permitem estabelecer uma ordem ou uma leitura evolutiva dos poemas que chegaram à música? O que essa ordem nos revela, por
1: tanto,
0: exemplo?
1: Eu costumo dizer que toda qualquer obra é sempre feita de forma intencional.
0: Ok.
1: E normalmente a questão da seleção é semelhante aos filhos. Cada texto representa para nós um significado. E acredito que muitos dos artistas que musicalizaram poemas de Agostinho Neto é porque se identificaram neste determinado texto. Eu penso e defendo que os poemas de Agostinho Neto continuam a ser atual e atuante.
0: Okay,
1: porque sim, a temática nos dias de hoje ainda encontramos. Por isso é que muitos de nós continuamos a nos rever nos textos de Agostinho Neto, por exemplo, o Renúncia Impossível, quando ele diz: ali tendes o mundo todo para vós, para mim nada queiro, nem riqueza, nem pobreza. Fala dos bairros escuros de lata, apesar de um contexto que foi no contexto colonial, porque também ao fazermos análise da poética, hoje que muitos teóricos defendem que é a poesia netiniana, é importante nós analisarmos o contexto. Esse contexto vai simbolizar e também vai ter um grande significado por intérprete. O Miro falava há pouco tempo da questão do próprio texto e da questão da escolha da melodia.
0: Okay.
1: Em função do texto, nós trabalhamos na melodia que se enquadra e também do significado que a própria melodia vai tendo para o intérprete ou o artista.
0: Miro, que nos tem a dizer? Miro, que nos tem a dizer?
2: Sim. Por exemplo, só para seguir aquilo que o doutor falou. Os cantores, os compositores, né, tal como realçou, identificam-se de acordo com algum texto. Vamos dar o exemplo do Armando de Carvalho. Ele, por exemplo, musicalizou alguns poemas de Agostinho Neto, e os poemas que ele musicalizou são os poemas que Agostinho Neto escreveu quando estava preso.
0: Ok.
2: Então, ela achou por bem, sentiu, não é? Que isso vai ao encontro daquilo que ele gostaria de realçar, ou então que ele estava a sentir, e musicalizou. Né? Então, é mais ou menos essa vertente. Essa vertente.
0: Ok. Fazendo assim um rodapé. O Tatório e o Maing, onde foi que nasceu, ou até não é quando, como foi que nasceu essa veia?
1: Eu sou membro da Igreja Tocuísta.
0: Ok.
1: E desde pequeno nós declamávamos jograis. Em função dos jograis que fazíamos no passado, nasceu essa veia artística. Depois cultivei mais ainda quando fiz parte da Brigada Jovem de Literatura de Angola. E como nós sabemos que Agostinho Neto é uma das maiores referências da nossa literatura, e daí também nasceu esse gosto pela poética netiniana.
0: E o Miro?
2: Também sou tocuista, e os meus pais já são, ou então vivem de uma linhagem de músicos. Meus pais já pertenciam, cantavam coros, e praticamente, depois tive que ir à escola de música, né? Eu fiz o médio em música clássica, propriamente em guitarra. E eu via o Tatório declamar e gostava eu de dar uma simbiose, uma pintada de açúcar naquilo que são a forma de declamar o Tatório. Razão pela qual houve essa veia, essa ligação, para além daquilo que já trouxemos de base, não é? Então achamos por bem trazer uma roupagem um pouquinho diferente, que é cantando e, ou então trovando e declamando. Até porque, só para não fugir daquilo que é o tema, né? No século XIV, século XIII, quando começou a trova, ele começou por meio de músicas, enquanto alguns cantavam, alguns declamavam. Então praticamente essa simbiose, essa veia que cada um já tem, tivemos que criar essa união para então dar uma pitada naquilo que são os poemas, não só do Neto, de Neto, mas também do próprio Tatório.
0: Juntar o útil ao agradável.
2: Agradável, certo.
0: Há poemas que, quando lidos, provocam reflexão, mas quando cantados, provocam emoção imediata. O que é que a música consegue revelar na poesia de Neto que talvez a leitura silenciosa não consiga alcançar?
1: Eu entendo que o intérprete ou o artista coloca sempre um suco diferente. É semelhante àquela questão dos temperos, né?
0: Okay.
1: Cada comida é uma comida, mas o artista nos leva a uma outra dimensão. Né? Nós estávamos a ouvir, por exemplo, enquanto vínhamos, acompanhávamos o programa, que é o texto de Moisés Mavacala, que é alguém que também trabalhamos juntos, em que dedicou Cascane. Se nós olharmos para a Vila Jazz, ela trouxe uma melancolia muito profunda sobre aquela dedicatória relativamente a Agostinho Neto. É algo que muitas das vezes no texto, ao lermos, não sentimos essa emoção. Quer seja okay. O poeta, declamador ou intérprete, tem essa responsabilidade de nos levar aos vários estados psicológicos e também estar próximo daquilo que é a interpretação do sujeito poético.
2: E por outra, só para...
0: É mesmo para...
2: Cada arte é uma arte.
0: Ok.
2: O poema ou a poesia é a arte de brincar com as palavras. Já a música, tal como a definição, ela é a linguagem dos sons, a arte de expressar e transmitir os sentimentos da alma por meio de sons combinados. Então, quando pega-se a um poema e atribui uma melodia, praticamente acabamos por trazer aquelas emoções mais ocultas, né? Porque eu digo para os estudantes de música, podemos estudar tanto a música, mas existe um mistério que apenas o além, né? Que apenas Deus consegue revelar sobre a música.
0: Okay.
2: Ninguém consegue descrever o que a música realmente transmite na sua verdadeira essência. Então, esse mistério, juntando com as brincadeiras das palavras, que é o poema, dá aquela simbiose muito além de apenas ouvir as palavras.
0: Por exemplo, quando um músico pega num poema como Adeus à Hora da Largada e a transforma em canção, onde termina a poesia de Neto, por exemplo, e onde começa a criação musical do intérprete? Existe o risco da música alterar o sentido original dos versos?
1: É por isso que normalmente diz-se adaptação.
0: Ok.
1: Não é a mesma coisa, porque ela, ao pegar o poema, ao transformar por uma música, já há uma adaptação. daquilo que é a ideia original do sujeito poético.
0: Okay.
1: Razão pela qual há sempre ali alguma mudança em termos de, quer seja em termos estético, porque uma coisa é o texto e outra coisa é a adaptação para o cântico. Altera sempre alguma coisa.
2: Okay. E uma das coisas muito mais simples é a pessoa começar a tocar e depois começar a compor. Agora, quando pega-se a uma letra para musicalizar, é um pouquinho mais complexo. Por quê? Porque a pessoa tem que buscar melodias que consiga encaixar todas as palavras. É. E existem músicas, até já, se a memória não me falhe, existem adaptações que uma palavra ou outra vai escapar. Por quê? Porque a melodia que ele criou não dá para encaixar todas as palavras. Ou então vai passar de forma rápida, que para percebermos, desculpa, que aquela palavra é aquela do poema, fica meio complicado ou difícil de perceber. Então, existem algumas adaptações que são subtraídas ou subtendidas algumas palavras, mantendo apenas o contexto e o sentido, mas existem algumas que dá para pormos todas as letras dentro da melodia.
0: 15 horas, 17 minutos, estamos aqui com os nossos convidados, Maing Miro, que é trovador, e Tatório Carrolo, poeta e declamador. Estamos a homenagear o poeta maior. E queremos, não, nós não, o público quer sentir a arte que vocês dominam, graças a Deus, e também a sociedade quer entusiasmar-se para que, tarde ou cedo, os seguidores também começam em verdade por esta área.
2: Okay. Tatório.
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0: arte sendo feita ao vivo. É. Mais uma vez, muito obrigado. A sociedade está mesmo a sentir-se encorajada, porque há muitos jovens talentosos mesmo que cantam, que trovam, que declamam poesias. Nestes minutos que restam, para os dois, um poema escrito para ser lido não obedece necessariamente às mesmas regras de uma letra concebida para ser cantada. Que trabalho precisa ser feito pelo músico para transformar os versos de Neto, estamos a falar do poeta maior, em música, sem retirar a força literária do texto?
1: Pronto, eu acabo dando primazia ao Miro. Ele é a pessoa especializada em música, mas enquanto artista vou dar também a minha opinião. Eu vou defender sempre. É importante lermos o texto várias vezes e perceber o sentimento, porque cada texto tem uma mensagem. Tentar perceber qual é a mensagem, qual era o objetivo, nesse caso, do sujeito poético, ali sim ajudaria também nessa questão que colocou.
0: Miro?
2: Bem, a arte é muito subjetiva. Existem coisas que são fáceis para mim, existem coisas que são fáceis para os outros. Eu poderia sugerir que a primeira opção e a forma muito mais ideal e fácil é criar a melodia enquanto lê a letra, o poema. Só para clarear, né? A melodia é a sucessão de a combinação de notas sucessivas, diferente da harmonia, né? Porque alguns, calhar, se tiver de tocar assim, isso é uma harmonia, uma harmonização. E a melodia que vem depois. Isso que eu estou a fazer com a boca é a melodia. Então, seria mais fácil pegar na letra, estar a criar a melodia por cima da letra, para depois pôr harmonia com a guitarra ou com um piano. Se partir da harmonia, muitas vezes fica difícil, por quê? Porque a pessoa já criou uma harmonia, né? Pode ser que ela é complexa. Quando ele tentar pôr as palavras, criando a melodia com as palavras por cima dessa harmonia, vai exigir uma rapidez para encaixar as palavras e automaticamente vai acabar por subtrair ou subentender algumas palavras que estão dentro do poema. Então aconselharia partir enquanto lê a letra, sem criar ainda a harmonia, que é a base, pelo piano ou guitarra, começar a criar a melodia por cima da letra, só depois por harmonização como tal, da guitarra ou um piano ou muitos outros instrumentos. Mas é aquilo que eu digo, a arte é facultativa e subjetiva. Há quem acha facilidade partindo por uma base, né, por um piano, já está aí a harmonia do piano, e começar a criar a melodia por cima da letra. Há quem também tem essa facilidade. Mas o que eu aconselho é partir por este princípio. A letra, por cima da letra, estar a traçar a melodia para depois, então, aplicar a harmonia que é do piano ou da guitarra.
0: Para fechar, uma ou duas perguntinhas. Em quem vocês inspiraram-se para hoje estarem abraçados nesta carreira?
1: Eu costumo dizer, eu sou fruto de várias pessoas, né? Um dos poetas na nossa literatura é mesmo o saudoso Agostinho Neto, né? Dos textos me revejo, tal como Botelho Adriano de Vasconcelho, e Lupito Feijó, José Luís Mendonça, David Capelenguela. Então são várias pessoas que me tornaram na pessoa que eu sou.
0: Ok.
2: Quanto a mim, eu olho para... Tem um dueto que eu tanto admiro. Digo assim que eu admiro porque o artista não morre, que é os irmãos Cafala. Os Cafala. Então, eles inspiraram-me bastante. Eu cresci a ouvir os irmãos Cafala. E por outro também o do Canhoto, né, como trovadores que são. Então, são essas na qual eu inspirei-me bastante. E como também amante de poesia, também o Neto, Antônio Jacinto, que também foi ouvindo, e um também dos pioneiros que começou a escrever ou então a musicalizar os poemas de Neto, que é o Rui Mingas, que é um dos pioneiros que começou a musicalizar os poemas de Neto, com os seus 18 anos. Né? Lá em Lisboa, quando ele estudava lá, porque já tinha um contato com os poemas de Neto. Também um dos pioneiros e uma das principais figuras na qual me inspiro e continua a me inspirar.
0: E como é que foi o vosso casamento para hoje, Tais?
1: Na verdade, eu já conhecia o Miro, nos acompanhávamos, né?
0: Okay.
1: Então, achamos por bem juntar o útil e o agradável.
0: Ok, Miro.
2: Bem,
0: é que há uma simbiose aí que não dá para mexer,
2: sim,
0: atenção.
2: Sim. Só também para aproveitar, publicitar já também, sim, aqui. Talvez o Tatuí esteja a esquecer, é que terá
1: um recital de poesia,
2: recital de poesia
1: no dia 25, dia 25, na União dos Escritores Angolanos, às 17 horas,
0: okay,
1: onde o tema do recital Declamar e Cantar Neto.
2: Então, e nós estamos a trabalhar para isto. Sim. Já há umas semanas, então, quando convidaram-nos para cá estar, só trouxemos aquilo que já temos em carteira.
0: Em carteira. Totório Carrolo, poeta e declamador. E Maingue. Não, doutor não. Tatório Carrolo e Maingue Miro.
2: Certo.
0: Vocês vão fechar com o que vocês têm no vosso repertório, mas atempadamente nós agradecemos a vossa presença. Não, até esquecemos. Uma mensagem para a sociedade, porque há muito jovem talentoso. Há muito jovem que às vezes experimenta em casa. Há uns que declamam, cantam e até recitam poesias. Um encorajamento.
1: Continuam, costuma-se dizer, eu gosto muito de parafrasear Luandino Vieira, que dizia que a literatura alimenta-se de leitura. Quem quiser ser um bom escritor deve ser um bom leitor.
0: Boa.
1: E também por si deixar aqui os contactos para qualquer intercâmbio, troca de experiência, é o 923-28-16-67. 923-28-16-67. E dia 25 estaremos na União dos Escritores Angolanos no recital de poesia Cantar e Declamar Agostinho Neto. Para quem quiser trocar outras experiências conosco, convidamos a todos para partilharmos ideias e aprendermos uns com os outros.
0: Dia 25 a que horas?
1: Às 17 horas na União dos Escritores Angolanos.
0: 17 horas, ok.
2: Bem, a mensagem que eu deixo para os artistas, para os amantes, é que arte é difícil, mas com a prática se consegue. Para termos ou para atingirmos certos patamares como artista, devemos ser ousados. Devemos ser ousados. Então, convém continuar a praticar dia após dia, treinando, para que então possamos tirar aquilo que nós temos no nosso interior. E também, para deixar as minhas redes sociais, vou também deixar as minhas redes sociais, desculpa. Maingue Miro, TikTok, Facebook. Professor de música também, de forma particular, não só. E quem quiser os meus serviços, é só localizar nas páginas.
0: Ok, muito obrigado, Tatório Carrolo, que é poeta e declamador, e acabamos de ouvir a última exclamação do Maingue Miro, que é trovador. Agora eu peço-vos, meus senhores, levantem-se, estejam à vontade como despedida, manifestem a arte que os ouvintes agradecem.

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0: sem palavras, a fechar. Tatório Carrolo, que é poeta, declamador e maingimiro, trovador. Atenção, estarão presentes dia 25, sexta-feira, dia 25 de setembro de 2026, na União de Escritores Angolanos, às 17 horas. Bom regresso a casa. Bom mestre Neto, e obrigado por tudo.
1: Obrigado nós, e continuação de bom programa, e estão de parabéns, estão com um estúdio magnífico. A última vez que estávamos aqui, o cenário era outro, quer dizer que o país tem rumo.
0: Amém. Vamos prosseguir o quintal com mais um convidado, Acácio Caminho do Mato.
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0: Aqui a canção Agostinho Neto. É um dos maiores clássicos musicais de Elias de Aquimueso, o aclamado rei da música angolana. A canção é uma homenagem direta a António Agostinho Neto, o primeiro presidente de Angola e figura central da luta de libertação nacional. Gravada originalmente em formato vinil pelas editoras históricas do país, como Angola, a faixa destaca-se pelo forte teor patriótico e nacionalista, utilizando a música como uma ferramenta de resistência contra o regime colonial português.
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0: 13 horas 43 minutos nesta ponta final do programa Quintal do Ritmo. Saiba que a poesia de Agostinho, de António Agostinho Neto, tem sido também preservada e divulgada através da música, numa ligação entre literatura, cultura e memória nacional. A transformação dos poemas do poeta maior em canções permite que a sua obra continue a chegar a diferentes gerações, através de interpretações musicais. E é sobre esta relação entre a poesia do poeta maior e a música que concentramos a nossa atenção numa viagem até Ombandja, na província do Cunene, onde está o jornalista Sofonia Agostinho, que traz-nos mais informações sobre a forma como os poemas do poeta maior ganham novas vozes através da música.
1: A transformação da poesia de Agostinho Neto em música é uma forma de ampliar-se o alcance da sua obra, ao associar-se à palavra escrita, à interpretação vocal, à melodia e aos ritmos angolanos. A utilização de instrumentos, ritmos e línguas nacionais aproximam os poemas de diferentes públicos e das novas gerações, permitindo novas interpretações sem descaracterizar-se o conteúdo e o contexto das obras originais. Para o estudante universitário e presidente da Associação Literária de Ombandja, Benjamin Chivela, musicar-se a poesia de Agostinho Neto é uma forma de revitalizar-se a sua obra e aproximá-la dos jovens.
2: É algo muito positivo, porque se nós olharmos nos nossos cantores da década de Dr. António Agostinho Neto, eles tiravam as poesias de Dr. António Agostinho Neto em prosa ou em verso, transmitiam em música. Porque nem todos, de um ponto de vista social, nem todos têm o hábito de ler constantemente o livro, mas a maioria tem o hábito de ouvir música constantemente. Então, os músicos acharam melhor de pegar as poesias de Dr. António Agostinho Neto, transformar em música, porque as poesias de Dr. António Agostinho Neto, ele explicava mais ou menos a convivência ou a realidade ou de como o povo angolano vivia naquela altura, antes da proclamação da independência e depois da proclamação da independência. Razão pela qual que as poesias de Dr. António Agostinho Neto têm um impacto muito fundamental de um ponto de vista político e também de um ponto de vista cultural ou social. Trago aqui a poesia Havemos de Voltar, que também tem servido como um lema para os políticos quando por vezes vão num discurso. Também deixam algumas recomendações que brevemente irão de voltar, se calhar, para inaugurar uma infraestrutura, que haverá melhoramento. E também Dr. Agostinho Neto, nessa poesia, dá uma esperança, ou bem dizer, já tinha uma visão panorâmica sobre o futuro do país. E por outra também é a poesia intitulada Minha Mãe, Tu Ensinaste-me a Esperar Como Esperaste nas Horas Mais Difíceis. Naquela altura é bem sabido que havia muitas dificuldades socioeconômico e também e político, mas em função dessa dificuldade, Dr. António Agostinho Neto conseguiu analisar e, em função das suas análises que eles faziam naquela época, conseguiu prever o que realmente poderia acontecer no futuro.
1: O trovador Adriano José destaca, por sua vez, a dimensão intelectual e poética da obra de Neto, particularmente a produção marcada pelo contexto de dores e opressão vivido durante o período colonial.
3: Os poemas de Neto não nasceram num gabinete. Eles nasceram na prisão, no exílio, na luta, na esperança de um país livre. Cada verso tem marcas desse tempo, dessas dores e desses sonhos. Quando um músico pega nesses versos e os transforma em canção, ele está a trazer essa memória para o presente, a dar-lhe nova vida, novos ouvidos, novos corações. É como se dissesse, isto que Neto escreveu há décadas ainda fala conosco hoje. Por isso, essas músicas funcionam como pontes entre gerações. O mais velho recolhe a luta que viveram, os mais novos descobrem, através de melodia e da emoção, um pedaço da história que talvez não encontrassem num livro de texto. Existe uma ligação muito natural, quase orgânica. A poesia de Neto está profundamente enraizada na terra angolana. no povo, em suas dores e aspirações. Ela fala de gente concreta, de cenários reais, de sentimentos coletivos. Isso faz com que dialogue muito bem as formas de expressão popular, incluindo a música tradicional. Muitos poemas de Neto têm uma musicalidade própria, um ritmo interno que facilita a transformação em canção. Não é por acaso que tantos músicos de várias gerações sentiram vontade de musicar os seus versos. De Rui Migas a Zé Cafala, de Armando Carvalho e artistas mais recentes. Programas como Sons e Ritmos de Angola mostram exatamente isso. Poemas de Neto ganham nova vida quando encontram cantores e sonoridades que vêm das tradições angolanas, criando uma espécie de patrimônio sonoro nacional, onde literatura, história e música se fundem.
1: A adaptação musical da poesia de Agostinho Neto exige, por isso, respeito pelo texto original, compreensão do seu contexto histórico e cuidado na criação de novas interpretações artísticas. Dessa forma, a música contribui para preservar-se, divulgar e levar-se a poesia de Agostinho Neto a novos públicos, sem perder-se a essência da sua mensagem. A reportagem é da Rádio Nacional de Angola, a partir do município de Umbaja, coração da província do Cunene. Leo Adriano e Sofonia Agostinho.
0: Assim foi a nossa viagem pelo Cunene, através da reportagem do jornalista Sofonia Agostinho. Muito obrigado e aquele abraço, Sofonia. A propósito da transformação da poesia de Agostinho Neto em música. Em música contínua. Assim a contribuir para a preservação e divulgação da obra do poeta maior, levando os seus versos a novas gerações e a diferentes espaços do país.
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Estivemos então com o poema musicalizado intitulado Caminho do Mato, uma canção do cancioneiro popular angolano composta pelo icónico músico e letrista Tonito Fortunato, este que é o nome artístico de António Pascoal Fortunato. A música destaca-se pela sua profunda carga lírica e cultural, sendo uma composição musical baseada num poema de António Agostinho Neto, um dos maiores vultos da literatura do país, se assim posso dizer.

0: Aproveitando o caminho do mato nesta ponta final, caríssimo ouvinte, agora sim, 15 horas e 54 minutos. Chegamos ao final de mais uma edição neste mês que pertence ao poeta maior, Neto. Tivemos aqui os nossos convidados. Agradecemos a si que está do outro lado neste quintal de sábado, 19 de 9 do ano 2026. A Casa Mãe é a Rádio Nacional de Angola e a que produz é a Rádio Cultura Angola. Hoje, coordenação interina de uma senhora, Madalena Manuel, realização, seleção e edição. Atenção, é o homem da caneta de pena, Marcos Lucéu Vieira Dias. Assistência, o homem do martelo, Julião Tuafeni. Na técnica final, o homem das mãos mágicas. E com todo o prazer que deu a ouvir e a... até já nem existem palavras neste mês do Neto. Estamos a poetizar. Eu sou o António Fula. E para fechar, Dom Caetano, adeus à Hora da Largada 2. Tchau e até o próximo encontro.
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0: Boa tarde, são 16 horas no país. Acompanhe a seguir o Jornal da Hora.
1: Coenda impulsiona pequenos negócios em zonas longínquas na Lunda Norte. Jornal da Hora. Ora, muito boa tarde. Beneficiários do Coenda em zonas longínquas do município do Coelho estão a investir o dinheiro recebido em pequenos negócios com impacto direto no acesso de bens e serviços. O programa já beneficiou até o momento mais de 33 mil famílias em 4 municípios. Jornalista Cláudio Pinto.
2: O apoio financeiro do Coenda está a ganhar expressão para além das despesas imediatas das famílias com beneficiários de comunidades afastadas da sede municipal do Coelho a transformarem as transferências em pequenos negócios e atividades de subsistência. Em comunidades marcadas pela distância e pela limitada disponibilidade de transportes, estas iniciativas acabam também por facilitar o acesso da população a produtos e serviços essenciais.
3: Herculano Adriano, tenho vendido café, açúcar, a maior de negócio que eu tenho feito mesmo. Eu tenho comprado lá no Coelho, tenho posto aquelas bolinhas de 105 anos, assim que eu revendo esses negócios.
2: Segundo João do Nascimento, responsável provincial do FAS na Lunda Norte, o Coelho é o quinto município da província que está a beneficiar do pagamento neste ano de 2026, período em que já foram alcançados cerca de 33 mil agregados familiares.
4: Do ponto de vista de balanço, para este ano nós realizamos pagamentos em 4 municípios, com exceção a este Coelho, com mais de 33 mil agregados familiares nessa altura já pago.
2: João do Nascimento, diretor provincial do Fundo de Ação Social, faz na Lunda Norte. Rádio Nacional de Angola, no Coelho. As saudações de Cláudio Pinto.
1: Cláudio Pinto, munícipes da localidade de Moamonge, a cerca de 80 quilómetros da sede municipal do Coelho, na Lunda Norte, estão a investir o dinheiro recebido do Coenda em pequenos negócios. No Cubango, uma jovem de 23 anos de idade escapou com ferimentos graves a um ataque de jacaré. A vítima, que se encontrava a tomar banho no rio Quebe, em companhia de outras duas jovens, está a receber assistência no Hospital Geral do Cubango. Todos os pormenores com o jornalista Pelicano Batista.
5: Uma jovem de 23 anos contraiu ferimentos graves na sequência do ataque de um jacaré no rio Quebe, aqui em Mnonga. O facto aconteceu na tarde do dia 17 de setembro, no bairro Tunga e mediações do Colégio Ninho da Paz, aqui na cidade, quando a mesma encontrava-se a tomar banho na companhia de outras duas utentes, quando foi surpreendida pelo réptil. Aqui, a vítima, Eugênia Beatriz, conta como o episódio aconteceu.
6: Depois de tomar banho, de repente, o jacaré pula nos meus braços, me bate na pedra e me arrasta no escape.
5: Depois dessa ocorrida, a vítima foi levada de imediato ao Hospital Geral do Cubango, onde, até agora, recebe assistência médica e medicamentosa. Aqui, Domingos Ângelo, enfermeiro em serviço, confirma que o estado da vítima ainda inspira cuidados.
7: Tem múltiplos ferimentos, isso é, nos membros superiores, no tórax e nos membros inferiores.
5: E o Serviço de Proteção Civil e Bombeiros continua a apelar aos moradores a mais cuidados, conforme o seu porta-voz, Albano Cutalica.
8: Os bombeiros reforçam o apelo à população para evitar a prática balnear em zonas de riscos, sobretudo nos períodos de maior atividade dos animais, designadamente de manhã até às 10 horas e à tarde a partir das 16 horas.
5: Jovem de 23 anos escapa com vida de ataque de jacaré no rio Quebe, aqui em Mnonga. A reportagem Rádio Nacional. Rosalina Nenga, Pelicano Batista, em Mnonga, capital do Cubango.
1: Jovem escapa com ferimentos graves a ataque de jacaré quando tomava banho no rio Quebe, na província do Cubango.
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1: O selecionador nacional Aliou Cissé justificou hoje a ausência de Gelson Dalla com o reduzido tempo de jogo que o atacante tem nesta época. Cissé falava durante a conferência de imprensa de apresentação dos eleitos para o duplo compromisso dos Palancas Negras diante do Egito e Malawi de apuramento ao CAN de 2027. Atualidade internacional, a Federação Moçambicana das Associações dos Transportes, FEMATRO, pediu hoje uma condução defensiva após uma grave ou um grave acidente de viação que matou pelo menos 24 pessoas e propôs integrar as equipas policiais de fiscalização. Os transportadores moçambicanos apontam que o motorista do semicoletivo de passageiros superlotou a viatura, que tinha apenas capacidade para 15 lugares. A FEMATRO quer agora integrar as equipas policiais de fiscalização rodoviária, indicando que assim poderá ajudar a controlar e a solucionar o problema de superlotação de viaturas registadas nas associações de transporte de passageiros. Nós voltamos às 18 horas com mais notícias.
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10: Foram as notícias na Rádio Nacional com Luís Fernandes, 16 horas e 5 minutos.
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10: Maria Helena Francisco Tavares Joaquim, esposa e filhos, comunicam o falecimento de José Cipriano Joaquim, ocorrido no passado dia 15. O funeral realiza-se em data a anunciar oportunamente. A Cor Real do Reino do Ndongo e Matamba comunica o falecimento de Francisco Muta Campo, membro da Corte. A Corte Real do Reino do Ndongo e Matamba comunica o falecimento de Francisco Muta Campo, membro da Corte Real do Reino, ocorrido no passado dia 18 na província do Icoluibengo. Neste momento de dor e luto, a Corte endereça à família as mais sentidas condolências. A família Lundoloki comunica aos demais familiares e amigos que o velório de António Silvio Lundoloki decorre na Casa de Cerimónias Fúnebres da Polícia Nacional. O funeral realiza-se amanhã pelas 11 horas no cemitério Santana. As condolências vão ser apresentadas na Casa de Velórios da Polícia Nacional, junto à Tourada. Teresa Moraes Pontes, mãe, Tatiana de Souza Fernandes da Silva, Munzila, Josina Patrícia Souza da Silva Batista, Abílio Osvaldo de Souza Fernandes da Silva e Marqueta Marília Alice Souza da Silva, António Jude Francisco, Maria da Conceição Francisco de Souza Mota, netos, genros e noras das famílias Moraes Pontes, Francisco de Souza e Fernandes da Silva comunicam o falecimento de Maria Alice Francisco de Souza da Silva. O velório acontece a partir das 18 horas de hoje na residência da falecida. O funeral realiza-se amanhã pelas 11 horas no cemitério do Benfica. A família Maimona comunica o falecimento de Mampasse Ana Maimona, ocorrido no passado dia 15 em Luanda. O funeral realiza-se dia 22 pelas 11 horas no cemitério do Benfica. Joaquim Cipriano, Joana Cipriano, José Oliveira, irmãos, comunicam o falecimento de José Cipriano Joaquim, ocorrido no passado dia 15. O funeral realiza-se em data a anunciar oportunamente. Bernardo João Manuel, pede a quem tem encontrado ou vem encontrar na via pública uma carteira contendo vários documentos passados em seu nome, o favor de fazer a sua entrega na portaria, fazer a sua entrega na Administração do Mercado Mundial ou ligar para os números 958-270891 ou 923-954025. Boa tarde, a Rádio Nacional ao serviço público.
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10: 16 horas e 9 minutos em Angola.

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1: Rádio Nacional, 16 horas, 17 minutos.
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0: esperamos que esteja a passar bem este fim de semana. Na verdade, um fim de semana que começou na quinta-feira. Mas, amigo ouvinte, não se esqueça que depois da manhã, até porque hoje é mesmo sábado, não é? Hoje é mesmo sábado e amanhã é domingo. Segunda-feira, já sabe. Segunda-feira, já sabe. Portanto, aproveite. Faça tudo com moderação. E começamos assim a nossa viagem musical com boa energia,
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0: Exatamente, só no contacto da Rádio Nacional de Angola. Esperamos nós que esteja a seguir-nos com alegria e, acima de tudo, sorriso. Que esteja a aproveitar este fim de semana para estar com quem ama, a sua família, os seus amigos. Aproveitar de fazer aquelas tarefas que você não consegue fazer ao longo dos dias, porque fica muito apertado e o fim de semana às vezes é curto, e este foi longo. Está a ser ainda. Aproveite dar. Aqui. Aproveite dizer a quem ama. Diga de verdade. Diga de verdade. Amo-te. É bom ouvir um eu te amo do fundo do coração. Diz.

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explicar um pouco por aquilo que estes dias de pausa significam? Será que realmente sabemos descansar?

0: ligar um pouco da correria. Talvez um fim de semana prolongado seja também um convite para lembrarmos que a vida não acontece apenas na segunda e a sexta-feira. Por isso, hoje, no Contacto, queremos voltar, queremos aproveitar cada minuto. Vocês em 47 minutos, sábado, pede música.
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0: Sábado pede aquela música que faz-nos baixar o vidro do carro, aumentar o volume do rádio e cantar sem preocupação.

0: Hoje marca 16 horas e 58 minutos. Consigo até às 19 horas. Hoje é dia 19 de setembro. É o dia número 262 do ano. Ou seja, 262 de 365 dias de 2026. Cerca de 71%, 71,8% do ano já consumidos. Restam nada mais, nada menos que 28,2%. Ou seja, faltam 103 dias para acabar 2026.
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17 horas mais um minuto no país. Continuamos a ver o prolongado e num fim de semana prolongado aumentam as deslocações. Há quem viaja para visitar familiares, há quem vai à praia com os amigos e com a família. Por isso, minha amiga, meu amigo, tenha atenção aos peões, motociclistas e outros condutores.

Nem que fosse, atenção à jogada. A estrada é um lugar para provar que, para provar quem é mais corajoso. A estrada não é um lugar para provar quem é mais corajoso. É um lugar para todos chegarmos vivos aos nossos destinos. Lembre-se que no trânsito tenha paciência, pois a paciência também é um exemplo de cidadania.

falo os novos talentos da música, porque o talento existe em todas as províncias, em todos os bairros e em todas as gerações. Hoje queremos conhecer histórias, não apenas para ouvir música,

0: Música boa na Rádio Nacional de Angola. Um abraço a si que está na sintonia 93.5 ou 90.0 para Luanda. Estamos também na internet ao www.rna.ao. São 17 horas 4 minutos. Vivemos num mundo onde todos parecem ter pressa. Pressa para chegar, pressa para responder, pressa para vencer. Mas a vida não é apenas chegar primeiro. É também saber com quem estamos a caminhar. É importante saber com quem estamos a caminhar. Por isso, neste sábado, olhe para a sua família, olhe para os seus amigos e para as pessoas que fazem parte da sua vida.
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2: Palpo o pó da terra e em meus dedos só sinto o receio de pisar nos proibidos. Aspiro o aroma das flores e só me figuro o desespero, a vala comum. 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

0: 17 horas 18 minutos, continua com contacto na Rádio Nacional de Angola. Um abraço forte ao Mano Justo. Eu chamo Mano Justo, os próximos também chamam Mano Justo. Como é que está a ser o teu sábado, Mano Justo?
1: Seu meu little
0: Mano Justo é Niquila de Souza. Para os mais, próximos, como eu, Mano Justo.
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0: É muita alegria, é bom tê-lo na sintonia. 17, 19 minutos. Fim de semana prolongado, aumentam as deslocações. Aliás, quase que Luanda está deserta. Ou seja, como é que está? Como é que está? Circulação, a movimentação de pessoas a saírem de Luanda. Aliás, já saíram. Outros entraram em Luanda. E amanhã vai ser aquele dia em que muitos vão regressar para os seus destinos. Há quem não conseguiu fazer a reserva ou pelo menos comprar o seu bilhete de regresso e depois vai ter aquela de, na segunda-feira, atrasar-se no trabalho ou de esquecer-se porque ainda está no Monsulo. Na verdade, essa música é da nossa convidada, a Rodmila. Dizia eu que num fim de semana prolongado aumentam as deslocações. Já quem viaja para visitar familiares, para divertir-se, aproveitar o fim de semana, quem vai ver o seu amado, a sua amada, a quem vai ver a sua cidade natal, a sua terra natal. Por isso, na estrada, chegar bem é mais importante do que chegar primeiro. Respeite os limites de velocidade. Não conduza sob efeito de álcool. Use o cinto de segurança. Tenha atenção aos peões, aos motociclistas e também outros condutores. E, sobretudo, não transforme uma ultrapassagem numa competição. A estrada não é um lugar para provar quem é o mais corajoso. É um lugar para todos chegarmos bem, vivos e seguros ao nosso destino.

0: quero perceber o que é que não bate. É o teu mambo, né? É isso? Eu percebi bem?
1: É isso.
0: No Contacto acreditamos que grandes artistas também começaram num dia por cantar para poucos. É, nós acreditamos que os grandes artistas algum dia começaram por cantar para poucos. Hoje queremos conhecer quem está a preparar o próximo capítulo na música angolana. Olá, muito boa tarde e seja bem-vinda.
1: Muito boa tarde, obrigada.
0: Eu estava a dançar a tua música.
1: Teu mambu já não bate aqui.
0: Rodmila, apresenta-te ao nosso público, aos nossos ouvintes. Quem é a Rodmila? Já que confidenciaste-me no off que Rodmila é a junção do nome da tua mãe e do teu pai.
1: Sim. Uhum. A Rodmila é uma mulher sonhadora, gosta muito de fazer músicas. Comecei a fazer músicas com 12 anos.
0: E que idade, que idade é que tens agora, só para percebermos?
1: 18 anos.
0: Dizias?
1: Comecei a fazer música com 12 anos. Comecei a compor, fui ao estúdio. Gravei uma música que não está lá muito fixe, mas já dá. E passei a fazer atividades do tipo atuações, passaram a me convidar para atuações. Então não desisti, fazia karaokes em restaurantes. Foi ali quando... Agradeço a Deus, né? Porque foi ali onde me deram uma grande oportunidade de vir para Luanda e fazer parte de uma grande produtora aqui, a Kappa Label.
0: De onde é que vens, Rod?
1: A Rodmila vem de Benguela.
0: Ah, sério?
1: Sim.
0: Cantas desde os 12, agora estás com 18 anos. E já tens quantas músicas, Rodmila?
1: Eu já tenho muitas músicas gravadas. Uhum. E músicas disponíveis. Tenho 3 na YouTube. Uma que é esta música, que é a promocional, que estará disponível no dia 24 de setembro.
0: Daqui a pouco vais disponibilizar esta música para os teus fãs. Quando é que percebeste que a música fazia parte da tua vida, Rodmila?
1: Com 12 anos.
0: Aos 12.
1: Porque eu cantava em casa, eu fazia muito barulho.
0: Alguém na tua família canta?
1: Sim.
0: Quem?
1: Sim. Eu tenho um avô, acho, ele já é falecido, mas cantava. Tenho os meus irmãos que cantam.
0: Quem são? Podes dizer?
1: O Frizzley.
0: Frizzley? Ah, quer dizer que tu cresceste rodeada de pessoas que gostam de música.
1: É isso.
0: Qual foi a primeira música que gravaste?
1: A primeira música que eu gravei foi a Let Me Live.
0: Let Me?
1: Live.
0: Live ou life?
1: Life. Life.
0: Life de vida?
1: Sim.
0: Uau. Queres traduzir? Deixa-me viver, é isso?
1: Sim, sim.
0: Uau. E porquê é que o título ficou em inglês? Cantaste ela toda em inglês?
1: Não.
0: E porquê é que deixaste o título da música em inglês?
1: Let
0: Me Live.
1: Sei lá.
0: Let Me Live.
1: Sim,
0: tá
1: Let
0: certo.
1: Me Live. Acho que...
0: É live, tá
1: não,
0: certo?
1: Sim. O produtor é que deu o nome.
0: Ah. Uau. Quem são as tuas referências na música, Rodmila?
1: A Chelsea de Norate.
0: A Chelsea.
1: Sou.
0: Oh, é, te inspiras única, simplesmente na Chelsea de Noral?
1: Sim.
0: Com um universo artístico, sim, feminino, rico.
1: É, sim.
0: Em Angola. A Chelsea também, uma artista de mãos cheias. Qual é o estilo que representas melhor?
1: Afrobeat.
0: Esta música que acabamos de ouvir, o estilo é Afrobeat?
1: É Afrobeat, sim.
0: Ok. Estudaste música ou...
1: Não.
0: E como é que percebes de estilos, de ritmos, de melodias?
1: Fui pesquisando. Do tipo, eu ia na YouTube e pesquisava beats de tipo, acho que eu encontrava afrobeat, dep, não sei o que, o nome dos instrumentais. Então eu escrevia músicas, ia ao estúdio, fazia músicas com beats baixados.
0: Rodmila, como é que está a ser o caminho de uma artista nova em Angola? Está difícil? Não está?
1: É difícil, é difícil. É um grande desafio, mas graças a Deus está tudo a correr bem.
0: Uhum. Qual foi o maior desafio que encontraste até agora?
1: Sair de Benguela para Luanda, sem saber, sem conhecer os dirigentes da produtora, ou seja...
0: Espera aí, como é que tu sais de Benguela? Agora conta-nos, sou curiosa. Saíste porque a convite da produtora, ou vieste à procura de oportunidades?
1: Bem, como eu dizia, eu fazia karaokes e um dos dias eu a cantar, alguém me filma, manda o vídeo para o irmão dele, que é o CEO da produtora. E sem eu saber, depois ele me... Olá, Rudmila, como estás? Estou bem. Qual é o teu número? Cantas muito bem? Estava assim a me elogiar. Cantas muito bem. Eu tenho um irmão que tem uma produtora lá em Luanda. Então dá só o teu número. Qualquer momento ele vai te ligar, que é para você ir lá em Luanda. Eu disse, está bem. Passei o meu número. Passaram-se alguns dias e recebi uma ligação do CEO da mesma produtora, Rudmila, a convidar-me para fazer karaoke. Fiz karaoke, eu saí de Benguela para Luanda, fiz karaoke, depois foi ali quando ele me convidou para fazer parte da mesma produtora.
0: Rodmila, tu estás com 18 anos, com quem que vivias? Com os pais?
1: Com a minha mãe.
0: Ok. E aqui em Luanda? Como é que saíste de lá para, com 18 anos, vires aqui em Luanda, viver sozinha?
1: Não, estou a viver na casa das artistas.
0: Ah, tem uma casa das artistas?
1: Sim, da produtora.
0: Ah, e os teus pais permitiram?
1: Permitiram, sim, porque é o meu sonho. Eu, desde criança, sonhei ser cantora e eles me permitiam ir fazer karaokes, né? É o meu sonho, eles me motivaram sempre, não tem como, não tem como. Eles também ficaram inseguros, mas me deixaram...
0: Vocês vivem apenas meninas?
1: Sim, apenas meninas.
0: Ok. E têm tido muitos shows?
1: Têm tido, sim, muitas atividades.
0: Oh, interessante e curioso. Casa das Artistas, essa Casa das Artistas é financiada pela produtora.
1: Pela produtora, sim.
0: É de responsabilidade da tua produtora.
1: Sim.
0: Ah, tá bem, agora percebi. E como é que está? Não estás a estudar?
1: Estou a estudar, estou a fazer contabilidade.
0: Aqui em Luanda?
1: Ah, já estou a fazer a transferência. Eu estava em Benguela, já agora vou estudar em Luanda.
0: Ah, tá bem. Qual é? Numa universidade, certo? Ou estás a terminar o ensino médio?
1: Não, no ensino médio.
0: Ok. E tens falado com os teus pais? Está tudo bem? Os teus amigos? A tua família?
1: Assim, falo,
0: tens familiares aqui em Luanda?
1: Tenho, sim, familiares em Luanda. Tenho tios e sei. Mas eu falo sempre com a minha mãe, com o meu pai, com os meus primos e primas.
0: Rodmila, há algum artista angolano com quem gostarias de trabalhar?
1: Sim, o filho do Zua. Achei só de Norato.
0: Uau. Qual é a mensagem que gostarias de deixar aos jovens que também tenham um sonho artístico como tu?
1: Orem sempre, porque a oração tem poder. Eu orava sempre, Deus, por favor, eu quero ser... E a oração tem poder mesmo. Então, orem, acreditem no vosso talento, sigam em frente e tudo vai dar certo.
0: Vais conseguir conciliar a música?
1: É ter fé.
0: Vais conseguir conciliar a música e as aulas?
1: Vou, sim.
0: Ok. Então, são 17h29. Estou com a Rodmila, é artista da Nova Vaga, que vai em breve, no próximo dia
1: 24 de setembro
0: deste mês, a Rodmila vai disponibilizar esta música com o título
1: Podes Ir.
0: Podes Ir. Vai

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1: 17 horas 33 minutos. Estamos à conversa com Rodmila. Não espero que todos os dias sejam perfeitos para agradecer pelos bons dias. Não espero mesmo. Aproveite cada dia, pois cada minuto que você vive é o minuto mais especial da sua vida. Não espere que todos os dias sejam perfeitos. Sempre que puder sorrir, faça. Sempre que puder fazer alguém sorrir, não hesite. Rodmila, está para disponibilizar a tua música no próximo dia 24 de setembro. Porquê é que escolheste esta data?
2: Quer dizer, eu não escolhi essa data. O meu agente escolheu essa data, mas eu acho que...
1: Tem algum significado especial, não é?
2: Sim.
1: És de que mês?
2: Agosto.
1: Agosto? Cada dia?
2: 22.
1: Sou de 16 de agosto.
2: Ok.
1: Então, Rodmila, quais são os teus contactos? Quem quiser ter a Rodmila no seu bar, no seu restaurante, no seu evento, o que é que tem que fazer?
2: Ok. No dia 24, a música estará disponível em todas as plataformas digitais. Então, visitam a minha página do tipo Rodmila da Silva, YouTube, Rodmila da Silva, Instagram, Facebook e TikTok, Rodmila da Silva. Visitem também a página da Capa Label. Em todas as redes. Contacto para atividade é o 9.
1: Então o agente vai ajudar. Qual é o número?
2: 929-24-45-58. Vou repetir, 929-24-45-58. Muito obrigada.
1: Nós é que agradecemos, Rodmila. Um grande abraço, sucessos excessivos e que tenhas muitas visualizações, está bem?
2: Obrigada.
1: E que voltes. Queremos-te noutros espaços também.
2: Obrigada.

28,2% do ano. São 103 dias que faltam pela frente. 71,8% já passaram, mas 28,2% ainda está à nossa frente. Se alguma coisa que começou e ficou pelo caminho, ainda...

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0: dia de hoje ainda pode mudar. O que vem depois, acredita. 17:37. 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

0: 17h48, contacto na Rádio Nacional de Angola, hoje é sábado, onde quer que esteja, sinta-se bem, não se esqueça que faça tudo com moderação, porque você é importante, você é especial. Há quem diz, ah não, vive só uma vez, é mentira, vive-se uma vez, vive-se todos os dias, vive-se uma vez, todos os dias vive-se. Mas lembre-se que a vida não tem segunda via. Por isso, viva bem a sua vida. Nós somos a sua companhia de sábado à tarde. Boas energias e boas ideias. Temos muitos amigos a acompanharem a nossa emissão. O Erlander Décio diz salute. Salute, Erlander Décio.
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0: Erlander parece que está em família, em casa, não sei o que é que almoçou, não sei. O que é que almoçaste, Erlander?
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0: A Vânima está que diz, viva, estou na sintonia, que Deus te abençoe. Muito obrigada. O Basílio Chitela Júnior diz, ouvindo a partir da cidade mais linda de Angola, Benguela. Será que Benguela é a cidade mais linda de Angola? Será? Não sei, mas deixa-me dizer que é uma cidade bonita e Benguela é destino de muitos turistas. Tem os seus encantos, não só as acácias rubras, tem também o flamingo cor-de-rosa, tem praias lindas e maravilhosas, tem muitos bons lugares para lazer, para diversão, para respirar, para... Enfim, Benguela tem. Temos outros lugares também, muitos, muitos.

0: Alberto diz estou na sintonia. Muito obrigada, amiga. Esta já conosco e nós consigo. Está também na sintonia o Cedrico Mamona, diz aprendendo a ouvir música.
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0: Muito obrigada pela
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0: sintonia.
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0: Também de Peanut, né? Mas nós vamos te falar de amor todos os dias, porque o amor é bom, o amor salva.
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0: Que ela diz, estou na sintonia maravilhosa. Obrigada. Mandar também um

0: professora Fernanda Maiato. Ela está em Viana, é amante de boa música e está com a Rádio Nacional de Angola.
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0: Parabéns pela escolha. Não tem melhor escolha do que passar o sábado à tarde.

0: SE Gama e Johnny Ramos. Johnny Ramos, que é artista de cartaz no próximo dia 27, se não estou em erro, no CCB. Luanda recebe Johnny Ramos. Parece que já está em Angola. Estive a ver aí a conferência de imprensa. Então, quem quiser ver o Johnny Ramos. Essas são músicas do meu tempo de moça. Uma não sei onde é que andava, né?
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0: O Ali Caseiro Calungo Lungo está na sintonia.

0: abraço forte também para Carla Moreno. A Carla tem uma voz muito linda, muito doce.
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0: Carla Moreno, deixa-me dizer que eu sou fã. E a Carla diz beijinhos. Beijinhos, Carla Moreno.
2: Com
0: a Carla Moreno tem voz na música italiana.

0: continuamos a fazer-lhe companhia. Vamos estar juntos até bem perto das 19 horas. E o sábado combina com quem, Gumba?
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1: Queimaduras e afogamentos em fábricas artesanais no Golungo Alto preocupam autoridades locais.
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1: Ora, muito boa noite. Estão a aumentar no município do Golungo Alto, no Coanza Norte, os afogamentos e queimaduras em fábricas artesanais de óleo de palma. As vítimas são, na maioria, crianças, facto que preocupa as autoridades locais. Para inverter o quadro, foi criada uma comissão que está a trabalhar na sensibilização da população. Mais dados com o jornalista António José.
3: As autoridades administrativas do município do Golungo Alto, no Coanza Norte, estão preocupadas com os casos de afogamentos e queimadas em cacimbas e fábricas artesanais de óleo de palma, que se registram com frequência nos bairros periféricos da vila. Com vista a se inverter o quadro, foi criada uma comissão multissetorial de proteção civil que já trabalha na sensibilização dos munícipes. De acordo com o administrador do Golungo Alto, Sebastião Félix Cutaba, nas vestes de coordenador da comissão, que falou da morte recente de uma criança por mergulhar-se no interior de um tamborão com água em alta temperatura.
4: O Serviço de Proteção Civil, como a comissão no seu todo, do qual fizemos parte, temos estado a dinamizar essas ações. Muito recentemente testemunhamos aqui uma criança que mergulhou-se num tambor de fabrico de óleo de palma e, sem menos esperar, perdeu a vida. E ainda duas crianças que estavam mergulhadas em cacimbas foram socorridas também. Preocupa e devemos sempre nos antecipar nas precauções.
3: Regista-se nos últimos tempos a proliferação de fábricas rudimentais de óleo de palma nos bairros e já se pensa em levá-las de volta nas fazendas.
4: Estamos a gerar um programa de devolver essas máquinas rudimentais de fabrico às zonas do campo.
3: Administrador municipal do Golungo Alto, Sebastião Félix Cutaba, RNA no Golungo Alto, António José.
1: Autoridades no Coanza Norte preocupadas com queimaduras e afogamentos em fábricas artesanais de óleo de palma. No AMBO, o economista Alfredo Bacias defende a criação de um curso superior na área da exploração mineira para melhor aproveitamento dos recursos minerais. Para o académico, é imperioso a criação de cursos que estejam alinhados às potencialidades daquela província.
5: Eu entendo que o AMBO deve começar a pensar seriamente numa formação superior direcionada para essas áreas. Temos instituições de ensino médio, e aqui refiro-me do Instituto Politécnico Professor Estevão Nino, para a formação de técnicos, entre outras instituições, mas precisamos efetivamente também pensar num curso superior ou numa oferta formativa superior que esteja alinhada às potencialidades minerais da província.
1: Especialista defende a criação de um curso superior na área da exploração mineira no AMBO para melhor aproveitamento dos recursos minerais.
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1: Acertos de alguns detalhes do jogo dominaram a primeira sessão de treinos da Seleção Nacional de Futebol de Praia, realizada hoje nas Ilhas Maurícias, tendo em vista o desafio de domingo às 15 horas, diante da seleção daquele arquipélago. A partida é referente à primeira mão da preliminar de apuramento ao CAN, que se disputa em novembro deste ano no Senegal. Caso ultrapasse a similar das Maurícias, o combinado nacional vai ter pela frente o Egito. Atualidade internacional, os combates no sul do Iémen entre as forças governamentais apoiadas pela Arábia Saudita e os combatentes Houthis pró-iranianos causaram 48 mortos nas últimas 24 horas. Segundo fontes militares governamentais citadas pela agência France Press, 17 soldados foram mortos, enquanto os Houthis relataram a morte de 31 dos seus combatentes. Os Houthis conseguiram, na semana passada, assumir o controlo do litoral do Mar Vermelho, reforçando o seu domínio sobre o estratégico estreito de Bab el-Mandeb, que liga a Europa à Ásia, através deste mar e do canal do Suez. Às 20 horas, nós voltamos com mais notícias.
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0: Foram as notícias na Rádio Nacional com Luís Fernandes, 18 horas e 5 minutos.

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0: 56 minutos, foram 3 horas de música, conversa, talento, reflexão e companhia. Queremos agradecer a todos os artistas que passaram pelo contacto. Gratidão também para os ouvintes que estiveram connosco, que participaram sobretudo. E a nossa gratidão fica desse lado. Que o resto do fim de semana seja vivido com alegria, sorriso, responsabilidade e também tranquilidade. Se for à estrada, vá com calma. Se estiver com a família, aproveite. Se estiver sozinho, lembre-se que amanhã é o outro dia. E não esqueça da nossa percentagem, 71,8% do ano já passou, mas ficaram 28,2% ainda por viver. Temos tempo para fazer, aprender, tentar e acreditar. Não se esqueça nunca que você é o grande amor da sua vida. E essa equipa despede-se. O João Pedro na realização e coordenação. A técnica está a ser garantida por Ngumba Souza e também Erlander Décio. A melhor renda do mundo. Um escuro sério.
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0: E a voz amiga é de Verónica Pinto. Gratidão pelo carinho. Estamos juntos. Permaneça nessa sintonia que é a sua. A Rádio Nacional de Angola.
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1: 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Angola, boa noite, são 19 horas.
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1: Maria Helena Francisco Tavares Joaquim, esposa e filhos comunicam o falecimento de José Cipriano Joaquim, ocorrido no passado dia 15. O funeral realiza-se, em data a anunciar oportunamente. A Corte Real do Reino do Ndongo e Matamba comunica o falecimento de Francisco Muta Campo, membro da Corte Real do Reino, ocorrido no passado dia 18 na província de Ikolo e Bengo. Neste momento de dor e luto, a Corte endereça à família as mais sentidas condolências. Marlos Derzuan, esposa, Paulina Chitonho, Isaura Celestino Chitonho, Malau Chitonho e Nilza Chitonho, Laurinda Chitonho, Rosalina Chitonho comunicam o falecimento de Lionel Necavanda Valentim Chitonho, também conhecido por Guinho, ocorrido no passado dia 18 em Lisboa. O funeral realiza-se em Lisboa na sexta-feira, dia 25, na localidade de Canide. O óbito está a decorrer na sua residência em Portugal, Lisboa, Rua Dona Dulce de Aragão, 6D. A família Lundoloki comunica aos demais familiares e amigos, colegas, que o velório de António Silvio Lundoloki vai decorrer na Casa de Cerimónias Fúnebres da Polícia Nacional, junto à Tourada, e o funeral realiza-se amanhã pelas 11 horas no cemitério Santana. As condolências vão ser apresentadas na Casa de Velórios da Polícia Nacional. Teresa Moraes Pontes, mãe, Tatiana de Souza Fernandes da Silva Munzila, Josina Patrícia Souza da Silva Batista, Abílio Osvaldo de Souza Fernandes da Silva, Marqueta Marília Alice Souza da Silva, António Jude Francisco e Maria da Conceição Francisco da Silva Mota, netos, genros e noras e das famílias Moraes Pontes, Francisco de Souza e Fernandes da Silva comunicam o falecimento de Maria Alice Francisco de Souza da Silva. O velório acontece hoje, aliás, está a acontecer a partir deste momento na sua residência. O funeral realiza-se amanhã pelas 11 horas no cemitério do Benfica. A família Maimona comunica o falecimento de Mampasse Ana Maimona, ocorrido no passado dia 15 em Luanda. O funeral realiza-se no dia 22 pelas 11 horas no cemitério do Benfica. Joaquim Cipriano, Joana Cipriano e José Oliveira, irmãos, comunicam o falecimento de José Cipriano Joaquim, ocorrido no passado dia 15. O funeral realiza-se em data a anunciar oportunamente. Boa noite, a Rádio Nacional ao serviço público.
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1: 19 horas 4 minutos em Angola.

0: São 19 horas 4 minutos.
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2: Boa noite. Hoje é sábado, 19 de setembro de 2026. Saudações, estimado ouvinte, e seja bem-vindo ao programa Toma e Segura, um espaço de reflexão e partilha dedicado ao resgate dos valores bíblicos, cívicos, éticos e morais. Aqui promovemos princípios de cidadania, respeito, solidariedade e responsabilidade, valorizando sempre a nossa angolanidade e aos valores que fortalecem as famílias e a comunidade. Aproveitamos o mês de setembro para reorganizar a vida, estabelecer prioridades e renovar os nossos compromissos. Aos pais que acompanham de perto os filhos, aos estudantes que valorizem o tempo e o conhecimento, aos professores que exerçam a sua missão com dedicação, e a todos nós que contribuamos para criar um ambiente mais saudável, responsável e favorável à aprendizagem. Que setembro continua a ser, acima de tudo, um mês para recomeçar com disciplina, esperança e determinação.
3: O mês de setembro marca para milhares de famílias o regresso às aulas e o reencontro dos alunos com a escola, os professores e os colegas, depois de um longo período de interrupção. Mais do que um simples retorno às salas de aulas, este momento representa o reinício de sonhos, projetos e oportunidades. É também uma fase que exige responsabilidade dos pais e encarregados de educação dos professores e compromisso dos próprios alunos para que o novo ano letivo decorra com sucesso.
2: O regresso às aulas deve, por isso, ser encarado por toda a sociedade como uma responsabilidade coletiva. A educação não acontece apenas dentro da escola. Começa em casa, fortalece-se na comunidade e ganha resultados quando família, escola, igreja, instituições e sociedade trabalham em conjunto. Setembro deve ser um mês de renovação, de compromisso, de organização e de esperança, colocando a educação e o futuro das nossas crianças no centro das nossas prioridades.
3: É sobre esta reflexão que começa mais uma edição de Toma e Segura, o programa que valoriza a ética, a cidadania e o resgate dos valores morais, porque uma sociedade mais forte começa com cidadãos mais conscientes. A pedido dos nossos ouvintes, hoje trazemos reposição da reflexão sobre o verdadeiro destino dos recursos financeiros arrecadados pela Igreja. Entrevista, mensagens dos ouvintes, a boa música e outros assuntos não menos importantes vão desfilar no seu Toma e Segura, o companheiro de todos os sábados, neste canal e sintonia que une o país.
2: Coordena o David Galatias, a edição é de Marcial Luciano. A técnica está a ser assegurada por Mauro Rodrigues, com assistência de produção de Rosa Homem Gomes. David Galatias e Marcial Luciano, as duas vozes amigas, apresentam-lhe a edição com muito prazer.
4: O filho precisa olhar, o pai é o exemplo, a mãe é o exemplo a ser seguido. Então, essas são as referências que toda uma criança precisa ter. Agora, quando nós apenas ficamos no discurso, não, não faz isso, não faz aquilo, mas o contrário, o filho vê o pai fazendo aquilo. Não bata, não seja violento, mas é o pai que é violento dentro de casa. Não ofenda, mas é o pai que ofende. Então, a palavra de Deus diz ensinar o filho ou a criança o caminho em que deve andar, porque quando essa criança crescer, não se desviar. O não se desviar não quer dizer que não terá escorregadelas, não vai cair, não. Mas sempre que o fizer, ele vai conseguir reconhecer, epa, falhei. Eu não aprendi isso, meus pais não me ensinaram isto, e ele tem como retroceder e fazer aquilo que é o correto.
3: Agora sim, vamos acompanhar a entrevista com o professor Diamantino Laurindo Doba, para nos falar sobre o regresso às aulas. Mais do que voltar às aulas, é renovação de compromissos. A ser conduzido pelo colega Marcial Luciano, à vossa atenção.
2: No estúdio temos a presença do professor Diamantino Laurindo Doba. Boa noite, professor. Seja bem-vindo ao Toma e Segura e sinta-se acomodado.
5: Depois de quase 3 meses de férias, quais são os principais desafios, no caso, que os alunos enfrentam no processo de readaptação à rotina escolar?
6: Muito obrigado pela oportunidade. Eu penso que a grande questão no recomeço das aulas prende-se sempre com aquilo que foi feito enquanto os alunos estiveram de férias. Uma vez que, durante as férias, eles ficaram praticamente sem fazer nada, quando eles voltam às aulas, encontram sempre alguma dificuldade de readaptação. A escola pode ser a mesma, mas há necessidade de uma readaptação. Tudo por quê? Porque o ambiente escolar num ano letivo difere do outro ano letivo. Tudo porque há questões que se prendem com, naquele ano letivo, novas pessoas podem aparecer na instituição e estas novas pessoas podem influenciar naquilo que é a readaptação. Contudo, se eles estiveram com a rotina durante as férias, numa rotina normal, eles praticamente não encontram problemas, absolutamente nenhums, naquilo que é a readaptação. Pelo que cada um deles sabe como se vai adaptar a este novo ano letivo.
2: Ora, o que devem fazer os pais e encarregados de educação, no caso, para que os seus educandos estejam preparados psicologicamente e tenham um bom desempenho durante o ano letivo? E qual deve ser a relação até mesmo com os professores?
6: Os pais são aqueles que aconselham, os pais são aqueles que levam a primeira informação a respeito de o que é uma instituição de ensino e como os alunos, enquanto educandos, devem portar-se, como devem portar-se diante de seus professores. Tanto como professores, assim como com os colegas, da mesma sorte com todos os utentes daquela instituição, ou seja, todas as pessoas que lidam com o sistema. O que quero dizer que, do ponto de vista psicológico, há aquela questão ligada com o que é que, de facto, você vai fazer à escola? Por que é que você vai à escola? Se os pais fazerem perceber aos seus educandos, filhos, filhas ou outros encarregandos, automaticamente eles saberão como lidar com qualquer que seja a pessoa dentro daquela instituição, ou mesmo até fora daquela instituição. E isto vai fazer com que, do ponto de vista de análise das situações, fique cada vez mais facilitado. Ou seja, quando o professor fala com o aluno, ele sente que o professor é como se fosse o seu pai, a professora como se fosse a sua mãe, o colega como se fosse o seu irmão ou a colega como a sua irmã. Então, este sistema ali é que vai fazer com que o próprio aluno se sinta muito à vontade e a aprendizagem também flui melhor.
2: Muito bem. Até que ponto a preparação dos materiais escolares, nesse caso, nessa altura, para já, e do uniforme, inclui também no material, influenciam a motivação da criança ou o adolescente, no caso, para voltar à escola?
6: Bom, o material escolar tem uma certa influência e, para isso, os pais devem sempre jogar na antecipação. Temos estado a dizer sempre, o grande problema que temos em Angola é o facto de muitos encarregados deixarem a compra do material escolar para os seus educandos no último dia, ou seja, um dia antes do início de aulas ou uma semana antes do início de aulas. E, como se sabe, no nosso mercado, este material, uma semana antes ou um mês antes do início de aulas, começa a encarecer-se. Ou seja, o valor deste material começa a subir. Esta carência do material e o valor acrescido no preço que muitas vezes se pratica vai fazer com que as condições em que muitos encarregados são submetidos nesta última semana ou neste último mês não dê possibilidades para se comprar todo o material. E o que é que vai dar? Quando o aluno ou o educando deste pai vai à escola sem o material todo e se depara com o colega que já tem todo o material, isto cria uma baixa estima. Ok? E essa baixa estima influencia automaticamente naquilo que é o rendimento escolar deste aluno. Por essa razão é que nós aconselhamos sempre que os pais preparem o material com a devida antecedência e logo depois que o ano letivo arranca, o aluno apresenta-se, ou educando, apresenta-se na escola com todo o material. Isso de formas a que não haja uns a sobreporem-se aos outros. De sorte que aqueles que sobrepõem até podem fazer com que gozem com os outros.
7: Muito bem. É verdade. Como devem os professores, no caso, receber os alunos nos primeiros dias de aulas, na primeira semana, no caso, né? E, sobretudo, aqueles que demonstram desinteresse, ansiedade ou dificuldade em adaptar-se?
6: Bom, de princípio é que cada professor sabe que, enquanto professor, a missão que tem na primeira semana de adaptação do aluno na escola tem a ver, primeiro, para além da sua autoapresentação e o conhecimento daqueles que são os seus novos educandos, ou seus novos alunos, ele deve fazer sempre aquilo que nós chamamos o diagnóstico, ok? Porque nós temos três tipos de avaliação, como sabe. Temos a avaliação diagnóstica, a formativa e a sumativa. Então, a diagnóstica, ela surge sempre no primeiro dia ou na primeira semana de aulas, para perceber quem de facto é o aluno que está dentro da sala, com que conhecimentos ele chega a este nível ou a esta classe, de sorte que eu perceba como vou lidar com cada um destes alunos com base naquilo que ele já sabe. E de formas a articular a matéria que tenho para ensinar dentro daquilo que é a programação daquela semana, tendo em conta aquilo que eu recebo como resultado dessa avaliação diagnóstica.
7: Muito bem. Ok. Que importância tem a criação de uma rotina de sono, no caso, alimentação e estudo, para garantir um bom aproveitamento escolar da criança?
6: Esse é outro grande problema que nós temos e que realmente deve ser acautelado.
7: Poxa.
6: Acautelado por quê? Porque nós temos pais que não controlam o horário dos seus filhos.
7: Acautelado de que forma?
6: Sabermos a que horas o aluno se deita, o filho se deita, a que horas é que ele vai à cama, quanto tempo deve ter de sono, de sorte que a que horas devo despertá-lo ou despertá-la, quanto tempo ele deve preparar-se para de facto ter uma boa disposição para ir à escola. Quando ele vai à escola, antes tem de tomar o pequeno almoço, e às vezes não tem esta possibilidade de ter o pequeno almoço, que palavras eu, enquanto pai, tenho para suplantar aquela quebra que ele tem por não ter o pequeno almoço? Ou seja, quando ele for à escola, o que é que ele vai, naquele pequeno intervalo que os outros saem para o lanche, ele tem esta possibilidade ou não tem essa possibilidade? Tudo isso vai influenciar no rendimento deste menino ou desta menina. O que pressupõe dizer que é importante que nós, os pais, acautelemos isso e vejamos o tempo em que o aluno deve descansar, despertar, preparar-se para ir à escola, a hora que ele tem que tomar o pequeno almoço, a hora, o que é que ele vai fazer durante os intervalos e como é que ele vai lidar com o lanche que ele leva, se não levar, como é que ele tem que lidar com o problema juntamente com os colegas, porque muitas vezes esse é o problema também que nós temos.
7: Exato.
6: Ele vai à escola, não levou o lanche, então ele tem tendência de depender dos outros colegas.
7: Que tenha o lanche no caso.
6: Que tenha o lanche no caso. E pode ser que o colega que tenha o lanche não queira partilhar com ele. Ao não partilhar com ele, pode criar um certo problema psicológico que se cria dentro dele e que pode influenciar as aulas posteriores ao lanche, àquele período de intervalo. Ou seja, ele é influenciado negativamente.
7: Então é a responsabilidade mesmo dos pais tomarem contacto, terem esses detalhes todos.
6: Exatamente, ou seja, sempre que não se pode ter o lanche, tem de haver uma instrução própria para o filho. Palavras próprias para o filho perceber que naquele dia não vai levar o lanche por causa disso e não deve preocupar-se com A e B por não ter o seu lanche. Mas, no caso, também não deve proibir. Se por acaso na escola, devido ao colega que ele já tem o hábito de conexão, ok? Convidá-lo para ter o seu pequeno, partilhar com ele aquele lanche.
7: Muito
6: se
7: bem.
6: Partilhar, tudo bem. Se não partilhar...
7: Exato. Muito bem. Ora, muitos alunos passam as férias, ou passaram as férias excessivamente ligados ao telemóvel e às redes sociais. Como reduzir este hábito sem criar conflitos no seio familiar?
6: Não é mal.
7: Sabemos que não é fácil
6: não.
7: Tirar o telemóvel ou limitar
6: O problema não está no uso do telemóvel.
7: Exato.
6: Aqui está o problema.
7: O
6: problema não é o uso do telemóvel. É o que estou fazendo com ele. O que está em causa é como estou usando o telemóvel. Para que fim estou usando o telemóvel? Porque eu posso estar a utilizar o telemóvel para uma investigação, para perceber melhor aquilo que eu não percebi enquanto estive em aulas ou no período letivo. Há uma aula que o professor havia falado a respeito de um assunto que agora é o período que eu tenho para investigar e verificar.
7: Então é importante os pais terem contato com o telemóvel do seu educando,
6: exatamente,
7: do filho, no caso, para saberem o que é que ele está a fazer com o telemóvel.
6: Exatamente isso.
7: Ah, okay.
6: Este é o elemento principal que os pais devem ter em conta. Os pais devem saber que o filho tem um telemóvel. Quem fez com que o filho tivesse o telemóvel? É o pai que adquiriu aquele telemóvel para
7: Exato.
6: Ele. Se o pai adquiriu aquele telemóvel para ele, sabe por que adquiriu aquele telemóvel. Há uma certa importância. Dentro daquele pensamento que fez com que ele comprasse o telemóvel, deve controlá-lo para que o uso seja, de facto, aquele pelo qual o telemóvel foi adquirido. E é nisso que está a grande responsabilidade dos pais. E eu chamo a atenção nesse sentido. Mas que idade tem este filho? Esta é outra questão que se coloca. Eu, pelo menos, sou daqueles que, antes dos 15 anos, seria bom que não tivesse. Depois dos 15 anos, talvez sim. Porque começa a ter aquela noção de responsabilidade no uso do telemóvel. Antes desta idade, pré-adolescente, ainda tenho muitas dúvidas.
7: Por outro lado, que responsabilidades devem ser assumidas pela família, pela escola e pela própria sociedade para garantir um ambiente favorável à aprendizagem?
6: Ah, de facto, todos eles jogam.
7: Todos
6: jogam.
7: A sociedade.
6: A família joga um papel importante, assim como a instituição escolar e a sociedade em si. Por quê? Porque tudo começa em casa. Tudo começa em casa, no seio familiar, onde o pai, a mãe e os irmãos jogam um papel importante de influência para aquilo que é a forma de aprendizagem do menino ou da menina. E isso vai ter influência naquilo que o professor e toda a sociedade estudantil vai ter para com esta pessoa, menino ou menina, na escola. E, consequentemente, quando este menino ou esta menina sai da escola, ele depara-se com outra série de pessoas, que são os elementos da sociedade no seu todo. Cada um e cada uma dessas pessoas que vai lidar com o aluno ou com a aluna devem lidar da melhor maneira possível, ou seja, influenciando somente positivamente.
7: Falou de influências externas nesse caso. Que responsabilidades, ou seja, como podem os pais identificar logo no início do ano letivo sinais de dificuldades de aprendizagem, desmotivação ou problemas de comportamento nos filhos? Diferenças, no caso.
6: Bom, a grande questão está no pai que temos, ou na mãe que temos, no encarregado que temos, ok? Veja que o aluno foi à escola, nosso filho foi à escola. Depois que vem da escola, ele deve ser controlado por mim, enquanto pai. Se o pai não controla, se a mãe não controla, se o irmão mais velho não controla, ninguém vai dar conta da situação. O que significa que nós precisamos ter em conta aquilo que é. O aluno foi à escola, quando regressa, precisamos de saber o que é que foi feito. Como foi feito? Como foi a ligação com o professor ou com a professora? O que é que, de facto, nós precisamos fazer para que, de facto, este nosso menino melhore neste ou naquele aspecto? Se o pai não fizer este diagnóstico em casa, cada dia que o filho vai à escola, ele nunca dará conta e o aluno terá sempre um resultado negativo no final. Porque muitas vezes os pais só querem controlar no final se o aluno aprovou, ou se o filho aprovou, ou se reprovou, o que está errado. Então, deve haver um controlo desde o princípio. E o controlo tem de ser cerrado e cotidiano. De sorte que até o final de semana do educando tem de ser controlado. De sorte que ele saiba o que fazer ao sábado, o que fazer ao domingo, para que na segunda-feira tenha disposição suficiente para estar bem motivado para as aulas.
7: Pronto, falou de controlo, já estamos mesmo na reta final da nossa conversa. A conversa está boa, está muito bonita. Estou a gostar de ouvi-lo, por acaso.
6: Muito obrigado, muito obrigado.
7: Que mensagem deixa aos alunos, pais, professores e à sociedade em geral neste início do ano letivo 2026-2027?
6: Bom, a mensagem deve ser sempre de esperança. Uma mensagem de esperança, por quê? Porque nós temos um Deus que nos criou sua imagem e semelhança e nos dotou de conhecimento e conhecimentos endógenos, ou seja, aqueles que, com os quais já nascemos, eles são inatos, certo? E então devemos tão somente ativar este conhecimento que já temos para receber todo aquele que é exógeno, para acrescentar naquilo que nós já temos, de sorte que no final de cada ano letivo o resultado seja positivo. Lamentavelmente, não é possível que todos em Angola ainda tenham o acesso à escola, mas é a possibilidade. Aquele que está na escola deve aproveitar para que no futuro tenhamos uma Angola melhor do que esta que temos agora.
7: Professor Diamantino Laurindo Doba, muito obrigado. Volte sempre em Doma e Segura.
6: Muito obrigado.
7: Contamos tê-lo nas próximas ocasiões.
6: A bênção é toda vossa.
3: Foi a possível conversa de Doma e Segura com o nosso convidado.
8: O Espaço Doma e Segura. Um programa útil e que tem trabalhado na promoção dos valores morais, cívicos, culturais, bíblicos, etc. Tornou-se para nós um espaço importantíssimo na medida em que ele é uma oportunidade de intercâmbio de ideias e experiência entre mais novos e mais velhos.
3: Foi a possível conversa de Toma e Segura com o nosso convidado. A igreja é historicamente reconhecida como uma das reservas morais da sociedade. A sua missão vai muito além da pregação da fé. Ela contribui para a formação de consciências, resgata valores, acolhe e apoia os mais necessitados e, em muitos contextos, coopera com as autoridades governamentais na promoção da paz, da reconciliação e da harmonia social.
7: Entretanto, no século XXI, esta realidade parece, em alguns casos, estar a ser colocada em causa. Multiplicam-se os questionamentos da sociedade sobre o verdadeiro destino dos recursos financeiros arrecadados pelas igrejas, provenientes de dízimos, ofertas, contribuições, financiamentos e outras fontes.
3: A preocupação ganha maiores dimensões em que alguns líderes religiosos são associados ao enriquecimento rápido e à acumulação de patrimônios, enquanto determinadas seitas e denominações surgem de forma acelerada, sobretudo nos grandes centros urbanos. Afinal, para onde vai o dinheiro confiado à igreja pelos seus fiéis? Quanto é destinado à missão evangelizadora, à assistência social, à educação e à melhoria das próprias comunidades? Melhor do que as nossas palavras, vamos acompanhar a reflexão sobre o verdadeiro destino dos recursos financeiros arrecadados pela Igreja, na viva voz do Reverendo Daniel Canganguela, secretário-geral da Igreja Evangélica dos Irmãos Menonitas de Angola e EIMA. A vossa atenção.
9: Boa noite, caros radiovintes do programa Toma e Segura. Estamos aqui para refletirmos sobre o tema O verdadeiro destino dos recursos financeiros arrecadados pela Igreja, proveniente de dízimos, ofertas, contribuições e outras iniciativas. O tema, de facto, é sério e pertinente, porque mexe com a mordomia, transparência e temor a Deus. O dinheiro da Igreja é sagrado, não é nosso. É do Senhor. Bem que a Igreja vive das ofertas, dízimos, contribuições e doações de pessoas voluntárias, para entendermos esta temática, precisaremos recorrer às Sagradas Escrituras, à luz do Antigo e Novo Testamento. Temos modelos, primeiro do Antigo Testamento, que converge também com o modelo do Novo Testamento. Vimos que Deus instituiu três destinos claros para os recursos que a Igreja deveria arrecadar na Antiga Aliança. Primeiro, estes fundos serão destinados para a sustentação do ministério, à luz de Número capítulo 18, verso 21 a 24. A Bíblia diz que aos levitas dei todos os dízimos. Isso mostra realmente que este foi o salário dos sacerdotes e levitas que serviam no templo 24 horas. Estes a Deus não deu nenhuma herança, nenhum outro trabalho. Eles deveriam viver somente das ofertas alçadas e outras que o povo davam à Igreja. Também, segundo a Igreja da Antiga Aliança, digamos assim, o dinheiro servia para a manutenção da casa de Deus.

Dízimos do terceiro ano seria entregue aos órfãos, viúvas, estrangeiros e levitas. A igreja cuidava de pessoas vulneráveis. Quando o fazemos todos nós, realmente Deus derrama a bênção à terra e ao seu povo. É muito importante sabermos que Deus instituiu estes três destinos para a igreja, não para satisfazer os nossos egos, porque tudo dependia dele, tanto a nós como os nossos recursos. Podemos dizer que nos décimo que demos a Deus, 90% que fica para nós, não nos pertence, também pertence a Deus. Então, com este devemos também servir a Deus. O princípio que nós podemos guardar nesta lição que o Antigo Testamento nos dá, devemos nos lembrar do nosso Senhor, como dizia ao povo de Israel: lembra-te do Senhor teu Deus, porque é Ele quem te dá força para adquirir poder, riqueza, e tudo quanto possuímos, tudo vem dEle. Não é diferente para a nova aliança, segundo Deuteronômio capítulo 8, versículo 18. No modelo do Novo Testamento, nós vemos que institui-se o princípio da generosidade e ordem. Jesus e os apóstolos não aboliram o princípio, mas aprofundaram três focos fundamentais. Primeiro, como falamos, fizemos a menção no Antigo Testamento, também de igual modo também no Novo Testamento. Primeiro, a sustentação dos obreiros, como 1 Coríntios capítulo 9, verso 13 a 14. Assim o apóstolo Paulo vai dizer à igreja: assim ordenou também o Senhor aos que pregam o Evangelho, que vivam do Evangelho. Gálatas capítulo 6, verso 6, a Bíblia diz que o que é instruído na palavra, reparta todos os bens com aquele que o instrui. Pastores em tempo integral, secretários, músicos e outros obreiros que cuidam do gabinete da igreja precisam de serem sustentados dignamente. Não necessariamente depois da pregação, mas essa remuneração pode ser convertida em tempo de trabalho para que receba seu vencimento diário, semanal, mensal, independentemente da organização de cada igreja. Segundo modelo desta generosidade e ordem no Novo Testamento para os destinos dos fundos da igreja é para o avanço do Evangelho. Aqui vimos o exemplo do apóstolo Paulo para os filipenses, que depois dele ir para Macedônia, esteve em Tessalônica, ele recebeu fundos vindo da igreja dos irmãos filipenses, que o ajudaram a sustentar a missão. Assim também, esses recursos arrecadados pela igreja do Novo Testamento ajudaram o envio dos missionários. De facto, o evangelismo, a plantação de igrejas, outras atividades que a própria igreja realiza, rádios e compra de materiais, necessita de facto de fundos que a própria igreja arrecada. O dinheiro faz andar a missão. Mas hoje vimos que a igreja não está a colocar o ênfase na proclamação do evangelho, uma vez que os recursos arrecadados pela igreja não colocarem foco ao evangelho. De facto, estamos a perder realmente o rumo, e podemos admitir que possa ser administrado para outras necessidades que o templo apresenta, mas é necessário que o foco seja para anúncio da boa nova, porque é para isso que somos chamados, para alcançarmos milhares de almas que morrem sem ouvir o evangelho de Cristo. Nós encontramos terceiro modelo no Novo Testamento, é a assistência aos santos e necessitados. É realmente é aqui

0: e onde necessita-se o pensamento da igreja para focar nas pessoas necessitadas. Se nós vemos no Atos dos Apóstolos, capítulo 2, versículo 44 a 45, vemos que todos estavam juntos. Mas vemos também no capítulo 4, vemos como a igreja vai se mobilizar para juntarem tudo o que tinha. Outros vendiam os seus bens, que é para poderem realmente contribuírem para sustentarem as pessoas que necessitavam. Entre eles, não havia falta em ninguém. Vimos também no 2 Coríntios, capítulo 8, 1 a 4, houve colheita de fundos do povo da Macedônia para poderem enviarem para os pobres de Jerusalém. É assim que a Bíblia vem nos dizer, através do apóstolo Tiago, capítulo 1, versículo 27, que a religião pura e imaculada é visitar os órfãos e as viúvas. Incluímos também presos, outras pessoas necessitadas, meninos de ruas, pessoas que estão em extrema situação, que precisam, que choram, gritam, não têm alguém que possa lhes acudir. Este dinheiro que é arrecadado através das ofertas, dízimos e outros, deve servir para essas pessoas. É para isso que a igreja foi chamada. Não fomos chamados como igreja para apenas criarmos fundos para viajarmos para a Europa, para irmos criarmos boas condições de líderes, mas sim nós olharmos para as pessoas que estão nas comunidades ao redor da igreja, que estão a necessitar de facto deste apoio. Realmente é essencial nós fazermos isso, porque quando os dinheiros da igreja são usados para assistir as pessoas de extrema vulnerabilidade em redor das nossas comunidades, tanto os que estão na nossa igreja, nós percebemos que estamos a mover com o coração de Deus, porque este ato mostra a expressão viva de Deus na terra, que é a igreja. A igreja existe para servir as pessoas carentes. O que é que podemos dizer que a Bíblia proíbe? A Bíblia proíbe o roubo. A Bíblia proíbe a ambição pessoal. A Bíblia proíbe falta de transparência. Nós vimos Judas, segundo João capítulo 12, 6, que Judas roubava da bolsa. É pecado contra Deus. Muitos são falsos pastores e profetas, mercenários, como Jesus dizia, que eles não são pastores, porque eles se preocupam com ganhos, mas quando vem o mal, quando vem o perigo, eles afastam-se. Então, nossa igreja, somos chamados a olhar e gerirmos bem, sermos mordomos daquilo que ganhamos, que é para podermos contribuir para as pessoas que estão em extrema necessidade.
1: Os meus filhos são pequenos e nós partilhamos muito. Por favor, é uma forma de dizer ao outro que preciso de ti, é respeitar, dá licença. É uma forma de dizer, olha, eu quero passar, mas eu não preciso de empurrar. Tu podes me ajudar a passar, dá licença, por favor, ajuda-me. Então, essas palavras são palavras pequenas, mudam, abrem portas, melhoram o humor. Bom dia.
2: O Conselho de Igrejas Cristãs em Angola realizou nesta terça-feira, 15 de setembro, em Luanda, uma sessão extraordinária do Comitê Executivo para analisar a situação do país. O encontro, que teve lugar nas instalações da obra feminina da IEBA, no município do Kazenga, apreciou, entre outros assuntos, o parecer do SICA sobre a proposta de alteração da lei número 12/19 sobre liberdade de culto em discussão na Assembleia Nacional, bem como a nota pastoral do SICA.
3: Durante a apresentação das conclusões e recomendações, o secretário-geral do SICA, reverendo Vladimir Agostinho, reconheceu os esforços empreendidos pelo governo na construção de infraestruturas sociais como gesto de verdadeiro compromisso com o bem-estar da população, com realce para a construção de novos hospitais nas diversas províncias.
4: Após uma análise apurada da situação do país, recomendou e concluiu o seguinte: ao olharmos para Angola com fé e responsabilidade, reconhecemos os passos que temos dado. O nosso passado foi mais difícil que o presente. e a nossa esperança é maior do que as nossas dores. Deus continua a chamar-nos para sermos construtores de vida, de justiça e de paz. Manifestamos primeiro a nossa gratidão e reconhecimento pelos esforços do Executivo angolano. Saudamos a construção de novos hospitais em várias províncias, que têm levado saúde mais perto das famílias. Parabenizamos igualmente a inauguração das barragens do Ndoué e Kalukuve, na província do Cunene, obras estratégicas do Programa de Combate aos Efeitos da Seca, no sul de Angola. Juntamos a isso outras obras de impacto nos últimos anos do Executivo, como estradas, escolas e projetos de água, que mostram o compromisso com o bem-estar comum.
2: O líder do maior barco ecumênico do país manifestou, por outro lado, a sua preocupação com a situação da intolerância e apelou ao diálogo como solução de todos os problemas.
4: Não podemos estar indiferentes em relação à situação daqueles que choram, das famílias atingidas pela violência e pela intolerância política nos recentes acontecimentos no Uíge, no Kazombo e em outros lugares. Lamentamos também o elevado número de vidas perdidas nas nossas estradas. Perante este cenário, reafirmamos que a paz não se constrói com silêncio diante da injustiça, mas com atitudes concretas. É urgente fortalecer a cultura do diálogo e da resolução pacífica dos problemas. Por isto, apelamos aos partidos políticos que criem em todas as províncias e municípios mecanismos permanentes de diálogo e entendimento. Convidamos as igrejas, as escolas e as famílias a educarem para a tolerância, para o respeito à diferença e para o valor sagrado da vida humana.
3: Reverendo Vladimir apelou igualmente à promoção de campanhas contínuas de educação rodoviária, à manutenção das vias de comunicação como prioridade, bem como a garantia de dignidade, trabalho e oportunidades.
4: Pedimos também que se olhe com prioridade para as políticas públicas que combatem a pobreza. Enquanto houver fome, desemprego e exclusão, o tecido social continuará ferido. É preciso que as políticas do Estado cheguem com justiça a quem mais sofre, garantindo dignidade, trabalho e oportunidades. Apelamos ao Governo que se priorize a reabilitação e manutenção das estradas nacionais e secundárias, especialmente dos troços degradados e em mau estado de conservação, que se melhore a iluminação nos troços mais críticos e nas estradas das cidades, que se intensifique a fiscalização técnica das viaturas e que se promovam campanhas contínuas de educação rodoviária. Apelamos aos cidadãos que cada um assuma a sua responsabilidade, conduzindo com prudência, respeitando os limites de velocidade, evitando conduzir sobre efeitos de álcool, e que cada um possa se responsabilizar seriamente pela manutenção do seu veículo.
2: Reverendo Vladimir Sebastião Miguel Agostinho exortou, por outro lado, os cidadãos à máxima responsabilidade enquanto conduzir.
4: Cada acidente pode deixar famílias enlutadas, feridos, sequelas e o empobrecimento da nossa nação. A vida humana é sagrada e protegê-la é dever de todos. Como servos de Cristo, fazemos nossas as palavras do apóstolo Paulo, como vemos em 2 Coríntios 5:20. Assim, somos embaixadores de Cristo, como se Deus exortasse por nosso intermédio. Em nome de Cristo, pós, rogamos, reconciliem-se com Deus. Que Deus, Pai de todos, nos dê sabedoria para sermos artesãos da paz. Que o Espírito Santo nos guie para que Angola seja uma casa comum, onde todos cabem.
5: Não faz sentido vandalizar aqueles que são os bens e que são conseguidos com muito esforço. Não podemos aceitar indivíduos que vêm vandalizar.
2: Boa noite, Rádio Nacional de Angola. Muito obrigado pela contribuição na moralização da nossa sociedade. Não perco nenhuma edição deste programa. João Carlos, a partir de Luena, capital da província do Moxico.
3: Boa noite, Tomás Segura. Estou ligado ao programa, acompanhando cada detalhe. Este é o nosso programa do sábado. Ainda bem que é da rádio de todos nós. Meu nome é José Eduardo Antônio, a partir da cidade de Praia, Cabo Verde. Gratidão, companheiro José Eduardo. Um abraço para todos os angolanos que vivem aí, na terra do vozinho.
2: Boa noite, profissionais de Tomás Segura. Não vos largo, nem nunca vos vou largar. Vocês fazem o meu sábado terminar com alegria. José Tomás, a partir de Mbanza, Congo, a terra do Columbimbi, o patrimônio cultural da humanidade. É aqui onde tudo começou para hoje sermos angolanos. Continuem com a magia da nossa Rádio Nacional de Angola, pois é, ela une o país. Tu Tondele, tua Saquidila, tua Pandula, ouvinte José Tomás.
3: Boa noite, nossos jornalistas Marcial Luciano, Rosa Homem Gomes, David Galatias, Isaac André, Mauro Rodrigues, Tomás Santana e Daniel Ntango. Por falar em Daniel Ntango, onde anda? As férias não terminam? Responde-me, Marcial Luciano. Ninguém me questione, os 4 anos deste programa são também 4 da minha ligação à Rádio Nacional, a rádio de todos nós. Eu sou o Tomás Segura do Kwanza Sul, Armindo Carneiro da Cruz. Muito obrigado pelo carinho, ouvinte Armindo Carneiro. O Daniel Tango está bem, ele gosta muito de ti e de todos os ouvintes desta estação radiofônica que une o país. De mensagens não é tudo, como sempre, os ouvintes incansáveis de Luanda nunca pararam de escrever para nós. O Manuel José, a partir do Benfica.
2: Da Morda Silva Kiala, a partir do Golfo 2.
3: Ainda do Golfo 2, escreveram para o programa Agostinho Bala Canjonda, da Rua 6.
2: Jaime Simão Umpila Mambo, da Rua 8.
3: Da Corimba, o Feliciano Moura.
2: Do Zango 8000, Augusto Paiva.
3: Da Ilha do Mussulo, José Tavares.
2: Da Estalagem, o ouvinte que não nos larga, Pastor Justino Bula.
3: Finalmente, o também incassável doutor Antônio Pedro Cachala. Escreva-nos sempre sugerindo o que devemos melhorar ou acrescentar no quadro da nossa angolanidade nos seguintes terminais:
2: 923, 555, 489,
3: 927, 582, 478
2: e 949, 474, 276. A seguir, a informação relacionada ao trabalho da Igreja com a comunidade e em prol da comunidade.
3: A Direção Nacional da Igreja Fé Apostólica, liderada por Sua Eminência Ilídio Xilanda, informa aos fiéis que será realizado amanhã, 20 de setembro, o culto de dedicação de sementes em todo o espaço nacional. Os cultos vão decorrer de acordo com a programação definida pelas direções provinciais e a distribuição dos oficiantes também serão feitas conforme os calendários estabelecidos em cada província. Para este momento especial de fé e dedicação, a Direção Nacional apela a todos os fiéis a participarem e utilizam diariamente no trabalho para serem apresentados e dedicados a Deus. A fechar, o Instituto Teológico da Igreja Evangélica Reformada de Angola, Itiera, abriu nesta segunda-feira, 14 de setembro, em Luanda, o ano letivo 2026-2027, numa cerimônia orientada pelo diretor acadêmico Reverendo Amado Faustino Kiba, em representação do diretor-geral da instituição, Reverendo José Paulo Bunga. O ato realizado nas instalações da Itiera contou com a participação de estudantes e convidados, tendo sido marcado por uma exortação bíblica baseada em Provérbios 4, versículo 7, apresentada pelo reverendo Amado Kiba, que igualmente procedeu à declaração oficial de abertura do novo ano letivo e ao engajamento da classe discente. Durante a sua intervenção, o responsável destacou a importância da formação teológica para a preparação de obreiros comprometidos com a missão da Igreja e desafios da sociedade. Sublinhou igualmente que o conhecimento deve caminhar lado a lado com a fé, a disciplina e o compromisso com o serviço cristão. Em declarações ao Toma e Segura, no final da atividade, o diretor acadêmico garantiu que a instituição reúne as condições necessárias para que as aulas decorram normalmente, tendo apelado aos estudantes para assumirem com responsabilidade o novo período de formação. O responsável considerou necessário um maior envolvimento das novas gerações na continuidade da obra de Deus, recebida como herança dos seus progenitores, defendendo o investimento na formação como uma das vias para garantir a continuidade e o fortalecimento da missão da Igreja.
2: Gratos pela atenção dispensada, despedem-se de si o Mauro Rodrigues e Marcial Luciano, desejando-lhe continuação de boa noite. Voltaremos a estar juntos daqui a 7 dias nesta estação radiofônica, na mesma hora e sintonia. Até lá, Deus abençoe a todos. Fique com mais uma música agradável.

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0: São 20 horas no país. 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
1: Boa noite, vamos às grandes notas da atualidade. Embaixador angolano na ONU espera da Organização Mundial reconhecimento da experiência de Angola na resolução de conflitos. Projeto de repovoamento de camelos no Namibe passa para a gestão angolana e ganha destaque no turismo da região. Coenda impulsiona negócios e fortalece a economia nas zonas distantes da Lunda Norte. De agosto assume liderança da Liga Unitel Girabola após triunfo sobre o Futebol Clube de Luanda por 3-2. União Europeia apela aos Estados Unidos da América a conceder visto à delegação palestiniana para participar na Assembleia Geral da ONU. Jornal de noite, sábado 19 de setembro de 2026. Controlo técnico Adi Melo. Edita e apresenta o Luís Fernandes.
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1: As notícias em desenvolvimento. O embaixador angolano nas Nações Unidas, Francisco José da Cruz, diz que Angola espera da Assembleia Geral das Nações Unidas foco na preservação e mediação de conflitos no mundo. A maior tribuna política do mundo acontece de 22 a 28 deste mês em Nova Iorque. E Angola faz-se presente com uma agenda conformada pela paz e segurança. A partir de Nova Iorque, a jornalista Sani Fuxa.
3: O representante permanente de Angola nas Nações Unidas defende que a prevenção e a mediação de conflitos devem ser prioridade na agenda da organização. Francisco José da Cruz assegurou que Angola, pela sua trajetória, é uma voz autorizada para falar do assunto. O embaixador de Angola disse que em 80 anos a Organização das Nações Unidas deve passar dos desafios para que a transformação das decisões se possa fazer sentir.
4: O que é importante é, a nível das Nações Unidas, é nós passarmos das decisões à implementação. Respeitar o que a própria Carta das Nações Unidas estabelece, as decisões que são tomadas para que, na prática, as transformações possam fazer sentir. Nós consideramos importante que haja maior atenção às questões de prevenção e mediação de conflitos. E nesse aspecto, nós podemos nos considerar uma voz autorizada, tendo em conta a nossa própria experiência interna. Aquilo que nós conseguimos do nosso conflito e como nós conseguimos resolver e alcançar a paz. E que a prevenção e a mediação deve ser uma das prioridades a nível da agenda das Nações Unidas.
3: Francisco da Cruz defendeu esforços coletivos para acelerar a implementação dos pilares da Organização das Nações Unidas e garantir a sobrevivência da comunidade internacional.
4: Há necessidade de nós continuarmos a fazer um esforço para que todo aquilo que são pilares internacionais importantes para nós, enquanto comunidade global, avançarmos, que prevaleçam, e é nesse sentido que nós continuaremos a fazer o nosso esforço.
3: O embaixador de Angola na ONU disse que o nosso país vai para a 81ª sessão da Assembleia Geral das Nações Unidas com uma agenda bastante ambiciosa, focada nos temas da paz e da segurança.
4: É necessário que as Nações Unidas continuem a prestar toda a atenção situação de conflito em África, que avance na implementação da resolução 2719, que prevê financiamento previsível para as operações de paz lideradas pela União Africana, as questões da reforma do Conselho de Segurança, que é necessário tornar o Conselho de Segurança mais representativo, e nesse aspecto há necessidade de corrigir uma injustiça histórica que existe em relação à África, o único continente que não está representado na categoria de membros permanentes, e nós, enquanto Angola, temos defendido a posição africana comum, baseada no consenso de Zunwini e na declaração de Sete, que defende dois assentos permanentes e mais cinco não permanentes para a África.
3: Francisco José da Cruz, representante permanente de Angola nas Nações Unidas, na terça-feira, 22 de setembro, começa em Nova Iorque a semana de alto nível da 81ª sessão da Assembleia Geral das Nações Unidas. A reportagem da Rádio Nacional de Angola com a Sani Fushi.
1: Angola leva para a Assembleia Geral da ONU, a ter lugar de 22 a 28 deste mês em Nova Iorque, uma agenda conformada pela paz e segurança. E o presidente angolano, João Lourenço, tem sido um dos líderes africanos a defender uma maior representatividade do continente no principal órgão de decisão da ONU, com a proposta de 2 lugares permanentes e 5 não permanentes para a África no Conselho de Segurança. Na Assembleia Geral de 2025, João Lourenço argumentou que um órgão cuja agenda é dedicada em grande medida a questões relacionadas com a África não deveria continuar sem uma representação africana permanente. Jornalista Hélder Silva.
5: O especialista em relações internacionais, Faustino Henrique, defende uma reforma urgente do sistema das Nações Unidas, sobretudo do Conselho de Segurança, a cuja atual composição remonta a cerca de 80 anos. Segundo Faustino Henrique, as limitações da atual estrutura da ONU dificultam uma resposta eficaz aos desafios da paz e segurança a nível internacional.
6: A ONU faz agora 81 anos e ela, obviamente, a própria estrutura da ONU, o modus operandi, continua a refletir a realidade de 8 décadas, razão pela qual urge, não é, hoje por hoje, e por força, inclusive, dos vários conflitos em andamento, conflitos latentes, instabilidade, tanto a ONU não tem sido capaz de fazer jus àquilo que é o espírito e letra da carta, as razões da sua existência aqui, é basicamente para prevenir ou evitar as guerras.
5: Faustino Henrique manifesta, por outro lado, a expectativa de que a reforma do Conselho de Segurança avance e permita a representatividade do continente africano.
6: Vamos esperar para ver se, porventura, nesta sessão da Assembleia Geral, o clamor de vários países e de vários estadistas relativamente à reforma das Nações Unidas surtam os efeitos desejados, ou se, porventura, vai continuar a ser uma conversa adiada. Mas o que é facto é que este é um debate antigo e o presidente João Lourenço tem se juntado, obviamente, as vozes que defendem reestruturação, reforma e adaptação da própria ONU aos desafios contemporâneos.
5: Para o professor Osvaldo Mboko, o continente africano tem uma posição comum sobre a reforma do Conselho de Segurança das Nações Unidas, construída no seio da União Africana e reafirmada no chamado modelo africano, que defende para a África pelo menos 2 assentos permanentes com direito de veto e 5 assentos não permanentes.
7: A proposta da reforma do Conselho de Segurança das Nações Unidas, vinda do continente africano, ela assenta em 2 instrumentos fundamentais. Primeiro, o consenso de ESWIN e também a declaração de CIRT. Estes 2 instrumentos defendem 2 lugares permanentes do Conselho de Segurança para o continente africano, do ponto de vista daquilo que é a representação geográfica, e esses 2 lugares permanentes incluem toda e qualquer prerrogativa que é dado aos membros do Conselho de Segurança das Nações Unidas. E bem como também defende 5 lugares não permanentes.
5: A reforma nas Nações Unidas, em particular do Conselho de Segurança, continua a dominar os debates sobre o futuro da organização mundial.
1: Hélder Silva, e a União Europeia instou hoje os Estados Unidos da América a reconsiderar a sua recusa em conceder vistos aos membros da delegação palestiniana, incluindo o seu presidente, Mahmoud Abbas, para poder comparecer na Assembleia Geral da ONU, a decorrer em Nova Iorque. Num breve comunicado, o porta-voz do Serviço Europeu de Ação Externa, Anur El-Anouni, lamentou a recusa da administração Trump em conceder o visto, salientando que é a segunda vez que é recusada a entrada aos representantes palestinianos, pelo que Abbas será obrigado a participar à distância. A administração Trump justificou a sua decisão, acusando a delegação palestiniana de glorificar o terrorismo e, em particular, a Organização para a Libertação da Palestina, OLP, de continuar a pagar subsídios a terroristas, bem como de glorificar atos de terrorismo e terroristas em declarações públicas e livros escolares.
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1: Para o Desporto, com Mário Júlio Afonso, da Rádio 5. Boa noite.
9: Boa noite. A Leão CC divulgou hoje a lista dos convocados dos Palancas Negras para os desafios com Egito e Malawi para a corrida do CAN do próximo ano. Angola enfrenta o Egito no dia 25 deste mês no Cairo e recebe o Malawi no dia 6 de outubro no estádio 11 de novembro aqui em Luanda. Por outro lado, a equipa nacional de futebol em sub-20 estreou-se com vitória na presente edição da Taça COSAFA que decorre em Maputo. Os Palanquinhas, Goliano e Swatini por 4-0 para a primeira jornada do seu grupo, que viu no outro jogo a África do Sul a vencer o Lesoto por 3-0. Angola volta a jogar na segunda-feira à tarde, a partir das 14 horas, diante da África do Sul. No Hockey Patins, a seleção nacional joga neste momento com a Catalunha para o torneio Golden Cup, partida válida para as meias finais desta competição que decorre em solo espanhol. O desafio está já na ponta final. No Girabola, o 1 de agosto é o novo líder do campeonato. Venceu na tarde de hoje o Futebol Clube de Luanda por 3-2 para a abertura da quinta jornada. Com o triunfo, o conjunto militar soma agora 13 pontos, mais um em relação ao Wiliete de Benguela, que amanhã recebe o Recreativo do Libolo. O campeão Petro joga no Dundo, frente ao Sagrada Esperança da Lunda Norte, no destaque da jornada, que ficará completa na segunda-feira, quando jogarem 1 de Maio de Benguela e Desportivo da Lunda Sul. Boa noite.
1: Boa noite, Mário Júlio Afonso e as notas do desporto, 20 horas 11 minutos. O projeto de repovoamento de camelos no Namibe, fruto da cooperação com os Emirados Árabes Unidos, foi hoje entregue oficialmente à gestão angolana. Com a população animal a crescer e a fixar-se já nas 175 cabeças, a iniciativa assume-se como uma referência para o turismo e para a economia local. A partir da terra da Velvícia, o jornalista Bernabé Cipriano.
10: Já lá vão 2 anos e 3 meses desde que chegou ao Namibe o lote de 101 cabeças de camelos proveniente dos Emirados Árabes Unidos para a reprodução e repovoamento em Angola. Os animais adaptaram-se, gozam de boa saúde e já são mais de 175, com previsão de aumentar até dezembro deste ano, de acordo com o diretor do projeto pela Angola Deserto, Mohamed Ali.
11: O lote inicial era de 101 camelos. Hoje o número dos camelos aumentou quase pela metade. Prevemos que antes do final deste ano, rebanho cresça atingido cerca de 200 cabeças pela primeira vez na história.
10: O projeto foi neste sábado entregue oficialmente à gestão angolana, depois de um período de gestão conjunta e de transferência de experiências aos quadros nacionais. Na ocasião, o governador Archer Mangueira considerou o projeto como sendo um passo em direção à diversificação económica e no alavancar do turismo.
12: Não vem só alavancar o ecoturismo e contribuir também para a diversificação da nossa economia, vem dar também impulso a outros setores que estão correlacionados com o ecoturismo.
10: Para o embaixador dos Emirados Árabes Unidos em Angola, Salem Ali Al-Shamsi, além do turismo, o projeto representa uma iniciativa ambiental e demonstra uma cooperação bilateral baseada na sustentabilidade.
13: Nós desejamos que o exemplo do sucesso desse projeto do Angola Deserto que pode atrair esse exemplo, mais investimentos e mais parceria entre os Emirados Árabes Unidos e a República de Angola.
10: Importa referir que o projeto já é um destino para as famílias angolanas. Entre o Mário Deserto, Rádio Nacional de Angola, Barnabé Cipriano.
1: Angola assumiu hoje oficialmente a gestão do projeto de repovoamento de camelos no Namibe. Cidadãos que beneficiaram do Quenda em zonas distantes do município do Quilo, na Lunda Norte, estão a investir o dinheiro recebido em pequenos negócios com impacto direto no acesso de bens e serviços. O programa já beneficiou até o momento mais de 33 mil famílias em 4 municípios daquela província. Jornalista Cláudio Pinto.
14: O apoio financeiro do Quenda está a ganhar expressão para além das despesas imediatas das famílias com beneficiários de comunidades afastadas da sede municipal do Quilo a transformarem as transferências em pequenos negócios e atividades de subsistência. Em comunidades marcadas pela distância e pela limitada disponibilidade de transportes, estas iniciativas acabam também por facilitar o acesso da população a produtos e serviços essenciais.
15: Herculano Adriano, tenho vendido café, açúcar. A maior de negócio que eu tenho feito mesmo. Eu tenho comprado lá no Coelho, tenho posto aquelas bolinhas de 105 anos. Assim que eu revendo esses negócios.
14: Segundo João do Nascimento, responsável provincial do FAS na Lunda Norte, o Coelho é o quinto município da província que está a beneficiar do pagamento neste ano de 2026, período em que já foram alcançados cerca de 33 mil agregados familiares.
16: Do ponto de vista de balanço, para este ano, nós realizamos pagamentos em 4 municípios, com exceção a este Coelho, com mais de 33 mil agregados familiares nessa altura já pago.
14: João do Nascimento, diretor provincial do Fundo de Ação Social, faz na Lunda Norte. Rádio Nacional de Angola, no Coelho. As saudações de Cláudio Pinto.
1: Munícipes da localidade de Moamonge, a cerca de 80 quilómetros da sede municipal do Coelho, na Lunda Norte, estão a investir o dinheiro recebido do Quenda em pequenos negócios. A feira de amostras e negócios do Quanza Sul conta com um elevado número de visitantes e compradores saídos de outras províncias. O certame, que acontece por ocasião dos 109 anos do Quanza Sul, encerra amanhã e está a servir para exposição e venda de vários produtos de todos os municípios daquela província. A reportagem é do jornalista Restino Inácio.
17: Encerra neste domingo a feira de amostras e negócios do Quanza Sul, que está a servir para os produtores exibirem o que vem das terras aráveis dos 24 municípios da província. Neste sábado, o certame vai no seu quarto dia e com muitas estandes já vazias, porque a procura foi tanta, a julgar pelo número de compradores que vieram das províncias de Benguela e Colibengo e também Luanda. Os homens do campo dizem que a feira está a ser um sucesso, dando vida ao investimento na agricultura.
18: Chamo-me Alfredo Tonito, sou da cooperativa dos taxistas do Acupum. Trouxemos batata rena, o feijão, o milho, a jinguba, a cebola, temos a batata rena e o abacate. Nos deu uma força maior.
19: David Moraes Mário, venho do município do Quirimbo. Nós estamos no quarto dia hoje, as vendas estão a correr na normalidade. Temos ainda produtos em bancada, mas está sendo bem vendido.
20: Eu falo uma venda Pascoal, que são, trouxe para esta feira tomate, trouxe tangerina, laranja, lima, limão, banana, café. Nós chegamos apenas no segundo dia, dia 17, e mesmo dia 17 ficamos já sem produto.
17: Por sua vez, a administradora municipal da Munenga, presente na feira, fala com satisfação o que está a acontecer nesta montra de negócios e troca de experiências.
21: Tivemos um balanço positivo, nós trouxemos todos os produtos do campo, trouxemos novidades, como o pimento, o amarelo, o vermelho e o verde, que antes só víamos nos grandes supermercados. Agora a Munenga está a produzir.
17: Fátima Cunha, administradora municipal da Munenga, Rádio Nacional de Angola, com o Restino Inácio, no Sumbe.
1: Expositores da Feira de Amostras e Negócios do Quanza Sul falam em bons negócios realizados no certame que encerra amanhã. 20 horas 17 minutos, o Simprof não compareceu hoje à reunião marcada pelo Governo para a continuação das discussões e assinatura da ata que daria lugar ao cancelamento da greve dos professores prevista para o dia 21 deste mês. O dado foi avançado pelo Secretário de Estado do Trabalho, Pedro Filipe, que adiantou que o Governo cumpriu com os acordos do caderno reivindicativo e que por isso não há razões para a realização da greve.
22: Fizemos a nossa parte, cumprimos integralmente com os compromissos a que nos havíamos proposto. Aliás, o setor da educação é um setor estratégico, tem merecido uma atenção muito especial por parte do Governo de Angola, através de orientações muito concretas do seu líder, o titular do Poder Executivo. Dali que tenhamos colocado o tema referente à valorização das carreiras e das categorias dos agentes da educação no topo das prioridades. Nós entendemos que cumprimos integralmente com aquilo a que nos havíamos proposto. Lamentavelmente, o nosso parceiro deixou de comparecer à reunião que estava aprazada para hoje, para assinar a ata. Estamos num Estado democrático de direito, é legítimo que o sindicato tenha optado por este caminho. Entretanto, enquanto governo, gostaríamos de deixar muito claro que continuamos abertos ao diálogo, receber os nossos parceiros. Nós entendemos que não há necessidade, nem temos razões suficientes para avançar para a greve. Entretanto, estamos num Estado democrático de direito, o direito à greve é um direito legítimo e nós, enquanto executivo, no âmbito daquilo que são os procedimentos legais, vamos junto das instâncias judiciais tentar averiguar sobre a oportunidade e conveniência da manutenção desta greve.
1: Secretário de Estado do Trabalho, Pedro Filipe, Simprof não compareceu hoje à reunião marcada pelo Governo para a assinatura da ata que daria lugar ao cancelamento da greve dos professores. A estação do Caminho de Ferro de Benguela, no Luena, está com grande afluência de passageiros nos últimos dias. Muitos dos passageiros são candidatos ao concurso público da saúde no Moxico Leste, cujas provas de acesso iniciam na segunda-feira. Entretanto, há relatos de dificuldades na aquisição de bilhetes, situação que está a levar alguns passageiros a permanecer na estação durante vários dias. Mais detalhes com a jornalista Laurinda Lituai.
0: São milhares de cidadãos que anseiam viajar para a vizinha província do Moxico Leste a fim de participarem do concurso do Ministério da Saúde e falam de dificuldades enormes para adquirir bilhetes de passagem. Alguns deles afirmam que chegam a permanecer vários dias em filas enormes, mesmo assim não conseguem os bilhetes de passagem.
2: Paulo Eva, a maior dificuldade que nós temos aqui é mesmo o bilhete. Passamos noite aqui.
4: Eugênia Sabrante, poderiam priorizar nós que estamos aí para fazer o teste, mas não tem acesso.
23: Em Pedro Mucamba, venho da província do Ambo e me encontro aqui já há 5 dias.
24: O ambiente está péssimo. Nós estamos aqui há 4 dias. E aqui tem pessoas que vão fazer prova na segunda-feira, terça-feira, quarta, quinta, até sexta.
0: Wilson Costa, o diretor comercial, que garante que o plano de aumento de frequências de 2 para mais 4 surge em resposta às solicitações por viagens dos cidadãos para aquela província a fim de realizarem as provas de acesso ao concurso público do Ministério da Saúde.
25: Em função da alta demanda por conta do concurso público que iniciará a próxima semana na província do Moxico Leste, nós, Caminho de Ferro de Benguela, decidimos aumentar o número de frequência de comboios para dar vazão a esta necessidade de deslocar-se da nossa população do Luena ao Moxico Leste.
0: A estação do Caminho de Ferro de Benguela, na cidade do Luena, registra nas últimas semanas enchentes enormes. Rádio Nacional de Angola, com Rafael Damião e Lídio Sérgio e Laurinda Lituai, no Moxico.
1: Para fazer face à elevada procura e reduzir as dificuldades dos passageiros, a direção do CFB reforçou a circulação com um aumento de 2 para 4 frequências entre o Luena e o Moxico Leste.
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1: Estão a aumentar no município do Golungo Alto, no Coanza Norte, os casos de afogamentos e queimaduras em fábricas artesanais de óleo de palma. As vítimas são, na maioria, crianças, facto que preocupa as autoridades locais. Para inverter o quadro, foi criada uma comissão que está a trabalhar na sensibilização da população. Mais dados com o jornalista António José.
26: As autoridades administrativas do município do Golungo Alto, no Coanza Norte, estão preocupadas com os casos de afogamentos e queimadas em cacimbas e fábricas artesanais de óleo de palma, que se registram com frequência nos bairros periféricos da vila. Com vista a se inverter o quadro, foi criada uma comissão multissetorial de proteção civil que já trabalha na sensibilização dos munícipes. De acordo com o administrador do Golungo Alto, Sebastião Félix Cutaba, nas vestes de coordenador da comissão, que falou da morte recente de uma criança por mergulhar-se no interior de um tamborão com água em alta temperatura.
27: O Serviço de Proteção Civil, como a comissão no seu todo, do qual fizemos parte, temos estado a dinamizar essas ações. Muito recentemente testemunhamos aqui uma criança que mergulhou-se num tambor de fabrico de óleo de palma e, sem menos esperar, perdeu a vida. E ainda 2 crianças que estavam mergulhadas em cacimbas foram socorridas também. Preocupa e devemos sempre nos antecipar nas precauções.
26: Regista-se nos últimos tempos a proliferação de fábricas rudimentais de óleo de palma nos bairros e já se pensa em levá-las de volta nas fazendas.
27: Estamos a gerar um programa de devolver essas máquinas rudimentais de fabrico às zonas do campo.
26: Administrador municipal do Golungo Alto, Sebastião Félix Cutaba, RNA no Golungo Alto, António José.
1: Autoridades no Coasa Norte preocupadas com queimaduras e afogamentos em fábricas artesanais de óleo de palma. No Cubango, uma jovem de 23 anos de idade escapou com ferimentos graves ao ataque de um jacaré quando tomava banho nas margens do rio Cuebe. A vítima, que estava em companhia de outras duas jovens, encontra-se agora a receber assistência médica no Hospital Geral do Cubango, mas o seu estado ainda inspira cuidados. Todos os detalhes com o jornalista Pelicano Batista.
3: Uma jovem de 23 anos contraiu ferimentos graves na sequência do ataque de um jacaré no rio Cuebe, aqui em Menonga. O facto aconteceu na tarde do dia 17 de setembro, no bairro Tunga, imediações do Colégio Ninho da Paz, aqui na cidade, quando a mesma encontrava-se a tomar banho quando foi surpreendida pelo réptil. Aqui, a vítima, Eugênia Beatriz, conta como o episódio aconteceu.
5: Depois de tomar banho, de repente, o jacaré pula nos meus braços, me bate na pedra e me arrasta no escape.
3: Tem ducha na plica, é tia da vítima, e avança aqui outros contornos do caso.
6: As outras que estavam já ao lado saem da água a correr até lá em cima, a gritar já socorro, socorro, socorro. Daí já, quando escutaram que socorro, socorro, então eles vieram a correr.
3: Depois dessa corrida, a vítima foi levada de imediato ao Hospital Geral do Cubango, onde, até agora, recebe assistência médica e medicamentosa. Aqui, Domingos Ângelo, enfermeiro em serviço, confirma que o estado da vítima ainda inspira cuidados.
7: Tem múltiplos ferimentos, isso é, nos membros superiores, no tórax e nos membros inferiores. Passou por uma hemotransfusão. Tudo estamos a fazer para a recuperação.
3: E o Serviço de Proteção Civil e Bombeiros continua a apelar aos moradores a mais cuidados, conforme o seu porta-voz, Albano Cutalica.
9: Os bombeiros reforçam o apelo à população para evitar a prática balnear em zonas de riscos, sobretudo nos períodos de maior atividade dos animais, designadamente de manhã até às 10 horas e à tarde a partir das 16 horas, privilegiando sempre locais autorizados e devidamente sinalizados.
3: Jovem de 23 anos escapa com vida de ataque de jacaré no rio Cuebe, aqui em Menonga. A reportagem Rádio Nacional, Rosalina Nenga, Pelicano Batista, em Menonga, capital do Cubango.
1: Uma jovem de 23 anos de idade escapou com ferimentos graves ao ataque de um jacaré quando tomava banho nas margens do rio Cuebe. 20 horas 26 minutos, o líder do Para Já Servir Angola definiu o combate à pobreza, ao desemprego e a melhoria dos setores da saúde e educação como os principais objetivos do partido. Abel Chivukuvuku falava em Cachito no Bengo aos militantes e apoiantes do partido. Jornalista Vladimir Afonso.
11: Abel Chivukuvuku diz que não está cansado, contrariando, segundo o próprio, alegações de outros partidos. No encontro que juntou militantes e apoiantes no mercado do Cauango, em Cachito, Chivukuvuku reafirmou a intenção de disputar as eleições de 2027 e apresentou as suas propostas para o combate à pobreza, ao desemprego e às dificuldades nos setores da educação e da saúde.
12: Em 2027 não vamos aguentar. Quem está a pensar que o Manabel vai ficar cansado está enganado. Quando as pessoas me vêm andar, conversar com as pessoas, todos, não, o Manabel gosta só muito andar a pé, andar ali. Não! É para sentir o sofrimento das pessoas.
11: O político disse que o Para Já pretende chegar ao poder em 2027 e afirmou que dois mandatos seriam necessários para trabalhar na resolução dos problemas da pobreza, desemprego, educação e saúde.
12: Vamos vos pedir 10 anos para, em dois mandatos, resolvermos o problema da pobreza, do desemprego, do ensino de qualidade, da saúde de qualidade.
11: Abel Chivukuvuku diz que não está cansado e apela ao voto no Para Já Servir Angola em 2027. A reportagem Rádio Nacional de Angola. Augusto Filho, Lopes Calufuco e Vladimir Afonso em Cachito.
1: Abel Chivukuvuku apela ao voto no Para Já em 2027. A União dos Escritores Angolanos acolhe no próximo dia 25 deste mês o projeto Letras em Movimento, que pretende valorizar e preservar o legado literário de António Agostinho Neto, fundador da Nação. A poesia de Agostinho Neto vai estar em destaque durante a segunda edição do recital de poesia Declamar e Cantar Neto. Os pormenores com a jornalista Juliana Bidi, da Rádio Cultura Angola.
13: O evento terá lugar na União dos Escritores Angolanos, com entrada livre, e pretende valorizar o legado literário do primeiro presidente de Angola. A atividade contará com a participação de declamadores, trovadores e do coral celestial, que vão interpretar e apresentar poemas de Agostinho Neto numa combinação entre declamação e música, segundo fez saber Tatório Carrolo, mentor do projeto.
10: Nessa segunda edição vamos somente explorar aqueles poemas que poucas pessoas conhecem e muitos se calhar não tinham noção que são da autoria do saudoso presidente Dr. António Agostinho Neto. Temos, por exemplo, Confiança. Há um poema Calumba, tem Manásia e tem também o Amanhecer. São textos de Agostinho Neto que, na nossa visão, entendemos que são um pouco explorados, e como tem outros mais que, na nossa opinião, deveriam ser mais explorados e mais divulgados. Vou ter a oportunidade de trabalhar com um coral celestial, onde vamos fazer essa simbiose entre o cântico e a declamação.
13: Para Tatório Carrolo, a iniciativa surge igualmente como forma de aproximar as novas gerações da obra poética de Agostinho Neto e contribuir para a preservação da sua memória e do seu legado literário.
10: Antes de lermos outros nomes da literatura internacional, defendemos nós que há necessidade de conhecermos os nossos nomes, aquelas pessoas que muito têm feito para a literatura angolana, e divulgá-los também. E defendemos que é importante ter um alicerce, ter uma base, e na nossa visão Agostinho Neto é o alicerce da literatura angolana.
13: Poesia de António Agostinho Neto estará em destaque na segunda edição do Recital de Poesia Declamar e Cantar Neto, uma iniciativa do projeto Letras em Movimento. Da Rádio Cultura Angola, António Magalhães e Juliana Bide.
1: Poesia de Agostinho Neto em destaque no próximo dia 25 deste mês em Luanda, durante a segunda edição do Recital de Poesia Declamar e Cantar Neto. De volta aos títulos, embaixador angolano na ONU espera da Organização Mundial reconhecimento da experiência de Angola na resolução de conflitos. Projeto de repovoamento de camelos no Namib passa para a gestão angolana e ganha destaque no turismo da região. Luanda impulsiona negócios e fortalece a economia nas zonas distantes da Lunda Norte. De agosto assume liderança da Liga Unitel Girabola após triunfo sobre o Futebol Clube de Luanda por 3-2. União Europeia apela aos Estados Unidos da América a conceder visto à delegação palestiniana para participar na Assembleia Geral da ONU. Controle técnico Adi Melo, editou e apresentou Luís Fernandes. Boa noite, estamos em sintonia.
14: 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Desportiva com a Paula Pante, da Rádio 5.

0: da Catalunha. Sporting defronta nesta altura o Aroca com pensamento na reaproximação ao líder, em vésperas do clássico Porto-Benfica. Esportivo conta com Sansão Mendes da Veiga na montagem de registros. A técnica final é do Erlander Décio, edita e apresenta Paula Pando.
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0: E é com o futebol que começamos. Ali o CC chama 28 jogadores para os jogos com o Egito no dia 25 deste mês na cidade do Cairo e frente ao Malawi, marcado para o dia 6 de outubro aqui em Luanda, para a primeira dupla jornada do Grupo B de qualificação ao CAN de 2027, que será organizado pelo Quênia, Uganda e a Tanzânia. Na lista de convocados, os destaques vão para as chamadas do guarda-redes Ekumbe, que atua no Cádiz de Espanha, e do médio Fernandinho do 1º de agosto, chamados pela primeira vez para os jogos oficiais da Seleção Nacional. O jornalista Domingos Quitumba acompanhou a conferência de imprensa realizada na manhã de hoje na sede da FAF.
2: 28 jogadores compõem a convocatória de Aliou Cissé, que anunciou os eleitos para o duplo compromisso da Seleção Nacional no dia 25 deste mês no Cairo e no dia 6 de outubro no Estádio Nacional 11 de novembro. O primeiro duelo será diante do Egito e o segundo frente à sua similar do Malawi. Na convocatória, destaque para a estreia do guarda-redes do Cádiz de Espanha, Ekumbe travessa a nível interno toda a atenção para a chamada de Fernandinho, filho de Chara, atua no 1º de agosto. Quanto aos ausentes, aqui atenções para a não chamada de Gelson Dalla, ponta de lança, Manuel Benson, Mbala Zola e Ari Papel. Vamos conhecer os jogadores chamados pelo técnico Aliou Cissé, 4 guarda-redes, Neblu, Hugo Marques, Ekumbe e Rui, 10 defesas, Jonathan Boatu, Alexandre, David Carmo, Núrio Fortuna, Marsone, que já representou a seleção numa edição da Taça COSAFA, Edi Afonso, Quinito, Gaspar, Pedro Bondo e Sandro Cruz. 7 médios, Keliano, Mário Balbúrdia, Fernandinho, Milson e Chico Banza. 7 avançados, Gibelé, Zine, Depu, Zito Luvumbo, Mabululu, Miro e Randy Deca. São 28 jogadores que o técnico anunciou em conferência de imprensa para o duplo compromisso da Seleção Nacional no arranque da campanha rumo ao CAN, que será realizado em 2027. Após a apresentação dos 28 jogadores eleitos para a Aliou Cissé, apresentou o plano de preparação da Seleção Nacional antes do duelo do dia 25.
3: C'est le planning. En réalité, j'ai oublié de donner ce planning-là. Moi, je partirai ce soir pour Casablanca. Donc, notre regroupement, ça sera à Casablanca à partir de lundi.
4: A concentração se fará em Casablanca, em Marrocos. Está previsto que a concentração seja lá em Casablanca, Marrocos.
3: O staff est déjà sur place là-bas.
4: O staff todo já encontra-se lá.
3: Donc, en réalité, on restera là-bas. On aura 4 séances. Et à partir de ces 4 séances-là, on partira pour aller jouer contre l'Égypte.
4: Teremos 4 sessões de treino. Depois das 4 sessões de treino que teremos, vamos então arrumar rumo ao Egito.
3: Voilà, au retour de l'Egypte, on s'installera encore à Casablanca, comme le dit votre collègue, pour pouvoir jouer un autre match amical.
4: E o regresso do Egito, voltamos para Casablanca, que é para podermos jogar então um jogo amistoso.
3: Et après là, je veux dire, 2 jours avant le match, on quittera justement Casablanca pour venir nous installer ici.
4: Et depois daquele jogo, estaríamos mais dois dias depois em Casablanca e voltaremos aqui para Angola para prepararmos o jogo contra o Malawi, no caso.
3: Mais en réalité, lundi midi, normalement, on devrait avoir le gros de notre groupe qui sera là pour pouvoir faire la séance lundi après-midi.
4: A partir de segunda-feira, ao meio-dia, já teríamos a maioria do grupo que lá estaria, que é para preparar então a concentração.
2: Tradução das palavras de Aliou Cissé, o técnico principal dos Palancas Negras, que anunciou em conferência de imprensa os 28 jogadores para o duplo compromisso da Seleção Nacional. No dia 25, a equipa de todos nós vai jogar no Cairo diante da Seleção do Egito e no dia 6 de outubro os Palancas Negras recebem no Estádio Nacional 11 de novembro a sua similar do Malawi, partida da segunda jornada do Grupo D onde Angola está

0: inserido para além do Egito e o Malawi, a nossa seleção vai ainda discutir o passe para o CAN diante da seleção do Sudão do Sul. Grande parte dos jogadores que atuam fora de Angola vão viajar com destino a Marrocos, onde a equipa nacional vai realizar um curto estágio antes da viagem ao Egito. Os 12 jogadores da seleção nacional que atuam no Girabola partem apenas segunda-feira, porque alguns vão realizar os seus jogos neste final de semana.
1: Obrigada, Domingos Kitumba, jornalista Rádio 5, que acompanhou a conferência da imprensa de a apresentação da convocatória da Seleção Nacional para a primeira dupla jornada de qualificação ao CAN de 2027. Dia 25, a Seleção Nacional vai jogar no Cairo com o Egito e no dia 6, aqui em Luanda, vai receber a similar de Malawi. Dos 28 convocados, destacam-se 12 atletas que militam na Liga Unitel de Girabola. O presidente da Federação Angolana de Futebol, Alves Simões, aplaude o número elevado de jogadores convocados que atuam na competição interna.
2: Estou em sintonia com aquilo que foi apresentado pela equipa técnica. Os jogadores possíveis são esses, e são esses que nós vamos agora, na concentração, procurar trabalhar e fazer o melhor possível para que possamos então defrontar esta grande seleção, seleção mundial do Egito, e ver então o que é que podemos fazer para melhor começarmos a dar os passos para aquilo que são as nossas intenções de futuro. Nós temos que ter jogadores na seleção oriundos do Girabola, e não como se fazia antigamente. Foi muito bom começarmos a valorizar aquilo que é a competição interna, porque muitos dos jogadores que vinham para a seleção nacional não faziam jogos absolutamente nenhum nas suas equipas, só por estarem na diáspora eram convocados. Agora o curso começa a mudar, portanto vamos começar a balancear um pouco alguns do Girabola, que jogam permanentemente, e outros da diáspora que também jogam. Foi isso que eu entendi do professor Alio Cissé, trazer jogadores que estão a competir.
1: Alves Simões, presidente de direção da Federação Angolana de Futebol, que aplaude a convocatória de 12 jogadores da Liga Unitel Girabola para os próximos compromissos da Seleção Nacional. E os aficionados do futebol na província do Uíge reagiram à convocatória do treinador senegalês Aristides Augusto.
3: Os aficionados do Rei Futebol ao nível da cidade capital da província do Ija já reagiram à convocatória do selecionador nacional Aliou Cissé ao serviço dos Palancas Negras, divulgada neste sábado, dia 19 de setembro, para o duplo compromisso diante do Egito no dia 25 do corrente mês no Cairo e diante do Malawi no dia 6 de outubro no estádio 11 de novembro em Luanda. Para a corrida de acesso ao CAN 2027, prova a ser disputada no Quênia, na Tanzânia e no Uganda. Geraldo Maquiado José, o primeiro vogal de direção do ASK Dragão do Ijo, olha para as ausências de Gelson Dalla e de Bastos Kisanga como sendo dois desfalques, mas ao mesmo tempo reconhece o grupo chamado Aliou Cissé, com a integração de novos rostos que são sempre bem-vindos aos Palancas Negras.
4: Estivemos atentos na convocatória de Aliou Cissé para os próximos compromissos. No meu ponto de vista, julgo não haver muitas surpresas, apenas aqui a salientar a presença de Ekumbi, jogador de 21 anos que atua na Espanha, Fernandinho, o nosso jogador que atua no Girabola, concretamente no 1º de agosto, que aparece aqui entre os convocados. Regressos aqui a destacar o Gilberto Gibelé, que aparece nesta convocatória, isto em função das excelentes exibições que está a fazer neste princípio do campeonato. Também aqui destacamos ausências de Bastos Kisanga, Gelson Dalla, Esses últimos, entendemos nós que fruto do pouco tempo da sua utilização por parte dos seus técnicos nas equipas onde estão inseridos, levou com que o técnico Aliu Cissé não convocassem esses dois jogadores, no caso o Bastos Kisanga e Gelson Dalto. E então o técnico não podemos lhe julgar pelo facto de não trazer alguns que nós aqui temos nas nossas anotações que podiam vir cá para representar os Palancas Negras. Mas esses que disseram sim aos Palancas Negras consideramos ser os melhores e estes irão representar os Palancas Negras nos próximos jogos que se avizinham.
3: Geraldo Maquiado José, o primeiro vogal de direção do ASK Dragão do Ijo.
1: Aristides Augusto e a reação à convocatória dos Palancas Negras para os encontros com o Egito e o Malawi. Primeira dupla jornada de qualificação ao CAN de 2027. Continuamos a falar de futebol. Flávio Amado com estreia auspiciosa na seleção sub-20 que compete na Taça COSAFA em Maputo, Moçambique. Os Palanquinhas golearam Eswatini por 4-0 em jogo da primeira jornada do Grupo B. Flávio Amado enalteceu o resultado depois de um início receoso pelo desconhecimento do adversário.
5: Trabalhamos pensando em nós, porque é muito difícil encontrar dados dos adversários de vídeos e coisas parecidas, é muito complicado encontrar isso. Normalmente o que encontramos já são das COSAFAs lá de trás, de anos anteriores, que não é a mesma coisa, às vezes os treinadores mudam, mas nós sabíamos que tentando cumprir aquilo que foi passado durante essas semanas, nós poderíamos ganhar o jogo. É bem verdade que os 4-0 espelham aqui tipo um grande domínio nosso, mas claro, o princípio do jogo foi um bocadinho difícil. Até nós fazermos o segundo golo, as coisas ficaram um bocadinho mais controladas da nossa parte. Nós, por exemplo, em Angola, a COSAFA do ano passado não teve esta competição do apuramento, né? E depois esses jogadores, depois dessa COSAFA, já não têm contacto nenhum. Então, normalmente, nós fizemos isso em véspera da competição, nos concentramos, às vezes queremos observar outros jogadores e é muito difícil, é muito complicado mesmo. Encontrar os jogadores, termos tempo suficiente para avaliar a maior parte dos jogadores no nosso país, porque é um país grande, tem muitas equipas, é muito difícil, mas nós temos que tentar fazer o possível. Para que nós conseguimos criar uma equipa para vir aqui competir de igual para igual com as outras equipas.
1: Flávio Amado, treinador da seleção sub-20 de futebol, que venceu por 4-0 ao Eswatini na sua estreia no comando técnico da seleção sub-20 masculina. Para o mesmo grupo de Angola, a África do Sul derrotou Lesoto por 3-0. Angola e África do Sul comandam o grupo B com 3 pontos cada. Ontem, na abertura do torneio para o grupo A, a Namíbia venceu as Ilhas Maurícias por 1-0 e Moçambique goleou por 4-1 as Ilhas Seychelles. Já no grupo C, a Zâmbia derrotou Malawi por 2-0. Futebol de praia, a seleção nacional fez hoje o treino de adaptação ao palco do jogo frente às Ilhas Maurícias, agendado para amanhã às 15 horas, referente à primeira mão da primeira eliminatória de acesso ao CAN, que acontece no mês de novembro no Senegal. O jogo de resposta acontece no próximo dia 26, na ilha de Luanda. Angola, em caso de qualificação, vai encarar na próxima eliminatória a seleção do Egito. Do futebol para o desporto de luta, a Angola qualificou mais 20 atletas para a final do Torneio Mundial de Artes Marciais Mistas, que disputa na Arena do Quilamba. O Paulino Fernandes traz o detalhe da informação.
6: É bem verdade, uma boa noite também para si. A Angola apura-se para as finais desta prova mundial que está a decorrer desde o passado 17 de setembro. A Seleção Nacional garantiu presença nas finais deste Campeonato do Mundo que decorre aqui no Arena do Quilamba. Hoje, terceiro e penúltimo dia, destacou-se também a presença da seleção em juvenis, que que conquista 6 medalhas de ouro e 3 de bronze, num total de 9, prevalecendo assim 19 medalhas ao longo desta prova mundial. Óscar Assis, o selecionador nacional, começou por balancear este dia de bastante positivo.
7: É um balanço positivo. Tivemos semifinais hoje, então temos vários atletas na final para amanhã, mais de 20 atletas, então para nós como seleção é um balanço muito positivo.
8: Pelo número que naturalmente os atletas foram colocados, dá para ver que podemos dar o pulo necessário para aquilo que é o almejar o ouro.
7: Sim, sim, amanhã vamos ouvir o hino entoar várias vezes, porque estamos prontos, focados no mesmo objetivo. Amanhã vai ser um dia bom.
6: Óscar Assis, o selecionador nacional a nível do MMA, nossa seleção que coloca na final 22 atletas, esta final que será disputada este domingo, uma final que vai anteceder uma gala de atletas que militam na diáspora. O próprio Sandro de Brito, atleta dos 61 kg, diz que para a final objetivo é subir ao pódio e o público ouvir o Angola Avante.
9: É muita responsabilidade representar não só meu país, mas sim a minha província, que é o Ikolubengo. Mostrar que o trabalho que a gente fez durante a nossa preparação tem dado resultado.
8: Até aqui tudo ocorreu dentro daquilo que são os objetivos.
9: Sim, sim, até nós concretizar o nosso objetivo, que é o ouro.
8: Venha quem vier, estás preparado para levantar bem alta bandeira e dignificar e Ikolubengo.
9: Sim, estou bem preparado para representar não só a minha nação, mas sim também a minha província. E que esse cinturão fica para aqui, ninguém vai levar nada.
6: Sandro de Brito, atleta da Seleção Nacional. Seleção Nacional que está com uma safra positiva nestes mundiais que estão a decorrer aqui no nosso país desde o passado.
1: Paulino Fernandes, que acompanha o torneio de qualificação mundial de artes marciais mistas, que vai disputar amanhã nas finais, na Arena do Quilamba, a partir das 11 horas, com 20 angolanos. A prova qualifica os atletas à fase final do Mundial da Geórgia. Em 2027, o nosso país tem já conquistado 18 medalhas, sendo 11 de ouro, 7 de prata e uma medalha de bronze. No Hockey em Patins, a seleção nacional está a defrontar nesta altura a Catalunha em busca do passe para a final deste torneio internacional, que serve de projeção ao Campeonato do Mundo do Paraguai, a disputar-se no próximo ano. No outro encontro das meias finais, Portugal venceu a França no desempate por livres diretos por 1-0, depois de uma igualdade a duas bolas no tempo regulamentar e também no prolongamento. De seleção em seleção, de handball, que projeta o Campeonato Africano Handball Feminino, a Federação garante ter condições criadas para que a seleção participe na terceira semana de preparação IHF, que acontece no Cairo, Egito, de 21 a 27 deste mês. As campeãs africanas têm na agenda dois jogos de preparação com a congênera do Egito, que se enquadram na preparação para o Africano da Tunísia deste ano. E agora o Rei Futebol, Girabola, Liga Unitel Girabola. 1 de agosto ganhou por 3-2 ao Futebol Clube de Luanda e assumiu a condição à liderança da prova com 13 pontos. O jogo abriu a 7ª jornada do principal campeonato do nosso futebol. Apesar da vitória, o técnico Felipe Nzanza manifestou preocupação pelos erros defensivos.
10: O mais importante do futebol é ganhar, não fizemos o mais importante. Na primeira parte nós fizemos um bom jogo, dominamos o jogo, tinha mais posse de bola, criamos mais oportunidade, só que infelizmente nós não marcamos. No segundo tempo tentamos mudar um pouco o nosso sistema, entramos com duas pontas de lança para tentar marcar o golo da empate e ir sempre à frente do resultado que nós fizemos. Infelizmente saiu bem. Só que nós perdemos o meio campo porque estamos a jogar com dois pontas. São dois pontas difíceis para aguentar a defender. É isso que a equipa de Luanda ficou em cima de nós e conseguia a controlar o jogo. Mas, em cima de tudo, foi bom jogo. Fizemos o mais importante. E diante de nós também tem uma boa equipe de Luanda que nos baixou a cara na luta. Tentou ir atrás do resultado. Bom treinador. Está a fazer bom. bom jogo. Eu penso que há jogos assim, que às vezes não saiu bem, mas o resultado está favorável, isso que é o mais importante.
1: Felipe Zanza, técnico do 1º de agosto, e Rui Santos, treinador do Futebol Clube de Luanda, considerou que a sua equipa abordou mal a segunda parte.
11: Um grande jogo de futebol. Conseguimos de alguma forma ir controlando o jogo ofensivo da equipa do 1º de agosto, até que chegou o momento em que nós também tivemos as nossas possibilidades, algumas saídas para o ataque rápido e para o contra-ataque. Numa dessas jogadas conseguimos ganhar uma grande penalidade, saímos à frente do marcador. Naturalmente houve uma reação da equipa do 1º de agosto, o que é normal. Sustivemos bem a pressão do 1º de agosto até o intervalo, resultado 1-0 a nosso favor. Início da segunda parte difícil, penalti, um autogolo, teve a equipa do 1º de agosto muito mais confortável no jogo, a ganhar por 2-1, e aí nós tivemos que ir à procura e fizemos uma reação que eu acho espetacular. Mais um penalti, fez o 3-1 para a equipa do 1º de agosto e deixou-a naturalmente mais tranquila. Mas nós não desistimos, ainda assim fomos à procura, conseguimos fazer o 3-2, já não houve muito mais tempo, e é uma derrota. Claro que não há derrotas, nem há vitórias morais. Agora senti um crescimento da minha equipa, estou satisfeito com a prestação que tiveram. Claro que não estou satisfeito com o resultado, acho que merecíamos mais. O 1º de agosto é uma grande equipa, muito difícil de defrontar aqui no França Medal, mas nós fizemos um grande jogo também. Eu acho que o resultado mais justo seria um empate.
1: Rui Santos, treinador do Futebol Clube de Luanda, que perdeu por 2-3 frente ao 1º de agosto na abertura da 7ª jornada da Liga Unitel Girabola. O grosso das partidas disputa-se amanhã, com destaque para o Cabo Escorpo do Palanca Interclube, a partir das 15 horas no estádio França Ndalo. Vão jogar ainda amanhã Recreativo da Cala, Bravos do Maqui, São Salvador, Futebol Clube de Cabinda, Desportivo da Willa, Académica do Lubito, Willet de Benguela, Recreativo do Libolo. O encontro entre o 1º de maio do Benguela e o Desportivo da Lunda Sul foi remarcado para a próxima segunda-feira. O Constantino Luame ouviu a direção da equipa Lunda para saber das razões.
12: A informação foi vazada pelo vice-presidente Abel Fidel, que esclarece a comunicação feita aos proprietários e ANCAF.
13: Sociedade Mineira do Catoque informou-nos da impossibilidade da nossa equipa viajar de voo, no caso hoje sábado, como estava programado. Tem a ver com o motivo técnico operacional do voo. A companhia que coordena as ações de programação de viagem informou essa situação de a impossibilidade da nossa viagem. Rapidamente a direção do clube sentou e elaborou um ofício. Mencionamos as circunstâncias e factos que condicionaram a nossa viagem. Junto da direção do Clube 1º de Maio, de Benguela, assim como com conhecimento da direção da ANCAF, bem como a federação, pedimos para adiamento ou alterar a data do jogo, domingo para segunda-feira, dia 21, no local e a hora marcada no comunicado para o jogo acontecer segunda-feira. Neste momento, a nossa direção optou via alternativa de criar condições. A nossa caravana desportiva está em marcha, muito longa, que vai durar, se calhar, 2 dias para depois chegar na cidade de Benguela. É um jogo que aguardamos com maior expectativa.
12: Abel Fidel, vice-presidente do Desportivo da Lunda Sul, que defronta na segunda-feira Estrela Clube 1º de Maio de Benguela em desafio pontuável à quinta ronda da Liga Unitel Girabola.
1: Constantino Luame, a remarcação do jogo entre o 1º de maio e o Desportivo da Lunda Sul para a próxima segunda-feira por razões operacionais. Também adiado, mas sem data marcada, está o encontro entre o Sagrada Esperança e o Petro de Luanda. O presidente ANCAF avança os motivos.
14: Nós fomos antecipadamente contactados pela Federação Angolana de Futebol, na pessoa do próprio presidente, Alves Simões. Pessoalmente estive engajado em conversações, porque a Liga é mesmo isso, a Liga é dos clubes e os clubes conversam. Falei pessoalmente com o presidente Tomás Faria, do Petro de Luanda, falei pessoalmente com o professor Oliveira Gonçalves, que é o coordenador agora da Comissão de gestão do Sagrada Esperança, Está aqui um jogo de interesse nacional. Na primeira jornada do Campeonato Nacional de Futebol, nós tivemos um episódio mais ou menos idêntico e era necessário acautelar também esse tipo de situações. O Petro foi a Lunda, depois quando o avião foi buscar a equipa, já não podia aterrar porque havia um nevoeiro. E portanto aconteceu uma situação idêntica ainda há dias na província do Zaire. O Petro foi ao Zaire a jogar e portanto não podiam aterrar porque o nevoeiro, portanto, impedia. E portanto, para cautelarmos esse tipo de situações, portanto, nas conversações que fomos tendo, a conclusão que chegamos é que o jogo Sagrada Esperança Petro do Ano tem mesmo que ficar adiado, precisamente para salvaguardarmos esse interesse nacional, tendo em conta também o número de jogadores que a equipa do Petro de Luanda, portanto, cedeu ao combinado nacional. Portanto, o jogo Sagrada Esperança, Petro de Luanda, isso já está, obviamente, consertado e vamos tornar isso em comunicado oficial, portanto, era preciso que a convocatória saísse, esse jogo ficará adiado para os próximos tempos.
1: João Lúcio Vicueno, presidente da ANCAF, e o adiamento do encontro entre o Sagrada Esperança da Lunda Norte e o Petro de Luanda da 7ª jornada da Liga Unitel Gira Bola, o que tem no comando 1º de agosto com 13 pontos. O Ilhete de Benguela agora é o segundo com 12, Petro em terceiro com 10 pontos. Da atualidade internacional, joga-se nesta altura para o encontro, no encontro entre o Sporting e o Aroca para a 7ª jornada da Liga Portuguesa. Amanhã destaque para o Porto Benfica a partir das 20h30. Porto que lidera com 18 pontos, é seguido pelo Benfica com 16, na terceira posição está o Sporting com 14 pontos. Com destaque neste desportivo, o guarda-redes Ekumbi e médio Fernandinho são os destaques na primeira convocatória da Liu Cissé para os jogos oficiais. De agosto vence o Futebol Clube de Luanda e assume a liderança à condição da Liga Unitel Girabola. Angola coloca 20 atletas nas finais do torneio de MMA que Luanda acolhe. Hockey em patins, Angola em busca do apuramento à final do torneio da Catalunha. Sporting defronta nesta altura a Roca com pensamento na reaproximação ao líder em vésperas do clássico Porto-Benfica. Fizeram equipa Sansão Mendes, Erlander Décio e Paula Pande. Boa noite.

0: 21 horas em Angola.
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0: Maria Helena Francisco Tavares Joaquim, esposa e filhos, comunicam o falecimento de José Cipriano Joaquim. Ocorrido no dia 15 de setembro, o seu funeral realiza-se em data a anunciar oportunamente. A Cor Real do Reino de Ndongo e Matamba comunica o falecimento de Francisco Muta Campo, membro da Corte Real do Reino, ocorrido no dia 18 de setembro, na província de Ikolibengo. Neste momento de dor e luto, a Corte endereça à família as mais sentidas condolências. Marlos Derzuan, esposa, Paulina Chitombo, Isaura Celestino Chitombo, Malau Chitombo, Inilza Chitombo, Laurinda Chitombo, Rosalina Chitombo comunicam o falecimento de Lionel Paulo Nankanda Valentim Chitombo, também conhecido por Guinho. Ocorrido dia 18 em Lisboa, o funeral terá lugar em Lisboa na sexta-feira, dia 25, na localidade de Canide. O óbito decorre na sua residência em Portugal, Lisboa, rua da Dona Dulce de Aragão, 6D. A família Lundolok comunica aos demais familiares, amigos e colegas que o velório de António Silvio Lundolok decorre na Casa de Cerimónias Fúnebres da Polícia Nacional. O funeral será realizado amanhã, às 11 horas, no cemitério da Santana. As condolências serão apresentadas na Casa de Velórios da Polícia Nacional. Teresa Moraes Pontes, mãe, Tatiana de Souza Fernandes da Silva Munzila, Josina Patrícia Souza da Silva Batista, Abílio Osvaldo de Souza Fernandes da Silva e Marqueta Marília Alice Souza da Silva, António Judice Francisco e Maria da Conceição Francisco de Souza Mota, netos, genros e nora, e famílias Moraes Pontes, Francisco de Souza e Fernandes da Silva, comunicam o falecimento de Maria Alice Francisco de Souza da Silva. O velório acontece hoje na residência da falecida. O funeral será realizado amanhã, às 11 horas, no cemitério do Benfica. A família Maimona comunica o falecimento de seu ente querido Mampassi Ana Maimona, ocorrido no dia 15 de setembro em Luanda. O seu funeral será realizado no dia 22, às 11 horas, no cemitério do Benfica. Joaquim Cipriano, Joana Cipriano e José Oliveira, irmãos, comunicam o falecimento do seu irmão José Cipriano Joaquim, ocorrido no passado dia 15 de setembro. O seu funeral realiza-se em data a anunciar oportunamente. 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
0: 21 horas, 4 minutos.
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2: Ah, faça-se luz no meu espírito. Luz! Calem-se as frases loucas desta renúncia impossível. Eu, todos, nunca me negarei. Nunca coincidirei com nada. Não me deitarei nunca debaixo dos comboios. Não fui eu quem falou da salvação do mundo à custa da minha existência, da transformação do valor negativo em zero por meio do castigo ao inocente, em super suicídio, novidade histórica. Quem falou não fui eu, foi a minha loucura. O meu lugar está marcado no campo da luta para a conquista da vida perdida. Eu sou, existo. As minhas mãos colocaram pedras nos alicerces do mundo. Tenho direito ao meu pedaço de pão. Sou um valor positivo da humanidade e não abdico, nunca abdicarei. Seguirei com os homens livres o meu caminho para a liberdade e para a vida. Perdoa-me os 5 minutos de loucura que vivi.
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1: 21 horas, 11 minutos, sintonizado a Rádio Nacional de Angola. Convido-lhe a acompanhar já a seguir o programa onde cabe toda a música do mundo, o Discolândia.
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estimado ouvinte. Já no ar o seu programa Discolândia, na sua Rádio Nacional de Angola. E depois de um feriado prolongado, em que muitos aproveitaram para descansar, viajar, estar com a família ou simplesmente recarregar as energias, estamos de volta. Seja em casa, no seu veículo automóvel, com os amigos no seu local de trabalho, ou mesmo na rua, ou a preparar-se para aquela saída de sábado à noite, a nossa companhia já chegou. É tempo de deixar para trás a correria da semana, claro, afinal de contas é fim de semana. Relaxar, aumentar o volume e deixar a música fazer parte desta noite. Começamos exatamente a esta hora. O tempo da rádio, 21 horas 30 minutos agora. E vamos consigo até bem pertinho da meia-noite. Estamos aqui para agitar o seu fim de semana. Proporcionar o melhor do entretenimento ao estimado ouvinte. Primeiro a último minuto, queremos estar consigo, com boa disposição, boa música e muita animação. A trabalhar para si está o Erlander Décio no comando técnico, e a falar para si estou eu sou o Fábio Josmar. A sua edição de 19 de setembro de 2026. Dizer que já se foram 262 dias e faltam nada mais, nada menos que 103 dias para terminar o ano. E quase, daqui a pouco vamos juntos completar 365 dias. Obrigado pela parceria de sempre, por estar sempre ligado, sintonizado à Rádio Nacional de Angola.

agora, estimado ouvinte, 21 horas e 52 minutos. Claro, o seu programa Discolândia. Agitando o seu fim de semana. O melhor da música na sua rádio. Tudo para proporcionar o estimado ouvinte muito boa disposição. É festa na rádio. Espero que esteja tudo bem consigo. E ao lado da Rádio Nacional de Angola, já sabe, a sua mensagem, nosso terminal habitual,

937-45-91-35. 937-45-91-35. 937-090-572. Então, como é que está a aproveitar o seu prolongado? O que aproveitou fazer durante este feriado dedicado ao herói nacional?

boa noite, senhor jornalista ligado à Rádio Nacional de Angola. Dizer que aproveitei o prolongado para visitar a família na província de Malange. Um abraço, amigo Daniel. Obrigado pelo carinho da audiência. Fez mesmo questão de viajar, sair de Luanda para a província de Malange. Se tivesse que escolher exatamente uma província para visitar neste prolongado, se tivesse, não é? Que escolher, qual seria exatamente? Erlan Tardécio, qual seria? Saindo de Luanda para que província? Sair de Luanda para Namib. O DJ Mouse, Erlander Décio, diz que escolheria a província.

Eu também gostaria de conhecer a província do Namibe, o Erlander Décio. O Erlander diz que nunca lá foi, mas gostaria imenso de conhecer. Gostaria de conhecer o deserto do Namibe, as praias maravilhosas do Namibe, Velvicha Mirabilis. É uma terra de muitas atrações turísticas, não é? Boa noite, a partir do Moxico, estou ligado à Rádio Nacional de Angola. Um abraço, o seu nome, estimado ouvinte. Olá, boa noite, sempre presente a ouvir a rádio. Oscar Samucuza, um abraço para si, obrigado pelo carinho da audiência e bom fim de semana.

Estou ligado a partir da província de Malange. Ouvir a Rádio Nacional de Angola, o programa Discolândia. O melhor do entretenimento a esta hora. Vou dar um abraço para toda a gente que me conhece, que

desligado a partir do 22 de junho. Aí ao lado do campo do Inter, não é? Rocha Pinto. O Santos Lopes a mandar um abraço para a Esperança, Domingos Lourenço, Sânia, Isidora e também a mandar um abraço ao Peinócio, DJ Kayang, um abraço. Bom fim de semana!

0: melhor da música na sua rádio. E há muita gente que escolheu mesmo se reunir com a família para aproveitar exatamente o prolongado. DJ Mouse. Uma bufetada no quintal da sogra, ou mesmo da matriarca. Reunido com os cunhados, os tios, os sobrinhos, toda a gente, que é muito bom, não é? Família reunida, colocar a conversa em dia. Então há muita gente que aproveitou para se reunir. Uma das melhores formas de aproveitar. Uma mufetada, não é? Um mufete. Aproveitou o fim de semana ou prolongado para aquele funge com galinha rija, galinha de Moamba. Com peito alto. E também a passada, não é? A música que faz as nossas festas de quintal. E o tempo na rádio. São 22 horas em Angola.
1: 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É duro o sol que brilha e nada pode, a cólera do touro contra a manada dos areais do rio. 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
1: E agora, estimado ouvinte, 22 horas 20 minutos. Continua o seu Discolândia na sua Rádio Nacional de Angola. A sua noite de sábado tem outra cor. Exatamente às 21, até bem pertinho da meia-noite, aqui na sua Rádio Nacional de Angola. E os nossos ouvintes ligados a esta hora, lá boa noite. Aqui o ouvinte sempre ligado à Rádio Nacional de Angola, Zeipax, a partir do Dundo, capital da província da Alunda Norte. Estou ligado ao programa Discolândia. Um abraço para si, obrigado pelo carinho da audiência e bom fim de semana. Olá, boa noite. Estou ligado ao programa, só para dizer que estou ligado ao programa. Aloide da Gabela, a partir da Gabela, um abraço para si, obrigado pelo carinho da audiência.

Sua mensagem cai no 928-38-8000. 928-38-8000. Ou no 939-937-0905-72. Olá, boa noite. Oliveira, estou ligado a partir do Luena. Mandar um abraço para os meus filhos Laurindo Vicente, Joaquim Vicente Zang, Delfina Vicente Zang e também Oliveira Bambe Adolfo. Um abraço.

Olá, boa noite. Aqui é o Dom Ipa. A partir da Lunda Norte, dizer que o prolongado é mesmo aqui na minha província. Visitando a pedra com a pata de leão e o pé de um homem desconhecido aqui no Mucologi. Um abraço para si, obrigado pelo carinho. Bom fim de semana. É, a questão é exatamente se tivesse que escolher uma província, qual escolheria para passar o prolongado, não é? Uns que fizeram questão, sim, de sair de Luanda para, por exemplo, a província da Huila, a província de Benguela, a província do Kwanza Norte, a província de Malanje e outras províncias, não é? Olá, boa noite, sou Balduino Lopes, estou ligado a partir de Saurimo. Mando um abraço a Eliane Lopes, um abraço. Obrigado pelo carinho da audiência, bom fim de semana, bom sábado. Mandar um abraço também ao David Jaco, professor David Jaco, a partir dos Ramiros. Ligado ao programa com a sua querida, a sua cara metade, Madalena. Um abraço e bom fim de semana. Tudo bom para o casal.

Boa noite, estou ligado a partir da Cidade da Paz, propriamente na comuna do Cassongo. Muito sapalo, atrato o meu nome. Abraço para todos que me conhecem, um abraço. Ligado também está o Afonso Paulo Alexandre. Ligado ao programa a partir do Mochico, um abraço para si. Bom fim de semana.

Ligava também o Hamilton Finança a partir da Samba. Mandar um abraço para sua querida esposa Conceição João Manuel, a Dorivalda, a Manuela e também o Ebenezer, toda a família. Um abraço, obrigado pelo carinho da audiência.

Discolândia. Estou ligado, Mário Lucondo, a partir do ambiente marinho de Benguela. Saúde especialmente a todos ligados à Rádio Nacional de Angola, ao programa Discolândia, a Tobias Lucondo. Abraço para Teresa Uaçuca e Afonso Lucondo, os meus pais, um abraço. Olá, boa noite, Fábio Josemar, boa noite a todos ligados à Rádio Nacional de Angola. Sou Florindo Jangelo, escrevo a partir da terra da inclusão, progresso e prosperidade, Andulo e a banda. Passei para confirmar a minha presença no Livro de Ponto da Rádio Nacional de Angola. Abraços para a minha secretária Memória Cacinda, ainda o delegado e comandante municipal da Polícia Nacional no Andulo. Sem esquecer o taxista Cangamba, que circula no troço Andulo-Nhareia. E Lúbia, um abraço para si, Fábio Josemar, voto de um bom trabalho. Para si também, obrigado pelo carinho da audiência. Continuação de bom fim de semana. O melhor do entretenimento na sua rádio, agitando o seu fim de semana. É o seu programa Discolândia. O programa onde cabe toda a música do mundo. E vamos continuar consigo até bem pertinho da meia-noite. Você que completa mais um ano de vida, hoje, dia 19 de setembro, desejamos muitas felicidades, está de parabéns, feliz aniversário! Olá, boa noite, Rádio Nacional de Angola, escreve o Avelino Filoi, município do Andulo. Abraços para o pai Florindo Jangelo e também para Memória Jamba. Um abraço. 937-090572 para a sua mensagem.

Olá, boa noite a todos os ouvintes da Rádio Nacional de Angola. Escreve o João Gato Malange, a partir da cidade de Saurimo. Abraços vão para todos os ouvintes que estão ligados à Rádio Nacional de Angola. Um abraço, obrigado pelo carinho da audiência. Olá, boa noite. Aqui é a família António Machisenga, a partir do Dundo. Estamos ligados e gostaríamos de ouvir a música do Matias Damásio com o título Papá. Saudações, um abraço. Olá, boa noite. Estou ligada a partir da Gabela. Lucinda Tomás, abraço para todos que trabalham neste momento na Rádio Nacional de Angola. Um abraço, obrigado pelo carinho da audiência. Lucinda Tomás, obrigado. A toda a gente que está na província do Coenza Sul a acompanhar o programa, um abraço. Recebemos também mensagem de quem está na Lunda neste momento, um abraço. Para as duas Lundas, não é? Norte e Sul. Um abraço, obrigado pelo carinho da audiência. E também para os dois Coenzas, não é? Falo aqui do Coenza Sul, mas vai também para a província do Coenza Norte.

Boa noite, estou ligado ao programa. Mandar um abraço para toda a gente que trabalha a esta hora. Sou Carlito Canzelezele, a partir da Lunda Norte, no bairro Sachindongo. Chole, um abraço para si, obrigado pelo carinho da audiência. Obrigado pelo carinho. Olá, boa noite. Aqui é o Michel York, a partir do Quito.

Boa noite, estou ligado ao programa Rei Shibua. Estou ligado, mandar um abraço para o Zé Ipax a partir do Dundo, Lunda Norte, um abraço. Mandar também um abraço para o meu avô Virgílio Gonçalves a partir do Luari, um abraço. Balduino Lopes, um abraço.

Olá, boa noite. Aqui é o Marcelo David, a partir de Calandula, bairro Cafuba. Passei para mandar um abraço aos meus tios Alberto e Zungula, lá no Golf 1 e 2 em Luanda. Bom fim de semana. Um abraço, obrigado pelo carinho da audiência. Bom fim de semana. Olá, boa noite. Estou ligado a este lindo programa de rádio. Sou Felipe Mandamba, a partir do Sumba. Obrigado, não está a dar para apanhar sono com as boas músicas colocadas pelo técnico. Abraços vão para o DJ Mouse que está a tocar. Abraços vão para toda a família Mandamba. Beijos à minha cara metade, Teresa Narciso Adriano. Um abraço.

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0: São 23 horas em Angola.
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está neste momento a trabalhar, assim como nós desejamos um bom trabalho. Seja uma noite abençoada e produtiva de sábado assim. Obrigado pelo carinho da audiência. A dar-nos uma boleia a esta hora. Obrigado também pela boleia. Já sabe. Está a conduzir, tem de ter muita prudência. Faça da segurança a sua prioridade. Respeitar os limites de velocidade, evitar ultrapassagens perigosas. Não conduzir sob efeito de álcool, porque com este prolongado há muita gente que acaba mesmo por intermédio dos convívios fazendo consumo de bebida alcoólica. Então o nosso apelo é que você seja um cidadão exemplar, um automobilista responsável. Nosso conselho: não beba para conduzir. É, não conduza sob efeito de álcool e mantenham sempre o cinto de segurança, não é? Que é fundamental. Afinal de contas, ele salva vidas. Se estiver cansado a fazer viagem, porque há muita gente que fez questão mesmo de escolher outra província para passar o prolongado, então se está a viajar ou quando estiver a regressar, se estiver cansado, o conselho é sempre parar um pouco, descansar, tirar uns 15 minutinhos de cochilo, que já faz alguma diferença, porque mais vale chegar tarde do que não chegar. Então seja exemplar, a cidade é de todos, tenha paciência, respeite os outros automobilistas e sobretudo proteja a sua vida e a vida de quem viaja consigo. Boa noite, estou ligado à Rádio Nacional de Angola. O ouvinte diz: estou ligado à Best, Rádio Nacional de Angola, a melhor. Raul dos Santos, pai dos Emboaves. Um abraço ao Sandro Quina, José, a partir do Golfe 1. Um abraço para si também. Obrigado pelo carinho da audiência. Bom fim de semana. Olá, boa noite, a gostar das misturas do DJ. Aqui a família António Mwachisenga. Obrigado ao programa.

Rádio Nacional de Angola. Espero que esta mensagem encontre os nossos trabalhadores da Rádio Nacional de Angola, todos bem de saúde. Senegi, um abraço para si, obrigado pelo carinho. Bom fim de semana. Espero que esteja tudo bem aí também. Olá, boa noite, Rui Cangolo. A partir do Moxico, ouvindo o excelentíssimo programa. Um abraço, amigo Rui. Olá, boa noite, já estou ligado. DJ Afilhado Pro, a partir do 30, ligado ao programa. Um abraço. Olá, boa noite, Andrade, ligado ao programa, mais conhecido por Mister. Ligado a partir da província do Kwanza Norte, município de Cambambe, Dondo. Estamos ligados à rádio.

noite, estou ligado, sou o Max. A partir do Mochico. Os meus abraços vão para todos que me conhecem. Bom fim de semana, um abraço.

melhor da música na sua rádio, depois de Dizolé, Eric Virgal, agora Sepa Djendjen, Kassav na sua rádio. Tudo para deixar o seu sábado melhor, mas descontraído e divertido, claro. É o seu Discolândia, a oferecer o melhor da música. E estas são realmente aquelas que fazem afastar os móveis e convidar a calumba para uma passada.

Tave, a famosa banda franco-caribenha, formada em 1979, nas Antilhas Francesas, principalmente na Guadalupe e Martinica. Considerada uma das bandas mais importantes na criação e popularização do Zouk. Musical com influências de música caribenha, funk, jazz e ritmos africanos. Um dos nomes mais marcantes do grupo foi Jacob Devoirier, guitarrista e cantor considerado uma figura fundamental na história do Zouk, que infelizmente foi-se embora, vítima de Covid-19. E também tem colaboração musical, não é, com alguns angolanos, nomeadamente Yola Araújo.

melhor das Antilhas na sua rádio, no seu Discolândia, para já na reta final, exatamente. Quando são 23 horas e 52 minutos.

agora, estimado ouvinte, estamos nós a dizer bye-bye, a colocar ponto final nesta edição do seu Discolândia. Hoje, 19 de setembro de 2026. Obrigado pelo carinho da audiência. Obrigado por manter-se ligado à sua Rádio Nacional de Angola. Desejamos continuação de um ótimo fim de semana para si. Sempre um abraço do Erlander Décio, no comando técnico.

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2: Angola, bom dia. Sua melhor atenção aos tópicos desta edição. Da República desloca-se hoje a Nova Iorque, Estados Unidos da América, onde discursa na terça-feira na reunião da Assembleia Geral das Nações Unidas. Estação do Caminho de Ferro de Benguela, no Luena, com grande afluência de passageiros candidatos ao concurso público da saúde que viajam para provas de acesso desta segunda-feira. Simprof não compareceu na reunião deste sábado, marcada pelo governo para continuação das discussões. Seleção Nacional de Sub-20 estreia-se com vitória na presente edição da Taça COSAFA. Em meio às eleições legislativas, defesa russa bate mais de 20 drones perto de Moscovo. Jornal do Dia tem a edição do Germano Adriano, garantia técnica de Adimelo. Eu sou o Paulo Matias.
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2: É com esta caminhada informativa que unimos o país. Agora, ao desenvolvimento das notícias, o Presidente da República desloca-se hoje, domingo, a Nova Iorque, Estados Unidos da América, onde discursa na terça-feira, na sessão 81 da Assembleia Geral das Nações Unidas. De acordo com o porta-voz da Presidência da República, Luís Fernando, durante a sua permanência em Nova Iorque, o Presidente João Lourenço deverá cumprir uma intensa agenda diplomática com personalidades da política internacional.
4: Angola fará ouvir a sua voz uma vez mais na grande tribuna da ONU em Nova Iorque, a cidade para onde confluem por estes dias os líderes das nações de todo o mundo. O presidente João Lourenço prepara-se para partir para a cidade norte-americana, que acolhe a sede da Organização das Nações Unidas, Nova Iorque, domingo, previsivelmente terça-feira. O estadista angolano vai proferir o seu discurso perante a Assembleia Geral das Nações Unidas. A Assembleia, que este ano será a número 81 e vai ser subordinada ao tema Restaurar a Confiança, Gerir a Transformação, uma organização das Nações Unidas que produz resultados para todos. Este é o lema. E tal como acontece todos os anos, o Presidente da República vai aproveitar a sua permanência por alguns dias em Nova Iorque para cumprir uma agenda diplomática intensa, mantendo conversas com personalidades influentes da política, da diplomacia, da economia, das ciências e de todos os domínios que se mostram relevantes para o progresso de uma nação como Angola, mergulhada num consistente programa de transformação que abarca múltiplas áreas e frentes.
2: Porta-voz da Presidência da República, Luís Fernando, dando conta da deslocação do Presidente da República, João Lourenço, a Nova Iorque, Estados Unidos da América, onde tem início a Assembleia Geral da ONU. E o Presidente angolano João Lourenço tem sido um dos líderes africanos a defender uma maior representatividade do continente no principal órgão de decisão da ONU, com a proposta de 2 lugares permanentes e 5 não permanentes para a África no Conselho de Segurança. Na Assembleia Geral de 2025, João Lourenço argumentou que um órgão cuja agenda é dedicada em grande medida a questões relacionadas com a África não deveria continuar sem uma representação africana permanente. Vamos ouvir o que nos conta o Hélder Silva.
5: O especialista em relações internacionais, Faustino Henrique, defende uma reforma urgente do sistema das Nações Unidas, sobretudo do Conselho de Segurança, cuja atual composição remonta a cerca de 80 anos. Segundo Faustino Henrique, as limitações da atual estrutura da ONU dificultam uma resposta eficaz aos desafios da paz e segurança a nível internacional.
6: A ONU faz agora 81 anos e ela, obviamente, a própria estrutura da ONU, o modus operandi, continua a refletir a realidade de 8 décadas, razão pela qual urge, não é, hoje por hoje, e por força, inclusive, dos vários conflitos em andamento, conflitos latentes, instabilidade, tanto a ONU não tem sido capaz de fazer jus àquilo que é o espírito e letra da carta, as razões da sua existência aqui, é basicamente para prevenir ou evitar as guerras.
5: Faustino Henrique manifesta, por outro lado, a expectativa de que a reforma do Conselho de Segurança avance e permita a representatividade do continente africano.
6: Vamos esperar para ver se, porventura, nesta sessão da Assembleia Geral, o clamor de vários países e de vários estadistas relativamente à reforma das Nações Unidas surtam os efeitos desejados, ou se, porventura, vai continuar a ser uma conversa adiada. Mas o que é facto é que este é um debate antigo e o presidente João Lourenço tem se juntado, obviamente, as vozes que defendem reestruturação, reforma e adaptação da própria ONU aos desafios contemporâneos.
5: Para o professor Osvaldo Mboko, o continente africano tem uma posição comum sobre a reforma do Conselho de Segurança das Nações Unidas, construída no seio da União Africana e reafirmada no chamado modelo africano, que defende para a África pelo menos 2 assentos permanentes, com direito de veto, e 5 assentos não permanentes.
7: A proposta da reforma do Conselho de Segurança das Nações Unidas, vinda do continente africano, ela assenta em 2 instrumentos fundamentais. Primeiro, o consenso de ESWIN e também a declaração de CIRT. Estes 2 instrumentos defendem 2 lugares permanentes do Conselho de Segurança para o continente africano, do ponto de vista daquilo que é a representação geográfica, e esses 2 lugares permanentes incluem toda e qualquer prerrogativa que é dado aos membros do Conselho de Segurança das Nações Unidas. E bem como também defende 5 lugares não permanentes.
5: A reforma nas Nações Unidas, em particular do Conselho de Segurança, continua a dominar os debates sobre o futuro da organização mundial.
2: Reforma das Nações Unidas, em particular do Conselho de Segurança, continua a dominar os debates sobre o futuro da organização mundial. No terreno da maior tribuna política mundial, o embaixador angolano nas Nações Unidas, Francisco José da Cruz, diz que Angola espera da Assembleia Geral das Nações Unidas foco na prevenção e mediação de conflitos no mundo. A edição 81 acontece de 22 a 28 deste mês em Nova Iorque, e Angola faz-se presente com uma agenda conformada pela paz e segurança. A partir de Nova Iorque, jornalista Sani Fuchs.
8: O representante permanente de Angola nas Nações Unidas defende que a prevenção e a mediação de conflitos devem ser prioridade na agenda da organização. Francisco José da Cruz assegurou que Angola, pela sua trajetória, é uma voz autorizada para falar do assunto. O embaixador de Angola disse que em 80 anos a Organização das Nações Unidas deve passar dos desafios para que a transformação das decisões se possa fazer sentir.
9: O que é importante é, a nível das Nações Unidas, é nós passarmos das decisões à implementação. Respeitar o que a própria Carta das Nações Unidas estabelece, as decisões que são tomadas para que, na prática, as transformações possam fazer sentir. Nós consideramos importante que haja maior atenção às questões de prevenção e mediação de conflitos. E nesse aspecto, nós podemos nos considerar uma voz autorizada, tendo em conta a nossa própria experiência interna, aquilo que nós conseguimos do nosso conflito e como nós conseguimos resolver e alcançar a paz. E que a prevenção e a mediação deve ser uma das prioridades a nível da agenda das Nações Unidas.
8: Francisco da Cruz defendeu esforços coletivos para acelerar a implementação dos pilares da Organização das Nações Unidas e garantir a sobrevivência da comunidade internacional.
9: Há necessidade de nós continuarmos a fazer um esforço para que todo aquilo que são pilares internacionais importantes para nós, enquanto comunidade global, avançarmos, que prevaleçam, e é nesse sentido que nós continuaremos a fazer o nosso esforço.
8: O embaixador de Angola na ONU disse que o nosso país vai para a 81ª sessão da Assembleia Geral das Nações Unidas com uma agenda bastante ambiciosa, focada nos temas da paz e da segurança.
9: É necessário que as Nações Unidas continuem a prestar toda a atenção à situação de conflito em África, que avance na implementação da Resolução 2719, que prevê financiamento previsível para as operações de paz lideradas pela União Africana. As questões da reforma do Conselho de Segurança, que é necessário tornar o Conselho de Segurança mais representativo, e nesse aspecto há necessidade de corrigir uma injustiça histórica que existe em relação à África, o único continente que não está representado na categoria de membros permanentes. E nós, enquanto Angola, temos defendido a posição africana comum, baseada no consenso de Zulwini e na declaração de Sirte, que defende 2 assentos permanentes e mais 5 não permanentes para a África.
8: Francisco José da Cruz, representante permanente de Angola nas Nações Unidas, na terça-feira, 22 de setembro, começa em Nova Iorque a semana de alto nível da 81ª sessão da Assembleia Geral das Nações Unidas. A reportagem da Rádio Nacional de Angola com a Sani Fuxi.
2: Angola leva para a Assembleia Geral da ONU a ter lugar de 22 a 28 deste mês em Nova Iorque, uma agenda conformada pela paz e segurança. A estação do Caminho de Ferro de Benguela, no Luena, está com grande afluência de passageiros nos últimos dias. Muitos dos passageiros são candidatos ao concurso público da saúde no Moxico Leste, cujas provas de acesso iniciam na segunda-feira. Entretanto, há relatos de dificuldades na aquisição de bilhetes, situação que está a levar alguns passageiros a permanecer na estação durante vários dias. Mais detalhes com a jornalista Laurinda Lituai.
10: Cidadãos que anseiam viajar para a vizinha província do Moxico Leste a fim de participarem do concurso do Ministério da Saúde falam de dificuldades enormes para adquirir bilhetes de passagem. Alguns deles afirmam que chegam a permanecer vários dias em filas enormes, mesmo assim não conseguem os bilhetes de passagem.
11: Paulo Eva, a maior dificuldade que nós temos aqui é mesmo o bilhete. Passamos noite aqui.
12: Eugênia Sablanca, poderiam priorizar nós que estamos aí para fazer o teste, mas não tem acesso.
13: Em Pedro Mucamba, venho da província do Ambo e me encontro aqui já há 5 dias.
14: O ambiente está péssimo. Nós estamos aqui há 4 dias. E aqui tem pessoas que vão fazer prova na segunda-feira, terça-feira, quarta, quinta, até sexta.
10: Wilson Costa, o diretor comercial, que garante que o plano de aumento de frequências de 2 para mais 4 surge em resposta às solicitações por viagens dos cidadãos para aquela província.
15: Nós, Caminho de Ferro de Benguela, decidimos aumentar o número de frequência de comboios para dar vazão a esta necessidade de deslocar-se da nossa população do Luena ao Moxico Leste.
10: Estação do Caminho de Ferro de Benguela, na cidade do Luena, registra nas últimas semanas enchentes enormes. Rádio Nacional de Angola, com Rafael Damião, Ilídio Sérgio e Laurinda Lituai, no Moxico.
2: Para fazer face à elevada procura e reduzir as dificuldades dos passageiros, a direção do CFB reforçou a circulação com aumento de 2 para 4 frequências entre Luena e o Moxico Leste. O Sindicato dos Professores não compareceu este sábado na reunião marcada pelo governo para a continuação das discussões e assinatura da ata que daria adiamento da greve e o fim deste processo. De acordo com Pedro Filipe, secretário do Estado do Trabalho, o governo cumpriu com os acordos exigidos nos 11 pontos do caderno reivindicativo e não há razão para a realização da greve.
16: Fizemos a nossa parte, cumprimos integralmente com os compromissos a que nos havíamos proposto. Aliás, o setor da educação é um setor estratégico, tem merecido uma atenção muito especial por parte do governo de Angola, através de orientações muito concretas do seu líder, o titular do Poder Executivo. Dali que tenhamos colocado o tema referente à valorização das carreiras e das categorias dos agentes da educação no topo das prioridades. Nós entendemos que cumprimos integralmente com aquilo a que nos havíamos propostos. Lamentavelmente, o nosso parceiro deixou de comparecer à reunião que estava aprazada para assinar a ata. Estamos num Estado democrático de direito, é legítimo que o sindicato tenha optado por este caminho. Entretanto, enquanto governo, gostaríamos de deixar muito claro que continuamos abertos ao diálogo, receber os nossos parceiros. Nós entendemos que não há necessidade, nem temos razões suficientes para avançar para a greve. Entretanto, estamos num Estado democrático de direito. O direito à greve é um direito legítimo e nós, enquanto executivo, no âmbito daquilo que são os procedimentos legais, vamos, junto das instâncias judiciais, tentar averiguar sobre a oportunidade e conveniência da manutenção desta greve.
2: Sindicato Nacional dos Professores do Setor da Educação não compareceu na reunião agendada para colocar fim ao processo da greve. Encerra hoje a Feira de Amostras e Negócios do Kwanza Sul, com um elevado número de visitantes e compradores saídos de outras províncias. O certame, que acontece por ocasião dos 109 anos do Kwanza Sul, está a servir para a exposição e venda de vários produtos de todos os municípios da província. A reportagem é do jornalista Restino Inácio.
17: Encerra neste domingo a Feira de Amostras e Negócios do Kwanza Sul, que está a servir para os produtores exibirem o que vem das terras aráveis dos 24 municípios da província. Neste sábado, o certame vai no seu quarto dia e com muitas estandes já vazias, porque a procura foi tanta, a julgar pelo número de compradores que vieram das províncias de Benguela e Colibengo e também Luanda. Os homens do campo dizem que a feira está a ser um sucesso, dando vida ao investimento na agricultura.
18: Chamo-me Alfredo Tonito, sou da cooperativa dos taxistas do Acupon. Trouxemos batata rena, o feijão, o milho, a jinguba, a cebola, temos a batata rena e o abacate. Nos deu uma força maior.
19: David Moraes Mário, venho do município do Quirimbo. Nós estamos no quarto dia hoje, as vendas estão a correr na normalidade, temos ainda produtos em bancada, mas está sendo bem vendido.
20: Uma venda Pascoal, que são, trouxe para esta feira tomate, trouxe tangerina, laranja, lima, limão, banana, café. Nós chegamos apenas no segundo dia, dia 17, e mesmo dia 17 ficamos já sem produto.
17: Por sua vez, a administradora municipal da Munenga, presente na feira, fala com satisfação o que está a acontecer nesta montra de negócios e troca de experiências.
21: Tivemos um balanço positivo, nós trouxemos todos os produtos do campo, trouxemos novidades, como o pimento amarelo, o vermelho e o verde, que antes só víamos nos grandes supermercados. Agora a Munenga está a produzir.
17: Fátima Cunha, administradora municipal da Munenga, Rádio Nacional de Angola, com Restino Inácio, no Sumbe.
2: Expositores da Feira de Amostras e Negócios do Kwanza Sul falam em bons negócios realizados no certame que acontece por ocasião dos 109 anos do Kwanza Sul. O AMBO completa amanhã, 21 de setembro, 114 anos desde a sua elevação à cidade. Por ocasião desta data, vários são os turistas nacionais e estrangeiros que continuam a escalar a província. A Expo AMBO vai ser a grande mascote das celebrações de mais um aniversário da Cidade Vida. Marilda Cristina.
22: Nos principais terminais das agências de viagem, verifica-se um número maior de passageiros que escalaram a Cidade Vida para conhecer as suas zonas mais atrativas. O senhor Hugo Gonçalo veio ao AMBO para conhecer melhor os seus encantos naturais.
23: Não é a primeira vez aqui para o AMBO, a minha esposa é a primeira vez. Achei a província muito calma, menos agitada em relação às outras províncias, tipo Luanda, Benguela. Então, escolhemos o AMBO para curtir o prolongado.
22: E sobre os 114 anos da cidade do AMBO, estão agendadas várias atividades. O destaque recai para a realização do Grande Prémio em Automobilismo e Motociclismo. O responsável da Associação dos Desportos Motorizados do AMBO, Armando Guedes, confirma que escalaram a província pilotos vindos de vários pontos do país para a disputa deste Grande Prémio 2026.
24: Vamos receber pilotos de todas as províncias que fazem parte do Campeonato Nacional: Benguela, Lubango, Namibe, Cabo, Malange, Quando Cubango, Luanda. Também temos Matala, temos um leque muito grande de participantes.
22: Outra atividade que marca os festejos da cidade do Uambo é a gala de eleição da mulher mais bela da província. O porta-voz do Comitê Miss Uambo, Teo Tomás, garante condições criadas para a realização da gala de eleição a acontecer já neste domingo no Centro Cultural Manuel Rui.
0: Todas as condições estão preparadas, o espaço está a ser preparado, as candidatas continuam a ensaiar, afincadamente vai ser uma competição reunida porque todas as concorrentes estão à altura de vencer o concurso. O evento começa propriamente às 19, pontualmente, deste domingo, na verdade, dia 20.
22: Porta-voz do Comitê Miss Uambo, Teo Tomás. Os 114 anos da Cidade Vida contempla igualmente a realização da Expo Uambo 2026 a acontecer de 24 a 27 de setembro no ex-Jardim Zoológico. Rádio Nacional de Angola no Uambo, João Lucas e Marilda Cristina.
2: Uambo completa amanhã, 21 de setembro, 114 anos desde a sua elevação à cidade.
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2: Agora, a prática que arrasta multidões inflama paixões, o desporto, com Osvaldo William, da Rádio 5. Bom dia.
3: Bom dia, já são conhecidos 28 jogadores chamados por Aliocissé, o técnico dos Palancas Negras, visando os desafios com o Egito no dia 25 deste mês, na cidade do Cairo, e frente ao Malawi, marcado para o próximo dia 6 de outubro aqui em Luanda, para a dupla jornada do Grupo B de qualificação CAN 2027, que será organizado pelo Quênia, Uganda e Tanzânia. Continuando com o futebol, mas agora os sub-20, dizer que a nossa seleção sub-20 começou com triunfo o torneio regional da COSAFA, que decorre em Maputo, Moçambique. Os Palanquinhas golearam o Eswatini por 4-0 em jogo da primeira jornada do Grupo B. Para o mesmo grupo, a África Sul derrotou o Lesoto por 3-0. Na abertura do torneio e para o Grupo A, a Namíbia venceu as Ilhas Maurícias por 1-0 e Moçambique goleou por 4-1 as Ilhas Seychelles. Agora a Liga Uniteu gira a bola, quinta jornada, tem em andamento hoje, com destaque para o jogo entre o Cabo Escorto Palanca e o Interclube. Esta jornada também ainda compreende as partidas Recreativo da Cala do Uambo Bravo de Maquia do Mochico, São Salvador do Zaire Futebol Clube de Cabinda, Desportivo da Ilha Académica de Lobito e Willet Benguela Recreativo do Libolo. O encontro entre o primeiro de Maio de Benguela e o Desportivo da Lunda Sul foi remarcado para segunda-feira, enquanto que ainda sem data está adiado o jogo entre o Sagrada Esperança e o Petro do Luanda. Ontem, na abertura da Liga Uniteu Girabola, o 1 de agosto derrotou o Futebol Clube do Luanda por 3-1 e assim soma 13 pontos na liderança do Girabola. Bom dia.
2: Bom dia. E o essencial do desporto com a Rádio 5 neste jornal. Agora, da atualidade internacional, o número de drones ucranianos abatidos neste sábado nas proximidades de Moscovo, no segundo dia das eleições parlamentares na Rússia, ascendeu a 21, segundo o presidente da Câmara da capital russa. De acordo com os canais do Telegram, especializados no monitoramento de drones no espaço aéreo russo, este tipo de aparelhos, foram abatidos em 16 regiões, 15 das quais no continente europeu. Os russos e os ucranianos não chegaram a acordo sobre uma trégua de 72 horas por ocasião das primeiras eleições parlamentares desde o início da guerra, pelo que nas regiões ucranianas anexadas como Donetsk, a maioria dos eleitores votou antecipadamente. É o fim deste serviço de notícias. Da República desloca-se hoje a Nova Iorque, Estados Unidos da América, onde discursa na terça-feira na Assembleia Geral das Nações Unidas. Estação do Caminho do Ferro de Benguela, no Luena, com grande afluência de passageiros candidatos ao concurso público da saúde que viajam para provas de acesso desta segunda-feira. Simprof não compareceu na reunião deste sábado, marcada pelo governo para a continuação das discussões. Seleção Nacional de Sub-20 estreia-se com vitória na presente edição da Taça COSAFA. Em meio às eleições legislativas, defesa russa bate mais de 20 drones perto de Moscovo. Jornal da meia-noite, domingo 20 de setembro de 2026. Germano Adriano editou. Adimelo fez a técnica. Paulo Matias comunicou consigo com muito prazer. Bom dia, estamos juntos.

0: Meia-noite, 24 minutos.
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2: Ah, faça-se luz no meu espírito. Luz! Calem-se as frases loucas desta renúncia impossível. Eu, todos, nunca me negarei. Nunca coincidirei com nada. Não me deitarei nunca debaixo dos comboios. Não fui eu quem falou da salvação do mundo à custa da minha existência, da transformação do valor negativo em zero por meio do castigo ao inocente, em super suicídio, novidade histórica. Quem falou não fui eu, foi a minha loucura. O meu lugar está marcado no campo da luta para a conquista da vida perdida. Eu sou, existo. As minhas mãos colocaram pedras nos alicerces do mundo. Tenho direito ao meu pedaço de pão. Sou um valor positivo da humanidade e não abdico, nunca abdicarei. Seguirei com os homens livres o meu caminho para a liberdade e para a vida. 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
1: Meia-noite, 30 minutos.
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0: Cordiais saudações, chegamos para fazer rolar a nossa roda de amigos nesta madrugada de domingo, 20 de setembro. Somos o seu programa de eleição, Roda de Amigos na Rádio Nacional de Angola. Emitimos em frequência modelada nos 90.0 e 93.5. Você também pode nos acompanhar através da nossa página da internet www.rna.ao. É no silêncio da madrugada que a alma descansa e os pensamentos se alinham, aproveitando a tranquilidade para recarregar energias. A madrugada é um momento ideal para agradecer pelas bênçãos do domingo e mentalizar uma semana cheia de conquistas e fé.
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minutos. Estamos aqui para fazer acontecer a sua madrugada de domingo 20 de setembro, que está já a dizer adeus, para dar lugar ao mês de outubro. O mês da Rádio Nacional de Angola está a portas. Daqui a pouco vamos dar-lhe a conhecer os assuntos que trazemos para hoje. Por enquanto, vamos ouvir boa música.

Meia-noite, 54 minutos. Nesta edição vamos falar sobre a solidariedade entre vizinhos. Vamos ter as opiniões de algumas pessoas sobre o assunto. Trazemos ainda uma reportagem da emissora provincial de Benguela, com a assinatura do José Contreiras Bumba. Vamos ainda ao longo desta edição falar sobre a conduta dos jovens atualmente. Vamos ter aqui o ponto de vista da psicopedagoga Filomena Afonso, sem esquecer de trazer também algumas curiosidades. Estes e outros assuntos vão preencher esta edição do programa Roda de Amigos. Por agora, vamos mexer os pés ao som de mais um tema musical.